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2: Em Brasília, 9h02.
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4: Que bacana, vamos em frente, hein? Juntos nesta noite de segunda-feira aqui na Rádio Câmara, agora trazendo para você Amor é para quem ama, Lenine.

0: Vanderlei, ouvimos Eu e Ela também, Roberta Campos, de Danilo Oliveira e Roberta, Minha Felicidade. Você ainda ouviu Ali Esperar com Paralamas do Sucesso, música do Arnaldo Antunes e do Liminha, e a primeira com Lenine, música dele e do Luiz Queiroga, Amor é para quem ama. Em Brasília, 9:16.
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0: Você ouve agora aqui na sua Rádio Câmara, Lulu Santos.

0: Lu Santos, dele Satisfação.
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0: Em Brasília, 9h28.
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0: E para você solicitar a sua música MPB favorita, basta mandar uma mensagem para a gente para o nosso WhatsApp, que é o 61 99978 9080. É só você deixar sua mensagem solicitando a sua música brasileira favorita. E depois você pode conferir através do Minha MPB, que rola no sábado de 2 às 3 da tarde e também no domingo de 11 a meio-dia. Vamos nessa então, participe com a gente. Mande seu zap 61 99978 9080. É a vez de Milton Nascimento.

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1: Max Castro com Lonnie Gordão, você ouviu do Jorge Benjor, O Homem que Matou o Homem. Também ouvimos Cidade Negra do Djavan, Lilás. Ouvimos ainda Por Tudo Que For com Lobão e Milton Nascimento abriu a sequência dele e do Wagner Tiso, Coração de Estudante.
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1: Em Brasília, 9h45.
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1: Legal, então, Zé Carlos Andrade ficando por aqui. Tô de volta na madrugada de terça-feira, a partir das 2 da manhã, contando desde já com a sua audiência, hein? Tá certo? Vamos lá, a gente segue em frente agora com Maria Bethânia e Almir Sater, música do Almir e do Renato Teixeira, Tocando em Frente. Uma ótima noite para você.

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6: Em Brasília, 22 horas e 1 minuto.
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7: Uma ótima noite para você. Eu sou Val Monteiro, até as 2 da madrugada. Vou ficar contigo e a programação é do Marlon Ribas com o melhor da música brasileira. Começo com Zé Cabaleiro.
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0: KCL, Erechis, música do Caetano e o Soneguinha, Ira, música do Edgar Escandurra, o Girassol e Telegrama, Zé Cabaleiro. 22 horas e 15 minutos em Brasília.
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0: Pra você, Djavan.

0: Lua cheia, Marina Sena, Arnaldo Antunes, música para ouvir. Blues do Arranco, música e interpretação da Ângela Rorô. E teve ainda Djavan Nem Dia.
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0: Em Brasília, 22 horas e 34 minutos.
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0: A gente volta com Bebel Gilberto e Orquestra Imperial.

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0: Patrícia Amaral e Maurício Pereira, Fala, Zé Ramalho, música do Ramalho, Vila do Sossego, Tranquilo, música do Cassim, com Bebel Gilberto e Orquestra Imperial.
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0: A lei de incentivo à reciclagem, no seu primeiro ano de operação, chegamos a 3 bilhões de reais para transformar no médio e longo prazo os diferentes setores.
1: Esse balanço financeiro foi apresentado pelo secretário nacional de Meio Ambiente Urbano e Qualidade Ambiental, Adalberto Maluf, durante recente audiência na Comissão de Meio Ambiente da Câmara dos Deputados. A lei de incentivo à reciclagem foi aprovada por deputados e senadores em 2021, teve os vetos parciais do governo Bolsonaro derrubados pelo Congresso Nacional no ano seguinte e foi finalmente regulamentada no fim de 2024.
0: Veio para se transformar no principal instrumento de investimentos na economia circular no Brasil.
1: Os recursos vêm de deduções no imposto de renda, até 6% do imposto devido, no caso das pessoas físicas, e até 1% do imposto devido na tributação por lucro real das empresas, num esquema parecido com as leis de incentivo à cultura e ao esporte.
0: O ano passado já tivemos quantidade enorme de pessoas físicas doando, também empresas. Então a gente espera, dentre essas 500 empresas que doaram ano passado, que esse recurso vá ser multiplicado. Né, diferente de outras leis que você deduz só uma parte, essa lei não. Ela não compete com a Lei Rouanet e agora, a partir desse ano, também não compete com a Lei PIVA do esporte. Então, a empresa pode doar para a cultura, pode doar para o esporte e pode agora também doar para a gente.
1: Adalberto Maluf, do Ministério do Meio Ambiente, contou que os recursos da Lei de Incentivo à Reciclagem têm sido aplicados em modernização da infraestrutura das cooperativas, capacitação dos catadores e em unidades de beneficiamento. Os principais beneficiários são catadores de cooperativas e escolas. Os municípios também saem ganhando.
0: São muitas cidades que usam a Lei de Incentivo à Reciclagem para fomentar projetos, seja de estruturação de cooperativas, compra de maquinários, melhorias da coleta seletiva, a também gerar oportunidades de startups, microempresas, né, universidades.
1: O secretário nacional de Meio Ambiente Urbano resume o tamanho dessa extensa cadeia de economia circular no Brasil.
0: Vai desde o catador nas ruas das nossas cidades, quase 1 milhão de catadores sendo os nossos agentes de serviço ambiental, passando por uma cadeia muito complexa dos diferentes tipos de materiais, né, do plástico, do papel, do papelão, dos metais, chegando às empresas recicladoras e voltando pela economia circular a ser um novo produto. E não é à toa que a reciclagem oficial saiu de menos de 3% para quase 10% em 2 anos, né, só o caso das cooperativas e catadores, o faturamento dela saiu de 1,3 bi para 2 bi entre 2023 e 2024. E a gente espera que o número de 2025 venha acima, só cooperativas, vá para 2,5 bi, né, mostrando esse benefício.
1: Daqui a pouquinho, a gente vai mostrar a repercussão desses bons números entre catadores de materiais recicláveis, gestores de limpeza urbana e empresários. Mas agora, o quadro a seguir destaca a saga da Lei de Incentivos à Reciclagem. Desde os debates iniciais da proposta na Câmara dos Deputados até esses primeiros resultados efetivos, passando por percalços de vetos, derrubadas de vetos e demora na regulamentação.
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1: A lei em destaque no programa de hoje surgiu de proposta do deputado Carlos Gomes, do Republicanos do Rio Grande do Sul, ex-catador de materiais recicláveis. O texto original foi apresentado na Câmara dos Deputados em 2017 e previa incentivo à reciclagem por meio de deduções de impostos, fundos e títulos de financiamento, tudo com foco na garantia de recursos financeiros para alavancar o setor.
4: Eu tenho um entendimento de que esta lei sendo aprovada, estando em funcionamento, ela vai gerar bons resultados. Vai favorecer principalmente as cooperativas que onde mais necessita de um auxílio.
1: A aprovação final desse projeto de lei na Câmara coube à Comissão de Constituição e Justiça, onde o relator, o ex-deputado Luizão Goulart, do Republicanos do Paraná, também ressaltou os aspectos socioambientais e econômicos da reciclagem.
5: Nós produzimos mais de 200 mil toneladas de lixo diariamente. Desses aí, 10% nós nem coletamos. Já vai direto para os rios e tal. Do que é coletado, os municípios que conseguem dar um destino para um aterro sanitário é em torno de 25%. Se não tivermos uma política de incentivo para poder aumentar o nosso percentual de reciclagem, nós vamos continuar nesse caos, enterrando lixo bom, enterrando dinheiro.
1: A Câmara dos Deputados concluiu a aprovação do

0: projeto de lei em 2019. O Senado o analisou por mais 2 anos até que, finalmente, o texto virou lei em dezembro de 2021. Porém, o então presidente Jair Bolsonaro vetou vários pontos sob argumento de suposta inconstitucionalidade e contrariedade ao interesse público. A maior parte desses vetos foi derrubada em sessão do Congresso Nacional em 2022. O deputado Carlos Gomes relembra os bastidores dessa sessão do Congresso.
1: O setor se manteve organizado, tanto indústria, iniciativa privada, os catadores, para que nós mantivéssemos uma articulação com o governo federal a fim de que viéssemos construir a derrubada do veto.
0: Com a derrubada do veto, foi incorporada à Lei de Incentivo à Reciclagem a lista de projetos que podem ser bancados com os recursos arrecadados. A lei ainda dependia de regulamentação do Poder Executivo. Esse processo só terminou no fim de 2024, quando o governo Lula publicou o decreto que detalha os incentivos fiscais à reciclagem e a portaria do Ministério do Meio Ambiente, que estabeleceu os procedimentos para apresentação, análise, aprovação, monitoramento e prestação de contas dos projetos de incentivo. De lá para cá, surgiram cerca de 1.100 propostas, das quais 300 já foram aprovadas. A Lei de Incentivo à Reciclagem tem o número 14.260.
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1: Salão Verde mostra os primeiros resultados práticos da Lei de Incentivo à Reciclagem, que está se transformando no principal instrumento de investimento em economia circular no Brasil. Só para vocês terem uma ideia dessa transformação, ouça o secretário nacional de Meio Ambiente Urbano e Qualidade Ambiental, Adalberto Maluf, na comparação entre os recursos que o poder público vinha aplicando anualmente no setor e o montante já arrecadado pela lei para investimentos futuros.
2: Do ponto de vista de recursos públicos federais, estaduais e municipais, a gente ainda precisa avançar bastante. É verdade que nos últimos 2 anos o governo federal voltou a investir, foram 400 milhões investidos na agenda de reciclagem, 140 milhões diretamente em cooperativas e catadores, com o Cataforte, mas a Lei de Incentivo à Reciclagem, no seu primeiro ano de operação, chegamos a 3 bilhões de reais.
1: O Cataforte, citado por Adalberto Maluf, é uma parceria do BNDES e da Fundação Banco do Brasil voltada para fortalecer as associações e cooperativas de catadores. Claro, os recursos vindos da Lei de Incentivo à Reciclagem são bem maiores. Adalberto Maluf detalha para onde estão indo esses 3 bilhões de reais.
2: Quase 32% das propostas, então é compra de caminhão, de prensa, reforma de galpão, infraestrutura operacional mesmo. Número 2 foi educação e mobilização, cursos, capacitação, cartilhas, né, assistência técnica com cooperativas do Brasil. Também o tema da gestão e os fluxos específicos, então unidades de beneficiamento de vidro, eletroeletrônico, diferentes tipos de plástico com baixa reciclabilidade, podendo trazer inovações. Então a gente vê que os setores, muito especificamente, criaram condições para que gargalos da sua atuação pudessem ser superados usando esses recursos. Né, outra área também específica foi aqui na formalização de redes, de cooperativas e associações e catadores, e da escala para vender direto para as indústrias. Também tivemos quase 15% dos projetos nessa linha. E a inovação e novas tecnologias, com mais 10% dos projetos, desde novos aplicativos, plataformas, blockchain, uso de inteligência artificial, softwares de rastreio.
1: A proposta original da lei também previa a criação do Favor Recicle, fundo de apoio para ações voltadas à reciclagem, que seria abastecido inclusive com recursos do orçamento da União. Porém, o Favor Recicle foi vetado pelo então presidente da República e o veto foi mantido pelo Congresso. Já o PRO-Recicle, Fundo de Investimento para Projetos de Reciclagem, foi mantido na lei e tem contado com o apoio da CVM, Comissão de Valores Mobiliários, que desenvolveu plataforma regulatória para viabilizá-lo no mercado de capitais. O superintendente de mercado da CVM, Antônio Berwanger, explica que o foco do PRO-Recicle está na transparência e na prevenção do chamado greenwashing, aquelas maquiagens e picaretagens verdes

0: diz que alguns empresários tentam nos fazer engolir como ações ecologicamente corretas.
1: Passa por uma validação institucional exercida pelo Ministério do Meio Ambiente, constitui uma primeira linha de mitigação contra o greenwashing. A partir daí entra a engenharia financeira, né, com a estruturação via fundos de investimento, com informações sobre a destinação dos recursos.
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0: A gente encerra o programa com a repercussão dos bons resultados da Lei de Incentivo à Reciclagem. O gerente de logística reversa da Associação Nacional de Catadores de Materiais Recicláveis, Anderson Nassif, comemora os 3 bilhões de reais projetados, mas alerta para a necessidade de mais investimento diante dos desafios do setor.
3: Quando a gente fala de economia circular, não poderíamos deixar de falar aqui da importância do nosso papel enquanto catadores de materiais recicláveis. Eu, a mais de 23 anos na catação, só vou me dar por satisfeito, primeiro, quando não existir nenhum lixão a céu aberto no país. Todo investimento que vier via lei de incentivo à reciclagem será extremamente bem-vindo para uma cadeia que ainda tem as suas fragilidades.
0: A Associação Brasileira de Fabricantes de Latas de Alumínio é outra entusiasta da lei. O presidente da Abralatas, Cátilo Cândido, mostrou instrumentos para ampliar o uso da lei de incentivo à reciclagem.
4: Nós já conseguimos a aprovação dentro das empresas associadas da nossa cadeia produtiva de 2 projetos que visam aprimorar o trabalho das catadores e das catadoras em Manaus, sede de muitas das nossas fábricas, da tampa da latinha de alumínio.
0: Dados consolidados da ABREMA, Associação Brasileira de Resíduos e Meio Ambiente, mostram que em 2024, cerca de 7 milhões e 100 mil toneladas de resíduos secos foram destinadas à reciclagem no Brasil, equivalentes a 8,7% dos resíduos gerados no período. Para aumentar esse percentual, o superintendente da ABREMA, André Galvão, defende a aprovação da proposta que corrige distorções no tratamento dado aos materiais recicláveis na última reforma tributária.
5: Para que o insumo reciclado sempre tenha um regime tributário mais vantajoso do que o insumo virgem.
0: Os empresários ainda querem a aprovação do projeto de lei que torna permanentes os incentivos tributários e fiscais da Lei de Incentivo à Reciclagem, que hoje tem duração de apenas 5 anos. Ex-ministra do Meio Ambiente, a deputada Marina Silva, da Rede Sustentabilidade de São Paulo, incentiva novos investimentos dos empresários, sobretudo aqueles com ações de governança ambiental, social e corporativa.
6: Se eu sou um empresário e eu quero ajudar que as pessoas vivam com dignidade, eu vou na lei da reciclagem. A minha empresa, a ISG, eu vou na lei da reciclagem. Eu ganho o incentivo, a isenção, com a obrigação de um Brasil mais justo, mais sustentável e mais inclusivo.
0: Autor da proposta que deu origem à Lei de Incentivo à Reciclagem, o deputado Carlos Gomes ressalta o aspecto social dos primeiros resultados positivos dessa legislação.
7: Esta lei ela veio para tirar essas famílias, esses trabalhadores que sempre foram invisíveis e dar protagonismo, ascender no mercado de trabalho com a sua dignidade.
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0: Ilustraram o programa trechos de Lixo no Lixo, de Tato, com Fala Mansa. Salão Verde trouxe os primeiros resultados concretos da Lei de Incentivo à Reciclagem, com cerca de 3 bilhões de reais de investimento previsto para o setor. O programa teve produção de Lucélia Cristina e Cristiane Baker, edição e apresentação de José Carlos Oliveira. Se você quiser ouvir de novo essa e as edições anteriores, basta visitar a página da Rádio Câmara na internet e procurar por Salão Verde. O programa também está disponível em podcast. Obrigadíssimo pela atenção. Tchau.
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10: Primeiros parágrafos.
11: Esta cidade acabou-se, pensou Gregório de Matos, olhando pela janela do sobrado no terreiro de Jesus. Não é mais a Bahia. Antigamente havia muito respeito. Hoje, até dentro da praça, nas barbas da infantaria, nas bochechas dos granachas, de 89, e deu a ela o prêmio Jabuti de 90, na categoria Revelação.
10: O início de uma boa viagem
12: começa nos

0: primeiros parágrafos.
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2: Os contribuintes têm até 29 de maio para entregar a declaração de imposto de renda de 2026. Mesmo que ainda faltem dados, é melhor entregar para evitar multa. É possível fazer uma declaração retificadora depois, quando os dados que faltam forem obtidos. A multa por atraso na entrega da declaração é de 1% ao mês, sobre o valor do imposto de renda devido, calculado na declaração, mesmo que esteja pago. O valor mínimo da multa é de R$ 165,74, podendo chegar no máximo a 20% do valor do imposto de renda.
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2: Vai falar em nome da liderança.
3: Como os demais líderes, o líder da minoria participa das negociações sobre os projetos a serem votados na Câmara. Assim como o líder governista, o da minoria participa do Colégio de Líderes, que reúne todos os líderes partidários e, igualmente, não tem direito a voto nesse colegiado. Ele orienta no plenário como devem votar os deputados dos partidos que compõem a minoria. E o líder da minoria também pode usar a palavra durante as sessões da Câmara.
1: 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Em Brasília, 23 horas e 9 minutos.
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0: Primavera, Paula Morelenbaum e Tom Jobim, Samba do Avião. 23 horas e 15 minutos em Brasília.
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0: 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Roberto Menescal.

0: Coisa mais linda, Caetano, Quarteto Jobim Morelenbaum, Meditação. Corazón Partido, Cris Delano e Roberto Menescal. Até quem sabe.
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4: Vem aí. Dicas da primeira infância.
5: Você sabia que até os 2 anos de idade, grande parte do nosso cérebro já se desenvolveu e as experiências que vivemos vão fazer toda a diferença? Por isso, os primeiros anos de uma criança são fundamentais para o seu presente e futuro. E nessa fase, o papel dos adultos é muito importante. Converse, cante, interaja com o bebê. Esse bate-bola faz muita diferença no desenvolvimento das crianças.
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0: Em Brasília, 23 horas e 33 minutos.
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0: João Donato, Samba de Verão, Acorda Flor, música e interpretação do Zé Manuel. Joyce Moreno, O Barquinho.
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0: Às 23h45 em Brasília.
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0: Wanda Sá, Inútil Paisagem.

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0: O aplauso de hoje recebe o músico, escritor e importante produtor cultural Edson Natali. Ele acaba de lançar o álbum Mana, violão e orquestra de cordas. Edson Natali também vai falar sobre um livro que é resultado de mais de 30 anos de andanças e pesquisas musicais pelo Brasil. Em tempos bicudos, essa edição do aplauso te oferece um momento de respiro com música e poesia. É isso, Edson Natali, bem-vindo ao programa Aplauso.
1: Bom, eu estou muito feliz, agradeço a oportunidade, né, de estarmos juntos e poder mostrar um pouco desse disco Mana, que está quentinho, saindo do forno.
0: Ah, que bacana. Então me diga, quem foi Maria Luísa Kifuri, a quem você dedicou aí o álbum Mana, Edson? Lembrando que Mana era o apelido da Maria Luísa, né?
1: Ela era uma ativista da música, principalmente da música instrumental brasileira. Então, usei esse apelido, né, dela, Mana, para nomear o disco e homenageá-la.
0: Vamos conversar então, Edson, sobre pontos importantes do trabalho da Maria Luísa Kifuri. Eu, por exemplo, eu entro quase que diariamente para fazer pesquisa ali no discosdobrasil.com.br. É um projeto que era o xodó da Maria Luísa, né?
1: Bom, Maria Luísa foi uma pesquisadora, como eu falei, uma ativista da música desde muito jovem. Se apaixonou pela música e começou a trabalhar com pesquisa. Ela foi diretora da Rádio Cultura aqui de São Paulo, trabalhou em outras rádios, inclusive, e durante esse trajeto profissional nas rádios, ela foi sempre uma pessoa, um porto seguro para a música em termos de diversidade, né, de cuidado, de receber os músicos, de saber contextualizar todo o processo criativo e tal. Depois ela criou esse projeto, né, o Discos do Brasil, que está na web, que também, como você falou, é um porto seguro para quem pesquisa música, pelo menos um recorte da música brasileira, com informações muito, muito

0: seguras e muito precisas e muito detalhadas, né? E ela abriu portas e deu força para muitos instrumentistas, muitos cantores, cantoras, né, instrumentistas, enfim, grupos. Foi uma das primeiras pessoas, na década de 80, a abrir as portas para mim nas rádios, né, de me ouvir, ouvir meu trabalho. Então, eu sou muito grato a ela e ao Zuza Homem de Melo, que foram as duas pessoas que, primeiramente, me consideraram alguém, né, que merecesse a atenção deles e abrindo as portas das emissoras de rádio para eu poder falar do meu trabalho.
1: De alguma forma, o rigor musical da Maria Luísa Kfouri e o convívio com ela impactaram o seu jeito de trabalhar, Edson? Eu fiquei curiosa.
0: Olha, a Mana, ela sempre teve uma sinceridade muito cortante, assim, né? Ela era muito carinhosa, muito afetiva, etc., mas ela não deixava passar, não passava a mão na cabeça de ninguém para agradar. Então, dentro do, acho, do, da, dos processos dos discos que eu fiz e dos livros, ela sempre foi uma pessoa que eu procurei e ela dizia: olha, isso aqui não está bom ainda. Puta, procura fazer mais isso. Às vezes eu concordava, às vezes não, mas sempre ela me fazia pensar a respeito do que eu estava fazendo, e às vezes trazia coisas que eu nem estava percebendo. Isso não só comigo, mas com muita gente, né? E as histórias que ela teve nas rádios, né? Eu me lembro de uma história que ela contava muito, que quando ela era diretora da Rádio Cultura, ainda na década de 80, quando, né, os discos de vinil, etc., e os programadores, os divulgadores das gravadoras passavam nas rádios para deixar os discos com a orientação, às vezes uma coisa bem, digamos, mal educada, assim, de falar: olha, você tem que tocar isso, senão não vou deixar os próximos discos aqui. Como se fosse uma obrigação das rádios atender o que eles diziam, né? Entre outras coisas que a gente sabe que acontecia. E um divulgador uma vez não tem um disco, e aí ela passou a juntar parte do salário dela para comprar os discos que ela achava que deveria tocar na rádio, né? E assim fez. Então, eu fui uma pessoa que nunca se curvou a às vezes, necessidade, aspas, que se tem de agradar este ou aquele para obter algum tipo de vantagem, né?
1: Muito bem, eu estou entrevistando o músico Edson Natali. Ele está lançando o álbum Mana, dedicado à pesquisadora Maria Luísa Kfouri. E a gente faz a primeira parada nessa prosa com o Edson Natali para ouvir uma das faixas do álbum Mana. Pinda é o nome da música composta pelo Edson com vocalizes de Tatiana Parra.

0: Acabamos de ouvir o violonista Edson Natali e orquestra de cordas na autoral Pinda. Participação especial da cantora Tatiana Parra, que fez os vocalizes dessa faixa do álbum Mana, que o Edson está lançando e comentando hoje aqui no programa Aplauso. Então, Edson, quais que foram os critérios para escolher as músicas que entraram no disco Mana? É porque o seu repertório é tão grande, né? Eu fiquei curiosa. De alguma forma, esse repertório tem a ver com a Mana, que é o apelido da Maria Luísa Kfouri, né? A quem você dedicou o álbum. De repente, músicas suas que ela gostava ou não? O critério foi outro.
1: Olha, esse disco nasceu de uma conversa minha com o Sérgio Molina, que é o arranjador e produtor do disco. Uhum. E a gente conversando, naquele momento, quase um sonho, né? Puxa, e se a gente tivesse um disco de violão e orquestra de cordas, né? O Molina conhece os meus discos anteriores, e aí eu também manifestando esse desejo como um sonho distante, né? E aí a gente se apaixonou por essa ideia, e o Molina ouviu todos os meus discos anteriores, né? Esse foi o jeito que a gente começou. E falou, eu vou ouvir e eu indico as músicas que eu acho que funcionariam melhor com orquestra de cordas.
0: Ah, tá.
1: Então, nesse sentido, as músicas que estão aí não têm a ver com a Mana exatamente. O nome realmente é uma homenagem a ela, o disco é dedicado a ela. Mas são 9 músicas que eu já tinha gravado em discos anteriores, que um arranjo completamente novo, né? Uhum. E uma música inédita que eu fiz com o Molina, que é o Na Valsa para Pepe, que a gente fez em homenagem ao Pepe Mujica. Uhum. E curioso, assim, que é uma história que eu gosto também de contar muito, é que recentemente, cerca de 15 dias atrás, o Fernando Velasco, que é um grande amigo aqui, artista visual, músico também, uruguaio, ele foi para Montevidéu e levou, eu queimei um CD com a Na Valsa para Pepe, e ele teve um encontro com a Lucia Topolowski, que é a viúva, né, do Pepe Mujica, e ela ouviu, e tem um vídeo dela ouvindo. Eu fiquei muito, muito feliz dessa música ter chegado até ela dessa forma tão carinhosa e afetiva.
0: Ô Edson, já que você citou aí Uma Valsa para Pepe, eu vou aproveitar para mostrá-la para os ouvintes do Aplauso. Segura mais um pouquinho aí que a gente segue a prosa depois da música inédita do álbum Mana.

0: Ouvimos o violonista Edson Natali e Orquestra de Cordas, de Edson Natali e Sérgio Molina, Uma Valsa para Pepe, faixa inédita do álbum Mana, que nós estamos conhecendo hoje aqui no programa Aplauso. E a conversa é com ele, Edson Natali, compositor, violonista, produtor cultural, escritor. Então, Edson, o que você destaca na música Sol de Inverno, que a gente vai ouvir na sequência? Quero te ouvir sobre isso.
1: Sol de Inverno é uma música que eu gravei, que a gente gravou, eu tinha um grupo instrumental na década de 80, final da década de 80, 88, 89, chamado Grupo Darana, que eram três violões e um violino. E o primeiro disco do Darana foi produzido pelo André Gereissati, e o grupo Dalma, né, quem viveu essa época sabe, a gente gravou Sol de Inverno. Então, a música que, depois de tanto tempo, né, recebeu esse arranjo maravilhoso de cordas. É uma música que eu tenho parceria com o Toninho Matos, com o Alex Braga e também com a Juju Nogueira, que é violonista, professora de música e filha do saudoso, grande Paulinho Nogueira. Também um grande mestre, um amigo querido. E, então essa música tem essa história toda de ser uma música lá dos anos 80, com essa característica de ter vários, né, vários parceiros, de me lembrar muito Paulinho e que também acho que todo mundo ali tinha uma paixão muito grande pela música argentina, né, latino-americana, sobretudo argentina nesse caso, e também uma coisa que eu tenho e que o Molina sacou muito bem, eu sou descendente de árabe, então o disco todo ele também é permeado um certo namoro com a música árabe, que eu acho que quem ouvir com atenção assim, e conhecer um pouco da música árabe vai entender, vai perceber essa questão também.
0: Quem aí ficou curioso ou curiosa sobre esse namoro com a música árabe? Boa dica para a gente ouvir a música Sol de Inverno, prestando ainda mais atenção. Seguindo com ela.

0: Essa foi Sol de Inverno, composição de Uma Turma Grande, Edson Natali, Juju Nogueira, Toninho Matos e Alex Braga. Retomando a conversa com Edson Natali, dono do álbum Mana, de onde eu estou tirando aí todas as músicas dessa edição do Aplauso. O Edson, você falou agora há pouco que teve a ideia de um álbum com violão e orquestra de cordas, depois ali uma conversa com o Sérgio Molina, que é produtor e arranjador do disco. Eu queria ouvir de você sobre a sonoridade mesmo desse álbum. Qual é o resultado do diálogo do violão, que é um instrumento assim tão íntimo, né, com o trabalho coletivo de uma orquestra? Tá dando para perceber que o resultado ficou aí muito bonito, mas eu queria que você explicasse as questões que envolvem esse trabalho, que não é assim tão simples, né?
1: Olha, realmente, naquele momento era um sonho, né? Eu falei, conversando num boteco com o Molina, a gente conversando por como seria legal, né, esse encontro e essa sonoridade do violão com uma orquestra de cordas. Então, naquele momento, era realmente um sonho que eu, de alguma maneira, tinha de gravar. Eu nunca tinha gravado com orquestra, e o Molina imediatamente também foi muito receptivo. Ele, sim, um arranjador, então ele, né, ele conhece com profundidade as questões que envolvem, né, os arranjos, né, toda essa complexidade que é uma orquestra. E foram decisões que a gente foi tomando. A primeira, transformar esse sonho em realidade. A segunda, que o disco chamaria Mana, em homenagem a Maria Luísa Kifuri. E a terceira decisão que a gente tomou foi que, se aquilo desse certo, como de fato deu, a gente queria ter como regente uma mulher. E assim foi com Cibele Donza, que é uma maestra, compositora, professora de música, que vive em Belém, né, no Pará, e chegou nesse processo, nesse projeto, de uma maneira muito bonita, muito forte, assim, né? Cibele também imprimiu sua marca no disco. E aí os convidados, né, que são 7 convidados especiais.
0: 7 convidados especiais no álbum Mana, de Edson Natali, e vamos a ele. Tatiana Parra, Paulo Freire, Tuco Marcondes, Rubi, Luiz Ribeiro, Maurício Badé e Alex Braga. Isso sem falar na orquestra de cordas que acompanha o violão bonito do Edson Natali nesse álbum dedicado à pesquisadora Maria Luísa Kifuri. No próximo bloco, Edson Natali vai contar alguns dos causos que ele acumulou ao longo de mais de 30 anos e que foram condensados no livro A Música no Brasil que Você Toca.
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0: marca no Brasil que você toca. O que eu li é que esse livro é resultado de informações colhidas ao longo de mais de 30 anos de andanças pelo Brasil. Queria te ouvir.
1: Então, esses 30 anos de viagens pelo Brasil, são, na verdade são mais de 30, eles não foram feitos assim, com essa ideia de fazer livro. Né? Foi o meu trabalho em produção cultural e música que me levava aos lugares e eu sempre me interessei muito pelas histórias. Né? Então, quando eu chegava, eu viajei pelo Brasil todo, principalmente quando fui gerente de música do Itaú Cultural, da Fundação Itaú, por mais de 20 anos. Então, eu sempre que chegava em algum lugar, eu buscava ir num sebo, por exemplo, e ficar fuçando livros que remetessem, que contassem a história daquele lugar. E aí eu viajei várias vezes pelo país todo, todas as regiões, outros estados, várias cidades e tal. Em algum momento eu olhei para aquilo tudo que eu anotava, porque eu anotava as histórias, entrevistava algumas pessoas, às vezes anotava alguma coisa que eu ouvia num guardanapo, num pedaço de papel, para depois pesquisar. E a hora que eu me deparei, eu tinha algumas pastas em casa e falei, ah, eu preciso fazer alguma coisa com isso, né? Uhum. E aí comecei a mergulhar numa tentativa de fazer um livro que contasse, são histórias da música brasileira diversas, eu não apareço no livro, eu sou o narrador, digamos assim, né? Histórias reais da música brasileira, desde a produção do primeiro disco do estado do Amapá, pelo seu Hernani Vitor Guedes, que era conhecido como farmacêutico da Rabeca. Então, só contando rapidinho essa história, claro, que é pelo menos um pedaço dela, para as pessoas terem a noção do que é esse livro. Né? O farmacêutico, seu Hernani Vitor Guedes, que era violinista, ele se formou em farmácia em 1946 e emprestou um barco, regatão, um barco, né, de um tio dele, e transformou esse barco num barco farmácia. E ele atendia os ribeirinhos da Ilha do Marajó na década de 40. E ele tinha a sua rabequinha pendurada no barco. Quando ele não estava atendendo, ele estava tocando a rabeca, por isso o apelido farmacêutico da rabeca.
0: Que legal.
1: E aí ele vai morar em Macapá, na década de 50, trabalhar no primeiro hospital que foi construído em Macapá, se estabelece em Macapá e cria um grupo chamado Os Mocambos. E resolve gravar um disco. Aí eles gravam num estúdio improvisado em Macapá, isso começo da década de 70, e dessa fita ela vai para Recife, se transformar, para prensar o disco, porque tinha a fábrica da Rosenblit lá em Recife. E quando chega em Recife, a pessoa que está levando a fita, ela é assaltada e roubam tudo que ela tem, inclusive a fita.
0: Nossa!
1: E aí depois de semanas, sempre lembrando que naquela época não tinha internet, não tinha telefone celular, não tinha voo comercial para Macapá, essa notícia chega até Macapá 15, 20 dias depois, e eles resolvem contratar um detetive em Recife para identificar, censar, localizar essa fita. E isso de fato acontece, eles contratam um detetive e esse detetive localiza a fita num sebo em Recife. E só depois disso, é claro que tem outras histórias envolvidas, mas só depois disso é que esse disco nasce, né? Então, são histórias do Brasil todo, da música brasileira em geral, né? Sempre lembrando que a história da música brasileira que aconteceu no Sudeste, por exemplo, é muito importante, mas igualmente importante são as histórias das músicas que aconteceram pelo Norte, pelo Centro-Oeste, pelo Sul, pelo Nordeste, né? Então, é um livro que fala sobre esse Brasil em geral, todas as regiões, histórias que às vezes foram escamoteadas, foram desconsideradas e que realmente fazem parte da história da música brasileira comum.
0: Muito bem, eu estou conversando com o músico Edson Natali, que está fazendo companhia para a gente nessa hora de programa Aplauso. Edson também está lançando aí um álbum chamado Mana, no formato violão e orquestra de cordas. Vamos ouvir mais uma? Velhas Almas é o nome da música.

0: Essa foi a música Velhas Almas, parceria de Edson Natali e Toninho Matos, participação especial do violão de Tuco Marcondes. Retomando a prosa com Edson Natali, que além do álbum Mana, de onde eu estou tirando aí todas as músicas do programa Aplauso, também escreveu um livro. Ô Edson, nesse livro, A Música no Brasil, que você toca, você também conta uma história envolvendo o Padre Landel, não é isso? Essa história me pegou de jeito porque o Padre Landel foi um homem muito importante na história do rádio no Brasil, né?
1: Então, o Padre Landel, essas histórias que me seduzem muito, né? O Padre Landel, no fim do século XIX, começo do século XX, ele era um padre cientista, né? E ele... se torna padre, né, oficialmente tal, já era uma pessoa muito interessada na ciência, e ele consegue obter uma bolsa para se aprimorar nos estudos eclesiásticos em Roma, ao mesmo tempo que ele aprofunda o conhecimento em química, física, etc. E quando ele volta para o Brasil, ele continua suas pesquisas em Campinas, aqui no interior de São Paulo. E ele quer provar nessas pesquisas que ele que é capaz de emitir o som de uma voz humana de um lugar para outro sem a utilização de fios nenhum, né? Então, ele está falando do rádio 17 anos antes do Marconi, que é considerado o inventor.

0: né, do rádio pelo mundo, né? O laboratório do Padre Landel era totalmente destruído em Campinas. Eles destroem o laboratório acusando o padre de herege. Ele sai de Campinas, prova aqui em São Paulo. Ele faz esse teste, ele faz uma transmissão aqui entre Santana e Avenida Paulista, que eu estou falando, né, no começo do século XX. Ele consegue transmitir por cerca de 20 quilômetros, né, de distância. Então, é a primeira transmissão que existe no mundo, na história, foi o Padre Landel, né? Depois ele vai para os Estados Unidos, ele consegue provar e desenvolver essas histórias. Tem jornais norte-americanos considerando ele um gênio. Ele consegue patente de três ou quatro inventos que ele faz nos Estados Unidos, volta ao Brasil, e pede para que o governo, ceda para ele um navio para que ele possa provar que do navio, a distância da costa lá no Rio de Janeiro até o continente, né, até a terra, ele faria uma transição para provar o invento dele, enfim, colocar o Brasil num outro patamar nessa questão, nesse quesito, né? E aí uma pessoa, não me lembro quem, tipo um ministro do governo, considera que ele é um louco, né? Faz uma série de acusações contra ele, e dessa vez ele mesmo destrói o laboratório dele, né? Completamente decepcionado, e volta para o Rio Grande do Sul, onde ele se dedica exclusivamente à questão eclesiástica e morre no ostracismo, assim, sem nenhuma consideração.
1: Nossa, que triste esse finalzinho aí da vida do Padre Landel, eu não sabia. E ainda bem que a história dele está sendo resgatada. Gente, eu estou conversando com o músico, pesquisador e produtor cultural Edson Natali. Essa história sobre o Padre Landel, inventor do rádio, você encontra em detalhes no livro A Música no Brasil que Você Toca, escrito pelo Edson Natali, que está fazendo companhia para a gente hoje aqui no programa Aplauso. Também é dele o álbum Mana, que nós estamos conhecendo hoje aqui no programa também. Bem, eu queria saber, ô Edson, antes de você contar mais um dos causos, né, do livro, eu separei para a gente ouvir agora a música Solavanco, que tem as participações especiais do violeiro Paulo Freire e do cantor Rubi, o Rubi que vem aí dizendo um texto. Eu quero saber de quem é esse texto, que até parece do Paulo Freire, e qual que foi a contribuição do Paulo e do Rubi nessa gravação de Solavanco, no que a gente precisa prestar atenção, Edson.
0: Olha, essa é uma música minha, do Paulinho, né, do Paulinho Freire. A gente, enfim, brincando assim e conversando, a gente achou em algum momento que ela tinha um solavanco, né, na melodia. Assim, a gente ficou brincando, nossa, puxa, parece que tem um solavanco aqui, e ficou esse nome que eu achei muito legal. E esse texto, ele é meu, assim, eu escrevi o texto porque eu achei que em algum momento, eu não sei por que também explicar, mas eu achei que eu gosto dessa questão de misturar textos, poemas com música, né? Isso foi uma coisa que sempre me acompanhou. E aí eu mostrei para o Paulo, ele gostou muito, e a gente chamou o Rubi para participar, para falar esse texto. O Rubi é um artista, inclusive, da região centro-oeste, né? Ele nasceu em Goiás, mas viveu até os 20 e poucos anos em Brasília. E ele, para mim, é um dos maiores intérpretes da música brasileira, eu acho que é o Rubi. Então, nessa música, ela tem, né, tem essa característica de ser uma música que começa, digamos, de um jeito. Eu acho que o texto, no fim, ele é surpreendente, porque ele leva o ouvinte para outro lado, né?
1: Muito bem, esse é o músico Edson Natali. Vamos ouvir dele e de Paulo Freire, Solavanco. Daqui a pouco a gente retoma a conversa com Edson sobre o livro A Música no Brasil que Você Toca.

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0: Divino Conceição, não é isso?
1: Isso, Levino maravilhoso, um violonista, quem toca violão assim e pesquisa o violão conhece, né? Levino nasceu em Cuiabá, no século XIX, um menino que aos 6 anos fica completamente cego, e a família muda para Corumbá, e ele tem uma capacidade, né? Um talento para o violão que surpreende todo mundo. Esse menino se transforma numa lenda ali na região de Corumbá, o maior músico da região, com 16 anos, etc. Aí ele vai ao Rio de Janeiro tentando curar dessa cegueira, é algo que não é possível, mas ali no Rio ele fica, permanece e se dedica ao violão e é um fenômeno, né? Ele tem uma história do violão, faz muitos concertos pelo Brasil todo, todas as regiões, inclusive fora do Brasil. E uma peculiaridade do Levine é que ele é quem descobre o Dinermando Reis, né? Descobre entre aspas, né? Quando ele passa por Guaratinguetá, ele se depara com o Dinermando, com 15 anos, tocando maravilhosamente bem, e pede aos pais do Dinermando licença para levar o Dinermando para o Rio de Janeiro, e que ele seria o professor do Dinermando. E da história, eu acho muito interessante. E o Levine tem uma importância muito grande também para a questão do deficiente visual. O cego, porque naquela época, evidentemente, o preconceito era astronômico, e o Levino, ele frequenta um instituto de cegos no Rio de Janeiro, onde ele vive, através de um grande também ativista dessa questão, o professor Mamede, que também cego, que tem uma importância vital para a questão, né, da deficiência visual. Eles convencem o Levino a ser tipo quase um porta-voz dessa questão, porque como ele era um gênio do instrumento, ele passa a circular o Brasil tocando maravilhosamente e com a mensagem, olha, aspas, né? Eu sou cego, mas eu faço isso, então respeitem, acreditem e cuidem, né, das pessoas que têm essa questão. Eu estou falando isso década de 30, 40, né? Então a gente consegue dimensionar a importância do Levino, não só para a música brasileira, mas também para essa questão tão importante.
0: Aí, mais uma história interessante que a gente encontra no livro A Música no Brasil que Você Toca, escrito pelo músico, compositor e escritor Edson Natali, convidado de hoje aqui no programa Aplausos. E Edson Natali também está lançando o álbum Mana. Eu peço licença para o Edson para a gente ouvir mais uma faixa desse disco. Eu escolhi para agora Amor Portenho.

0: Esses foram o violonista Edson Natali e orquestra de cordas de Edson Natali, Alex Braga e Alfredo Victor, Amor Portenho. Edson Natali, o nosso tempo aqui está acabando. Eu vou encerrar o programa com mais uma do álbum Mana, que você está lançando, né? Antes, diz como que as pessoas te encontram nas redes sociais. Dá aí os caminhos, Edson.
1: Estou no Instagram como Edson Natali, tudo junto. Natali com E, né? Edson Natale. Eu acho que é o jeito mais fácil é pelo Instagram. E também tem um e-mail, que é natalecalvo@gmail.com. Estou à disposição para conversar, para trocar ideia e para a gente seguir em frente com música, que o mundo realmente está precisando de música e de poesia ultimamente, que a coisa está pesada, né?
0: Tá mesmo. Edson, além das músicas nas plataformas de música, vocês também estão pensando em fazer vinis, é isso?
1: Isso. Até eu acho que o fim desse ano, começo do ano que vem, a gente... vai ter o vinil, né? Pelo projeto incentivado pela Lei Rouanet, eu vou fazer 300 vinis que vão ser distribuídos gratuitamente para universidades, escolas de música, músicos, emissoras de rádio, jornalistas, enfim, para democratizar esse acesso também desta maneira. E fora esses 300 incentivados, eu devo fazer pelo menos mais uns 100, 200 para venda para quem se interessar.
0: Maravilha. Ai, que bom a volta do vinil, né? É outra coisa, a qualidade do som, né, Edson?
1: E a capa, né? Você tem todas as informações, né? As informações do disco, inclusive, elas estão no meu site, edsonnatali.com.br. Então tá a ficha completa, a ficha técnica completa, quem tocou, quem produziu, quem fez, né? Cada detalhe desse trabalho está no edsonnatali.com.br. Também tem um acesso para conversar comigo. Mas no vinil é diferente, porque você está ouvindo e você está abrindo a capa, manuseando, né? Você está ao mesmo tempo, acho que é um outro tipo de experiência musical, acredito.
0: Também acho. Edson Natali, meu querido, muito obrigada por essa prosa gostosa. Parabéns pelo disco, viu?
1: Pô, eu que te agradeço muito, muito, muito, muito obrigado. Muito obrigado a quem nos ouviu. E, pô, tamo junto. Apesar de mim, eu estou à disposição.
0: Ah, que bacana. Esse é o violonista Edson Natali. E para encerrar essa prosa, vamos de Afluente do Futuro, faixa do álbum Mana. Essa faixa foi dedicada ao saudoso Marcelo Preto, dos grupos Barbatux e A Barca. Aí é a homenagem de Edson Natali ao amigo cantor, compositor, percussionista e pesquisador musical.

0: Acabamos de ouvir Afluente do Futuro, composição de Edson Natali. O Aplauso termina aqui. Hoje eu entrevistei Edson Natali, músico, produtor cultural, jornalista e escritor. Autor do livro A Música no Brasil que Você Toca e dono do álbum Mana, produzido e arranjado por Sérgio Molina, com regência de Cibele Donza. 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Aplauso também nas programações das emissoras parceiras que retransmitem o programa. Na semana que vem, eu estarei de volta com mais conversas sobre música brasileira, de todos os tempos e estilos.
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3: Hoje é Dia Mundial do Enfermeiro, ou da Enfermeira, ou da Enfermagem. E lembra Florence Nightingale. Olha, seria muito pouco dizer que a enfermagem é uma atividade auxiliar à medicina, porque a enfermagem é imprescindível para o exercício da medicina. Os enfermeiros existem desde o século XII. Mas claro que eles não eram enfermeiros, né, formalmente falando. Os médicos daquela época eram sacerdotes, já que as doenças eram consideradas castigos divinos. E a cura você já deve até imaginar, né? Era tentada de forma bem rudimentar, diferente de hoje. Por meio de massagens, de banhos, né? E se o doente morria, não era triste, né? Na época não havia muito o que fazer, né? Era castigo de Deus. E em cada lugar, a medicina, na época, né, digamos assim, vamos chamar de medicina, era praticada de forma diferente. Em alguns locais, por meio do hipnotismo, como no Egito, ou com magia, como ocorria na Assíria, na Grécia, terra de Hipócrates, o pai da ciência, a coisa era mais avançada, já havia sedativo, fortificante, as pesquisas sobre circulação estavam bastante avançadas e já havia o antecessor do band-aid. Olha que loucura. A enfermagem mesmo, como a gente conhece, surgiu depois, né? E todo enfermeiro é um pouco herói, né? A gente sabe disso. E a enfermagem tem heróis e principalmente heroínas. 12 de maio, dia da enfermagem, porque em 1820, no dia 12 de maio, nasceu Florence Nightingale, a heroína da enfermagem. Aos 17 anos, ela ouviu a voz de Deus, lembra até Joana d'Arc, né, nesse detalhe, e se formou em uma instituição

protestante na Alemanha para ajudar os doentes. A partir dali, ela seguiu uma trajetória bastante heróica. Eu vou falar um pouco mais dela depois da música do dia, tá? Você vai ouvir Rebento, de Gilberto Gil, na voz de Elis Regina. Porque toda enfermeira também é obstetra, né? Enfermagem e obstetrícia. O curso é esse, enfermagem e obstetrícia. Rebento, de Gilberto Gil, na voz de Elis Regina. Uma bela canção.

0: Você ouviu Rebento, de Gilberto Gil, com Elis Regina. Hoje é 12 de maio, dia da enfermagem. Olha, e é dia da enfermagem por causa de Florence Nightingale, tá? Uma florentina da Itália, né? De Florença, uma reformadora social que foi para o Reino Unido e se naturalizou britânica. Portanto, a biografia dela fala, né? Uma reformadora social britânica, apesar de ter nascido em Florença, fundadora da enfermagem. Ela ganhou um destaque muito grande quando serviu como chefe e treinadora de enfermeiras na Guerra da Crimeia. Ela organizou o atendimento aos soldados feridos. E ela é responsável por ter dado à enfermagem uma reputação muito positiva e virou um ícone da cultura durante a era vitoriana. Era conhecida como a Dama da Lamparina. Ela fazia rondas usando a lamparina para auxiliar soldados feridos à noite. Ela é a criadora da profissão da enfermagem, que é uma profissão para se tornar salvadoras de vidas. São auxiliares no exercício da medicina, né? E sem o trabalho das enfermeiras, é importante ressaltar e repetir, nada seria possível dentro da logística de um hospital. Portanto, são grandes profissionais que precisam ser sempre valorizadas e essa profissão surgiu graças a uma mulher chamada Florence Nightingale. Olha só, ela nasceu no dia 12 de maio de 1820 e morreu no dia 13 de agosto de 1910. Olha só, ela viveu 90 anos. Olha, quando você exerce uma profissão que você gosta, quando você gosta do que faz, você tende a viver mais, né? Porque você vive com prazer, você exerce um ofício com prazer, tá? Portanto, trabalhe sempre com prazer. A música do dia volta amanhã.
1: Em Brasília, 1h10.
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3: A gente volta com Ney Matogrosso.

0: Dona, música e interpretação do Sai Guarabira, Ney Mato Grosso, construção, música do Chico. 1h20 em Brasília.
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0: 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Gal Costa.

0: Canção da América, música do Fernando Brant e Milton Nascimento. Teve também Milton Nascimento, Amor de Índio e Faltando um Pedaço, música do Djavan com Gal Costa.
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8: 1:32 em Brasília.
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8: Alceu Valença.

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0: Cajuína, Refazenda, Gil, Josiara, Nanã. Paixão, música e interpretação do Alceu Valença. 1h44 em Brasília.
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0: Agora tem Caetano Veloso e Toots Thielemans.

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4: Duas horas, um minuto em Brasília.
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4: Que bacana você sintonizado nesta madrugada aqui na Rádio Câmara. Fico feliz em saber que você está aí ligadinho. Aumente o volume, vamos juntos na programação de Mauro Ribas e o melhor da MPB. Destacando para você sempre realmente o melhor da MPB, não só os clássicos, como você também confere os lançamentos e os novos nomes. Zé Carlos Andrade, a partir de agora, te acompanha. Para começar, a gente traz Ivan Lins.

0: Aquários, você ouviu com Joyce Morena e João Donato, do João e da Joyce. Também ouvimos Toquinho e Vinícius, de Mutim Toquinho, o Escravo da Alegria. Ivan Lins, do Chico Buarque, Roda Viva. Agora 2h11 em Brasília.
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0: Agora a gente recorda aqui nesta madrugada, Biafra.

0: Você ouviu Roupa Nova de Luiz Guedes e Thomas Roth, Canção de Verão. Antes, Sozinha Minha, ouvimos com Adriana Maciel, música do Lobão. E Biafra, de Cláudio Rabelo e Pisca, Sonho de Ícaro. 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
0: Agora 2h25 em Brasília.
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0: Nesta madrugada tem agora para você Nana Caymmi com César Camargo Mariano na sua Rádio Câmara.

Sérgio Mendes, você ouviu de Oscar Castro Neves e Tião Neto, After Sunrise. Antes, Tom Zé, Pecado Original. E ainda, Nana Caymmi com César Camargo Mariano, de Ivan Lins e do Vitor Martins, Doce Presença. 2:37 em Brasília.

0: Trilhos, conferimos com Casuarina, de Diego Zangado e Gabriel Azevedo. Você ainda ouviu Baby do Brasil, de Moraes e Pepeu Gomes, Lá Vem o Brasil Descendo a Ladeira, e a primeira com João Bosco, dele Aldir Blanc, As Minas do Mar. Em Brasília, 2h47.
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3: Três horas, um minuto em Brasília.
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3: E seguimos em frente nesta madrugada agora com Cássia Heller.

0: Laércio Correntina, você ouviu do Gilberto Gil, Tempo Rei também, Armandinho, música dele, Leve, Leve, a primeira com Cássia Eller, de John Lennon e Paul McCartney, Eleanor Rigby. Em Brasília, 3:13.
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0: Bem, Mato Grosso, chegando agora na Rádio Câmara para você.

0: A história de Lili Brown ouvimos com Gal Costa, do Chico Buarque e do Lobo. Também Maria Bethânia, do Lenine, Nem Sol, Nem Lua, Nem Eu. E ainda Ney Mato Grosso, de André Filho, Bamboleo. 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
0: 3:26 em Brasília.
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0: 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Benito de Paula agora para você na sua Rádio Câmara.

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0: Ouvimos Sob Medida com Fafá de Belém, música do Chico Buarque, também Danilo Caim e do Oswaldo Montenegro, Por Descuido ou Displicência. Também tivemos Benito de Paula com a música Você Vai Ficar na Saudade. 3:38 em Brasília.
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0: E agora você ouve aqui na Rádio Câmara, nesta madrugada de terça-feira, Milton Nascimento.

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2: Em Brasília, 4 horas.
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2: Continuamos juntinhos, vamos nesta madrugada de terça-feira agora com Chico Buarque.

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0: Você ouviu Ande Anda Você, com Toquinho e Vinícius de Moraes, música do Hermano Tomás da Silva. Gonzaguinha veio antes com Mergulho, também Elis Regina do Cartola, Basta de Clamares Inocência, e Chico Buarque, música dele, Joana Francesa. 4:13 em Brasília.
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0: Muito bem, hoje é dia de celebrar o talento e a suavidade, sabe, há 100 anos. Bebel Gilberto, que é dona de uma voz marcante, né, levou a bossa nova brasileira para o mundo. A gente confere então aqui, no aniversário de Bebel Gilberto, ela cantando a música do Caetano Veloso, Baby, para você.

0: Jorge Benjor, ouvimos com a música Menina Bonita Não Chora. Antes, Sandra de Sá, Marcos Valle, Paulo Sérgio Valle, Black is Beautiful. A primeira com Bebel Gilberto, aniversariante do dia. Música do Caetano Veloso, Baby. 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
0: Agora, 4 horas 26 minutos em Brasília.
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0: É a vez agora de Nara Leão aqui na sua Rádio Câmara.

0: De Capinã, César Mendes e Pretinho da Serrinha, Enquanto Você Não Chega. Também ouvimos Aham 2, com Tim Maia, música do João Donato. E a primeira de Roberto Menescal e Ronaldo Bosco, com Nara Leão, Telefone. 4h36 em Brasília.
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0: E agora a gente traz para você Ana Reis, aqui na sua Rádio Câmara.

0: Vento Azul você conferiu com Celso Fonseca, música dele e do Ronaldo Bastos. Antes, Alberto Salgado, dele Zelito Passos, 77.
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0: Muito bem, Zé Carlos Andrade, fica por aqui. Eu volto logo mais às 5 da tarde, desejando a você uma ótima terça-feira, um bom dia. E eu lembro que se você quiser ficar bem informado, a partir das 7h30 tem Câmara Notícia com a Tércia Guimarães. E na sequência, mais informação com Ana Raquel Macedo e o Painel Eletrônico. Chegando Olivia Haime, abrindo a sequência de Francis Haime e Chico Buarque, Embarcação. Bom dia, até mais tarde.

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3: Em Brasília, 5 e 2.
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2: Muito bom dia para você, ouvinte da Rádio Câmara. Eu sou Tércia Guimarães e a nossa programação musical fica por conta de Marlon Ribas. Aí vem Celso Blues Boy para você.
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0: de gasolina. Celso Blues Boy dele, ele sabia que as luzes se apagam.
1: Em Brasília, 5:13.
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0: Dori Caymmi, Fátima Guedes.

0: com Maria Bethânia de Carlos Lira e Vinícius de Moraes, Primavera, nem Mato Grosso de Chico Buarque e Rui Guerra, não existe pecado ao sul do Equador. Dorica M. Fátima Guedes, de Fátima Guedes, Flor de Ir Embora.
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0: Rádio Câmara, bom dia para você, Josiara.

0: João Gilberto Gil, Marinha Binha, Josiara de Josiara, Rota de Colisão.
1: Em Brasília, 5h36.
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0: Geraldo Azevedo.

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0: Aí foi Dante Nai Luiz Tati, de Dante Ozete Luiz Tati, Quem Me Diz. Também Leila Pinheiro e Guinga, Baião de Lacan. Geraldo Azevedo, de Fausto Nilho. Geraldo Azevedo, Letras Negras.
1: Em Brasília, 5h48.
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0: Ednardo.

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1: Salão Verde destaca os primeiros resultados práticos da Lei de Incentivo à Reciclagem, que a gente acompanhou desde os debates iniciais da proposta no Parlamento. Eu sou José Carlos Oliveira e mostro que essa lei está se transformando no principal instrumento de investimento em economia circular no Brasil.
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3: A Lei de Incentivo à Reciclagem, no seu primeiro ano de operação, chegamos a 3 bilhões de reais para transformar no médio e longo prazo os diferentes setores.
1: Esse balanço financeiro foi apresentado pelo secretário nacional de Meio Ambiente Urbano e Qualidade Ambiental, Adalberto Maluf, durante recente audiência na Comissão de Meio Ambiente da Câmara dos Deputados. A Lei de Incentivo à Reciclagem foi aprovada por deputados e senadores em 2021, teve os vetos parciais do governo Bolsonaro derrubados pelo Congresso Nacional no ano seguinte e foi finalmente regulamentada no fim de 2024.
3: Veio para se transformar

0: principal instrumento de investimentos na economia circular no Brasil.
1: Os recursos vêm de deduções no imposto de renda, até 6% do imposto devido, no caso das pessoas físicas, e até 1% do imposto devido na tributação por lucro real das empresas, num esquema parecido com as leis de incentivo à cultura e ao esporte.
0: O ano passado já tivemos quantidade enorme de pessoas físicas doando, também empresas. Então a gente espera, dentre essas 500 empresas que doaram ano passado, que esse recurso vá ser multiplicado. Né, diferente de outras leis que você deduz só uma parte, essa lei não. Ela não compete com a Lei Rouanet e agora, a partir desse ano, também não compete com a Lei PIVA do esporte. Então, a empresa pode doar para a cultura, pode doar para o esporte e pode agora também doar para a gente.
1: Adalberto Maluf, do Ministério do Meio Ambiente, contou que os recursos da Lei de Incentivo à Reciclagem têm sido aplicadores de cooperativas e escolas. Os municípios também saem ganhando.
0: São muitas cidades que usam a Lei de Incentivo à Reciclagem para fomentar projetos, seja de estruturação de cooperativas, compra de maquinários, melhorias da coleta seletiva, a também gerar oportunidades de startups, microempresas, né, universidades.
1: O secretário nacional de Meio Ambiente Urbano resume o tamanho dessa extensa cadeia de economia circular no Brasil.
0: Vai desde o catador nas ruas das nossas cidades, quase 1 milhão de catadores sendo os nossos agentes de serviço ambiental, passando por uma cadeia muito complexa dos diferentes tipos de materiais, né, do plástico, do papel, do papelão, dos metais, chegando às empresas recicladoras e voltando pela economia circular a ser um novo produto. E não é à toa que a reciclagem oficial saiu de menos de 3% para quase 10% em 2 anos. Né? Só o caso das cooperativas e catadores, o faturamento dela saiu de 1,3 bi para 2 bi entre 2023 e 2024. E a gente espera que o número de 2025 venha acima, só cooperativas, vá para 2,5 bi, né, mostrando esse benefício.
1: Daqui a pouquinho, a gente vai mostrar a repercussão desses bons números entre catadores de materiais recicláveis, gestores de limpeza urbana e empresários. Mas agora, o quadro a seguir destaca a saga da Lei de Incentivos à Reciclagem. Desde os debates iniciais da proposta na Câmara dos Deputados até esses primeiros resultados efetivos, passando por percalços de vetos, derrubadas de vetos e demora na regulamentação.
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1: A lei em destaque no programa de hoje surgiu de proposta do deputado Carlos Gomes, do Republicanos do Rio Grande do Sul, ex-catador de materiais recicláveis. O texto original foi apresentado na Câmara dos Deputados em 2017 e previa incentivo à reciclagem por meio de deduções de impostos, fundos e títulos de financiamento, tudo com foco na garantia de recursos financeiros para alavancar o setor.
4: Eu tenho um entendimento de que esta lei sendo aprovada, estando em funcionamento, ela vai gerar bons resultados. Vai favorecer principalmente as cooperativas que onde mais necessita de um auxílio.
1: A aprovação final desse projeto de lei na Câmara coube à Comissão de Constituição e Justiça, onde o relator, o ex-deputado Luizão Goulart, do Republicanos do Paraná, também ressaltou os aspectos socioambientais e econômicos da reciclagem.
5: Nós produzimos mais de 200 mil toneladas de lixo diariamente. Desses aí, 10% nós nem coletamos. Já vai direto para os rios e tal. Do que é coletado, os municípios que conseguem dar um destino para um aterro sanitário, é em torno de 25%. Se não tivermos uma política de incentivo para poder aumentar o nosso percentual de reciclagem, nós vamos continuar nesse caos, enterrando lixo bom, enterrando dinheiro.
1: A Câmara dos Deputados concluiu a aprovação do projeto de lei em 2019. O Senado o analisou por mais 2 anos até que, finalmente, o texto virou lei em dezembro de 2021. Porém, o então presidente Jair Bolsonaro vetou vários pontos sob argumento de suposta inconstitucionalidade e contrariedade ao interesse público. A maior parte desses vetos foi derrubada em sessão do Congresso Nacional em 2022. O deputado Carlos Gomes relembra os bastidores dessa sessão do Congresso.
6: O setor se manteve organizado, tanto indústria, iniciativa privada, os catadores, para que nós mantivéssemos uma articulação com o governo federal a fim de que viéssemos construir a derrubada do veto.
1: Com a derrubada do veto, foi incorporada à Lei de Incentivo à Reciclagem a lista de projetos que podem ser bancados com os recursos arrecadados.

0: arrecadados. A lei ainda criou o ProRecicle, Fundo de Investimento para Projetos de Reciclagem, e a Comissão Nacional de Incentivo à Reciclagem, destinada a estabelecer diretrizes para a atividade, além de acompanhar e avaliar a execução do ProRecicle. Para sair do papel e começar a dar resultados efetivos, a lei ainda dependia de regulamentação do Poder Executivo. Esse processo só terminou no fim de 2024, quando o governo Lula publicou o decreto que detalha os incentivos fiscais. Tem o número 14.260.
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1: Salão Verde mostra os primeiros resultados práticos da Lei de Incentivo à Reciclagem, que está se transformando no principal instrumento de investimento em economia circular no Brasil. Só para vocês terem uma ideia dessa transformação, ouça o secretário nacional de Meio Ambiente Urbano e Qualidade Ambiental, Adalberto Maluf, na comparação entre os recursos que o poder público vinha aplicando anualmente no setor e o montante já arrecadado pela lei para investimentos futuros.
2: Do ponto de vista de recursos públicos federais, estaduais e municipais, a gente ainda precisa avançar bastante. É verdade que nos últimos 2 anos o governo federal voltou a investir, foram 400 milhões investidos na agenda de reciclagem, 140 milhões diretamente em cooperativas e catadores, com o Cataforte, mas a Lei de Incentivo à Reciclagem, no seu primeiro ano de operação, chegamos a 3 bilhões de reais.
1: O Cataforte, citado por Adalberto Maluf, é uma parceria do BNDES e da Fundação Banco do Brasil voltada para fortalecer as associações e cooperativas de catadores. Claro, os recursos vindos da Lei de Incentivo à Reciclagem são bem maiores. Adalberto Maluf detalha para onde estão indo esses 3 bilhões de reais.
2: Quase 32% das propostas, então é compra de caminhão, de prensa, reforma de galpão, infraestrutura operacional mesmo. Número 2 foi educação e mobilização, cursos, capacitação, cartilhas, né, assistência técnica com cooperativas do Brasil. Também o tema da gestão e os fluxos específicos, então unidades de beneficiamento de vidro, eletroeletrônico, diferentes tipos de plástico com baixa reciclabilidade, podendo trazer inovações. Então a gente vê que os setores, muito especificamente, criaram condições para que gargalos da sua atuação pudessem ser superados usando esses recursos. Outra área também específica foi aqui na formalização de redes, de cooperativas e associações e catadores, e da escala para vender direto para as indústrias. Também tivemos quase 15% dos projetos nessa linha. E a inovação e novas tecnologias, com mais 10% dos projetos, desde novos aplicativos, plataformas, blockchain, uso de inteligência artificial, softwares de rastreio.
1: A proposta original da lei também previa a criação do Favor Recicle, fundo de apoio para ações voltadas à reciclagem, que seria abastecido inclusive com recursos do orçamento da União. Porém, o Favor Recicle foi vetado pelo então presidente da República e o veto foi mantido pelo Congresso. Já o PRO-Recicle, Fundo de Investimento para Projetos de Reciclagem, foi mantido na lei e tem contado com o apoio da CVM, Comissão de Valores Mobiliários, que desenvolveu plataforma regulatória para viabilizá-lo no mercado de capitais. O superintendente de mercado da CVM, Antônio Berwanger, explica que o foco do PRO-Recicle está na transparência e na prevenção do chamado greenwashing, aquelas maquiagens e picaretagens verdes que alguns empresários tentam nos fazer engolir como ações ecologicamente corretas.
3: Passa por uma validação institucional exercida pelo Ministério do Meio Ambiente, constitui uma primeira linha de mitigação contra o greenwashing. A partir daí entra a engenharia financeira, né, com a estruturação via fundos de investimento, com informações sobre a destinação dos recursos.
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1: A gente encerra o programa com a repercussão dos bons resultados da Lei de Incentivo à Reciclagem. O gerente de logística reversa da Associação Nacional de Catadores de Materiais Recicláveis, Anderson Nassif, comemora os 3 bilhões de reais projetados, mas alerta para a necessidade de mais investimento diante dos desafios do setor.
4: Quando a gente fala de economia circular, não poderíamos

0: deixar de falar aqui da importância do nosso papel enquanto catadores de materiais recicláveis. Eu, há mais de 23 anos na catação, só vou me dar por satisfeito, primeiro, quando não existir nenhum lixão a céu aberto no país. Todo o investimento que vier via lei de incentivo à reciclagem será extremamente bem-vindo para uma cadeia que ainda tem as suas fragilidades.
1: A Associação Brasileira de Fabricantes de Latas de Alumínio é outra entusiasta da lei. O presidente da Abralatas, Cátilo Cândido, mostrou instrumentos para ampliar o uso da lei de incentivo à reciclagem.
2: Nós já conseguimos a aprovação dentro das empresas associadas da nossa cadeia produtiva de dois projetos que visam aprimorar o trabalho das catadores e das catadoras em Manaus, sede de muitas das nossas fábricas, da tampa da latinha de alumínio.
1: Dados consolidados da ABREMA, Associação Brasileira de Resíduos e Meio Ambiente, mostram que em 2024, cerca de 7 milhões e 100 mil toneladas de resíduos secos foram destinadas à reciclagem no Brasil, equivalentes a 8,7% dos resíduos gerados no período. Para aumentar esse percentual, o superintendente da ABREMA, André Galvão, defende a aprovação da proposta que corrige distorções no tratamento dado aos materiais recicláveis na última reforma tributária.
3: Para que o insumo reciclado sempre tenha um regime tributário mais vantajoso do que o insumo virgem.
1: Os empresários ainda querem a aprovação do projeto de lei que torna permanentes os incentivos tributários e fiscais da Lei de Incentivo à Reciclagem, que hoje tem duração de apenas 5 anos. Ex-ministra do

0: Salão Verde trouxe os primeiros resultados concretos da Lei de Incentivo à Reciclagem, com cerca de 3 bilhões de reais de investimento previsto para o setor. O programa teve produção de Lucélia Cristina e Cristiane Baker, edição e apresentação de José Carlos Oliveira. Se você quiser ouvir de novo essa e as edições anteriores, basta visitar a página da Rádio Câmara na internet e procurar por Salão Verde. O programa também está disponível em podcast. Obrigadíssimo pela atenção. Tchau.
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3: Em Brasília, 6 horas e 15 minutos.
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4: Bebel Gilberto, renomada cantora de bossa nova e MPB, celebrou marcos significativos em sua carreira e vida pessoal, com menções ao seu sexagenário aniversário e sua trajetória artística consolidada em 2025. Filha de João Gilberto e Miúcha, ela mantém a tradição musical familiar com shows internacionais e novos lançamentos. Aí vem ela, Bebel Gilberto.

0: Gal Costa, de Caetano, London, London. Bebel Gilberto, de Luiz Dias, Galvão e Moraes Moreira, Acabou Chorar.
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0: Em Brasília, 6:28.
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0: Elis Regina.

0: com Thaís Gullin e Zé Ramalho, Garoto de Aluguel. Gonzaguinha de Gonzaguinha começaria tudo outra vez. Elis Regina de Brant e Milton, Ponta de Areia.
1: Em Brasília, 6h37.
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0: Rádio Câmara e Toquinho.

0: Antes você ouviu o Djavan, a música dele, Se Acontecer. E primeiro foi com Toquinho, de Toquinho, Voos da Vida.
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2: Hoje é Dia Mundial do Enfermeiro, ou da Enfermeira, ou da Enfermagem. E lembra Florence Nightingale. Olha, seria muito pouco dizer que a enfermagem é uma atividade auxiliar à medicina, porque a enfermagem é imprescindível para o exercício da medicina. Os enfermeiros existem desde o século XII, mas claro que eles não eram enfermeiros, né, formalmente falando. Os médicos daquela época eram sacerdotes, já que as doenças eram consideradas castigos divinos. E a cura você já deve até imaginar, né? Era tentada de forma bem rudimentar, diferente de hoje. Por meio de massagens, de banhos, né? E se o doente morria, não era por erro médico, não. Era por castigo de Deus. Hoje em dia existe o erro médico, né? Incrível, né? E até quando não é erro médico, as pessoas acusam o médico de ter errado. Triste, né? Na época não havia muito o que fazer, né? Era castigo de Deus. E em cada lugar, a medicina, na época, né? Digamos assim, vamos chamar de medicina, era praticada de forma diferente. Em alguns locais, por meio do hipnotismo, como no Egito, ou com magia, como ocorria na Assíria, na Grécia, terra de Hipócrates, o pai da ciência, a coisa era mais avançada, já havia sedativo, fortificante, as pesquisas sobre circulação estavam bastante avançadas e já havia o antecessor do band-aid. Olha que loucura. A enfermagem mesmo, como a gente conhece, surgiu depois, né? E todo enfermeiro é um pouco herói, né? A gente sabe disso. E a enfermagem tem heróis e principalmente heroínas. 12 de maio, dia da enfermagem, porque em 1820, no dia 12 de maio, nasceu Florence Nightingale, a heroína da enfermagem. Aos 17 anos, ela ouviu a voz de Deus, lembra até Joana d'Arc, né, nesse detalhe, e se formou em uma instituição protestante na Alemanha para ajudar os doentes. A partir dali, ela seguiu uma trajetória bastante heróica. Eu vou falar um pouco mais dela depois da música do dia, tá? Você vai ouvir Rebento, de Gilberto Gil, na voz de Elis Regina. Porque toda enfermeira também é obstetra, né? Enfermagem e obstetrícia, o curso é esse, enfermagem e obstetrícia. Rebento, de Gilberto Gil, na voz de Elis Regina, uma bela canção.

0: Você ouviu Rebento, de Gilberto Gil, com Elis Regina. Hoje é 12 de maio, dia da enfermagem. Olha, e é dia da enfermagem por causa de Florence Nightingale, tá? Uma florentina da Itália, né? De Florença, uma reformadora social que foi para o Reino Unido e se naturalizou britânica. Portanto, a biografia dela fala, né? Uma reformadora social britânica, apesar de ter nascido em Florença, fundadora da enfermagem. Ela ganhou um destaque muito grande quando serviu como chefe e treinadora de enfermeiras na Guerra da Crimeia. Ela organizou o atendimento aos soldados feridos. E ela é responsável por ter dado à enfermagem uma reputação muito positiva e virou um ícone da cultura durante a era vitoriana. Era conhecida como a Dama da Lamparina. Ela fazia rondas usando a lamparina para auxiliar soldados feridos à noite. Ela é a criadora da profissão da enfermagem, que é uma profissão que é fundamental, né? É importante valorizar a profissão da enfermagem, que é exercida majoritariamente por mulheres, né? Por enfermeiras. Né? Existem enfermeiros, mas a gente sempre pensa em enfermeiras, né? Uma profissão bastante feminina, mulheres engajadas, que estudam muito para se tornar salgística de um hospital. Portanto, são grandes profissionais que precisam ser sempre valorizadas, e essa profissão surgiu graças a uma mulher chamada Florence Nightingale. Olha só, ela nasceu no dia 12 de maio de 1820 e morreu no dia 13 de agosto de 1910. Olha só, ela viveu 90 anos. Olha, quando você exerce uma profissão que você gosta, quando você gosta do que faz, você tende a viver mais, né? Porque você vive com prazer, você exerce um ofício com prazer, tá? Portanto, trabalhe sempre com prazer. A música do dia volta amanhã.
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2: A Receita Federal já atualizou o chamado Perguntão da Declaração de Imposto de Renda de 2026. Este documento, de 340 páginas, busca responder questões específicas dos contribuintes sobre todos os campos da declaração. Ele pode ser baixado na página Meu Imposto de Renda. Um exemplo é o aluguel por temporada. Os rendimentos são tributáveis e devem ser informados, inclusive, quando intermediados por plataformas digitais. As imobiliárias e corretoras, construtoras, incorporadoras e plataformas digitais de locação por temporada entregam à Receita informações sobre as atividades imobiliárias intermediadas por elas.
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5: Em Brasília, 73.
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5: Lenine.

0: Aí foi o Rapa, de Alexandre Menezes, Falcão, Farias, Lobato e Yuka, Rodo Cotidiano. Que de Abelha, de Herbert Viana, Eleone e Paula Toller, Porque Não Eu, também Lenine, de Djavan, Maçã do Rosto.
1: Em Brasília, 7:16.
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0: Aí vem Cidade Negra.

0: com Tulipa Ruiz, de Gustavo Ruiz e Tulipa, Efêmera. Cidade Negra, meu coração.
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3: Pela Comissão de Constituição e Justiça e Cidadania, somos pela constitucionalidade, juridicidade e boa técnica legislativa do projeto.
4: A Comissão de Constituição e Justiça e de Cidadania, normalmente chamada apenas de CCJ, é tida como a mais importante da Câmara. É ela que avalia se os projetos seguem os preceitos determinados pela Constituição, se as propostas estão corretas em termos de técnica legislativa, do regimento interno, se não tem defeitos jurídicos. Há ainda vários temas que são obrigatoriamente avaliados pela CCJ. Por exemplo, assuntos ligados aos direitos e garantias fundamentais, à organização do Estado, dos poderes e às funções essenciais da Justiça. Temas referentes aos partidos políticos, matérias relativas a direito constitucional, eleitoral, civil, penal, penitenciário e processual. 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
7: Em abril de 1977, o Congresso Nacional ficou fechado durante 14 dias por determinação do presidente Geisel. Durante esse período, o governo baixou um conjunto de medidas para garantir a maioria no legislativo e instituiu o chamado Pacote de Abril, que, entre outras coisas, criou a figura do senador biônico, com a eleição indireta de um terço dos membros do Senado. No dia em que o Congresso voltou a funcionar, em 15 de abril de 77, o então presidente da Câmara, Marco Maciel, discursou ressaltando a importância da manutenção das prerrogativas do Congresso Nacional.
8: O fato de voltarmos a nos reunir após a interrupção que acabamos de sofrer no funcionamento do Poder Legislativo vem demonstrar que é essencial à prática do regime democrático a existência e atuação das casas de representação política. O sentimento democrático tem sido sempre o grande itinerário da nação brasileira.
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0: Bom dia! Hoje é terça-feira, 12 de maio de 2026. Começa agora o Jornal Câmara é Notícia e estes são os destaques de hoje. Parlamentares regulamentam profissão de trabalhador em refeições coletivas. Avança a proposta que cria política para enfrentar os efeitos da seca no semiárido. Comissão aprova suspender pagamento de financiamento agrícola devido ao El Niño. Pena para responsáveis legais em homicídio contra criança e adolescente pode aumentar. E projeto em análise cria Dia Nacional de Conscientização sobre Climatério e Menopausa. Câmara aprova o projeto que regulamenta a profissão de trabalhador em refeições coletivas. O repórter Antônio Vital tem as informações.
1: A Câmara dos Deputados aprovou o projeto que regulamenta a profissão de trabalhadores em refeições coletivas. Esse profissional atua na produção, manipulação e distribuição de refeições em grande escala para empresa aposentadoria especial. O projeto remete essas definições para livre negociação entre patrões e empregados por meio de convenção ou acordo coletivo e para o que determina a legislação trabalhista. Deixa claro, por exemplo, que a jornada seguirá regras da Consolidação das Leis do Trabalho, a CLT, com possibilidade de jornadas diferenciadas e escalas de revezamento por negociação coletiva. E adicional de insalubridade ou periculosidade só em casos comprovados de más condições de trabalho, como explicou o relator da proposta em plenário, deputado João Carlos, do Republicanos do Amazonas.
2: Preserva-se nesse sentido a conformação constitucional da livre iniciativa e da autonomia privada coletiva, com especial destaque para o papel da negociação coletiva. No que se refere à aposentadoria especial, o substitutivo mantém alinhamento com a legislação previdenciária, deixando expresso que eventual reconhecimento do direito depende da efetiva exposição a agentes nocivos e do cumprimento dos requisitos legais e técnicos pertinentes.
1: O texto aprovado também prevê aposentadoria especial para segurados do regime geral de previdência social, desde que haja exposição habitual e permanente a agentes nocivos. Os profissionais de refeições coletivas também são aqueles que trabalham em cozinhas industriais, comunitárias, beneficentes e até em lugares como navios. O projeto que regulamenta essa profissão seguiu para análise do Senado. Da Rádio Câmara de Brasília, Antônio Vital.
0: E avança na Câmara projeto que aumenta prazo para apresentação de recursos na Justiça Trabalhista. Repórter é Luiz Cláudio Canuto.
3: A Comissão de Constituição e Justiça da Câmara dos Deputados analisa projeto que fixa prazo de 15 dias para apresentação de recurso na Justiça Trabalhista. Atualmente, esse prazo é de 8 dias. O objetivo da proposta é equiparar os prazos dos processos trabalhistas aos cíveis, que são de 15 dias, uma regra do Código de Processo Civil. O projeto não muda o prazo de 5 dias para embargos de declaração e pedidos de revisão de valor trabalhador mais vulnerável o acesso aos seus direitos.
4: Então, o que é hoje de 8 dias esse prazo, com base na CLT, ele vem equiparar os parâmetros do Código do Processo Civil, levando para 15 dias, aumentando esse prazo dos recursos, o que é muito importante para aquele trabalhador que procura um advogado ou fundamentar e apresentar esses recursos com maior embasamento. Então, fundamental um projeto do Coronel Armando, deputado Coronel Armando, que com certeza beneficia principalmente o trabalhador mais vulnerável.
3: Se aprovada pela Comissão de Constituição e Justiça, a proposta que aumenta o prazo para recurso na Justiça Trabalhista poderá seguir diretamente para o Senado sem necessidade de passar pelo plenário. Da Rádio Câmara de Brasília, Luiz Cláudio Canuto.
0: Avança nas comissões da Câmara a proposta que cria uma política para enfrentar os efeitos da seca no semiárido. A repórter Sofia Peçanha tem informações sobre o tema.
5: A Comissão de Meio Ambiente da Câmara dos Deputados aprovou o projeto que institui a política de convivência com a seca nordestina. A proposta prevê diretrizes para enfrentar os impactos da seca no semiárido brasileiro, por meio de ações como sistemas de monitoramento, planos de emergência para estados e municípios e investimentos em abastecimento de água. O texto destaca que a seca é um fenômeno natural e previsível da região, e por isso deve ser tratada com planejamento contínuo por parte do poder público. Entre os objetivos da política estão garantir acesso à água e alimentação, reduzir desigualdades sociais e econômicas, estimular geração de renda, fortalecer a agricultura adaptada ao clima semiárido e promover a recuperação da caatinga. O relator da proposta na comissão, o deputado Fernando Mineiro, do PT do Rio Grande do Norte, destacou a necessidade de integrar políticas públicas já existentes e fortalecer a atuação conjunta entre União, estados e municípios.
6: O que nós fizemos foi adequar os termos, o projeto, há toda uma política da questão do semiárido, a caatinga, nós precisamos chamar.

0: chamar atenção e criar mecanismos como o projeto, como o substitutivo que apresentamos determina. É preciso integrar as ações. Nós temos uma questão grave no Brasil, que é a invisibilidade, digamos assim, do que acontece na Caatinga.
1: A proposta também institui três programas nacionais: o Programa de Segurança Hídrica do Semiárido, voltado à ampliação do abastecimento de água, o Programa Semiárido Produtor de Energia, que incentiva a geração de energia solar, e o Programa de Preservação, Regeneração e Uso Sustentável da Caatinga. O projeto estabelece ainda a meta de preservar pelo menos 17% da Caatinga por meio de unidades de conservação de proteção integral no prazo de 5 anos, além de contar com incentivo ao pagamento por serviços ambientais e a projetos de crédito de carbono, com prioridade para a inclusão de pequenos produtores e comunidades locais. Para o deputado Fernando Mineiro, as medidas previstas no texto ajudam a estruturar uma política pública permanente para o semiárido brasileiro.
0: O PL conforma uma agenda coerente com a necessidade de previsibilidade climática, integração federativa e proteção de populações vulneráveis.
1: A autora da proposta, a deputada Isa Arruda, do MDB de Pernambuco, afirma que o semiárido brasileiro concentra cerca de 22 milhões de pessoas e enfrenta problemas históricos relacionados à pobreza, ao acesso à água e à vulnerabilidade climática. Ela destaca que a política pretende estimular o desenvolvimento sustentável do semiárido e ampliar a preparação das comunidades para enfrentar períodos prolongados de estiagem. Agora, a proposta que institui a política de convivência com a seca nordestina aguarda análise da Comissão de Finanças e Tributação. Da Rádio Câmara de Brasília, Sofia Peçanha.
2: Comissão aprova projeto que suspende pagamentos de financiamentos agrícolas por causa dos efeitos do El Niño. A repórter Silvia Munhato explica a medida que foi estendida para todo o país.
3: A Comissão de Agricultura da Câmara dos Deputados aprovou o projeto que suspende por 3 anos o pagamento de empréstimos agropecuários por produtores afetados pelo fenômeno climático El Niño. O El Niño é um fenômeno climático caracterizado pelo aquecimento anormal e persistente da superfície do Oceano Pacífico, na linha do Equador. O texto lista 9 tipos de programas de financiamento que só deverão ter os pagamentos retomados 1 ano após o fim da suspensão e em 3 parcelas anuais. O projeto original do deputado Léo Prates, do Republicanos da Bahia, citava apenas a região conhecida como Matopiba, formada pelos estados do Maranhão, Tocantins, Piauí e Bahia. Mas o relator, deputado Coronel Meira, do PL de Pernambuco, estendeu a proteção aos atingidos em todo o país.
4: Considerando o caráter nacional e dinâmico dos efeitos do El Niño, mostra-se mais adequado e justo estender a abrangência da medida a todos os produtores rurais dos estados atingidos por estiagens severas, chuvas extremas e outros eventos correlatos e relacionados ao referido fenômeno.
3: A proposta que suspende pagamentos de empréstimos de produtores rurais afetados pelo El Niño será analisada agora pelas Comissões de Finanças e Tributação e de Constituição e Justiça. Da Rádio Câmara de Brasília, Silvia Minhato.
2: Comissão aprova punição para uso de IA em violência contra a mulher. A repórter Maria Neves, nos conta sobre os casos.
5: A Comissão de Constituição e Justiça da Câmara dos Deputados aprovou o projeto de lei que torna crime alterar ou criar fotos, vídeos e áudios com uso de inteligência artificial para praticar violência contra a mulher. Quem incorrer na prática ficará sujeito à reclusão de 2 a 4 anos, além de multa. De acordo com o novo tipo penal, é crime adulterar, criar, manipular ou produzir fotos, vídeos e áudios utilizando sistemas de inteligência artificial. Para que a conduta seja punida, a manipulação deve ter o intuito específico de causar constrangimento, humilhação, assédio ou ameaça à mulher no contexto de violência doméstica e familiar. O relator, deputado pastor Marco Feliciano, do PL de São Paulo, destacou que a violência digital, ao distorcer a realidade e promover humilhações, assédios e ameaças, aumentam a vulnerabilidade das vítimas, causando danos emocionais e sociais.
6: Esse tipo de violência digital, que muitas vezes ocorre paralelamente a agressões físicas ou psicológicas tradicionais, amplifica o controle e o abuso sobre as mulheres, dificultando ainda mais o processo de superação e denúncia. É fundamental que a legislação avance na mesma velocidade que as tecnologias, garantindo que crimes cometidos por meio de inteligência artificial sejam tipificados e punidos de

0: maneira adequada.
1: Ao apresentar o projeto, o deputado Fred Linhares, do Republicanos do Distrito Federal, também argumentou que a rápida evolução tecnológica possibilita a criação e a disseminação de conteúdos falsos e prejudiciais que aumentam ainda mais a vulnerabilidade das mulheres e agravam o impacto psicológico e social para as vítimas. A proposta, que torna crime alterar ou criar fotos, vídeos e áudios com o uso de inteligência artificial para praticar violência contra a mulher, ainda terá de ser votada pelo plenário. Da Rádio Câmara de Brasília, Maria Neves.
2: Comissão aprova aumento de pena para responsáveis legais no homicídio contra crianças e adolescentes. A repórter Silvia Munhato tem mais detalhes da medida.
3: A Comissão de Defesa dos Direitos das Pessoas com Deficiência aprovou o projeto que aumenta a pena para pais, mães ou responsáveis legais que praticarem homicídio contra crianças e adolescentes com deficiência. O relator na comissão, deputado Márcio Onaiser, do Solidariedade do Maranhão, defendeu a mudança.
4: Justifica-se a opção pela instituição de uma circunstância qualificadora por serem os pais e responsáveis aqueles com maior obrigação de zelar pela proteção e pelo desenvolvimento de crianças e adolescentes com deficiência.
3: O deputado especificou que a pena será de 12 a 30 anos de reclusão, acrescida de duas causas de aumento, um terço até a metade pela deficiência e dois terços pela autoridade do agente. O projeto que aumenta a pena de responsáveis legais que praticam homicídio contra crianças e adolescentes deverá ser analisado agora pela Comissão de Previdência, Assistência Social, Infância, Adolescência e Família. Da Rádio Câmara de Brasília, Silvia Munhato.
2: Projeto que institui documento com QR Code para identificar deficiências ocultas pode seguir para o Senado. A repórter Maria Neves tem os detalhes dessa nova identidade.
1: A Comissão de Constituição e Justiça da Câmara aprovou o projeto do deputado Capitão Alberto Neto, do PL do Amazonas, que institui a Identificação Civil Nacional da Pessoa com Deficiência. O novo documento deverá adotar tecnologia de QR Code dinâmico com informações atualizadas sobre deficiências, inclusive as ocultas. Com a aprovação, o texto pode seguir para o Senado. De acordo com a proposta, o sistema permitirá que o beneficiário ou responsável atualize os dados sobre a condição de saúde da pessoa em tempo real. O objetivo da medida é garantir prioridade e segurança às pessoas com deficiência em atendimentos e situações de emergência. Na opinião da relatora na Comissão de Defesa dos Direitos das Pessoas com Deficiência, deputada Andréia Siqueira, do PSB do Pará, a utilização do QR Code dinâmico representa um instrumento eficaz para combater a invisibilidade social enfrentada por pessoas com deficiências ocultas.
5: Ao contrário de deficiências físicas evidentes, essas condições muitas das vezes não são reconhecidas ou compreendidas pela sociedade. Isso resulta em uma série de obstáculos no acesso ao direito e serviços. Em situações que exigem comprovação de condição especial, atendimento prioritário ou simples empatia no trato do cotidiano.
1: Deficiências ocultas ou invisíveis são condições de saúde que não são percebidas visualmente, como transtorno do espectro autista, deficiências intelectuais, doenças renais crônicas ou surdez parcial. A falta de sinais físicos óbvios frequentemente gera barreiras no acesso a atendimentos prioritários já garantidos por lei. Pelo texto aprovado, a identificação civil nacional da pessoa com deficiência não substitui a carteira de identificação nacional. A função do novo documento é facilitar o acesso a direitos e serviços específicos sem a necessidade de emissão de novos cartões físicos a cada mudança no quadro clínico do paciente. Da Rádio Câmara de Brasília, Maria Neves.
2: A criação de um Dia Nacional de Conscientização sobre o Climatério e a Menopausa avançou o primeiro passo na Câmara, com a aprovação da proposta pela Comissão de Saúde. E quem informa é a repórter Júlia Lopes.
0: A Comissão de Saúde da Câmara dos Deputados aprovou um projeto que cria o Dia Nacional de Conscientização sobre o Climatério e a Menopausa, a ser celebrado em 18 de outubro. A proposta da deputada Ana Paula Lima, do PT de Santa Catarina, busca ampliar a informação sobre os sintomas e impacto que inclui a menopausa. Com a queda hormonal, podem surgir sintomas como ondas de calor, insônia, alterações de humor e dores nas articulações. Especialistas destacam que o tratamento deve ser individualizado de acordo com a necessidade de cada paciente. Para a deputada Ana Paula Lima, muitas mulheres passam por essa fase sem identificar os sintomas e sem receber orientação adequada.
6: É que muitas mulheres passam por essa etapa e elas não são identificadas e elas precisam fazer a reposição hormonal, se assim desejarem e se assim forem orientadas pelo médico que faz a assistência. Então, o dia de conscientização é que a gente faça esse debate tão importante no Brasil e que muitas mulheres não identificam, não sabem, e elas às vezes passam por uns sintomas que elas poderiam reverter e viverem mais tranquilamente.
0: O projeto também prevê ações de conscientização, como palestras, seminários, campanhas nos meios de comunicação e redes sociais, além da distribuição de materiais informativos. Além da proposta, a Comissão de Saúde também aprovou a criação da Subcomissão Especial de Climatério e Menopausa, para aprofundar o debate sobre o tema. O projeto que institui o Dia Nacional de Conscientização sobre o Climatério e a Menopausa segue agora para análise na Comissão da Mulher. Da Rádio Câmara de Brasília, Júlia Lopes.
2: Enfermeiros devem emitir nota fiscal após prestar serviços autônomos. A repórter Sofia Peçanha tem mais detalhes sobre a proposta.
7: A Comissão de Saúde aprovou o projeto que obriga a emissão de notas fiscais eletrônicas por profissionais de enfermagem que atuam de forma autônoma. A proposta é de autoria da deputada enfermeira Rejane, do PSDB do Rio de Janeiro, e tem como objetivo incentivar a formalização e a valorização da categoria. O texto prevê que a obrigatoriedade vale para todos os profissionais registrados nos conselhos regionais de enfermagem que trabalham por conta própria, especialmente na prestação de serviços fora de hospitais e vínculos formais. Entre as atividades que passam a exigir a emissão de nota fiscal estão atendimentos domiciliares, acompanhamento de pacientes, orientações de saúde e ações de prevenção de doenças. Durante a análise, o parecer da deputada enfermeira Ana Paula do Podemos do Ceará foi lido pela deputada Heloísa Helena, do Rede do Rio de Janeiro, que também é enfermeira, destacando a importância da medida para acompanhar as mudanças no mercado de trabalho da enfermagem.
8: Acrescenta a atuação de enfermeiros e técnicos de enfermagem como empreendedores em áreas como curativos, acompanhamento de doenças crônicas e degenerativas e pré-natal, exige um marco regulatório que assegure a transparência na prestação dos serviços e contribua para a inclusão econômica desses profissionais.
7: O projeto também prevê que estados e municípios adaptem seus sistemas para facilitar a emissão das notas fiscais, reduzindo a burocracia. O descumprimento das normas acarretará a aplicação de sanções administrativas aos profissionais ou aos estabelecimentos. Durante a discussão, o deputado Dr. Zacarias Calil, do União de Goiás, afirmou que a medida pode ampliar oportunidades para os profissionais e trazer mais segurança para quem contrata os serviços.
9: Facilita também contratos com clínicas, hospitais e empresas que exigem comprovação fiscal. Pacientes e empresas também veem o profissional como mais sério e organizado. Diferencia o enfermeiro no mercado de trabalho, mostrando profissionalismo.
7: O projeto que regulamenta a emissão de notas fiscais por profissionais de enfermagem segue agora para análise da Comissão de Finanças e Tributação. Da Rádio Câmara de Brasília, Sofia Peçanha.
2: Deputada propõe subcomissão para discutir restrição à publicidade de cerveja. O repórter Luiz Cláudio Canuto acompanhou a reunião sobre o tema.
10: Em julho, a lei que restringe a publicidade de cigarros e bebidas alcoólicas completa 30 anos, mas trata apenas de bebidas com mais de 13% de teor alcoólico, como vinhos, uísques, cachaças e vodkas, o que deixa de fora as cervejas. A necessidade de incluí-las na restrição de publicidade foi ressaltada em audiência pública da Comissão de Direitos Humanos da Câmara. Os deputados já analisam projetos que acrescentam as cervejas nessa restrição. Um deles proíbe a veiculação de propagandas de bebidas alcoólicas e energéticas nas redes de televisão e rádio. outro restringe ainda mais a publicidade de cerveja na internet e prevê mensagens de advertências. A gerente da Vital Strategies, Luciana Sardinha, considera a lei de 1996 um marco importante, mas acha essencial atualizá-la para contemplar as cervejas, que representam 90% das bebidas alcoólicas consumidas

0: consumidas no Brasil. Ela chama a atenção de que atual e menor teor alcoólico, como se isso fosse vantagem.
1: Eles colocaram o slogan: por que parar totalmente de beber se você tem a cerveja X? Porque estava falando que você pode ficar sem o álcool, mas a cerveja, ela é um marco, então é importante tomar. Quanto mais novo essa pessoa começa a experimentação, mais chances, mais probabilidade dela se tornar frequente, um uso frequente.
0: Segundo ela, a indústria diz que se opõe ao comércio para jovens, mas direciona a eles a publicidade. Diante da necessidade de prevenção ao alcoolismo, a coordenadora de prevenção da SENAD, Secretaria Nacional de Políticas sobre Drogas do Ministério da Justiça, Mayara Santos, destaca o programa CRIA, Prevenção e Cidadania, lançado pelo órgão em 2024, com foco nos jovens, e também o ELOS, uma metodologia de prevenção para crianças de 6 a 10 anos, com brincadeiras para fortalecer vínculos, estimular o respeito a diferenças e promover habilidades socioemocionais.
2: Hoje nós temos uma quantidade bem robusta de evidências de que essas metodologias funcionam no que diz respeito à prevenção ao uso, tanto em território nacional como internacionalmente.
0: A Pesquisa Nacional de Saúde do Escolar do IBGE revelou que 53,6% dos adolescentes de 13 a 17 anos já experimentaram bebida alcoólica. A coordenadora do Projeto do Álcool da ACT Promoção da Saúde, Laura Cury, lembra que 30 anos atrás, apenas rádio e TV traziam publicidade maciça de bebidas alcoólicas. Hoje, há as redes sociais com algoritmos.
3: A gente precisa falar de internet, de marketing digital, de influencers digitais, de algoritmos, de mensagens específicas e personalizadas, de patrocínio. Então, essa regulação, ela precisa acompanhar, né, o ecossistema real de comunicação que a gente tem 30 anos depois, em 2026. A gente precisa incluir cerveja nas restrições.
0: Ela cita a pesquisa do Datafolha, que aponta que 69% apoiam restrição de publicidade de cerveja e 91% defendem restrições nos rótulos das bebidas. Ao falar do próprio drama com vício, a presidente da Associação Alcoolismo Feminino, Grazi Santoro, afirma que viveu em um ambiente em que o consumo de cerveja era constante em qualquer ocasião.
4: Se eu tivesse acesso à informação que temos, que eu tenho hoje, talvez minha história fosse diferente. Talvez eu não tivesse consumido cerveja como eu consumi. Esta casa tem a oportunidade de atualizar a Lei 9.294 de 96, alinhando evidências científicas e realidade atual.
0: A audiência foi sugerida pela deputada Érica Cocai, do PT do Distrito Federal.
5: Como é que você pode ter patrocínio de bebidas alcoólicas associada ao esporte? É que o esporte é o próprio lazer. Isso é uma profunda contradição.
0: A deputada vai sugerir na próxima semana a criação de uma subcomissão para tratar da atualização da lei. Da Rádio Câmara de Brasília, Luiz Cláudio Canuto.
6: Termina aqui o Câmara Notícia com a apresentação de Tércia Guimarães e trabalhos técnicos de Bibiano Nunes, Gilson Ribeiro, Marinho Magalhães, Gilmar Nunes e Antônio Marques. Direção de imagens, Glaucio Brenquinho. Edição de Márcio Aquiles Sardi, Marcelo Lascher e Ana Raquel Macedo. Diretora da Rádio Câmara, Verônica Lima. Diretor Executivo de Comunicação e Mídias Digitais, Cláudio Araújo. Secretário de Comunicação, deputado Max Beltrão. Secretário de Participação e Interação em Mídias Digitais, deputado Guilherme Shoa. Sugestões, críticas e comentários podem ser enviados para o nosso e-mail radio@câmara.leg.br ou também para o WhatsApp da Rádio Câmara pelo número 61 999 78 9080. Fique agora com o painel eletrônico, na apresentação da jornalista Ana Raquel Macedo. Ótima terça para você. A gente volta amanhã às 7h30. Bom dia para você.
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3: O poder não corrompe o homem é que corrompe o poder. Essa era uma das máximas repetidas por Ulisses Guimarães ao longo de extensa vida pública. E num dos momentos mais importantes de sua carreira, no discurso de promulgação da Constituição de 1988, o então presidente da Câmara dos Deputados volta ao tema.
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9: Olá, muito bom dia. Hoje é terça-feira, 18 de maio de 2026. São 8 horas em Brasília e começa o painel eletrônico, seu jornal de todas as manhãs, aqui na Rádio Câmara, na TV Câmara e no canal da Câmara no YouTube. Eu sou Ana Raquel Macedo, convido você a estar comigo nesta próxima hora, acompanhando as principais notícias da Câmara dos Deputados e do Congresso Nacional. E estes são os destaques desta edição. Câmara aprova urgência para projeto que isenta folha de salários do ISS. Trabalhadoras defendem criação de Dia Nacional das Mulheres no setor marítimo como forma de chamar a atenção para a desigualdade de gênero. E ainda, comissão aprova projeto que suspende pagamentos de financiamentos agrícolas de produtores afetados pelo El Niño. Você já sabe, você pode mandar suas sugestões, seus comentários, suas perguntas aqui pra gente. Anota aí como que você pode entrar em contato conosco. Tem o nosso e-mail, que é o radio@camara.leg.br. Tem também o nosso WhatsApp, que é o 61 999 78

0: 9080. E você também pode entrar em contato com a gente pela nossa transmissão ao vivo no canal da Câmara no YouTube. Enquanto a gente estiver aqui no ar, o chat fica aberto e você pode deixar ali a sua mensagem que sempre que possível, onde você está nos ouvindo nesta manhã de terça-feira, 12 de maio. Agora, 8 horas e 1 minuto, e a gente começa esta edição do painel com informações sobre votações no plenário da Câmara. Os deputados se reuniram ontem em uma sessão, a sessão foi até rápida. A gente tem acompanhado aí nas últimas semanas sessões sendo marcadas de segunda a sexta-feira, muito para que possa ser acelerada a contagem de prazo para análise da proposta que põe fim à escala de trabalho 6x1. Essa proposta está numa comissão especial, tem um prazo ali para ela ser analisada para depois seguir ao plenário. E a expectativa do presidente da Câmara, Hugo Mota, é de que essa proposta, ela chegue para votação no plenário até o fim desse mês de maio. Então, portanto, essas sessões estão acontecendo de segunda a sexta e ontem, segunda-feira, os deputados aprovaram urgência para o projeto que isenta a folha de salários do ISS. E aí eu trago para você um destaque da Agência Câmara de Notícias sobre essa urgência aprovada ontem à noite pelos deputados. Essa proposta, portanto, ela beneficia o fornecimento de mão de obra e, com a decisão, o texto pode ser, então, votado diretamente pelo plenário sem necessidade de passar pelas comissões temáticas. Essa proposta é um projeto de lei complementar que foi apresentado pelo deputado Júlio César Ribeiro, do Republicanos do Distrito Federal. E ela isenta do Imposto sobre Serviços, o ISS, o valor da folha de salários, incluídos encargos incidentes sobre essa folha, no caso aí do fornecimento de mão de obra, mesmo em caráter temporário, inclusive de empregados ou trabalhadores. Portanto, esse projeto teve a urgência aprovada, com isso ele pode ser votado diretamente pelo plenário, como eu disse, sem necessidade de passar pelas comissões da Câmara. Agora, 8 horas e 3 minutos.
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0: O Brasil voltou a discutir nessa semana, nos últimos dias, a realidade do trabalho doméstico, após um caso no Maranhão que ganhou repercussão nacional e de uma maneira muito triste, muito chocante. Uma trabalhadora doméstica de 19 anos, grávida de 5 meses, denunciou ter sofrido agressões físicas e tortura pela ex-patroa em um spa, em Passo do Limiar, na região metropolitana de São Luís. A patroa está presa preventivamente. Esse caso, ele reacendeu o debate sobre um setor que ainda convive com informalidade, vulnerabilidade e dificuldade de fiscalização. Hoje o Brasil tem cerca de 6 milhões de trabalhadores domésticos, a maioria delas mulheres negras, e uma parcela significativa ainda atua sem carteira assinada. Portanto, esse é o tema do Papo de Futuro de hoje, o trabalho doméstico e a inovação voltada para direitos. E por isso, o consultor legislativo Davi Carneiro, titular dessa coluna Papo de Futuro, já está comigo aqui nos nossos estúdios da rádio, da TV e das redes sociais da Câmara para falar sobre esse tema tão importante. Davi, mais uma vez, muito bom dia. Obrigado por estar com a gente aqui no Papo de Futuro e no painel eletrônico.
2: Bom dia, Ana. Prazer estar aqui com você.
0: Davi, esse caso do Maranhão realmente é chocante, e a gente se coloca, como é que em 2026 a gente ainda vê casos assim? E ele revelou aí uma situação de extrema violência dentro de uma relação de trabalho doméstico, e aí para a gente poder começar e explorar esse tema e aprofundar esse tema, por que você decidiu trazer essa questão aqui para o Papo de Futuro e o que, que esse ponto tem a ver com inovação?
2: Veja, Ana, acho que em primeiro lugar, porque eu não vejo esse caso como um caso isolado, sabe? Ele é um sintoma de um mal maior que tem na sociedade brasileira. Porque o que, que ele traz para a gente, na minha concepção? Que ali, na concepção, né, daquela patroa, o que a gente tinha não era uma relação de trabalho, né? Não era um contrato ali, né? Ainda que informal. Era até um poder de dispor do corpo da pessoa, né? Dispor ali dos bens da pessoa, do corpo da pessoa. Então, assim, claramente ali você tem, né, ainda que por outros meios, né, enfim, claramente assim, uma continuidade, né, de uma mentalidade escravagista ainda. Né? E você vê ali, né, de forma muito, enfim, muito acentuada, né?

0: todas as vulnerabilidades, né, que uma trabalhadora jovem, negra, mulher sofre, né, em um cenário, né, em que ela, enfim, ela não tem nenhuma arma para se defender, digamos assim, né, arma no sentido institucional, né, ela está na casa da patroa, né, ela não tem outras pessoas a quem recorrer, ela não tem outros canais institucionais a que recorrer, e aqui entra, né, o nosso papo de futuro, e ela também não tem, né, ou pelo menos, né, não se conhece em escala, né, enfim, telefones a que se recorrer, né, e até, enfim, né, canais aí institucionais, né, a que ela pudesse, né, se socorrer. E alguns, né, mais, vamos dizer assim, imediatos, né, como a polícia nesse caso, imediatamente falharam, né, pelas notícias que a gente tem, né, inclusive a própria polícia do Maranhão, né, o caso está lá na corregedoria sendo investigado, né.
1: Pois é, essa mentalidade, como você falou, uma mentalidade escravagista. Tem tanto tempo que a gente não tem escravidão no país, mas os trabalhadores, as trabalhadoras, os negros, as negras, os trabalhadores continuam sofrendo muitas violências. E aí, Davi, você falou assim dessa ausência de canais institucionais, porque eles existem, mas teve uma dificuldade no caso dessa trabalhadora do Maranhão. E aí a gente vê exemplos de aplicativos, de iniciativas que possam facilitar esse contato para esses trabalhadores, para essas trabalhadoras, não é isso?
0: Veja, Ana, eu queria divulgar aqui, aproveitar o nosso espaço, né, porque depois desse caso, eu descobri uma iniciativa aí que ela foi formulada pela ONG Temes em parceria com a FENATRAD. O que é a FENATRAD? É a Federação Nacional das Trabalhadoras Domésticas, né? Então, assim, as próprias trabalhadoras se organizaram com essa organização e criaram um aplicativo chamado Laudelina, né? E esse nome, ele é uma homenagem à Laudelina de Campos Melo, que foi uma precursora aí da luta pelos direitos das trabalhadoras domésticas no Brasil, lá nos anos 30, né? Que inclusive também foi membro aí, né, do Teatro Experimental do Negro. Enfim, que tem uma história que se cruza com a história, inclusive, aqui do parlamento, né, com Abdias do Nascimento. Sim. Mas essa é uma outra história, né? Não vou me empolgar aqui.
1: Tema para um outro papo de futuro.
0: Mas esse aplicativo, Laudelina, para quem está nos ouvindo, né, ele é muito interessante porque ele ajuda as trabalhadoras a calcular, né, quanto lhe é devido de salário, de direitos. Ele explica para as trabalhadoras quais são os seus direitos, né? Num contrato formal de trabalho, por exemplo, né, a gente tem o direito a férias, o direito a horas extras, o direito à licença maternidade, só para ficar em alguns deles, né? Lá também, eu entrei no Laudelina, né, fala um pouco, né, da história da luta, né, das trabalhadoras domésticas, a história da Laudelina. Então, essa é uma iniciativa, né? Agora, é importante dizer, né, que toda violação de direitos também, ela pode ser denunciada, né, tanto para a polícia, como, por exemplo, para o 190, também existe o Disque 100, né, que, como o próprio nome diz, né, Disque 100,
1: sim,
0: né, você telefona ali para o 100.
1: E é gratuita a ligação.
0: Todos esses instrumentos que a gente está falando aqui são gratuitos. Né, e eles servem justamente para isso, para denunciar violações de direitos, né? Se você teve seus direitos violados, né, é importante que se comunique, né, que, enfim, que não fique por isso mesmo. O que mais me preocupou na fala da Samara, que é essa trabalhadora, né, que sofreu todas essas violências, né, enfim, uma tentativa, né, o caso, dentre outros, né, está sendo investigado como tentativa de homicídio. Sim. E também como tortura, né? O que mais, assim, me chocou no caso dela, né, dentre muitas outras coisas, né, é que ela falou assim, que ela pensava que ia ficar por isso mesmo, né? E eu acho que a nossa obrigação, né, como cidadãos também, é dizer para a Samara, né, e para todas as outras, muitas outras brasileiras que talvez tenham sofrido casos como esse em silêncio, né, é que casos como esse não podem ficar por isso mesmo, né? E aí fortalecer esses instrumentos, né, como o aplicativo Laudelina, né, como os instrumentos mais tradicionais, né, mais antigos que a gente já tem. Enfim, é importante que a gente fale sobre isso, né?
1: E é importante falar sobre isso, Davi, porque como a gente começou aqui esse papo de futuro, a dificuldade muitas vezes de a gente

0: chegar a denúncia desses casos pela trabalhadora ou pelo trabalhador não saber quais são os seus direitos, ou por mesmo sabendo os seus direitos, falar assim, não vai dar em nada, porque eu sou aqui, sou pobre, sou negra, estou falando de uma pessoa aqui com influência. Muitas vezes a gente vê casos, como um caso em Santa Catarina também, de uma trabalhadora que ficou anos em situação análoga à escravidão, como trabalhadora doméstica, e que ela nem ela mesma identificava que ela estava num processo ali, que ela não recebia salário, ela não tinha os direitos dela e estava ali com aquela família vivendo, e era uma família de um desembargador. Então a gente tem essa dificuldade. Agora, a gente também teve avanços na legislação, como a própria PEC das domésticas ali de 2013, que fez, né, com que tivesse ali estendidas as trabalhadoras domésticas os mesmos direitos dos demais trabalhadores, inclusive em relação à CLT e todos mais. Mas por quê? A gente está falando aí de um pouco mais de 10 anos desde a aprovação da PEC das domésticas em 2013, mas a informalidade é muito grande. O que que tem acontecido, Davi, na sua avaliação, em termos de proteção ao trabalho doméstico?
1: Veja, Ana, esse é um problema muito complexo, né, que ele pode ser enfrentado em muitas frentes, né? O Congresso ele tem legislado aí desde 2013, né, na proteção do trabalho doméstico. Você falou muito bem da PEC, né? 2 anos depois veio a Lei Complementar 150, regulamentando, né, os direitos previstos na PEC. Mais recentemente, né, a gente teve aí, né, a internalização da Convenção 189 da OIT, né, sobre trabalho doméstico decente no Brasil. E aí entra, né, vamos dizer assim, uma dimensão, né, que ainda não está muito clara, né, como é que o Estado brasileiro vai lidar. Né? A Convenção 189 da OIT, dentre outras coisas, quando fala de trabalho decente, fala justamente da prevenção, né, das violências no ambiente de trabalho. E, nesse caso, né, a gente ainda não dispõe de instrumentos específicos, além dos que a gente já dispõe no geral, para tratar desse tema. Por exemplo, né, o trabalho doméstico ele acontece dentro de uma residência fora dos olhares, né, do espaço mais ou menos público ali de uma empresa, né? Então, assim, a gente precisaria de alguns instrumentos específicos. Você falou da formalização, né, que é um desafio muito grande, né? Parte do problema ele se resolveria com a formalização, né? Ou seja, incentivos para formalização, mais fiscalização, enfim, né? E esse é um trabalho que precisa ser feito. Por outro lado, né, hoje a informalidade ela beira os 70%, né? Eu acho que existe um debate difícil, mas que ele tem que ser feito também, né? Que também, tanto da parte, né, de um perfil de trabalhadora, né, quanto de um novo perfil também de família no Brasil e de pessoas que ou moram sozinhas, né, ou de famílias cada vez menores, né, a questão do trabalho por diária, né, ele vai ser cada vez mais comum, e esse trabalho também tem que ser protegido com novas ferramentas, né, e eu acho que nesse sentido o Congresso ainda não conseguiu pensar formas de proteção para esse trabalho. O trabalho informal, ele não precisa e não deve ser o trabalho desprotegido, né? Então a gente precisa também lidar com essas novas realidades, sem abandonar, que fique bem claro, né, essa luta pela formalização, que é uma luta histórica, né, da categoria da FENATRAD, que eu citei lá atrás, né, mas a gente não pode desproteger nenhuma realidade. Né.
0: E, aliás, essa é uma questão, né, Davi, porque desde que houve, e foi muito importante a questão da PEC das domésticas, depois a regulamentação com a lei complementar, mas uma das questões que a legislação hoje coloca é que se for uma até 2 vezes por semana, como diária, não há necessidade da assinatura da carteira de trabalho. E isso tem gerado também, como você falou, né, 70% aí de informalidade.

0: basta você trabalhar no ambiente doméstico, né, exercer qualquer função, né, laboral no ambiente doméstico, que você já estaria coberta por essa lei. E aí entraria, de modo análogo, né, um sistema de proteção muito parecido, né, com a dos trabalhadores resgatados ali, né, do trabalho análogo à escravidão. Né. Então você entra, né, enfim, com recursos, né, do Sistema Único de Saúde, do Sistema Único, né, de Assistência Social, da Inspeção do Trabalho. Né. Então esse é um PL que foi protocolado muito recentemente, né, a partir do caso, né, de Passo do Lumiar.
1: Né? Ela que é do Maranhão, né?
0: Ela que é do
1: Maranhão,
0: inclusive.
1: É senadora do Maranhão.
0: Né? Então, muito próxima, né? Então, é uma proposição que responde a uma preocupação da Convenção 89 da OIT e também responde a esse caso, né? Enfim, terrível que aconteceu no Maranhão e que, como eu faço questão de repetir, né? Não me parece que seja um caso isolado. Parece muito mais o sintoma de uma sociedade que ainda guarda uma herança escravagista profunda e que a gente ainda não conseguiu superar.
1: É isso aí. Mas temos que lutar todo dia para que isso seja superado, né, Davi? É o nosso papel aqui também. Então, vou reforçar aqui, Davi, os canais que você trouxe aqui nesse Papo de Futuro resguardar essas trabalhadoras, mostrar que elas têm direitos. Então fica o aplicativo Laudelina, basta procurar no Google mesmo que acha, né? Uhum. Aplicativo Laudelina, que mostra ali num cadastro muito simples para a trabalhadora doméstica, para o trabalhador doméstico, ali quais são os seus direitos, ajuda a calcular também questões salariais e tudo mais, né? E também as centrais de denúncia, o Disque 100, que também recebe ligações de todo o país de forma gratuita, inclusive anônima, se for alguém que, né, verificou uma situação nesse ambiente, como a gente falou, desse ambiente privado, sempre tão delicado, se você tem a fiscalização, que é um ambiente doméstico, você tem essa possibilidade, então, do Disque 100 ou o próprio 190 da polícia, em todo

0: trabalhadoras. A gente teve uma audiência pública recente aqui na Câmara sobre as trabalhadoras, as mulheres no setor marítimo. E há uma proposta em discussão sobre a criação de um Dia Nacional das Mulheres no Setor Marítimo como uma forma de chamar atenção para as desigualdades que ainda existem nesse ramo. Quem tem mais informações é o repórter José Carlos Oliveira.
1: O projeto de lei que cria o Dia Nacional das Mulheres no Setor Marítimo ganhou o apoio de trabalhadoras do setor durante audiência na Comissão de Cultura da Câmara dos Deputados. A data escolhida é 18 de maio, a mesma instituída pela Organização Marítima Internacional para promover a igualdade de gênero em setor ainda dominado por homens. Hoje, as mulheres representam apenas 2% do setor no mundo e 15% no Brasil. A proposta já foi aprovada na Comissão de Cultura e aguarda apenas a votação na Comissão de Constituição e Justiça para encerrar a análise da Câmara e ser enviada ao Senado. A secretária de Economia do Mar da Central dos Trabalhadores do Brasil, Cecília Rodrigues, justificou a criação da data.
2: Além de reconhecimento e visibilidade, ele trata de orientar uma direção segura para o nosso futuro. O setor marítimo, meus amigos, ele é responsável e estratégico para o desenvolvimento do país. Ele sustenta boa parte da cadeia de suprimentos essenciais, movimenta quase todo o comércio exterior e tem um papel central na garantia da soberania nacional. A presença das mulheres por muito tempo foi proibida, desencorajada e, quando se tornou possível, enfrentou um preconceito e uma resistência gigantesca por
1: 5 anos. Ela espera que o futuro Dia Nacional das Mulheres do Setor Marítimo venha acompanhado de ações concretas, como avanços na formação e no acesso, condições de permanência, combate à prática discriminatórias e consideração de aspectos como maternidade, ciclo de carreira e desenvolvimento profissional contínuo. A diretora de gênero da Confederação Nacional dos Trabalhadores em Transportes Aquaviários e Aéreos, Lorena Silva, contou um pouco da rotina enfrentada hoje por mulheres que atuam nas diversas atividades ligadas à navegação, portos, construção naval, energia offshore, pesca, pesquisa e gestão marítima.
3: Existe uma cobrança silenciosa, mas constante, por desempenho acima da média. Muitas mulheres já enfrentaram situações de desrespeito, isolamento, bullying e, em alguns casos, até assédio. Também lidamos com desafios estruturais, falta de instalações adequadas, ausência de políticas claras de acolhimento, dificuldade de conciliar maternidade com a carreira e, muitas vezes, a solidão de ser a única mulher a bordo. E, mesmo assim, nós seguimos trabalhando, aprendendo, liderando e abrindo caminho.
1: Falando diretamente de Londres, onde integra a delegação brasileira em debates de descarbonização da Organização Marítima Internacional, Lilian Schaeffer citou o elevado nível de qualificação a que muitas mulheres chegaram no setor.
4: A pegada de excelência nos fez nos colocar nessa posição. Hoje nós temos não só mulheres aquaviárias, marítimas, oficiais, muito bem qualificadas e com resultados expressivos nas escolas de formação. E entendo que essa credibilidade foi conquistada, ela não foi simplesmente concedida.
1: A autora do projeto de lei, a deputada Jandira Fegali, do PCdoB do Rio de Janeiro, reforçou a relevância do tema.
5: Instituir uma data que realce o papel de vocês e a valorização do trabalho das mulheres no setor marítimo é a possibilidade de provocar um debate prioritário dos temas, das necessidades, das lutas e das respostas que a gente precisa dar. Não é um dia de celebração, mas é lembrar também a nossa agenda.
1: A deputada também destacou o papel dos sindicatos e federações de trabalhadores na valorização das mulheres que atuam no setor marítimo. Da Rádio Câmara de Brasília, José Carlos Oliveira.
0: Agora, 8 horas e 24 minutos. E eu vou trazer aqui a participação dos nossos ouvintes, internautas, quem já mandou mensagem aqui para a gente pelo nosso canal da Câmara no YouTube. O chat está aberto aqui nessa nossa transmissão. A gente vai junto até 9 horas da manhã. Então, tem aqui o bom dia do Aurelino, o bom dia também da Francis, bom dia do João Lessa, da Rosângela. A Rosângela disse que está ouvindo a gente lá de Bauru. Obrigada aí pela participação, Rosângela, e todo mundo. Também tem algumas participações aqui, se a pessoa puder colocar qual que é o nome mesmo, porque pelo arroba eu não consigo identificar. Tem também aqui a participação do Nazareno e a participação do Reginaldo. O Reginaldo está ouvindo a gente lá da cidade Coab Tiradentes de São Paulo, sempre participa aqui conosco, né, Reginaldo? Obrigada. O Reginaldo está passando aqui novamente que a temperatura mínima lá em São Paulo, bem fria, mínima de 10 graus, máxima de 21, tempo nublado. A gente está vendo aí que essa frente fria ainda está afetando grande parte do país. Lá em São Paulo também amanheceu friozinho. Aqui em Brasília também amanheceu mais friozinho, mas não tanto quanto aí em São Paulo. Reginaldo, obrigada pela participação. Lembrando a você que você pode tanto mandar mensagem pelo canal

0: canal da Câmara no YouTube, né, nessa nossa transmissão ao vivo do painel eletrônico, quanto também pelo nosso WhatsApp. O número é o 61 999 7890. Agenda cheia nessa terça-feira, 12 de maio, aqui na Câmara dos Deputados. Além da sessão no plenário, que está prevista para começar às 1h55 da tarde, a gente tem também uma série de audiências nas comissões, inclusive com a presença prevista do ministro da Fazenda, Dario Duringa, para falar da proposta do fim da escala de trabalho 6x1. Não é isso? Mauro Ceccherini já está aqui com a gente nos estúdios. Bom dia, Mauro.
1: Bom dia a todos, é isso mesmo. Esse debate acontece na comissão especial sobre o fim da escala 6x1, às 16h30 da tarde. Vale lembrar que esse é o principal debate hoje em dia aqui na Câmara dos Deputados, está repercutindo muito. E a proposta caminha no sentido de uma redução gradual para 40 horas semanais, mas há várias outras ideias em tramitação. Há, por exemplo, uma proposta para, em vez de o salário mínimo ser pago por mês, ser pago por hora, para o próprio trabalhador, fazer a sua escala de trabalho, né? É uma questão que foge até da discussão dessa escala. E aí, esses debates estão acontecendo. O ministro da Fazenda, Dario Duringa, participa desse debate, e ele também é convidado ao lado do ministro da Saúde, Alexandre Padilha, para uma discussão sobre políticas de controle do tabaco, que vai ser objeto de uma entrevista logo mais, né, na Comissão de Direitos Humanos, às 10 horas, um debate interativo.
0: E a gente tem previsão de entrevista daqui a pouquinho com o deputado Padre João sobre esse tema, Mauro. E essa questão, até você falou da escala 6x1, a gente tem visto aí uma série de audiências públicas, amanhã tem mais audiência, e a gente tem também aí debates regionais sobre esse tema no projeto Câmara pelo Brasil. Também a gente teve debate sobre esse tema na semana passada em João Pessoa, na Paraíba, e tem previsão de novos debates regionais também dentro dessa discussão.
1: A intenção do presidente da Câmara é votar até o final do mês, né?
0: Exato.
1: Então vai ser um mês acirrado, praticamente vários debates sobre esse tema.
0: Exatamente, inclusive o plenário, né, tendo sessões de segunda a sexta-feira para poder acelerar a contagem de prazo, porque como muda a Constituição, tem uma série de prazos ali sobre esse tema. Mas outros debates aqui previstos para hoje, Mauro, a gente está falando aí também de combate à lavagem de dinheiro por meio de fintechs?
1: Exatamente. Com a crescente digitalização dos serviços financeiros no Brasil, as fintechs têm desempenhado um papel muito importante na modernização desse setor, não só democratizando os serviços, né, um número grande de abertura de novas contas, dando acesso a contas a pessoas com baixo poder aquisitivo, mas também estimulando a concorrência. Mas, ao mesmo tempo, surgem desafios no campo da segurança pública, principalmente com a sofisticação das organizações criminosas que justamente usam instrumentos digitais para lavar dinheiro e ocultar ativos. O deputado federal, delegado Paulo Bilinski, do PL de São Paulo, diz que é preciso aprimorar a regulamentação dessa questão das fintechs, inclusive, e a fiscalização. E esse debate acontece na Comissão de Segurança Pública a partir das 10 horas de hoje.
0: Mauro, a gente também tem um debate aqui sobre flexibilização de regras para a cobrança de diária em hospedagens na Comissão de Defesa do Consumidor. Brevemente, o que está sendo colocado aí em debate, Mauro?
1: É um projeto que cria três modalidades de diárias para dar ao hóspede mais opções na hora da entrada e da saída. Então, seriam três horários possíveis, das 8 da manhã às 8 da noite, das 8 da manhã de um dia até as 8 da manhã do dia seguinte, das 12 às 12 ou das 18 às 18. E esse projeto permite também a cobrança por até 6 horas extras. Então, uma grande flexibilização acontece na Comissão de Defesa do Consumidor às 2 da tarde.
0: Essa é uma questão aí que realmente, às vezes, a gente chega mais tarde num hotel ou muito cedo, não consegue entrar no quarto. Realmente tem uma logística.
1: Dificuldade para o consumidor,
0: é,
1: né?
0: Verdade.
1: Mas tem a logística também
0: do próprio meio de hospedagem. Mauro, a gente está com o tempo um pouquinho corrido, vou passando aqui alguns temas, mas você também destacou aqui que tem comissões falando dos 10 anos do marco legal da primeira infância, que é essa lei que trata especificamente ali dos 6 primeiros anos de vida, que é reconhecida como uma etapa decisiva, né, para o desenvolvimento humano. Então, são as comissões de previdência e de saúde a partir das 4 da tarde. Tem também um debate sobre os desafios do combate ao trabalho escravo no Brasil e que aí em 2025 o governo resgatou mais de 2 mil pessoas, né, por trabalho análogo à escravidão. Esse é um debate na Comissão de Direitos Humanos a partir das 5 da tarde. E aí também tem debate sobre o aprimoramento no novo modelo de tributação

0: sobre o consumo aí por conta da reforma tributária, Mauro?
1: Exatamente. Isso é uma pauta do deputado Zé Neto, do PT da Bahia. Ele é autor de projetos de lei complementares que regulamentam pontos da reforma tributária relacionados ao imposto sobre bens e serviços, o IBS, né, um novo imposto, e a contribuição sobre bens e serviços, a CBS. E ele diz que as propostas tratam de regras de transição e de regimes diferenciados para assegurar a previsibilidade ao empresariado, preservar os empregos e manter a casa da tarde.
0: Mauro, para a gente fechar, você destacou aí que tem, além da sessão do plenário de votações, a partir da 1h55, como eu disse, tem também sessões solenes no plenário.
1: Isso, hoje duas marcadas, às 9 horas, homenagem aos bois do Festival Folclórico de Parintins, no Amazonas, e às 11, homenagem à Irmandade de Nossa Senhora do Rosário dos Homens Pretos de Salvador, na Bahia, com 341 anos, essa Irmandade. Ela é a mais antiga instituição afrocatólica do Brasil, vai ser homenageada daqui a pouquinho pelo plenário da Câmara.
0: Isso aí, Mauro Ceccherini, com os destaques da agenda da Câmara nessa terça-feira, 12 de maio. Mauro, mais uma vez, obrigado e até amanhã.
1: Até amanhã.
0: Agora, 8 horas e 32 minutos, e avançou aqui na Câmara mais um passo, um projeto que suspende os pagamentos de financiamentos agrícolas por causa dos efeitos do fenômeno El Niño. Quem tem as informações é a repórter Silvia Munhato.
2: A Comissão de Agricultura da Câmara dos Deputados aprovou o projeto que suspende por 3 anos o pagamento de empréstimos agropecuários por produtores afetados pelo fenômeno climático El Niño. O El Niño é um fenômeno climático caracterizado pelo aquecimento anormal e persistente da superfície do Oceano Pacífico, na linha do Equador. O texto lista 9 tipos de programas de financiamento que só deverão ter os pagamentos retomados 1 ano após o fim da suspensão e em 3 parcelas anuais. O projeto original do deputado Léo Prates, do Republicanos da Bahia, citava apenas a região conhecida como Matopiba, formada pelos estados do Maranhão, Tocantins, Piauí e Bahia. Mas o relator, deputado Coronel Meira, do PL de Pernambuco, estendeu a proteção aos atingidos em todo o país.
3: Considerando o caráter nacional e dinâmico dos efeitos do El Niño, mostra-se mais adequado e justo estender a abrangência da medida a todos os produtores rurais dos estados atingidos por estiagens severas, chuvas extremas e outros eventos correlatos e relacionados ao referido fenômeno.
2: A proposta que suspende pagamentos de empréstimos de produtores rurais afetados pelo El Niño será analisada agora pelas Comissões de Finanças e Tributação e de Constituição e Justiça. Da Rádio Câmara de Brasília, Silvia Munhato.
0: Agora, 8 horas e 33 minutos, como a gente estava comentando há pouco aqui com o Mauro Ceccherini, na nossa agenda da Câmara dessa terça-feira, a Comissão de Direitos Humanos faz hoje um debate sobre os indicadores do Brasil em relação às políticas de controle do tabaco. Um dos principais pontos da discussão será um relatório que avalia o desempenho do país nas políticas de controle do tabaco, com ênfase na área tributária. Essa, inclusive, é uma questão da reforma tributária que entra em vigor a partir do ano que vem. Por isso, já está comigo aqui nos nossos estúdios da rádio, da TV, das redes sociais da Câmara, o deputado Padre João, do PT de Minas Gerais, ele que é o autor do pedido para a realização desse debate na Comissão de Direitos Humanos. Deputado Padre João, muito bom dia, obrigado por estar conosco aqui no painel eletrônico.
4: Bom dia, Ana Raquel, uma alegria estar aqui falando, né, e também com todos os ouvintes.
0: Alegria nossa. Bom, deputado Padre João, o senhor traz aqui para a Comissão de Direitos Humanos a discussão desse relatório que fala de políticas do controle do tabaco. Então, a gente tem tanto aqui uma avaliação do que já aconteceu no país até hoje e também uma perspectiva aí por conta da entrada em vigor da reforma tributária. O que é o ponto principal que vai ser debatido hoje a partir desses dados, deputado?
4: Então, Ana Raquel, a gente, como o Brasil também é signatário, assinou um acordo, tipo um compromisso, né? Há 21 anos, é muito importante a gente avaliar o que avançamos e, ao mesmo tempo, analisar os desafios que ainda temos. Então, a audiência pública, ela possibilitará isso. Numa perspectiva da saúde, na perspectiva até do direito à vida, a um ambiente saudável, por isso direitos humanos, e também com o Ministério da Fazenda, porque para a gente também ter essa análise,

0: da importância que é essa questão da tributação. Tem análise em diversos países, ou seja, no mundo inteiro, de que essa questão tributária ela é fundamental para dificultar o acesso, sobretudo de adolescentes, de jovens, de famílias mais vulneráveis. Então, os dados que nos mostram isso, a ciência, né, a pesquisa, as análises, têm esses indicativos, então, importantes.
1: E deputado Padre João, como o senhor falou, essa questão tributária, e por isso o Ministério da Fazenda está sendo convidado para esse debate, é importante porque a gente teve a aprovação da reforma tributária, ela está com previsão de entrar em vigor a partir de 1º de janeiro de 2027, mas há necessidade de o governo encaminhar um projeto aqui regulamentando o chamado imposto seletivo, ou imposto do pecado, como se deseja chamar, né? Tem gente que fala dessa forma, que é justamente ter alíquotas diferenciadas de imposto, impostos mais altos, para esses setores como tabaco, bebidas alcoólicas, alimentos com muito açúcar, justamente para que, a partir de uma cobrança maior de tributos, se possa inibir o consumo e também poder financiar as políticas de saúde relacionadas aos problemas causados pelo consumo dessas substâncias, como o próprio tabaco, né?
0: Sim, mas já no que já votamos, já tem esse indicativo
1: Sim.
0: de que terá uma tarifa diferenciada. Então, isso já foi uma conquista ao reafirmar isso. Reafirmar. Ou seja, quem gera doença, quem gera impactos, né, na saúde, na economia também, porque os custos com as doenças, né, o tratamento, seja doenças cardiovasculares, respiratórias, câncer, então, porque o nexo já é comprovado, então tem esse impacto na saúde, ou seja, quem causa o problema e onera o orçamento da saúde tem que pagar. Essa é a lógica que tem dado certo. Então, se a gente olha para trás, já é uma realidade, porque a alíquota do cigarro ela é bem elevada. Então, né, por isso a Fazenda foi convidado, principal convidado, né, para essa audiência pública. Então, isso é uma análise econômica, que podemos dizer assim, e não deixa de ser também da qualidade de vida das pessoas. Agora, a gente vai estar avaliando também a importância, né, da não propaganda, que também é uma questão de lei, que foi um avanço, uma conquista estratégica. A divulgação de imagens nos maços de cigarro e tudo, muito importante. E é um exemplo. É uma pena, Ana Raquel, que a gente não consegue avançar em outros setores que também causam esse impacto de doenças, né? É uma pena. E porque, embora o lobby da indústria, ele é pesado aqui no Congresso, é pesado, mas mesmo assim a consciência, ela conseguiu avançar, ela conseguiu enfrentar, né? Diferente de outros setores, como do próprio agrotóxico, dos ultraprocessados, que o que fala indústria alimentícia, mas que a ciência prova para a gente de que de alimento tem muito pouca coisa no aspecto nutricional e que seja saudável. Então, é um exemplo. Eu estou trazendo esse ponto porque, se a gente olha para trás na questão do tabaco, do cigarro, a gente tem muito motivo para celebrar. E talvez não tenha sido do seu tempo, mas às vezes a gente entrava, não foi do seu tempo, mas eu me lembro ainda como criança, até adolescente, adolescente já, entrava no ônibus e tinha gente fumando, tanta gente fumando. Então, os bares, ambiente fechado,
1: Não, eu me
0: era uma
1: lembro,
0: coisa.
1: deputado. Voos, era até. Se eu me lembro realmente criança, tendo até nos voos, em aviões, o espaço ali para o cinzeiro, né? Todo lugar que você ia, ficava aquele cheiro, realmente foi um avanço. Por exemplo, não se poder fumar dentro de ambientes fechados, né? Esse avanço também permitiu uma diminuição no número de pessoas. Só que o senhor falou aí de desafios. A gente tem até o próprio, agora, dia 31 de maio, é o Dia Mundial aí do Controle do Tabaco, mas tem um desafio grande, a gente tem observado, na questão também dos cigarros eletrônicos, dos vapes. Como que isso também vai ser tratado? Isso, eu imagino que isso também possa ser tratado nessa questão dessa discussão da Comissão de Direitos Humanos. A gente sabe que esses

0: os cigarros eletrônicos nem têm autorização aqui para venda, mas eles existem, estão aí, são uma realidade, né?
1: Mesmo o outro cigarro, ele tem esse desafio da questão do contrabando, porque às vezes ele entra mais barato, às vezes, o importado. O cigarro eletrônico, o lobby é enorme aqui. E não tem sido fácil. Eu sou titular da Comissão de Saúde. Nós temos requerimento aprovado também para ter uma audiência pública na Comissão de Saúde para avançar. Tem um projeto de lei lá, que está parado na Comissão de Saúde. E, então, tem uma pressão grande, porque passa, a indústria, ela passa essa falsa ideia de que ele é menos prejudicial. Embora todos os estudos mostram que, às vezes, ele é até pior e perversa nesse sentido. E que leva ao vício, aí as pessoas também, mas os problemas da saúde, seja respiratório, todos os outros transtornos estão comprovados de que também causa. Então, a gente está fazendo esse enfrentamento também. Estamos monitorando, acompanhando os projetos, vão ter audiência na Comissão de Saúde.
0: Isso aí, então. Deputado Padre João, do PT de Minas Gerais, autor, portanto, desse pedido de uma audiência pública na Comissão de Direitos Humanos hoje, daqui a pouquinho, a partir das 10 da manhã, sobre os indicadores do Brasil, sobre políticas de controle do tabaco, inclusive com indicativa aí de participação de representantes do Ministério da Fazenda e do Ministério da Saúde, tanto para discutir o que se avançou, né, como o próprio deputado falou aqui, nesses mais de 30 anos do Brasil com um acordo para controle do tabaco, mas também falar aí da reforma tributária e as perspectivas de alíquotas maiores para esse setor. Lembrando que esse debate é interativo, então você que está acompanhando a gente aqui ao vivo pelo painel eletrônico, pode participar mandando mensagens nesse debate, só você procurar lá por câmara.leg.br, a Comissão de Direitos Humanos, então, reunida a partir das 10 da manhã, além dos representantes do governo, né, deputado Padre João, a gente tem aqui possibilidade, tem também representantes da Assembleia Legislativa de Minas, diretora-presidente da ACT Promoção da Saúde, também de pesquisador do INCA, o Instituto Nacional do Câncer, da Economics for Health e da Comissão Nacional de Implementação da a Convenção Quadro sobre Controle do Uso do Tabaco e de seus protocolos, que é esse acordo que o deputado mencionou aqui. Deputado, mais uma vez, muito obrigado e um ótimo debate daqui a pouco.
1: Eu que agradeço, Ana Raquel, e com certeza vamos socializar assim os desdobramentos dessa tão importante audiência pública. Obrigado.
0: Certamente, obrigada. Agora, 8 horas e 44 minutos, e falando ainda de saúde, a redução de auditores compromete a fiscalização de verbas do SUS, o Sistema Único de Saúde. Foi um debate aqui na Câmara e quem acompanhou foi a repórter Emanuele Brasil.
2: Representantes do Tribunal de Contas da União, o TCU, e do Ministério da Saúde alertaram que a redução no número de auditores coloca em risco a transparência e a aplicação das verbas do Sistema Único de Saúde, o SUS. A avaliação foi feita durante a audiência pública da Comissão de Fiscalização Financeira e Controle da Câmara dos Deputados. O auditor do TCU, Vinícius Guimarães, chamou a atenção para o desequilíbrio entre as verbas do SUS e o efetivo de auditores.
3: Em 2016, o DENASUS tinha 721 servidores e atualmente, mesmo alcançando os 650, não percebam, são menos servidores do que nós tínhamos há 10 anos atrás. E ao passo que, em 2016, a União, né? Então o Ministério da Saúde empenhou em ações e serviços públicos de saúde 106 bilhões de reais. Em 2025 foram 234 bilhões, então o recurso mais do que dobrou em ações e serviços públicos de saúde.
2: Vinícius Guimarães informou que o tribunal monitora a crise no quadro de pessoal do Departamento Nacional de Auditoria do SUS, o DENASUS, desde 2016. Segundo os dados apresentados, naquele ano, dos 221 servidores do corpo técnico, 441 já estavam aptos à aposentadoria. Por sua vez, o diretor do DENASUS, Rafael Bruxelas, detalhou o planejamento para recompor a força de trabalho até julho de 2026. Com o objetivo de alcançar 650 auditores.
4: A meta é alcançar nossa capacidade plena de GEDASUS, que são as gratificações que são disponibilizadas para os auditores do Ministério da Saúde. Nós

Temos 650 no total, né? Hoje estamos com 545 e a meta é que até em julho a gente consiga atingir essa capacidade plena do órgão, que é o que nós temos hoje de

0: pela rádio, fica o convite, se você estiver aqui pela Câmara, também para passar pelo corredor das comissões, onde tem essa exposição, em homenagem também aos enfermeiros e à enfermagem.
1: Bom dia a todos os ouvintes do painel eletrônico. É um prazer poder estar aqui hoje falando nessa rádio tão importante que chega em todo o Brasil e parabenizar também os 200 anos da Câmara dos Deputados. Hoje é um dia muito especial, dia 12, dia da enfermagem, esses guerreiros, colegas que trabalham tanto para cuidar e salvar vidas.
0: O senhor, inclusive, é enfermeiro, né, de formação, né, deputado Bruno Farias, o senhor sabe de toda essa luta e foi uma, antes mesmo de entrar aqui na Câmara, acompanhou a questão do piso salarial da categoria. A gente sabe que existe hoje um piso desde 2022, mas há uma dificuldade no cumprimento desse piso salarial. O senhor diria que essa ainda é a principal pauta dos enfermeiros em todo o país? E o que tem acontecido, deputado?
1: Eu sou enfermeiro, fui eleito pela categoria com votação expressiva. E em 2022, nós conseguimos, através da nossa articulação, aprovar na Câmara dos Deputados o piso nacional da enfermagem. Foi aprovado na Câmara, no Senado, sancionado pelos dois presidentes, mas infelizmente o Supremo Tribunal Federal destruiu um sonho de uma categoria que luta há mais de 30 anos. E a gente está aí hoje nessa luta, nessa campanha tão importante para o piso, o pagamento do piso. Nós tínhamos uma fonte de custeio de 11 bi aprovado, está usando só 8, porque infelizmente a gente não vê um olhar diferenciado do governo federal, nem dos estados, nem dos municípios, com essa categoria tão sofrida que trabalha sempre para salvar, para ajudar, para cuidar das pessoas. E nós não vamos desistir desses sonhos. Nós vamos tentar de toda forma. Temos um projeto importante no Senado Federal, que é a PEC 19, que vai resolver essa distorção de 44, porque não existe nenhum serviço público no Brasil que trabalha 44 horas. Por que que a enfermagem tem que ser 44 horas? Nós não vamos aceitar isso, estamos aí nessa luta para aprovar essa PEC 19. E eu já vou logo dizendo à população brasileira que, sim, infelizmente, esses políticos do Brasil, o governo federal, os estados, os municípios, não ajudar esse adoecimento mental, um alto índice de adoecimento mental. Essas pessoas trabalham 24 horas por dia, chegam em casa cansado, envelhece rápido. Infelizmente, a gente não está tendo o apoio dos políticos do Brasil. Infelizmente, hoje, a gente vê aí, quem tem privilégio no Brasil é só os grandões, é só os ricos do Brasil, essa categoria que trabalha, que luta. Ninguém vê ninguém cuidar, brigar, ninguém vê fazer nada. É só a gente que anda aí nessa luta, porque eu sou enfermeiro, sei o que eu estou falando, já passei muitas dificuldades e sei o que cada colega profissional passa lá no seu trabalho.
0: E aí, deputado Bruno Farias, para quem está acompanhando a gente poder entender um pouquinho, a gente teve então um piso salarial em 2022, a gente teve depois uma emenda constitucional falando, porque aí o Supremo falou que tinha que ter as fontes de recurso também, e aí teve a PEC, teve a emenda, tem a questão, por exemplo, de suplementação. O senhor falou que essa suplementação da União para os estados, para os municípios, ainda não está sendo utilizada na sua totalidade. E tem também um questionamento que está lá no Supremo em relação aos entes privados, nessa questão se o piso ele tem que ser para quem faz 40, 44, mas a realidade é diferente, como o senhor está colocando, e isso tem feito, então, que, na prática, esse piso ele não tem sido cumprido, seja pelo setor público, seja pelo privado, na forma como ele foi aprovado, é isso?
1: Na verdade, é uma verdadeira falta de sensibilidade, tanto do Supremo, tanto dos políticos, tanto do governo federal e estadual. Porque nós temos a fonte de custeio aprovado, o dinheiro está na conta, tem condição de pagar o piso. Eles não fazem isso é porque não tem sensibilidade, é porque nunca vestiu um jaleco, é porque nunca foi para dar 24 horas de plantão. Ser deputado, ser senador, ser político é um privilégio. Agora, quem está lá trabalhando o dia todo, mas sendo o dia, aguenta isso aí, não tem valor nesse país. As pessoas que lutam não têm valor nesse país. O recurso está lá, é aprovado, é constitucional. O que falta é sensibilidade, tanto do governo federal, do governo, dos governos estaduais, municipais e do Supremo Tribunal Federal, que deveria olhar um pouco para essas pessoas que cuidam. Porque todos ganham bem, está com seus privilégios, e a categoria da enfermagem que está ali cuidando das pessoas está adoecendo. A cada dia que passa me preocupa mais. A cada 10 colegas, 5 ou 6 estão com problema de depressão, problema mental. Não está sendo fácil isso. Eu estou sofrendo na pele.

0: eu que rodo todo o estado de Minas Gerais, eu estou sofrendo na pele de ver um sofrimento de um pai, de uma mãe, de família, que merece o nosso carinho, que merece o nosso apreço, que merece o nosso apoio. Infelizmente não tem. Esse país só dá apoio e privilégios para os ricos, para os donos do Brasil. As pessoas que cuidam e olham para a sociedade não têm esse apoio suficiente.
1: E aí, quando a gente tem aqui nessa mobilização importante do Dia Mundial da Enfermagem, deputado Bruno Farias, seja a audiência pública de hoje na Comissão de Saúde, seja a sessão solene amanhã aqui no plenário, é uma forma também de pressão para que essa decisão seja, já haja uma decisão definitiva por causa, no caso do Supremo, e que também haja ali um incentivo para a votação desse texto, como o senhor falou, dessa PEC, no Senado?
0: Com certeza. Eu acho que se o governo federal nos ajudasse nesse momento, conversando, dialogando com o Supremo, mostrando para eles que tem a

0: né, de ter esse, essa memória das vítimas, de quem estava ali na frente, na luta, e agora também por esses direitos, né, deputado?
1: Com certeza, a enfermagem não quer receber auxílio morte, a enfermagem quer receber auxílio em vida, porque a enfermagem cuida da vida, cuida das pessoas. E é muito triste você ver quantos colegas profissionais nós perdemos no Covid e quantos colegas deixaram de ser enfermeiros ou técnicos ou auxiliar com medo de uma cena, de uma nova pandemia que aconteceu em 2020. É muito triste isso, eu acompanhei de perto e eu não comemoro auxílio-morte. Eu quero que tenha auxílio em vida. Os nossos colegas têm que ser contemplados em vida. Chega de palminha, elogios. A enfermagem precisa ser reconhecida nesse país. Porque a enfermagem é responsável por todo o tratamento, por todo o cuidado do paciente. O médico, com todo respeito aos médicos, passa, deixa a sua receita, mas é a enfermagem que fica 24 horas no leito, cuidando do paciente, cuidando do familiar, cuidando do acompanhante. Então, esse país deveria olhar um pouco para esses nossos colegas enfermeiros, técnicos e auxiliares.
0: Certamente, quem faz ali aquele cuidado no dia a dia ali do paciente é o enfermeiro, é o auxiliar e aí o técnico também, todos esses, o piso atendeu todos esses setores e agora tem aí essa luta para o cumprimento do piso. Vou deixar aqui um serviço importante para quem está acompanhando a gente, deputado Bruno Farias, que essa audiência pública que a gente está aqui conversando com o deputado, na Comissão de Saúde sobre o Piso Salarial Nacional da Enfermagem, ela está prevista para começar às 10 da manhã, portanto daqui a pouco, e aí com previsão de participação do presidente do Conselho Estadual de Enfermagem da Bahia, da Associação Brasileira de Enfermagem, do Conselho Federal de Enfermagem, também do Tribunal de Contas da União e do Ministério da Saúde, além de representantes de secretários de saúde estaduais e municipais da Confederação Nacional da Saúde, que aí estão todas essas previsões. É uma audiência, então, que está prevista para começar às 10 da manhã e que pode ser acompanhada pelo nosso canal da Câmara no YouTube e também por câmara.leg.br, para quem não estiver aqui em Brasília, não é isso, deputado?
1: Com certeza. Hoje é um dia importante, o dia da enfermagem. Eu gostaria aqui de cumprimentar todos os meus colegas enfermeiros, técnicos e auxiliares por esse dia que deveria ser um dia tão feliz para essa categoria que cuida de gente. Hoje a gente deveria estar aqui hoje comemorando o piso, essas 30 horas, essas 30 horas tão sonhadas, a insalubridade de tempo integral. Se acredita que tem colega que não recebe insalubridade até hoje? É muito triste você ver isso. E hoje nós estamos aqui hoje pedindo apoio, ajuda. A cada ano a gente vai só pedindo, nunca tenha essa acessibilidade, esse apoio que essa categoria merece. Mas meus parabéns aos enfermeiros, técnicos e auxiliares, e dizer para eles do meu compromisso, do meu trabalho. Eu fui eleito para isso, eu não tenho bandeira partidária nem de direita, nem de esquerda. A minha bandeira é a enfermagem. Eu quero continuar trabalhando incansavelmente para esses guerreiros que lutam, que cuida dessas pessoas no seu campo aí de trabalho.
0: Lembrando só aqui, deputado, a gente acabou não citando o piso que está aprovado hoje de referência, que é piso, não tem que ser teto, né? O piso é para os enfermeiros R$ 4.750, para os técnicos R$ 3.325 e para auxiliares e parteiras R$ 2.375. Então fica aí o convite para quem está acompanhando esse assunto continuar tratando aí desse tema e acompanhando esse tema na audiência de hoje, na Comissão de Saúde, a partir das 10 da manhã e amanhã também numa sessão solene no plenário da Câmara. Deputado, mais uma vez, muito obrigado, deputado Bruno Farias, do Republicanos de Minas Gerais. Parabéns também pelo dia da enfermagem, do enfermeiro, já que o senhor também é da categoria. Obrigada, viu, pela sua participação e um ótimo trabalho.
1: Obrigado, Deus abençoe todos os meus queridos colegas da enfermagem de Minas Gerais e do Brasil.
0: Bom, com essas informações, obrigada, deputado, com essas informações sobre o Dia Internacional da Enfermagem, sobre o Dia da Enfermagem 12 de maio, a gente encerra mais uma edição do Painel Eletrônico, edição, portanto, desta terça-feira, 12 de maio, que teve a apresentação de Ana Raquel Macedo, produção de Marcos Brito e Carmen Fortes, trabalhos técnicos de Bibiano Nunes, Gilson Ribeiro, Antônio Marcos, Carlos Mendes, Marinho Magalhães, Gilmar Nunes, Paulo Correia e Noé de Jesus. A direção de imagem é do Gláucio Branquinho. A edição é de Ana Raquel Macedo e Márcio Aquiles Sardi. A direção da Rádio Câmara é da Verônica Lima e a direção da TV Câmara é da Daniela André. O diretor de Comunicação e Mídias Digitais é o Cláudio Araújo. O secretário de Comunicação, o deputado Marques Beltrão. E o secretário de Mídias Digitais

0: o deputado Guilherme Uchoa. A você que esteve com a gente pela Rádio Câmara, pela TV Câmara e pelo canal da Câmara no YouTube, uma ótima terça-feira. Desejo o mesmo também a quem esteve conosco pelas nossas emissoras parceiras em todo o país e pela rede legislativa de rádio. Uma ótima terça e a gente se encontra amanhã a partir das 8 da manhã. Tchau, tchau.
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2: O INSS estabeleceu novas diretrizes para a apresentação de requerimentos de benefícios previdenciários. A norma determina que não será admitido novo pedido pelo mesmo interessado para a mesma espécie de benefício enquanto houver prazo para recurso, que é de até 30 dias após eventual indeferimento. A medida assegura os direitos dos segurados, incluindo a manutenção da data de entrada do requerimento, referência utilizada para a análise dos pedidos. A medida não vale para os benefícios por incapacidade. Segundo o INSS, pedidos iguais para o mesmo CPF geram retrabalho administrativo, impactando o tempo de análise de todos os requerimentos.
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8: Agora 9h05. Muito bom dia para você. Sou Tessa Guimarães e a nossa programação musical é de Marlon Ribas. E os trabalhos técnicos de Antônio Soares e Bibiano Nunes. Trazendo Herbert Viana, vamos viver.

0: de Lenine, Paulinho Pinheiro, Leão do Norte, Adriana Calcanhoto, Mais Feliz, Herbert Viana, música dele Vamos Viver.
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0: Agora 9:21, Cássia Heller.

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0: Maria Gadu, delas, Tim Balaê, Caetano, dele também, Lua de São Jorge, Cassiel, Redinando Reis, O Segundo Sol.
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3: A Comissão de Defesa dos Direitos das Pessoas com Deficiência aprovou o projeto que aumenta a pena para pais, mães ou responsáveis legais que praticarem homicídio contra crianças e adolescentes com deficiência. O relator na comissão, deputado Márcio Onaiser, do Solidariedade do Maranhão, defendeu a mudança.
4: Justifica-se a opção pela instituição de uma circunstância qualificadora por serem os pais e responsáveis aqueles com maior obrigação de zelar pela proteção e pelo desenvolvimento de crianças e adolescentes com deficiência.
3: O deputado especificou que a pena será de 12 a 30 anos de reclusão, acrescida de duas causas de aumento, um terço até a metade pela deficiência e dois terços pela autoridade do agente. O projeto que aumenta a pena de responsáveis legais que praticam homicídio contra crianças e adolescentes deverá ser analisado agora pela Comissão de Previdência, Assistência Social, Infância, Adolescência e Família. Da Rádio Câmara de Brasília, Silvia Minhato.
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0: Agora 9h34. Aí vem a Ana Rato.

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1: Bom dia, 9 horas e 41 minutos, hora de Brasília. É muito bom ter a sua sintonia, a sua companhia nesta manhã de terça-feira, dia 12 de maio. Você que está conosco aqui na Rádio Câmara, TV Câmara, Portal da Câmara, nosso canal no YouTube. Nós vamos acompanhar a partir de agora direto do plenário Ulisses Guimarães da Câmara dos Deputados, esta audiência pública que vai homenagear os dois bois do Festival Folclórico de Parintins, que fica no Amazonas. Uma homenagem requerida pelo deputado Saulo Viana, do União do Amazonas. Uma solenidade que está se iniciando neste momento. É uma homenagem ao Festival Folclórico de Parintins, no Amazonas, uma das mais conhecidas manifestações culturais do país, com destaque para os bois garantido, caprichoso, que trazem a formação da identidade cultural desta região. Neste momento está sendo composta a mesa dos convidados, o proponente, né, desta solenidade, deputado Saulo Viana, do União do Amazonas, está presidindo os trabalhos. Enquanto isso, a gente vai contando um pouquinho de história sobre esta manifestação cultural, os bois ou o boi de Parintins.

0: E no Nacional Brasileiro, cantado pelo Coral da Câmara dos Deputados, nessa homenagem aos bois do Festival Folclórico de Parintins, no Amazonas.
1: Convido a todos agora para assistir a um vídeo institucional.
2: Sejam bem-vindos à celebração mais vibrante da cultura brasileira, o Festival Folclórico de Parintins.
3: Vem conhecer meu boi Bumba, Brasil!
2: Realizado anualmente na cidade de Parintins, no coração pulsante do Amazonas, essa festa é movida pela apaixonada disputa entre os bois bumbás rivais, Caprichoso e Garantido.

0: Brasil. A rivalidade entre o azul do Caprichoso e o vermelho do Garantido transcende o bumbódromo, ecoando por toda a cidade.
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0: Com cores vibrantes e toadas envolventes, o ritmo dos bumbás nos conduz a um universo mágico, onde tradição e modernidade se entrelaçam.
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0: O Festival de Parintins é mais do que uma celebração cultural. Ele é um motor econômico vital para a região. Em 2025, a Ilha da Magia recebeu mais de 120 mil turistas, o que injetou na economia local mais de 184 milhões de reais. E ainda gerou mais de 20 mil postos de trabalho, diretos e indiretos.
1: Te segura.
0: Artesãos, vendedores ambulantes, costureiras e muitos outros profissionais encontram no festival uma oportunidade real de crescimento e sustento. O Festival Folclórico de Parintins é a alma do povo amazonense. Uma manifestação de fé, arte e resistência que continua a encantar gerações.

0: O de Parintins, uma das mais conhecidas manifestações culturais do país, com destaque para os bois, garantido e caprichado. Prefeito de Parintins, na tribuna.
1: Todo o povo de Parintins, em nome das duas nações, do garantido, do caprichoso, cumprimentar o presidente do caprichoso, Rossi Amoedo, cumprimentar vereador Gilvan, representando o Poder Legislativo de Parintins, todos os vereadores, cumprimentar Fred Góes, presidente do Garantido, e de forma muito especial, cumprimentando toda a Câmara Federal, todo o Congresso Nacional, cumprimentar deputado federal Saulo Viana, um grande deputado, um grande parceiro, um grande amigo, não apenas do festival, mas também de Parintins. E fazendo referência aqui também, nesse dia muito especial, cumprimentar vereador Fábio Cardoso, que se faz presente, vereador Alex, que também se fazem presentes. Cumprimentar todos que estão nos acompanhando, todos que estão assistindo hoje essa sessão maravilhosa e realmente muito especial, que conta um pouquinho para todos vocês da nossa história, do legado que o festival deixa para a nossa cidade e da cultura popular, que, sem dúvida nenhuma, é o maior teatro a céu aberto do planeta, onde o parintinense, através de Garantido e Caprichoso, através das cores azul e vermelha, fazem realmente dessa festa, né, um espetáculo sem igual, um espetáculo que deixa não apenas todos que assistem encantados, mas vai muito além do que essa grande festa no último final de semana de junho, né, esse ano, 26, 27, 28 de junho, mas o Festival de Parintins, ele vai muito, muito além do que realmente essa grande festa. E aí está uma das importâncias dessa festa maravilhosa do Festival de Parintins de Caprichoso e Garantido. O Festival de Parintins é, sem dúvida nenhuma, uma das principais fontes de renda do parintinense, que faz dessa festa, que faz do seu talento, que faz dessa cultura uma alternativa, uma oportunidade para que a gente possa gerar cada vez mais emprego e renda na cidade. Parintins tem Parintins tem 120 mil habitantes e, nessa época do festival, a população dobra. Ano passado, nós recebemos mais de 120 mil visitantes em Parintins. E, nesse período do festival, mais de 20 mil empregos são gerados direto e indiretamente através dessa grande festa. Mas, como eu disse para vocês, o festival, ele vai muito além do que essas três noites de festa do último final de semana de junho. O festival representa a economia de Parintins nos 12 meses do ano, de janeiro até dezembro. Em todos os momentos do ano, nós temos alguma festividade, nós temos alguma atração, nós temos algum atrativo em que o Festival de Caprichoso e Garantido estão não apenas presentes, mas como uma forma principal e, com isso, atraindo turistas e atraindo visitantes. Além dos espetáculos que são apresentados durante o ano, nós temos, por exemplo, a temporada de navios de cruzeiro, onde nós temos, em média, mais de 20 navios de cruzeiros que descem em Parintins, para conhecer essa cultura e para conhecer a nossa ilha maravilhosa. E, por isso, o festival, ele é tão importante não apenas para a cultura popular do Brasil, não apenas para a cultura do Amazonas e de Parintins, mas também para a sobrevivência de Parintins, que, como eu tenho dito, faz dessa grande festa realmente uma oportunidade de emprego e renda. E assim nós temos, principalmente com a ajuda de toda a bancada do Amazonas, através de recursos federais, com apoio do governo federal, através do Ministério do Turismo, do Ministério da Cultura e de toda a estrutura do governo federal e também do governo do estado, assim nós temos preparado a cidade, preparado a ilha para o ano todo receber os visitantes e receber os turistas, para fazer não apenas do Festival de Parintins um atrativo turístico, mas também todas as belezas naturais, mas também todos os segmentos do turismo, preparando a cidade todos os dias para que a gente possa fomentar e fazer do turismo realmente uma alternativa segura, para a fonte de renda do parintinense. E com essa missão, nós estamos hoje na Prefeitura de Parintins e com a missão de trazer cada vez mais

0: o Festival de Parintins para o Brasil e do mundo. Hoje nós estamos aqui. E eu quero te parabenizar, Saulo, por esta sessão, que mais um ano, que mais uma vez você faz, né, e que coloca para todo o Brasil essa festa maravilhosa. Parabéns, Saulo. Parabéns a Caprichoso e Garantido. Parintins, último final de semana de junho. Todos convidados. Convido agora para fazer uso da palavra e ocupar a tribuna, representando a Câmara Municipal de Parintins, o vereador Gilvan Medeiros.
1: Bom, o festival nasceu em 1965. Este que está sendo prestado esta homenagem do boi folclórico, né, do folclore do boi Parintins, do Amazonas, Festival Folclórico de Parintins, iniciativa voltada à arrecadação de recursos para a Catedral de Nossa Senhora do Carmo. 2 anos depois, os bois passaram a disputar a festa.
2: Um protocolo aqui, ela perguntou do que é para o lado esquerdo e que é para o lado direito. Eu vou para o lado do meu boi, claro. Bom dia a todos. Cumprimentar aqui o presidente da sessão, o deputado federal de Parintins, com muito orgulho, deputado federal Saulo Viana. Parabéns pela sessão, deputado. Cumprimentar o prefeito de Parintins, Matheus Assayag, o prefeito Turbo do estado do Amazonas, o prefeito que mais trabalha, o prefeito que mais investe no interior do Amazonas, principalmente no município de Parintins. Cumprimentar meus colegas vereadores, Alex Garcia, Fábio Cardoso, do Boi Contrário. Cumprimentar todos os itens na nossa festa, do Caprichoso, do Garantido, em nome da Marciele, do Caprichoso, e do Davi Assayag, do Garantido. Cumprimentar o presidente do meu Boi, Caprichoso, também o presidente Turbo, Rossi, e o presidente do Garantido, Fred Góes. Falar de Parintins é falar da força da cultura brasileira. É falar de um povo que transforma tradição em identidade, arte em desenvolvimento e paixão e oportunidades. O nosso Festival de Parintins movimenta a economia, gera empregos, fortalece o turismo e leva o nome do Amazonas para o Brasil e para o mundo. Cada investimento feito na cultura retorna em dignidade para os artistas, renda para as famílias e esperança para a juventude. Investir nos bois é investir no nosso país, é reconhecer o trabalho dos itens, dos artesãos, costureiras, músicos, alegoristas e de todos que fazem aquele espetáculo acontecer com tanta grandeza. Quero agradecer ao prefeito de Parintins, Matheus Assayag, pelo compromisso com a cultura e pelo apoio ao desenvolvimento da nossa cidade. Também agradecer ao deputado Saulo Viana, que tem sido parceiro importante nas ações e investimentos que fortalecem o nosso município e o nosso festival. E deixo também meus reconhecimentos a meus amigos vereadores que também seguem trabalhando unidos pelo crescimento de Parintins, defendendo nossa gente, nossa cultura e nossas tradições. Parintins não vive apenas durante o festival. Parintins vive cultura o ano inteiro. E enquanto houver um coração azul e um coração vermelho batendo na Amazônia, a nossa história continuará viva, forte e encantando gerações. Muito obrigado em nome de todo o povo de Parintins.
1: Bom, desde 2018, o Festival de Parintins foi considerado Patrimônio Cultural do Brasil pelo Instituto do Patrimônio Histórico e Artístico Nacional, o IFAM. Deputado Saulo Viana, União do Amazonas, presidindo a sessão, ele que é um dos proponentes.
0: Vou conceder a palavra, não por ordem alfabética, Lucy, mas eu vou conceder a palavra pelo boi campeão do festival do ano passado. Dê a licença. Convidar para fazer a palavra o presidente do Boi Umbá Garantido, Fred Góes.

Bom dia a todos. Saudar a mesa aí, na pessoa do nosso deputado Saulo Viana, autor da propositura aí dessa homenagem, que já se tornou tradição, né? Saudar o nosso prefeito Matheus Assayag, que chegou como um trator na administração. E não parou até agora. Saudar o meu amigo Rossi Amoedo, presidente do Boi-Bumbá Caprichoso. Meu amigo, mas daqui a pouco entra junho, a gente vai começar a separar a nossa amizade. As coisas começam a acelerar demais, aí a amizade tem que ser afastada um pouco. Depois a gente retoma. Saudar o nosso vereador Gilvan, representante da Câmara. Gilvan Medeiros, representante da Câmara. E, como eu falei, né, essa homenagem ela já se tornou tradição aqui nesta casa que representa o nosso povo brasileiro. E Parintins é exatamente isso. Eu me sinto extremamente honrado. Creio que todos os nossos companheiros de Parintins que fazem o festival também, por esse reconhecimento nesta casa. Até porque Parintins é exatamente isso, essa diversidade da cultura levada através do nosso festival para todo o Brasil e para o planeta todo, né? Porque vai pela mídia eletrônica e vai embora para o planeta todo. Dizer que nós, lá em Parintins, eu estava ainda agora pensando aqui sobre Brasília, né? Quando se chegou para criar Brasília, e o povo que veio para cá, veio o povo do Brasil todo, que hoje todo mundo está aqui em Brasília. Assim também Parintins. Parintins é uma cidade com uma diversidade muito grande, de todas as raças possíveis que se possa imaginar, chegaram em Parintins. E até porque no período da borracha, só para você ter uma ideia dessa miscigenação, dessa transfiguração cultural enorme que Parintins passou, foram para a Amazônia 500 mil nordestinos. Então, é uma mistura muito grande, a mistura da mistura, né? É o povo de Parintins. Então, essa homenagem, deputado Saulo, ela é carregada de um significado muito grande desse sentimento da diversidade do povo brasileiro, dessa diversidade cultural que nos une. Eu sempre digo que é exatamente as nossas diferenças que nos faz iguais, que nos torna iguais, que nos faz com que a gente que a gente possa se sentir como irmãos. Como a gente fala muito na Amazônia, nós somos todos irmãos, né? Como os nossos indígenas falam, somos todos parentes, né? É exatamente isso, é esse sentimento que o Festival de Parintins traz. E eu tenho certeza que esse sentimento de pertencimento a uma nação só, a um povo só, a humanidade só, é que faz com que Parintins, que o Festival de Parintins tenha esse reconhecimento. E claro, a Câmara dos Deputados traz esse sentimento também, né, quando nos convida para essa homenagem. Eu me sinto realmente extremamente orgulhoso de poder estar aqui representando aqueles trabalhadores, aqueles artistas que hoje estão lá nos galpões, tanto do Garantido quanto do Boi-Bumbá Caprichoso, trabalhando para que a gente possa apresentar a excelência em termos de em termos folclóricos, em termos da cultura popular desse nosso Brasil. O Festival de Parintins ele tem a grandiosidade de abranger, embora sendo um festival de boi-bumbá, abranger todas as culturas do Brasil. Em cada ano a gente traz elementos da cultura de todo o Brasil e a gente consegue inserir dentro todos os nossos projetos de boi. Então, aqui, agradecer ao deputado Saulo Viana, parabenizá-lo sempre por essa iniciativa.

que nos honra muito, e dizer a todos, Parintins está lá, aguardando por todos, que você, quem for a Parintins vai ver mais uma vez um dos maiores espetáculos da Terra. E queria só fazer um registro aqui, quando eu falei de Brasília, é que o festival ele ganha tanta força no nosso Brasil, que em todo lugar que a gente vai, sempre tem um movimento de torcedores do tanto do Garantido quanto do Caprichoso. E, para minha alegria, hoje eu tive com torcedores aqui de Brasília, né, que estão criando o MAG, o Movimento Amigos do Garantido, aqui em Brasília. Isso é muito importante para o crescimento dessa festa que tem a admiração do povo brasileiro como um todo. Muito obrigado, um beijo no coração de vocês.

0: Bom, esta é uma homenagem aos bois do Festival Folclórico de Parintins.
1: Seguindo agora, convido para usar a tribuna e fazer o uso da palavra o presidente do meu boi, José Amoedo.
0: A festa reúne elementos da cultura amazônica, valoriza tradições indígenas e ribeirinhas e movimenta o turismo na cidade conhecida como Ilha Tupinambarana, como disseram aí alguns dos convidados que já fizeram seus pronunciamentos.
2: Todas, nação vermelha e branca, os torcedores apaixonados pela nossa cultura, ao nosso povo caprichoso que veio aqui prestigiar essa sessão, aos nossos itens, aos itens do boi contrário, ao grande amigo André. Queria aqui saudar à mesa o nosso vereador Gilvan Medeiros, representando a Câmara, meu amigo, companheiro Fred Gosta. Tem horas que o Fred fala assim: pare o mundo que eu quero descer. Eu falei: Fred, está perto. Queria saudar o nosso prefeito Matheus Assayag, que vem fazendo um belíssimo trabalho em Parintins, preparando a cidade para receber todos. Saudar o nosso deputado Saulo Viana, torcedor apaixonado pelo Caprichoso, que pelo terceiro ano faz essa linda e justa homenagem aos bois, ao Festival de Parintins. Queria saudar os amigos vereadores que se fazem presente aqui, vereador Alex do Boi Contrário, vereador e ex-presidente do Boi Garantido, Fábio. Saudar o meu amigo André Guimarães, da Maná Produções, que nos ajuda muito na captação de recurso. Minha amiga Derme aqui presente. Bom, o Festival de Parintins ele tem para nós uma importância muito significativa, não só econômica, como também o sentimento que envolve toda a cultura, todo o nortista, e hoje a força do festival ganha o Brasil. É com muito orgulho estar artista presidente do nosso boi pelo terceiro ano, fazendo com que o festival crescesse ainda mais, alcançasse um grande padrão de excelência. Para nós é muito especial compreender que fazer o festival parece ser leve quando a gente se fala da dança, quando a gente se fala da arte. Tudo fica muito leve quando se conecta ali dentro da arena, mas a gente não imagina o suor, o esforço, o sacrifício, o quanto tem de doação dos itens, dos trabalhadores, dos artistas, para colocar aquele espetáculo na arena. E eu queria poder contribuir, compartilhar com todos aqueles que são os produtores, criadores, mentores do festival, que estão em Parintins, esse momento dessa solenidade, que são eles os verdadeiros criadores, mentores do festival, de tudo aquilo que faz a gente se apaixonar, que faz a gente amar cada vez mais a nossa cultura. Então, hoje aqui, queria mais uma vez agradecer ao deputado Saulo Viana por mais uma vez trazer a cultura do boi bumbá para esta casa, mostrar o quanto é importante para nós economicamente a cultura do boi bumbá. O nosso povo, o povo de Parintins, o povo do Norte, precisa muito desse fortalecimento, desse reconhecimento. E para nós é muito especial estar nessa casa hoje, junto de vocês, poder abraçar mais uma vez esse sentimento pela nossa cultura, pelo nosso povo, o povo do Norte, como fala a toada, a força do povo do Norte. Para nós ele é

0: é muito gratificante. E deixo aqui a minha mensagem, um convite a todos vocês que amam o festival, que torcem, que vibram. Esse ano vai ser um festival incrível, apesar de todas as adversidades enfrentadas. O nosso povo prepara mais um grande espetáculo para que vocês possam mais uma vez se apaixonar, vibrar, torcer, cantar pela cultura do Boi Bumbá. Que Deus nos abençoe, que Deus possa nos guiar, que a gente possa conseguir mais uma vez construir e alcançar todo o objetivo que o povo de Parintins precisa. É o fortalecimento cultural e econômico da nossa base, que é Parintins. Que Deus abençoe a todos.
1: Este foi Rossi Amoedo, ele é representante do Boi Caprichoso. Acompanhamos até aqui esta solenidade em homenagem ao Festival Folclórico de Parintins, que reúne a disputa, né, digamos assim, das duas culturas, do Boi Garantido e do Boi Caprichoso. Em 1975, a organização passou para a Prefeitura de Parintins, a organização do festival, e o evento mudou de local. Com o tempo, o festival ganhou projeção nacional e passou a atrair a atenção da mídia e de turistas, inclusive com profissionais da festa que foram convidados desde o ano de 2000 para trabalhar no Carnaval do Rio e de São Paulo, desenvolvendo fantasias e alegorias. Bom, esta festa, ela traz elementos da cultura amazônica, como, por exemplo, a tradição, a valorização da tradição indígena, ribeirinha também, movimentos turísticos e muito mais. O festival nasceu em 1965 pela uma iniciativa voltada à arrecadação de recursos para a Catedral de Nossa Senhora do Carmo. Se você quer continuar acompanhando esta homenagem aos bois do Festival Folclórico de Parintins no Amazonas, você pode continuar assistindo no nosso canal no YouTube ou no portal da Câmara, câmara.leg.br. A partir de agora, nós vamos para a Comissão de Segurança Pública e Combate ao Crime Organizado. A audiência que está sendo aberta pelo deputado Rodrigo da Zaeli, ele é do PL do Mato Grosso, vai tratar do combate à lavagem de dinheiro por meio de fintechs. O debate vem buscar formas de enfrentar a lavagem de dinheiro realizada por meio de fintechs, que são empresas que disponibilizam produtos financeiros totalmente digitais, com foco em supervisão, fiscalização e também na investigação. A audiência reúne representantes de órgãos de controle, investigação, regulamentação e do setor de fintechs para discutir os riscos, mecanismos de supervisão e possíveis medidas de prevenção e repressão à lavagem de dinheiro neste ambiente. Vamos acompanhar a partir de agora, você que está conosco em todo o Brasil, através da nossa rede legislativa de rádio, das nossas rádios parceiras. Agradecemos a sua sintonia, a sua companhia, a sua audiência. Fique conosco nesta audiência que vai debater combate à lavagem de dinheiro por meio de fintechs.
2: De supervisão do Departamento de Supervisão de Conduta do Banco Central do Brasil, BCB. Para o bom ordenamento dos trabalhos, adotaremos o seguinte critério. Os convidados farão uso da palavra por 10 minutos iniciais. Os deputados interessados em fazer perguntas sobre o tema deverão inscrever-se previamente. A palavra lhes será concedida, respeitada a ordem de inscrição, pelo prazo de 3 minutos. Oportunamente será concedida a palavra aos expositores para respostas e considerações finais. Será registrada a presença do parlamentar que, pela plataforma de videoconferência, usar a palavra nesta audiência pública. Começando então a nossa exposição. Deputado Osmar, se quiser fazer uso da palavra para as considerações iniciais.
3: Não, eu quero ouvir primeiro.
2: Tá ok, obrigado, deputado. Conceda a palavra pelo prazo de 10 minutos ao senhor Diego Pérez, presidente da Associação Brasileira de Fintechs, ABFintechs. Com a palavra.
4: Bom dia. Bom, queria primeiro cumprimentar os nobres deputados da mesa, deputado Rodrigo da Zaeli, deputado Osmar Terra. Esse é um assunto muito caro para o nosso setor, Eu sou Diego Pérez, presidente da Associação Brasileira de Fintechs, a BFintech.

Um setor que surgiu em meados dos anos 2015, 2014, onde surgiram as primeiras instituições de pagamento do país, né? Fintechs são empresas que operam serviços financeiros por meio de plataformas digitais e que possuem ali como um modus operandi, né, atender às demandas dos clientes por meio de inovação, uso intensivo de tecnologia, desenvolvendo produtos ou serviços financeiros até então não disponíveis ou não acessíveis para as mais diversas camadas da nossa população, da nossa sociedade. Devido à existência das fintechs, de 2013 para cá, mais de 60 milhões de brasileiros fizeram acesso a serviços financeiros pela primeira vez por meio de uma fintech. Então isso simboliza, né, uma inclusão financeira, né, uma possibilidade para que as pessoas possam atingir o grau máximo, né, de cidadania financeira e poder fazer uso desse tipo de serviço essencial para a existência da pessoa no, na economia, tá? Desde então, foram diversos setores que se beneficiaram dessa inovação, dessa tecnologia. Então, aonde existe serviço financeiro disponível, existe uma fintech, tá? Então, temos fintechs que operam serviços na área de pagamentos, fintechs que operam serviços na área de investimentos, de crédito, de câmbio e outras tecnologias mais inovadoras, né, como blockchain e ativos digitais, ou fintechs que fazem uso da inteligência artificial para desenvolver novos produtos de acordo com a necessidade do brasileiro comum, tá? Dito isso, foi um avanço incrível, né, onde conseguimos desenvolver e entregar para a população ferramentas fenomenais que despontaram o Brasil entre as nações que mais investem e que mais cresceram no setor de tecnologia financeira. Temos como exemplo o Pix, que é um arranjo de pagamento instantâneo reconhecido internacionalmente como um grande sucesso do mercado financeiro nacional, obviamente desenvolvido pelo Banco Central do Brasil, mas que funciona como uma plataforma aberta, onde grandes bancos, instituições financeiras de médio porte e fintechs conseguem acessar e entregar esse serviço de maneira equivalente dentro da mesma dentro do mesmo perímetro regulatório. E também avançamos um pouco mais no Open Finance, né, que é uma plataforma onde você consegue fazer a troca de dados, habilitar com que o cliente ele faça o uso eficiente dos dados que ele gera no serviço financeiro, para que as instituições financeiras também tenham uma visibilidade de quem são essas pessoas, como elas consomem os serviços financeiros, para poder criar produtos mais adequados a necessidade dessa pessoa de maneira muito próxima da individualização, né, da superindividualização desses serviços financeiros. Obviamente, com todo esse aparato tecnológico disponível, a gente também, infelizmente, verificou a ocorrência de alguns incidentes, seja no âmbito criminoso organizado, né, na tentativa de ocultação de patrimônio ou lavagem de dinheiro por meio de serviços financeiros tradicionais ou digitais, seja em ataques cibernéticos, né, onde os hackers aproveitam de vulnerabilidades nos sistemas para tentar subtrair recursos de terceiros por meio de aparato tecnológico, né. Entretanto, entendemos também que o ambiente digital é o melhor ambiente que a gente tem para combater esse tipo de atuação. Primeiro, porque ele gera dados suficientes para alimentar a autoridade policial, a autoridade investigativa, ou até mesmo de contenção e de prevenção à atividade criminosa, com agendas propositivas de compartilhamento de dados para geração de reportes de inteligência no combate ao crime organizado. E também temos ambientes onde as fintechs elas podem trabalhar como promotores, né, da segurança cibernética,

0: que elas têm um compromisso com a rigidez e a segurança do sistema, continuando a sua rotina ou a sua agenda de inovação e tecnologia. E, por fim, é importante, né, que tenhamos esses debates constantes e abertos para que também a construção legislativa e regulatória acompanhe a inovação e a tecnologia, né? A gente sabe que a inovação ela caminha muito mais rápida, né, do que a regulação, mas é preciso ter um compasso ali, né? Ter uma distância segura para que ela não se afaste muito, ao mesmo tempo que a regulação não fique muito para trás. Então, o equilíbrio perfeito ele precisa ser alcançado constantemente, né? Em agendas como esta, né? É numa audiência pública onde debatemos as possibilidades de construção legislativa, onde a gente consiga alcançar o objetivo principal, que é proteger o cidadão brasileiro e combater a atuação do crime organizado, sem impedir o crescimento e o desenvolvimento tecnológico e a inovação como força motriz do desenvolvimento desse tipo de serviço no nosso país. Então, esse tipo de debate ele precisa ser ampliado para que possamos alcançar esses objetivos. E também precisamos manifestar que as autoridades, né, especialmente as que fazem a construção regulatória ou a supervisão desses mercados, elas também precisam ter um reforço orçamentário, né, porque uma entidade forte, uma entidade que consiga acompanhar as inovações tecnológicas ou os avanços do mercado, ela também precisa ter um corpo suficiente, robusto, para poder fazer esses acompanhamentos de maneira eficaz e eficiente. E o uso de tecnologia também é esperado entre essas autoridades, né? Então, precisamos reforçar o uso de inteligência artificial, por exemplo, para que as áreas de supervisão do Banco Central, da CVM ou de outras autoridades que regulam o mercado financeiro de capitais sejam assim, implementado de maneira eficiente e também que a fiscalização acompanhe essa dinâmica, né? E não abrir espaço para que a tecnologia esteja somente disponível para os maus intencionados. Pelo contrário, ela precisa ser também disponibilizada em ampla escala para as autoridades que fazem esse serviço de construção regulatória, mas principalmente no ambiente de supervisão e controle, para que tenhamos um mercado financeiro cada vez mais justo, mais inclusivo, mas sempre seguro e amistoso à tecnologia e inovação. Então, eu acredito que eu aproveitei quase todo o meu tempo aqui de fala e eu agradeço mais uma vez a oportunidade e me coloco à disposição para esclarecimento de eventuais dúvidas que possam surgir durante esse debate. Muito obrigado.
1: Agradecer ao Diego Pérez pela explanação. Vou conceder a palavra, então, agora via plataforma Zoom, pelo prazo de 10 minutos, ao senhor Álvaro Lima Freitas Júnior, chefe da Divisão de Supervisão do Departamento de Supervisão de Conduta do Banco Central do Brasil. Seu Álvaro, o senhor nos ouve bem?
2: Sim, sim. Bom dia a todos, excelentíssimo senhor deputado Rodrigo Desaele, né, que preside essa mesa, substituindo o deputado Coronel Meira, essa mesa da Comissão de Segurança Pública e Combate ao Crime Organizado, excelentíssimo deputado Osmar Terra, presente à mesa, o deputado Paulo Bilinski, autor do requerimento para esta audiência pública, senhores deputados, senhores deputadas, senhoras e senhores. É uma grande satisfação comparecer a essa comissão, representando o Banco Central do Brasil, para tratar de tema tão relevante como o combate à lavagem de dinheiro, no caso específico, o combate à lavagem de dinheiro por meio de fintechs como objeto do requerimento apresentado. É importante a gente fazer uma introdução que a presença das fintechs no sistema financeiro nacional, ela se dá, como já foi dito por o palestrante, senhor Daniel, que me antecedeu, de diversas formas. Algumas delas por prestação de serviços que são regulados pelo Banco Central, algumas prestação de serviços regulados por outros órgãos, como CVM, como a própria SUSEP, e algumas atividades ainda não plenamente reguladas, né, como você pode ter, por exemplo, plataformas em que você utiliza intensivamente tecnologia para apresentar soluções, por exemplo, mais baratas para renegociação de dívidas, para pessoas físicas e jurídicas e

por aí vai. Na minha fala, eu irei tratar especificamente da parte que diz respeito àquelas fintechs que exercem atividades que estão sob supervisão do Banco Central do Brasil, né, a quem eu represento nesse evento importantíssimo. E aí é importante dizer que foi por conta da Lei 12.865, lá de 2013, né, que trouxe os arranjos de pagamento e as instituições de pagamento para a esfera do Banco Central, que o Banco Central passou a ter uma maior responsabilidade sobre regulação e supervisão das fintechs de pagamento, né? Essas instituições, no primeiro momento, elas tiveram que ser reguladas, mas sempre e até hoje, obedecendo um preceito que tem no parágrafo único do artigo 7º dessa mesma lei, em que ele fala que a regulamentação deveria assegurar a capacidade de inovação e a diversidade dos modelos de negócio das instituições de pagamento e dos arranjos de pagamento. E assim foi feito com o Banco Central definindo inicialmente alguns marcos normativos de volumetria a partir das quais determinadas instituições e arranjos precisariam solicitar autorização do Banco Central. E esses marcos eles foram sendo modificados com o passar do tempo em virtude da interpretação do Banco Central de que o segmento já se tornava mais maduro, o volume de transações já se tornava mais substantivo e que com isso a gente necessitava trazer todas essas instituições, aquelas que estão sob a égide da regulamentação do Banco Central, para a sua esfera de autorização, supervisão e, eventualmente, resolução quando necessário. Por conta disso, toda e qualquer instituição de pagamento que queira funcionar no Brasil hoje, ela precisa já ter submetido ao Banco Central um pedido de autorização. Aliás, já ter submetido aquelas que já funcionavam e estavam operando no Pix e aquelas que ainda queiram entrar em operação e que estejam em operação e não estivessem no Pix, teriam que apresentar até agora, 31 de maio, deste ano, o pedido. E as demais que queiram, que ainda não estão em operação, continuam com o período em aberto. Quando queiram participar, deverão submeter o seu pedido de autorização ao Banco Central. Por que que isso é importante? Porque, ao submeter um pedido de autorização ao Banco Central, as instituições passam a estar plenamente submetidas ao processo de supervisão do Banco Central e integralmente supervisionadas pelo Banco Central nas suas operações diárias. Dentre os diversos tipos de operações que nós supervisionamos, dentre determinados aspectos, além dos aspectos prudenciais, que diz respeito à solidez das instituições financeiras, à salvaguarda de recursos, os procedimentos adotados por essas instituições para prevenir a sua utilização em processos de lavagem de dinheiro, financiamento do terrorismo e proliferação de armas de destruição em massa. Bom, isso tem sido feito, mas é um grande desafio para o Banco Central que tem se apresentado. Por quê? Se a gente for olhar o universo supervisionado, ele tem crescido substancialmente nos últimos tempos. Quando a gente olha, por exemplo, a quantidade de instituições de pagamento pura e simplesmente, e aqui nós vamos colocar basicamente como fintechs, instituições de pagamento, que são aquelas que oferecem a possibilidade dos clientes terem moeda eletrônica, contas de moeda eletrônica, ou contas pós-pago, ou ainda as credenciadoras de aceitação de instrumentos de pagamento. E também a gente vai colocar aqui as sociedades de crédito direto, que essas instituições também têm atuado bastante como fintechs. Nasceram como fintechs, que elas nasceram para oferecer crédito por meio de plataformas digitais e outras oferecem contas de pagamento, e elas saíram, por exemplo, em 2020, nós tínhamos 30 instituições de pagamentos autorizadas e 31 sociedades de crédito direto, e hoje nós temos 255 instituições de pagamento autorizadas e 145 sociedades de crédito direto. Basta dizer que, por tipo de instituição, as instituições de pagamento hoje são as que ocupam o segundo lugar em número de instituições. Em primeiro, nós temos cooperativas de crédito, depois instituições de pagamento, depois os bancos múltiplos e depois, logo em seguida, as sociedades de crédito direto. Isso traz um desafio muito grande, tanto para o Banco Central quanto para o próprio segmento. Por quê? Porque instituições que vieram originalmente do mercado de tecnologia, elas não são instituições em nosso entendimento e elas vêm avançando muito nesse processo, de entender plenamente os requerimentos que o Banco Central apresenta para essas instituições como necessário de serem cumpridos nas suas mais diversos aspectos, tanto aspectos de regulação prudencial, quanto aspectos de demonstrações contábeis, quanto aspectos de pedido e submissão de autorização, quanto de prevenção à lavagem de dinheiro.
E essas instituições,

ações, a gente avalia que elas cresceram bastante com o Pix, como foi dito. O Pix foi uma excelente construção dos servidores do Banco Central para a sociedade brasileira, e isso permitiu que as instituições de pagamento, de fato, crescessem de importância, porque os cidadãos que têm seus recursos mantidos nessas instituições passaram a ter uma facilidade maior para movimentar os seus recursos. Mas junto a esse processo de crescimento, o que é que a gente avalia? Essas instituições, elas passaram a ser, vamos dizer assim, observadas, né, por quem quer praticar atos ilícitos e lavar dinheiro, como mais alguns elos na cadeia de pagamentos que poderiam ser explorados. E isso, de fato, a gente percebeu que começou a ocorrer. Por quê? Porque essas instituições, ao adotar mecanismos mais, vamos dizer assim, menos presenciais de abertura de conta, por exemplo, com aberturas de conta por meio de onboarding digital, por adotar procedimentos e terem, vamos dizer, uns planejamento estratégico de crescimento, apresentarem um crescimento muito rápido, elas acabaram sendo, algumas delas, vítimas do crime organizado, que começou a testar as suas defesas contra lavagem de dinheiro e financiamento do terrorismo. Isso aconteceu também em algumas situações por pontos que a gente, no Banco Central, identifica e vem tratando ao longo do tempo como mudanças no arcabouço normativo, para evitar que de fato se tornem cada vez mais presentes, como a utilização do que a gente já ouviu falar das contas bolsão, das contas ônibus, né? Por várias instituições que se apresentam e se apresentavam como bancos digitais, sem ter qualquer tipo de autorização do Banco Central, mas que movimentavam recursos em seu nome, ocultando a verdadeira identidade dos possuidores dos recursos por meio de contas de pagamento ou contas correntes abertas em outras instituições do sistema financeiro nacional. Por conta dessa identificação de que havia uma fragilidade maior nessas instituições, o Banco Central tem nos últimos anos, né, principalmente no final do ano passado e agora no início desse ano, editado uma série de normas visando reduzir, né, esse risco, né, de que as instituições venham a ser utilizadas, e muitas delas foram adotadas visando, primeiro, adotar procedimentos para encerramento de contas que apresentem movimentação diversa daquelas que nós entendemos que são as movimentações regulares, ou seja, aquelas que movimentam recursos dos seus próprios titulares, adotando medidas para reforçar a segurança cibernética das instituições, mandando e adotando medidas que as instituições devem adotar para monitorar transações dos seus clientes, visando recusar ou bloquear transações oriundas de fraude, e aí vale também as transações oriundas do crime organizado. O crime organizado também adota ações, né, de trânsito de recursos oriundos de fraude, ele está presente em tudo. E também reforço nos procedimentos de monitoramento que as instituições devem utilizar, atentando-se para algo que é uma preocupação internacional, né, manifestada pelo GAFI, né, pelo Grupo de Ação Financeira Internacional, que é a utilização de negócios lícitos, não necessariamente apenas fachadas, negócios de fachada, mas negócios lícitos para processar o trânsito de recursos oriundos do crime, como a gente viu em algumas situações, por exemplo, noticiadas na imprensa e identificadas na Operação Carbono Oculto, em que utilizam uma empresa regular existente, por exemplo, um posto de combustível, e movimento, além dos recursos oriundos da compra e venda do combustível, e aqui eu não estou entrando no detalhe se a compra e venda do combustível foi uma compra regular ou não, mas estou partindo do pressuposto que, se tivesse sido regular, ainda assim, nessas movimentações eu posso ampliar o volume movimentado, tentando, por meio de um negócio que seria lícito, lavar recursos oriundos de crime e com isso,
conseguir cumprir todas as etapas do processo de lavagem de dinheiro, de introdução do recurso no sistema financeiro e sair com ele como recurso oriundo de uma atividade regular. Isso é algo que nos preocupa bastante, tem levado o Banco Central a adotar essa série de procedimentos que nós já falamos aqui, e nesse processo nós já adotamos algumas medidas coercitivas, determinando algumas instituições que cessassem determinadas práticas, que deixassem de realizar determinadas operações.

operações, algumas medidas punitivas para algumas também se mostraram necessárias, e outras medidas também internas nossas, como algumas realizações de atividades além daquelas que estavam previstas no nosso planejamento anual de supervisão, que a gente realiza, que é feito com base na abordagem baseada no risco, para torná-lo ainda mais dinâmico, identificando instituições que, em determinado momento, comecem a apresentar sinais de que estariam sendo atacadas pelo crime.

Então, a aliança, nós consideramos importante a aliança público-privada. Então, uma audiência como essa é o tratamento. A gente une forças todos os dias para que a gente possa fazer uma entrega endereçada. E o selo de conformidade é um instrumento que a gente tem aqui como um sucesso já, não só quantitativo, mas qualitativo, demonstrado através da sua história nesses últimos 6 anos. E a gente tem certeza absoluta que instrumentos como esse podem fazer um resultado imediato. Então, o selo de conformidade do sistema financeiro, ele nasce como um selo de conformidade da Abracan para o segmento de câmbio, e hoje ele se torna um selo de conformidade em PLD FTP para todo o mercado. Então, ele vem num contexto da Circular 3978, que é quando o Banco Central, em 2020, traz ali a consolidação das normas de prevenção para o sistema financeiro e ali trazendo abordagem baseada no risco para cada um dos pilares das instituições que operavam no mercado. Então, dali a gente já tinha, dentro da Abracan, políticas institucionais, onde a gente já fazia uma avaliação de mercado, só que até então eles eram autodeclaratórios, né? Eles vinham num processo de aculturamento da sociedade e aculturamento principalmente dos entes que pleiteavam essas políticas para suas instituições. Então, depois disso, a gente fez um acordo de cooperação técnica junto ao Banco Central, especificamente no DECOM, onde a gente conseguiu estabelecer dois fóruns, onde a gente fez essa aliança de esforços para que a gente pudesse entender, não só mapear as dificuldades do mercado, mas sim endereçar já as propostas ali de solução. Então, na 3978, ela amplia as exigências, ela traz normativas novas, entretanto, a gente já sabia de lacunas que deveriam ser tratadas. Isso lá em 2020, né? O Álvaro falou bem aqui, a crescente que tem sido de instituições que operam no mercado financeiro com entradas diárias. Então, lá naquele momento, a gente cria, então, diversas séries, e aí numa linha de tempo aqui, em 2016 a gente começa as políticas, a gente passa por 2020 fazendo então o fórum com o Banco Central, traz na 3978 todo o endereçamento das séries que ali necessariamente deveriam ser tratadas. A gente então faz uma consolidação de todas as séries que eu vou mostrar um pouquinho adiante aqui para vocês. E com isso, naquele momento, foi o ano de avaliação de risco do país, que é quando o GAFI vem ao Brasil para fazer a avaliação. E naquele momento, então, no seu relatório de avaliação, ele dá como um instrumento extremamente, que foi reconhecido, e tem duas notas lá no GAFI, sobre uma boa prática regulatória. Então, hoje, em 2026, a gente traz a abertura ao mercado do instrumento. Ele deixa de ser um instrumento só da Abracan, instrumento para o mercado de câmbio, e ele converge aqui para uma série de associações que tiveram interesse comum. E sempre aqui gosto de lembrar, né? O propósito é sempre trazer e fortalecer e dar robustez para o combate à prevenção. E ela tem uma convergência internacional. Essa convergência internacional a gente adquiriu através de uma apresentação que a gente fez para o Wolfsberg Group, onde estão os 12 principais bancos do mundo. E lá o banco também fez uma parceria conosco para que pudesse estender isso para todas as instituições que dele faziam parte. Então, propriamente dizendo aqui, ele traz então uma autorregulação, ele faz então passa por uma auditoria independente, e essa auditoria independente, é importante a gente ressaltar aqui o quão ela é transparente, porque é feita por uma Big Four. Então, a Big Four, ela pega os regulamentos e faz a validação e traz para um universo de validação de nota mínima entre os controles ali exigidos, nota mínima 9. E aí ela passa, então, a ter um mercado cada vez mais seguro. Então, se a gente trouxer aqui em linhas gerais do selo, da proposta, das séries, a gente tem aqui hoje as séries 1000, que é para os bancos, cada um dos bancos, porque são séries divididas, cada um dos bancos tem a necessidade de atendimento conforme a sua complexidade, a sua abordagem baseada no

risco. A série 1100, que são os bancos que operam com os bancos internacionais. A série 2000 para corretoras, 2100 para as corretoras mais relacionamento internacional, 3000 correspondentes. E aqui a nossa grande pauta do dia de hoje, 4.000 e 4.200, que são as instituições de pagamentos que aqui estão, as fintechs, como o Álvaro falou, todas as instituições que operam através desses instrumentos, e a 4.200, que são as específicas, que têm, além de todos os outros serviços, elas podem também operar em câmbio. Agora, a gente está atendendo o mercado de crédito e investimento. Então, são séries que a gente vai modelando conforme a necessidade de cada um dos grupos que vão adentrando dentro do instrumento do selo. Os pilares nada mais são do que estruturação, ele não é nada diferente do que vis-à-vis que pede lei, norma e resoluções. Então, a gente estrutura dentro das políticas, as estruturas de PLD, que cada um das séries tem a sua especificidade. Controles de monitoramento e avaliação de verificação. E aqui está o grande X da questão.

0: dos participantes que fizeram parte do primeiro momento da instrução para que a gente pudesse trazer um mapeamento linear para o mercado com a chegada da 3978. Hoje nós estamos falando de 350 instituições que já receberam o selo de conformidade, que já passaram pelo processo e que anualmente fazem as suas validações e manutenções. Com isso, a gente tem um resultado também bastante importante. A gente consegue fazer esse quantitativo. Você pode passar? A gente consegue fazer o quantitativo das multas, que o Banco Central ele monitora o mercado, ele supervisiona, ele fiscaliza o tempo todo, e a gente consegue ver que as instituições aderentes ao selo, que passam pelo processo, mesmo que lá atrás foi identificado falhas, quando a gente chegou para fazer o primeiro ciclo, no decorrer dos anos, elas tiveram redutores extremamente significativos nas suas melhores práticas. Elas melhoraram, elas evoluíram, e isso é constatado por todos os pleiteantes ao selo que neles fazem parte. Então, as instituições que se submetem ao selo, eles têm condição de melhorarem os seus controles, não serem envolvidos a práticas ilícitas que são utilizadas por infratores que estão todos os dias aí no mercado. Do Volsper foi o que eu falei para vocês, foi o grupo que tem reúne os principais bancos, onde a gente fez a tradução, e não é tradução literal aqui, mas a tradução do processo do que se pede. Tem um relatório chamado CBDDQ, que lá fora eles exigem uma série de alinhamentos a nível de Basileia, e a gente fez então a cobertura dentro do instrumento do selo de Volsper Group também. Pode passar o próximo? Acho que pode passar. Que doação financeira eu já adiantei para vocês também. Tentei dar uma corridinha aqui com o tempo. Aqui os ganhos para a sociedade, por óbvio, né? A gente faz a prevenção ao crime, proteção na economia, segurança social e, principalmente, a transparência. No site, tem um site do selo, onde a gente pode ter a constatação das instituições que se submeteram ao processo. Pode encaminhar. Aqui dados também. Vou deixar depois a apresentação para quem tiver interesse. Então, 350 instituições que já são aderentes ao processo, menos de 99,5% em redução de multas às instituições aderentes pós-processo. A gente tem 11 pilares de avaliação, 8 séries e subséries já definidas. E a gente tem bancos internacionais, 12, fazem parte do Volsper, que também podem ter os seus controles considerados e tratados aqui dentro das instituições. São 6 anos que a gente está evoluindo nesse processo. E o que a gente pode mostrar com efetiva excelência é hoje a abertura ao mercado. Nós estamos multiplicando, então, a BBC, a Bfintech, a Abranet, a Abracan, a Acref e a Zeta. Sentam todos na mesma mesa, diariamente buscando controles, trazendo robustez para o sistema, endereçando. Nessa aliança público-privado, ressalto aqui novamente, parabenizo que esse é um instrumento de excelência que a gente pode abrir ao mercado uma evolução, buscando segurança não só para as instituições, por óbvio, daquelas que lá estão na mesa sentada, mas principalmente para a sociedade, que é o nosso principal ponto de atendimento aqui. Muito obrigada a todos.
1: Obrigado, Kelly. Eu tenho duas questões para te fazer, mas eu vou fazer no final da audiência, porque aí já faço abro as palavras, todos que quiserem fazer os questionamentos. Vou passar a palavra, então, por 10 minutos, via também a plataforma Zoom, ao senhor Paulo Francisco Soares Freitas, delegado-chefe da Delegacia de Prisão ao Crime, Repressão ao Crime Organizado.
2: Nós estamos acompanhando esta audiência pública da Comissão de Segurança Pública e Combate ao Crime Organizado, debatendo combate à lavagem de dinheiro por meio de fintechs.
1: Pode ficar à vontade.
3: Bom dia a todos. Gostaria de agradecer pelo convite e aos novos deputados e aí a DEPOL do Brasil pela indicação aqui para participar dessa audiência pública. Só uma correção, o nome é Paulo Francisco Soares Pereira,

E a delegacia aqui é a DRACO, Repressão ao Crime Organizado, aqui do Distrito Federal. Eu tenho uma apresentação aqui, só que eu estava olhando aqui, não vai ser possível, porque tem muitas informações aqui que não tem possibilidade de compartilhar, né, porque isso é gravado, enfim, não tem como. Então eu vou tentar falar da minha experiência aqui por alguns minutos. Eu estou no combate, que eu posso dizer, combate qualificado, né, ao crime organizado e às facções criminosas desde 2019. E foi possível, né, desde o início desse trabalho, até, né, ao atual momento, iniciando pela Delegacia de Repressão às Drogas, a CORD, né, Coordenação de Repressão às Drogas aqui do Distrito Federal, que é a unidade especializada de combate aí ao tráfico de drogas e ao crime organizado, onde eu fiquei por cerca de 5 anos, posteriormente assumi aqui a titularidade da repressão ao crime organizado do Distrito Federal. Meu trabalho não mudou muito, né? É praticamente o mesmo, aumentou muito, principalmente por conta, né, de movimentações financeiras, de atuação de falsas fintechs, né, que é um dos temas aqui que eu, inclusive, já faz parte dessa apresentação aqui que eu iria colocar aqui agora. Inclusive, né, já houve até algumas informações aqui sobre regulação, sobre, né, fiscalização mais rigorosa, né? Houve mudanças já recentes sobre isso, mas o estrago foi feito e ainda continua. Foi muito de 2019 para cá, né? Como eu disse, houve uma mudança assim de paradigma muito grande por conta do advento do Pix, e da utilização em massa, né, de aplicativos, de celular para a realização de transações financeiras. Então, desde o do criminoso aí, né, mais assim, né, nível mais baixo até o mais alto, né, as transações são intensas, existem várias camadas, né, de lavagem de dinheiro, as pessoas elas transacionam entre si, compartilham o mesmo dispositivo para fazer as transações. Então, assim, são nuances, são muitas circunstâncias, né, que são analisadas e que mudaram, de forma assim muito enfática o trabalho, né, de repressão ao crime organizado por essas unidades especializadas. Eu posso dizer que grande parte aqui do nosso time, né, de policiais aqui da DRACO, passa praticamente, vou colocar aí, cerca de 60-70% passa o dia analisando informações financeiras. Então, uma mudança assim muito grande, né, de comportamento que demanda, né, especialização, estudo, dedicação, para se adequar a essa realidade atual do crime organizado, que é isso daí, né, que já foi falado aqui, né, essa utilização em massa. Eu posso dar alguns exemplos, né, de assim, sem, né, obviamente citar nomes, mas começando com investigações que foram realizadas mais recentemente. Você inicia a investigação através do monitoramento de pequenos, né, criminosos, pode ser traficantes, pode ser integrantes de uma determinada organização criminosa, e essas pessoas recebem a indicação, né, de uma estrutura financeira para realizar a transação e divulgam entre elas, o CNPJ dessa empresa. E aí, quando você recebe as informações financeiras que você solicita, né, aos órgãos, né, pode ser COAF, pode ser a quebra bancária, aí vem, né, aquela coisa gigante, né, de informações. Isso vira uma coisa assim difícil até de você conseguir digerir, né? Como que isso está acontecendo nessa quantidade tão grande, se essa, como se diz, um entrelaçamento, né, de instituições financeiras e de empresas, né? As empresas, no caso, né, não é o objetivo aqui da, né, empresas que não têm a característica de fintech, mas elas se alastraram também. Então, são constituídas empresas fictícias que, né, não têm funcionário, não emite nota fiscal, e que, né, na camada anterior, né, antes de chegar nas fintechs ou falsas fintechs, né, são utilizadas em massa para a prática desses crimes. Nesse caso específico, né, dessa operação que foi deflagrada, no ano passado, então, após, né, a segunda

segunda camada, que é a empresa fictícia, né? Que não existe, né? Que mantém aquela estrutura falsa, receber cerca de 50 milhões de reais de criminosos aqui do Distrito Federal e de outros estados aqui do Centro-Oeste, a mesma empresa repassou valores para uma terceira camada que se dizia uma empresa de pagamentos, uma IP, né? Que lá na, se você abrir lá, vai lá no, no, nos sistemas aí de consulta legais, como o Infoseg, né? Que está desatualizado, mas os outros sistemas, ela vai se apresentar como empresa de tecnologia, de uma forma geral, de pagamento, e ela recebeu, no total de empresas e de pessoas ligadas ao crime organizado, mais de R$ 1 bilhão num período aí de 1 ano e 3 meses. Então, e às vezes, né, para você desenvolver uma investigação dessa, você vai demorar um ano e meio. E essas empresas, muitas delas, essas que recebem os valores da terceira camada que eu disse, elas não têm também estrutura nenhuma, né? Num dos casos específicos aqui que nós investigamos, que é exatamente um de conta bolsão, os criminosos se estruturavam em grupos de WhatsApp, recebiam as informações dos clientes deles, né? Na grande maioria, pelo menos aqueles que estavam na nossa investigação, pessoas ligadas ao crime organizado, e eles organizavam nessa planilha, né? E distribuíam para onde a pessoa indicava. Então o dinheiro entrava por um lado e saía para o outro, né? O que dificulta, obviamente, a rastreabilidade. E essas pessoas não tinham, né? Como eu já disse, estrutura nenhuma, não tinham ali um escritório, nada disso. Porém, né, movimentavam aí valores aí que na casa de quase bilhões de reais. Isso, né, foi documentado em inquéritos policiais, ações penais. Essas pessoas, né, estão indiciadas, mas, enfim, os valores circularam rapidamente. Em alguns casos, as comunicações realizadas ao COAF não foram tão rápidas, né? Seria até uma crítica às instituições financeiras de um modo geral, né, as fintechs de uma forma geral, legalizadas ou em legalização, né, que façam as comunicações, né, padronizadas, e que isso seja padronizado, né, e enviado ao Banco Central o mais rápido possível, até dessa circunstância que eu disse aqui, de compartilhamento de dispositivos. Isso é muito importante para as investigações, que isso seja feito rápido, para que a polícia seja mais efetiva e possa, de fato, conseguir chegar mais rápido, né, desempenhar a sua função de forma mais rápida, para bloquear, esses valores, né, em conta corrente. Porque, normalmente, né, quando a polícia chega lá, já se passou algum tempo, as empresas já foram desconstituídas e as contas já foram zeradas. É um caminho, né? Um caminho normal de investigação. É, né? Preciso pedir para a justiça, é preciso que haja ordem judicial para se fazer as coisas, mas é preciso também que esse caminho seja encurtado, né? Seja facilitado com esse trabalho, né, dinâmico e conjunto, né, que envolva as instituições financeiras. A gente tem visto, né, essa colaboração já ocorrendo, melhorando, né, de uns anos para cá. Porém, é necessário que se faça algo um pouco mais efetivo. Assim, até a título de curiosidade, né, duas das grandes operações, né, mais conhecidas do ano, né, do ano passado do Brasil, que foram a Operação Carbono Oculto, do GAECO, do Ministério Público de São Paulo, e a Operação Tanque, da Polícia Federal, salvo engano, do Paraná. Elas cruzaram, né, com a nossa investigação aqui do Distrito Federal. Quer dizer, as informações que a gente levanta aqui, os criminosos que a gente procura aqui para realizar a repressão qualificada, se comunicam de forma direta ou indireta com essas estruturas financeiras nacionais. Então, para finalizar, é um trabalho complexo que demanda investigação, é muito difícil, investimento e essa repressão aí um pouco mais qualificada,
né, também por parte dos órgãos administrativos.

0: e até mesmo, sei lá, uma facilitação, né, de legislação que acelere esse processo, né, como já ocorreu aí nas últimas leis que foram aprovadas mais recentemente. Mas eu acredito que a questão demanda até um pouco mais de esforços. Acho que já deu o tempo. Eu encerro
1: Mas
0: aqui.
1: se o senhor quiser, a gente dá um prazo para o senhor concluir. Mais 3 minutos,
0: Eu
1: por
0: encerro
1: gentileza.
0: com essa, eu encerro com essa, entre aspas, crítica, né, né, de que deve ocorrer um fortalecimento, do trabalho das polícias de uma forma geral, né. Eu falo no meu caso aqui em nome das polícias civis, da polícia judiciária, né, que são os maiores destinatários, né, dessas informações financeiras, e a capacidade de processamento, de análise das polícias civis, ela tem que ser aumentada, né, e a atuação tem que ser qualificada. E a fiscalização em cima dessas falsas fintechs, né, tem que ser ampliada também, já está acontecendo, né, com base nessas legislações e nessas resoluções mais novas. Aí eu acredito que tem uma resolução até mais recente do Banco Central sobre isso, o colega vai poder explicar, né, já falou inclusive algo sobre isso. E é isso. E no caso, as polícias civis, elas precisam de trabalho mais qualificado. Até é uma coisa que a população tem que entender, que mudou o trabalho, mudou. O perfil do policial hoje em dia não é mais daquele bacharel em direito que fica sabendo de lei. É o policial analista que tem conhecimento de informações financeiras e capacidade de processamento de dados, para que a gente possa alcançar o avanço do crime organizado, né, que ao que indica, ao que tudo indica, parece que sempre está tentando dar um passo à frente, mas as polícias estão se reinventando, né, estão aprendendo e estão seguindo, né, no, nesses, nessa, nesse aperfeiçoamento de investigações financeiras. É isso.
1: Obrigado, Paulo. Vou passar a palavra ao doutor Osmar Terra, deputado federal do PL do Rio Grande do Sul. Doutor Osmar, fica à vontade.
2: Obrigado, deputado Rodrigo Dazaeli. Eu queria cumprimentar os palestrantes. Eu acho que foram bem interessantes as colocações. Mas eu acho que nós estamos lidando com um monstro muito grande, né, que é, o Estado é muito forte. O Estado, quando vai numa direção e tem estrutura, qualquer governo tem isso. Quem é o maior beneficiado disso? É o crime organizado. Quem é que vai vender? Se a pessoa pode portar, quem é que vai vender para eles? Aumenta ou diminui o porte de drogas quando o Estado diz que não é crime portar drogas? Quando o Supremo Tribunal Federal, contrariando a decisão desse Congresso, esse Congresso tomou uma decisão que proíbe a descriminalização de drogas, porque elas afetam muito e adoecem a população. Em grande escala, quando o Supremo toma uma decisão, ele está favorecendo a quem? Quando se libera com habeas corpus, se libera com medidas judiciais, né, em alguns lugares do Brasil, até com venda de sentença, se libera criminosos, quem é que está favorecendo? Quem é o favorecido disso? É o crime organizado. O crime organizado já controla 50%, 25% do território nacional, com 50 milhões de pessoas vivendo nessas áreas. Essas pessoas não têm mais a lei decidida pelo Congresso, elas não têm mais o recurso da Constituição brasileira, elas vivem sobre os tribunais do crime organizado, que tem pena de morte, que promovem estupro que não é mais punido, que mantém essa população, tiram dinheiro dessa população, mesmo humilde, numa escala enorme. É esse crime organizado que tem que ser combatido de alguma forma. Ele não pode continuar crescendo como um tumor, como um câncer, como está crescendo no Brasil. Isso só está crescendo porque, de alguma forma, tem cumplicidade do Estado. Então, é nesse quadro que a gente tem que examinar. Como é que entra agora essa questão da lavagem do dinheiro numa escala gigantesca, como falou o delegado, uma escala.

inimaginável há alguns anos atrás. Através do sistema digitalizado, nós não podemos acabar com o sistema digitalizado, nós temos que arrumar formas de acompanhá-lo, de ter investigação do que está acontecendo. Nosso delegado Paulo falou sobre a questão que tem que mudar a formação da polícia, né? Eu acho que tem que mudar a formação da polícia mesmo, tem que ter grandes estruturas policiais para acompanhar isso. Porque o fortalecimento do crime organizado é o enfraquecimento da população brasileira, é o enfraquecimento da democracia, é o enfraquecimento da saúde pública, é o enfraquecimento em todas as áreas que se pode imaginar que um câncer pode causar numa sociedade. Tem ligações com empresas que são tradicionais. E aí? O que está se fazendo em relação a isso? Né? O próprio Banco Master tem vínculos com o crime organizado, como já foi apurado. Essa Carbono Oculto, essa Operação Carbono Oculto, foi muito elucidativa. Mostra, inclusive, estruturas, e até eu gostaria de perguntar, eu não estou acusando nada, apenas eu vi que citaram o nome de estruturas, como a REAG, o Genial, né, que é uma enorme estrutura de financeira, que estaria, de alguma forma, querendo ou sem querer, né, lavando o dinheiro do crime organizado. Às vezes ele pode entrar de maneira subreptícia numa empresa, né? Mas isso é um monstro, é um gigante colossal, que nós não temos que ter instrumentos. Primeiro, tem que ter um governo decidindo acabar com o crime organizado. Não pode chegar um presidente da República, que já foi, está no terceiro mandato do presidente da República, está no último ano do terceiro mandato, e dizer, não, agora nós vamos combater o crime organizado. Agora? Né? Depois que ele assumiu, eu não sei quem é que está controlando o país, se é o presidente ou é o crime organizado, que está infiltrado em todas as áreas. Então, essa audiência pública aqui do delegado Paulo Belinsky, pedido por ele, agora sob presidência do Rodrigo Dazaeli, deputado Rodrigo Dazaeli, ela tem uma importância enorme. Isso nos permite chegar até a dimensão, pelo mínima, do que está acontecendo no país. E onde é que elege seus representantes? Cadê o poder que emana do povo? O respeito pelas leis que nós decidimos aqui. Nós estamos agora trabalhando muito com um pacote de medidas contra o crime organizado. Eu particularmente, trabalho muito na área da infância. E agora nós temos já aprovamos pelo menos duas leis importantes, aumentando as penas para a violência contra a criança, né? Mas tem agora uma lei que tem, nós estamos a 3066, que deve ser, espero que seja aprovada semana que vem, que trabalha a inteligência artificial, a importância da inteligência artificial jogando, porque o crime organizado também tem seus mecanismos de inteligência artificial. Nós estamos numa disputa de tecnologia enorme. O crime organizado também trabalha com tráfico de criança, não é só com droga. Eles são monstros sem controle. Fazer algumas perguntas. Existe ou não existe um mecanismo eficaz para fazer a prevenção na rede, acompanhando as fintechs e acompanhando o sistema digital, o sistema do financeiro? O crime organizado, se ele cria uma fintech, o crime organizado cria. Usa pessoas que não, aparentemente não têm nada a ver, cria uma fintech e lava dinheiro de forma aparentemente legal. Como é que fica? Como se chega nisso? Como se pode rastrear isso e enfrentar isso? Porque não, os negócios ilícitos, eles podem tomar uma forma muito lícita, né? E aí? Como é que nós vamos fazer se isso está servindo para fortalecer o monstro, né, que assola nosso país? Essas empresas, Genial, REAG, elas estão sendo investigadas especificamente? Elas têm dado uma resposta a isso? O Banco Central, para mim, é um instrumento maravilhoso de controle. Eu respeito muito o Banco Central, né? Até em decisões que ele tem tomado antes desse governo, depois desse governo,

0: esse governo mesmo, mas teve ali teve uma tempestade com diretores envolvidos com o caso Master. Que medidas estão sendo tomadas para que isso não aconteça? Né? O fim do dinheiro, da circulação de dinheiro, pode ser uma forma de... ou pode ser uma forma de piorar isso, ou pode ser uma forma de garantir, pelo menos, um controle maior. Né? Então, vamos parar de liberar, de dizer que tem pequenos traficantes que são vítimas e que tem que ficar e tem que ser devolvidos para a rua. Não existem pequenos traficantes. Existe o tráfico de drogas. E o tráfico de drogas não tem só o grande traficante. Se não tiver o varejo, não existe. Sempre vai ter, enquanto houver tráfico de drogas, vai ter o pequeno traficante mantendo vivo o tráfico de drogas. Aí vão soltar tudo, porque agora tem que as prisões estão superlotadas. É outra mentira. É outro dado falso que a sociedade tem. As prisões brasileiras são poucas em relação ao resto do mundo. Nós estamos em 20º lugar em percentual de população aprisionada. Em 20º. Dizem que o Brasil é a segunda população. Não, o Brasil é a terceira, eu acho, por causa do tamanho. Mas, proporcionalmente, nós temos uma população ainda pouco... Tem que tirar da rua. Eu não quero maltratar ninguém, nem prender ninguém. Eu quero que saia da rua quem está patrocinando a base de toda essa pirâmide aí do crime organizado. E de quem comete crime. É, comete crime violento, tem que sair da rua. Nós temos que ter muito mais presídios do que nós temos. Ah, tem que construir escolas em vez de construir presídios. Isso é uma balela. Nós estamos vivendo uma emergência. Na emergência, eu sou médico de doente grave, trabalhei muito com doente grave. Tu tem que tomar medidas heróicas. Depois tu vai ver como é que faz a prevenção, o resto. Escola é muito importante, mas o presídio... E tirar da rua as pessoas é muito mais importante nesse momento. Para que a sociedade, até para que a criança possa ir livremente, sem medo de ser sequestrada, de ser traficada, né, de adquirir hábitos de consumo de drogas. Então, assim, nós temos muita coisa para discutir, mas eu queria deixar essas perguntas no ar aí, Rodrigo. Infelizmente, eu vou ter que sair daqui uns 5 minutos, não vou ter tempo de ouvir, mas eu vou pegar o registro das respostas, né? Te agradeço a oportunidade.
1: Obrigado, doutor Osmar. As perguntas, doutor Osmar, nós vamos deixar para que seja respondido no final também. Né? Nós temos uma última palestrante aqui para nos agraciar. Também está em via plataforma Zoom, a senhora Andréia Costa Chaves, auditora fiscal da Receita Federal do Brasil, subsecretária de fiscalização do Ministério da Fazenda. Se ela tiver alguma das perguntas que compete a doutora Andréia, se puder já também esclarecer, nós ficaremos agradecidos. Doutora Andréia, fique à vontade.
2: Bom, obrigada, bom dia a todos. Eu queria primeiramente agradecer aí, na pessoa do deputado Rodrigo Zaeli, que está presidindo essa comissão, essa audiência hoje. Também cumprimentar o deputado Osmar Terra, que está compondo a mesa. Agradecer o requerimento do delegado Paulo Belinski, que tornou essa audiência possível, e também cumprimentar o coronel Meira, que é o presidente dessa comissão super importante para o debate público, da segurança pública e combate ao crime organizado. Hoje eu vou falar um pouco da atuação da Receita Federal, que é a administração tributária, e comentar um pouco das operações que já foram citadas como exemplo e trazer também um pouco da perspectiva aqui nossa em relação ao combate a esse tema da audiência de hoje, que é o combate à lavagem de dinheiro por meio de fintechs. Então, eu queria primeiro colocar que, mesmo dentro da Receita, essa questão do crime organizado, ela tem uma série de divisões internas, né, do que a gente, nas nossas atuações. Então, por exemplo, eu sou subsecretária de fiscalização, então trabalho assim, as unidades abaixo da minha área estão todas voltadas à fiscalização de tributos internos, são os tributos administrados pela Receita Federal,

que não são do comércio exterior. Temos a Subsecretaria de Aduanas, que fiscaliza essa área mais do comércio exterior, que pega os tributos administrados pela Receita vinculados ao comércio exterior. E temos também nossa área de investigação, que aí é uma área transversal e coopera com os órgãos de persecução penal, Ministério Público, polícias, de modo geral. Então, por que que eu estou citando isso? Porque uma das questões muito importantes para o Estado brasileiro é a cooperação entre instituições. Porque é claro que o Estado se organiza com suas competências, mas dentro dessas competências, o crime, afeta todas essas competências dessas instituições. Então, é preciso uma atuação integrada. E nisso eu cito a Operação Carbono Oculto, porque justamente parte do sucesso vem dessa cooperação. Não seria possível a gente ter feito os mandados de busca e apreensão sem que tivesse um órgão de persecução penal, porque isso foge da competência da Receita. Mas também a Receita foi extremamente importante, dado o volume de informações, eu acho que foi uma questão trazida aqui, e a experiência e expertise de cruzar informações para fins tributários. E no meio dessa análise de risco, que a Receita já tem experiência, coisas aparecem que são crime organizado. A Operação Carbono Oculto revelou justamente isso. Que o crime organizado não está mais somente no tráfico de drogas, ele está dentro da economia real e dentro da vertente financeira também, que é o tema de hoje. Então, nós encontramos o crime em todo o setor de combustíveis, desde a importação até a venda para o consumidor final. Tinha cerca de 1.000 postos de combustíveis vinculados. E sim, tinha uma fintech, né, que atuava como banco paralelo para a organização criminosa. Então, essa vertente financeira, e não só isso, estruturas de fundos,

recebida pela financeira, que depois eu vou comentar um pouquinho mais. É, já antes, um ano antes, não foi o único caso que nós encontramos com fintech envolvidas. Tem a Operação Concierge, por exemplo, que usou fintechs também. Foram alvos 57 pessoas físicas e jurídicas, de dois estados da federação. O volume de dinheiro movimentado a crédito pelas duas fintechs estava na ordem de 3 bilhões. Eu não citei o volume dessa fintech da Carbono Oculto, mas só para vocês terem uma ideia, um ano antes a gente encontrou um caso que movimentava 3,5 bilhões. O da Carbono Oculto, encontramos 52 bilhões movimentados. Então, realmente é uma estrutura feita para o negócio funcionar, o negócio do crime. Aqui nós estamos discutindo qual é o papel do Estado e como o Estado deve co colaborar. Então, é muito relevante aqui a colaboração entre instituições. Eu gostaria de trazer um pouco da evolução. Então, é importante ficar sempre atento para as novas estruturas. Eu concordo, com falas anteriores dizendo que a estrutura se sofisticou, e se essa estrutura se sofistica, o Estado precisa também, robusto também, para que o Estado possa atuar. Eu gostaria de dar um pouco do histórico dessa questão de transparência, porque vem muito nesse ponto de prevenção, né? Para que as estruturas formais, para que o mercado financeiro, ele tenha ferramentas para evitar que uma estrutura robusta dessa faça o crime prosperar. Então, no caso da Receita, a Receita sempre esteve envolvida na questão de transparência para fins tributários e é uma pauta internacional, junto com o Fórum Global de Transparência e Troca de Informações entre Administrações Tributárias. Então, voltando um pouco lá para 2016, dentro de uma pauta internacional, dentro do FATCA, junto aos Estados Unidos, dentro do Common Reporting Standards, junto com os países membros da OCDE, G20, foi feito um modelo de troca de informações para fins tributários de contas bancárias, né? Em cima desse modelo, por quê? Porque a lavagem de dinheiro ocorria em contas bancárias naquele tempo. Era isso que o mundo precisava. Com a evolução, e esse modelo foi implementado no Brasil pela Receita por meio da e-financeira. Com a evolução desse modelo, se percebeu, e com a evolução do mercado, se percebeu que essas instituições de pagamento, como nós chamamos aqui no Brasil, as fintechs, elas estariam fora desse controle de transparência no mundo. Então, com isso, se acordou na evolução desse modelo para incluir essas instituições. Em setembro de 2025, não, 24, perdão, a Receita Federal implementou esse modelo, fez live com mais de 700 participantes, estiveram presentes, por exemplo, instituições do setor privado como a Febraban, a Bipag, e diversos representantes, pessoas jurídicas desse setor, justamente porque existia essa necessidade do próprio setor privado ser separado daquele que está atuando corretamente do que não está. E esse movimento de transparência. Isso era para começar a captar informação das instituições de pagamento em 2025, quando nós tivemos o efeito de várias. Instalando pânico com mentiras divulgadas em massa sobre uma tal de tributação do PIX que nem a Constituição permite e também não é captado por essas obrigações acessórias da Receita. Finalmente, na Operação Carbono, isso mostrou-se necessário, era algo que o mundo já via, essa informação dentro do Estado. E isso, amanhã, se surgir alguma coisa nova, estaremos lá presentes para que a gente possa realmente dotar o Estado de ferramentas para combater o crime e não só isso, né, o papel princípio da Receita de tributar também rendimentos que sejam omitidos. É importante ficar claro que a financeira respeita
os estritos limites da lei complementar.

0: Aumentar 105, né? É, apresenta montantes globais nessas informações, não há detalhamento, não se, sa se sabe o que entra e o que sai da conta. E a Operação Carbono mostra muito, revelou a necessidade realmente existir esse vácuo do Estado estar acompanhando novas estruturas. Bom, de maneira geral, eu gostaria de deixar a seguinte mensagem, que eu vi que meu tempo acabou, que um combate forte do Estado não depende de uma única instituição. Nenhuma dessas operações seriam possíveis se não estivessem envolvidos diversos órgãos dentro de sua competência. Então, por exemplo, a administração tributária, estaduais, o Ministério Público Estadual, quando a coisa se revelou maior, a Polícia Federal, o Ministério Público Federal, a Receita Federal, a Procuradoria da Fazenda também, para ter as cautelares e você realmente impor uma questão, atingir a questão financeira das estruturas do crime. Então, assim, como mensagem geral, é preciso ter um espaço muito contínuo de colaboração entre as instituições do poder público. Com isso, eu agradeço, termino minha fala, fico aberta aqui a questionamentos. Muito obrigada.
1: Obrigado, doutora Andreia. Queria agradecer e registrar a presença do deputado federal Pedro Campos, do PSB de Pernambuco. Obrigado, deputado. Tenho duas questões aqui e a palavra fica aberta assim que o senhor quiser usá-la. Tenho duas questões aqui para fazer, direcionada à doutora Kelly. Considerando os processos e multas mais recentes aplicados no âmbito do PDL FTP. É possível constatar a evolução das instituições nos seus controles? Como a Abracan vê essa realidade diante dos primeiros ciclos do selo? Outra pergunta. De que forma iniciativas de autorregulação, como o selo, pode contribuir para a atuação do Estado na prevenção à lavagem de dinheiro, no combate ao financiamento do terrorismo, especialmente diante da rápida evolução dos produtos, serviços financeiros digitais e ativos virtuais? Só um minutinho, doutora. Agradecer a presença do presidente da comissão, deputado Coronel Meira. Obrigado, presidente. Doutora.
2: Obrigada. Agora foi. Muito obrigada pela pergunta, deputado. Eu acho que esse é um ponto bastante crucial, porque não só resultados que são abstratos, mas são resultados quantitativos e qualitativos. Todos os anos a gente faz uma análise do processo pós a emissão dos selos vigentes daquele ano. E é notório, não só através das constatações, mas com base em dados, que a gente pode ver que as instituições elas evoluem, elas utilizam desse mecanismo para evoluírem os seus controles. Então, com certeza, a sofisticação do crime organizado, da modalidade de tentativas de se infiltrarem nos mercados através de instituições atuantes do sistema financeiro, diariamente eles são monitorados, adaptados, e a gente consegue fazer, então, ali a barreira de proteção do sistema. E isso, justamente por essa importância, as instituições que representam o sistema financeiro, seis das quais hoje, recentemente, em março, lançaram essa parceria de adotar o processo de selo de conformidade dentro das instituições, podem fazer essa checagem. O assunto ele é extremamente caro. Eu falo que é monitoramento e pulsação e temperatura 24 horas. É algo que a gente tem como suma importância, para além da representação do sistema financeiro, mas como sociedade. A obrigação de você ter essa pauta como primordial. Então, por isso, uma vez mais, parabenizo aqui a casa, parabenizo a autoria dessa dessa frente tão importante, porque, sem dúvida,

0: alguma. Essa relação aqui foi dito muitas vezes hoje, a participação público-privada, a participação dos elos de interligação, a necessidade dessa coordenação ser tão atuante para que a gente possa ter o combate impreciso de todos os dias, a necessidade dessa voltagem ligada em suma importância e alto relevo.
1: Obrigado, doutora. Passar a palavra, então, ao Pedro Campos, nosso deputado.
2: Agora foi. Bom dia a todas e todos. Parabenizar aqui a iniciativa de termos essa audiência pública para debater o combate à lavagem de dinheiro por meio de fintechs, saudar os colegas deputados aqui presentes, Rodrigo Dazaeli, o deputado Coronel Meira, presidente dessa Comissão de Segurança Pública, e todos os que puderam trazer as suas contribuições a esse debate, em especial as pessoas que representam a Receita Federal, as polícias civis, os órgãos de controle do Estado brasileiro, que busca combater esse mal que tem se infiltrado no sistema financeiro nacional. E é importante nós falarmos aqui no dia de hoje que isso é parte do problema da entrada do crime dentro do sistema financeiro nacional. Nós vemos as organizações criminosas lavando dinheiro através de fintechs, nós vemos um escândalo que foi o caso do Banco Master, e nós vemos no dia a dia de milhões de brasileiros a quantidade e a infinidade de golpes que são cometidos através de ferramentas financeiras. E isso precisa ser enfrentado. É preciso que nós discutamos a fundo a questão do sistema financeiro nacional e como ele se organiza. E, infelizmente, dois pontos importantes que estão relacionados a isso: a infiltração do crime nessas diversas formas e também a maneira como o sistema financeiro nacional ainda é extremamente concentrador de renda no nosso país. Nós temos o segundo maior juro real do mundo, nós temos uma população que luta dia e noite contra o endividamento, porque tem acesso a crédito caríssimo, com juros altíssimos, e a gente tem poucos grupos econômicos que enriquecem e geram bilhões e bilhões e bilionários e bilionários. E quando a justificativa é dada de que isso acontece para que você tenha a maior e a melhor alocação do recurso, o povo brasileiro fica indignado, porque pensa como é que a melhor alocação do recurso é ver o que aconteceu com o dinheiro de bilhões, de milhões de pessoas e bilhões de reais que foram utilizados da forma que foi utilizado no caso do Banco Master. Por isso que nós estamos propondo a criação de um grupo de trabalho para uma reforma no sistema financeiro nacional, de uma subcomissão também para discutir essa reforma do sistema financeiro nacional e que a gente possa dizer claramente quem está a favor do povo brasileiro e quem está defendendo interesses que não são favoráveis ao povo brasileiro. Eu digo isso porque quando a Receita Federal quis equiparar as fintechs aos bancos no controle das movimentações, um grupo de parlamentares aqui se juntou para dizer que aquilo ali era taxação do PIX, que era para cobrar imposto de renda, e resultado, a fiscalização que era exatamente para coibir esses crimes que estavam sendo cometidos por organizações criminosas, acabou caindo por conta de mentiras e de politização de um assunto seríssimo que é a entrada das organizações criminosas dentro das fintechs nacionais. A mesma coisa a gente viu no caso do Banco Master. Eu fui o primeiro líder partidário a assinar a CPI do Banco Master. A CPI do Banco Master foi proposta por um deputado do meu partido, Rodrigo Hollenberg. E depois que virou a confusão, começaram a colocar essa confusão do Banco Master como se fosse algo do governo do presidente Lula. Calma lá. Quem impediu que esse problema ficasse ainda maior foi o Banco Central durante o governo do presidente Lula. O Banco Central, durante o governo do presidente Bolsonaro, não tomou as medidas que poderia ter tomado. A Polícia Federal, essa semana, estava indo atrás de um ministro, que foi ministro de Bolsonaro, suspeito de receber mesada do Banco Master e ter apartamento comprado com recurso do Banco Master. A gente precisa dizer claramente ao povo brasileiro quem dá jeito e politiza os assuntos para proteger fintech que lava dinheiro do PCC, dono de banco que rouba dinheiro do povo brasileiro e proteger esse sistema financeiro nacional que muitas vezes concentra renda em indivíduos e famílias. E quem é que quer fazer um debate sério de como a gente pode corrigir todas essas questões? Porque para além de

0: prender os bandidos das organizações criminosas, do PCC, do Banco Master, e todas essas pessoas que cometem golpes aí dia e noite com velhinhos dentro do sistema financeiro nacional, a gente também tem que discutir e debater o próprio sistema, os mecanismos de controle que estão colocados, a organização do sistema financeiro, os mecanismos também de garantia de liquidez e de crédito. E por que o Brasil é o país que tem o segundo maior juro real? Isso que a gente precisa discutir e garantir soluções para que sejam apresentadas, trazendo todo mundo para o debate, trazendo a academia para o debate, trazendo o povo brasileiro para o debate, trazendo os especialistas para o debate, trazendo aquelas pessoas que estão dentro do serviço público. E por isso que nós propomos essa comissão, que é exatamente para debater uma grande reforma do sistema financeiro, que nessa reforma a gente bote todo tipo de bandidagem que se infiltrou dentro do sistema financeiro para fora e que a gente garanta que o sistema financeiro sirva ao povo brasileiro, ao microempreendedor que quer investir, que precisa de crédito, ao empresário que quer competir com todo o contexto internacional e precisa modernizar a sua indústria, que precisa de crédito, para o cidadão brasileiro que está passando por um momento de dificuldade e precisa ter apoio dessas instituições financeiras, e não que fica servindo para enriquecer alguns e servindo para que bandidos se infiltrem nisso para estar roubando o dinheiro do povo brasileiro. E por isso nós achamos tão importante a discussão dessa comissão. E parabenizo o debate que foi feito aqui no dia de hoje sobre o ponto específico da lavagem de dinheiro por meio de fintechs.
1: Obrigado, deputado Pedro Campos. Passa a palavra, então, ao Coronel Meira, presidente dessa comissão.
2: Bom dia, Brasil. Bom dia, meu Pernambuco. Mais uma vez, um tema importantíssimo sendo debatido na Comissão de Segurança Pública e Combate ao Crime Organizado, que é o devido local, né? Crime organizado tem que ser debatido aqui. E, com certeza, tudo isso tem que ter o financiamento. Sem o dinheiro, nada acontece. E esse financiamento vem através de meios escusos que a gente sabe, e prejudicando totalmente o povo brasileiro. Vai lá e tira, tá certo, o pão da boca do povo brasileiro através de bancos, através de lavagem de dinheiro, através do crime organizado, que hoje manda no Brasil. Essa é a verdade. Doa em quem doer. O crime organizado está aí, totalmente infiltrado, totalmente mudando, inclusive, seu modus operandi, né? Ele praticamente hoje não lida mais com drogas, né? É exatamente o domínio de territórios. Ele está trabalhando em tomar territórios e escravizando. Então, a gente tem que ter coragem para fazer esse enfrentamento, tem coragem para acabar com as barricadas no Rio de Janeiro, tem que ter coragem, tá certo, para que as polícias, que são muito boas, muito preparadas, possam atuar e que a lei seja cumprida. Eu digo sempre, Pedro, que lei, tá certo, a gente tem muitas leis no Brasil. O problema é o cumprimento das leis, né? E você aí colocou um ponto que eu concordo com você, tá certo? Despolitizar. Isso não pode estar sendo politizado, um tema tão sério quanto este. Então, a gente tem esse entendimento e quero dizer aqui, parabenizar, tá certo, Paulo Bilinski, que é autor, né, desse debate hoje de lavagem de dinheiro por meio de fintechs. Isso é muito importante, como outros também, que tem que ter essa abrangência, a gente tem que rastrear. Rastreie o dinheiro que você chega exatamente na máfia, nos autores. Isso é a coisa mais elementar, meu caro Watson. Tudo tem que ter o dinheiro para poder fazer acontecer. Então, a gente tem que ter essa coragem de fazer esse rastreamento, independente de cor partidária, tá certo? Porque eu entendo que se a gente quer verdadeiramente e a gente luta para viver numa democracia, essa democracia, esse país, ele tem que estar livre, tem que ter liberdade. Então, tem que haver o equilíbrio dos poderes, que hoje a gente ainda não tem, tá certo? Hoje a gente vive uma ditadura da toga, está aí provada a todo momento. Veja o esforço tremendo de se fazer, né? Se tentar uma anistia mínima, né? Que essa dosimetria, eu sou contra também, sempre fui desde o início a dosimetria. A minha anistia teria que ter sido ampla, geral e restrita. Mas, aqui na casa, concordamos. O meu partido, PL, concordou. Fizemos uma dosimetria. E vem agora o presidente veta, volta para casa, a gente derruba o veto. E quando chega agora, né, o ministro, o todo-poderoso Alexandre de Moraes, ele chega e diz que não, vamos aguardar, vamos ver ainda, não pode ainda, né, colocar, né, para que seja utilizado, né, essa dosimetria para já começar a diminuir penas. Então, é isso. É um desequilíbrio total de poderes. E aí a gente fala, tá certo, como deputado federal. Então, tanto eu como Pedro Campos, como todos os parlamentares aqui, a gente está aqui eleito pelo voto do povo brasileiro, o voto livre

do povo brasileiro. Cada um defendendo suas bandeiras. Isso é que é o bom. Cada um defendendo suas teses, tá certo? Cada um vindo aqui na casa trabalhar. É, e são poucos, aí eu digo, são poucos deputados federais que trabalham mesmo aqui pegando na alça do caixão. 513, se todos trabalhassem, acho que a gente estaria, Pedro, e posso falar isso, estando aqui, somos totalmente oposição, mas eu tenho que reconhecer, pô, você é um deputado que trabalha aqui, como eu procuro trabalhar todo dia, né? Chego de madrugada, a gente está aqui, já desde 10 horas da manhã, reunião lá na comissão especial nossa, na Comissão de Segurança Pública e Combate ao Crime Organizado, e acabamos de, vamos criar, tá certo? Hoje devemos voltar aqui, a criação do Conselho de Segurança Pública da Câmara. A Câmara tem esse instituto de conselho, porém, até hoje, em toda a sua história, 200 anos de Câmara, só existe um conselho aqui, Conselho de Comunicação. Então, um tema tão caro como é a segurança pública, um tema que hoje toda pesquisa que se faz no Brasil, em primeiro lugar, está a segurança pública. Então, a gente tem que ter aqui um conselho. A gente não pode estar vindo aqui só toda a tarde de terça-feira votar requerimentos, votar ideias, ideias muitas vezes é que não se conversa entre os membros. Então, você vê, eu tenho lá 4, 5, 10, 15, 20 tentativas de PL do mesmo tema. Só muda um pouquinho um lado, ou muda uma formatação de requerimento ou um objetivo, mas o cerne da questão não está sendo discutido e debatido. Então, o presidente da casa, Hugo Mota, quero aqui desde já agradecer bastante. É um trabalho que a gente vem fazendo desde que a gente assumiu a comissão e conseguimos terminar esse trabalho. Ele aprovou semana passada, hoje vai para requerimento. É um trabalho que a gente está utilizando a mão de obra excelente que nós temos na casa e completamente perdida a nível de utilização. Nós temos aqui, Pedro, e todos que estão vindo todo o Brasil, excelentes técnicos, excelentes assessores, né? Principalmente na área de segurança pública. Nós temos aqui, tá certo, membros da casa, funcionários efetivos da casa, que vieram da ABIN, que vieram da Polícia Federal, que vieram do Exército, tá certo? Excelentes advogados. Eu estou abismado, eu estou aqui há 3 anos e 4 meses e não sabia desse potencial todo que a gente tinha aqui. Depois, como presidente, procurei rastrear, ver, porque a gente tem que ser assessorado. Então, nós temos um naipe aqui que eu duvido, tá certo? O Poder Executivo, tá certo? Tem um naipe, né, nesta gama de consultores. Então, colocamos todos eles, vão fazer parte desse conselho, né? O presidente da casa também, né, ele vai ter poder de indicação de parlamentares. Nós estamos colocando o presidente da Comissão de Segurança Pública como presidente desse conselho. Hoje sou eu, amanhã o próximo presidente, né, que assumir vai, mas eu acho que tem que estar ligado, tá certo, aqui a Comissão de Segurança Pública, o conselho. E podemos também, estamos com o mecanismo de convidar. Por exemplo, hoje nós temos uma excelente parceria com o atual ministro de Segurança Pública do Brasil. Certo? Ele está lá, tivemos várias reuniões, e ele está querendo, ele é um técnico, tá certo? Não é aquele comunista descomunado, tá certo? Do Flávio Dino, que a primeira coisa que ele fez foi desarmar todo o Brasil, o primeiro ato dele, né? Não teve coragem de mostrar as câmaras do que aconteceu no dia 8 de janeiro, né? Porque é um covarde, quem está dizendo é Coronel Meira, tá certo? Depois vem o outro ministro, Ricardo Lewandowski, não precisa dizer nada, né? Só basta falar aí do dinheiro das mesadas que ganhava do Banco Master. Então, hoje, graças a Deus, né, sou totalmente contra esse governo que aí está, mas o atual ministro da Segurança Pública é um técnico, e dos bons, e dos bons. Então, a gente tem alinhado, tem produzido, estamos trazendo várias conquistas para a segurança pública. Se Deus quiser, dia 9 agora, a gente vai efetivar, tá certo, um programa da Casa Segura, ou da moradia segura para todo policial do Brasil, com a Caixa Econômica Federal, com o Ministério da Justiça e com a Comissão de Segurança Pública. Então, a gente vai dar dignidade para o homem não estar precisando morar na favela, ou estar, principalmente os novinhos que estão chegando, morar na casa da mãe, morar num local que não, ou distante do local que trabalha. Então, vai ter um programa especial, né, dentro da Minha Casa Minha Vida, na faixa que ele puder ser encaixado como o salário dele, né? Todo ele tem um contra-cheque, entendeu? Então, é desconto direto no contra-cheque, não tem, é o melhor cliente do mundo, né? É um desconto direto no contra-cheque. Então, não tem, a gente não quer saber se está em Serasa, certo? Já tem um outro imóvel que era em nome de família. Tem vários critérios que barram esse ente de segurança pública poder adquirir. Então, um trabalho do Ministério de Segurança Pública, do ministro, junto com toda a sua equipe, né? Então, quero agradecer aqui a Paulo Modesto, né, que é o adjunto, um técnico muito bom, tem colaborado muito. Mas dizer aos senhores que a gente está preocupado, que esse tema realmente do dinheiro é fundamental, e que nós temos sim, como colocou aqui o deputado Pedro Campos, temos que ter coragem de enfrentar bancos, enfrentar o crime organizado, tá certo? Enfrentar esse desmando total, esse descontrole que é
a gente sabe

0: que é proposital, não tenho dúvida nenhuma, isso é proposital. É para poder não pegar exatamente de onde está havendo os gargalos, tá certo? E os desvios, principalmente, do dinheiro suado do povo brasileiro. Eu só quero agradecer, tá certo, a Rodrigo Dazael também, que é outro colaborador. Toda a reunião está, todo café da manhã. Inclusive, quando cheguei hoje lá no café da manhã, disse, deputados. Aí disse, Rodrigo Dazael já passou aqui, mas desceu para coordenar. Então, tá, bate o ponto, né? Outros a gente está entendendo, né? É um ano político, mas o Portugal está chegando, tá certo? O Alden está chegando, a Dione, enfim, o FAU, todos. Eu quero agradecer esses que estão mais engajados e agradecer a todos da comissão também como um todo. A gente tem que entender isso, que cada um tem uma missão, cada um tem um trabalho. Mas dizer que estamos muito satisfeitos, parabenizar, tá certo? E dizer que contem exatamente com a presidência da comissão, entendeu? Com a comissão como um todo. Tá? Meu muito obrigado, um bom dia a todos.
1: Obrigado, Coronel Meira. O deputado Osmar Terra fez uns questionamentos. Eu queria abrir a palavra ao Paulo Francisco Soares Pereira, se ele quer fazer as considerações e falar também sobre os questionamentos do deputado Osmar.
2: O senhor pode repetir, por gentileza, os questionamentos aí?
1: Estou abrindo a palavra ao senhor, o senhor quer fazer as considerações finais? E também o doutor Osmar Terra, deputado, fez uns questionamentos né, que vai muito de frente a DACOM, né, a DRACO, que você está representando aqui. Se você quiser comentar, fique à vontade.
2: Ele falou sobre como que se chega nessas pessoas que têm... Que estão nessas fintechs e que praticam crimes, é aquilo que eu já tinha falado, né? Hoje em dia é o dia a dia da investigação qualificada desempenhada pelas DRACOs, pela Polícia Federal de uma forma geral, pela Polícia Judiciária, como falou a colega da Receita Federal, também, né, muito bem, através de trabalho conjunto, de trabalho... utilizando, após as ordens judiciais, a base de dados da Receita Federal, né, depois com essas inovações mais recentes, como ela citou, aí financeira, que é muito utilizada no nosso trabalho aqui. Enfim, começa, né, do traficante pequeno até a repressão qualificada, e até se chegar a essas estruturas mais sofisticadas. E é sim possível reprimir, né, tanto que nas nossas últimas operações aqui foram presas pessoas responsáveis aí por administrar essas estruturas financeiras falsas, foram responsabilizadas e muitas delas já condenadas, o que é o padrão hoje em dia, né, de atuação de repressão qualificada. Então isso sim é possível, né, utilizando o nosso sistema investigatório processual atual, né, com as ressalvas um pouco do topo da pirâmide, daqueles que estão no topo e que coordenam as ações, né, de outros indivíduos e que se valem, né, para investir em outros crimes. Né. Então, na nossa visão de investigador aqui, o tráfico ainda ainda movimenta muito dinheiro, né, e é utilizado para potencializar a prática de outros crimes, até para investir em outros crimes. Como, por exemplo, né, agiotagem, extorsão. Então, isso é uma coisa rotineira, né, na nossa atuação profissional aqui. É isso.
1: Obrigado, delegado. Convido, então, a senhora Andréia Costa Chaves, possa fazer as suas considerações finais.
3: Muito obrigada, deputado. Primeiro, queria agradecer, acho que esse debate é extremamente relevante. Nas minhas considerações finais, eu gostaria de reforçar a importância de dotar as administrações tributárias com as informações para os seus trabalhos, entender que hoje a administração tributária no mundo, ela trabalha assim, pela transparência, a Receita Federal acompanha as evoluções internacionais, eu citei aqui e financeira, nessa evolução do modelo internacional, que é o CRS 2.0, justamente para incluir as instituições de pagamento, as fintechs, mas também evoluímos e estaremos, nós captamos já desde 2000 e

0: 2019, informações de criptoativos, e também fizemos evolução para captar informações dentro do modelo internacional, e a partir de 2027 faremos troca dessas informações com o resto do mundo. E aqui é um compromisso de países membros da OCDE, já estamos em mais de 70 países comprometidos com esse novo padrão de transparência. E a nossa obrigação como Estado, e não falo só da Receita, acho que todas as polícias federal, Ministério Público, têm a obrigação de estar sempre atento com os novos modelos, com a tecnologia e as novas estruturas também do crime organizado. E acompanhar o movimento internacional e estar presente. O Brasil é um país relevante, né? Não pode estar fora de nenhum padrão internacional. E aqui dentro, se eu pudesse citar, dentro do padrão internacional de combate à lavagem de dinheiro, nós temos o GAFI, que a Receita também acompanha dentro da sua competência, o Banco Central também acompanha, e o Brasil não pode ficar atrás. Então, eu acho que o Congresso Nacional também tem um papel relevante, porque muitas vezes, para acompanhar esses modelos, é preciso alguma alteração legal. Então, eu deixo essa missão aí também para o Congresso Nacional, nessa luta que é de todos os brasileiros. Obrigada.
1: Obrigado, doutora. Convido então o senhor Álvaro Lima Freitas Júnior, representante do Banco Central, que possa fazer as suas considerações finais.
2: Muito bem. Tentando responder até uma parte dos questionamentos apresentados pelo deputado Osmar Terra, a gente tem como uma primeira linha de defesa no Banco Central uma análise criteriosa dos pedidos de autorização de instituições para funcionamento. Espera-se que com esse processo apenas pessoas, né, de ilibada conduta e reputação consigam, né, ter êxito na constituição de instituições financeiras. Mas, como foi dito pelo deputado, pode ocorrer de alguém que detém essas condições venha futuramente a ser cooptado, vamos dizer assim, pelo crime, para que, por meio de sua instituição, né, os recursos consigam transitar. Bom, isso é um problema. Por isso que a gente tem outros procedimentos. O procedimento padrão nosso é primeira linha de defesa na autorização, em que a gente permite que pessoas que tenham interesses legítimos, que tenham ilibada conduta e reputação, consigam constituir instituições financeiras. E o Banco Central exige, porque ele normatiza, supervisiona e regula, que essas instituições adotem procedimentos robustos, política definida de prevenção à lavagem de dinheiro, clara, em que você declara o seu apetite a risco e define as diretrizes de atuação daquela instituição. Deve realizar uma avaliação interna de risco, em que a gente espera que essas instituições consigam identificar claramente quais as operações que ela realiza que apresentam maior ou menor risco de serem utilizadas num processo de lavagem de dinheiro, para a partir desse diagnóstico, ela constituir procedimentos que variam desde aqueles de conhecer o seu cliente, que é o processo em que eu admito um cliente realizando um escrutínio adequado daquele cliente, adotando medidas mais rigorosas para clientes que apresentem maior nível de risco, seja em função de atividade econômica, seja em função de outras situações que se venham a identificar, e também procedimentos de monitoramento transacional para que todas as transações de pagamento que ocorram por meio daquelas instituições sejam submetidas a um processo de análise que, ao final, sinalize atipicidades que devem ser analisadas e, ao final, levaram à conclusão de comunicação ou não, no caso brasileiro, a nossa unidade de inteligência financeira, ao COAF. Isso a gente espera que as instituições cumpram adequadamente. Mas como a gente não trabalha única e exclusivamente, né, definindo regras e esperando sentado que elas sejam cumpridas, nós também realizamos processos de supervisão nessas instituições, para avaliar o quão elas estão aderentes a esses procedimentos. Nesses procedimentos, nós identificamos situações que demandam alguns ajustes e, em alguns casos, situações que demandam ações punitivas por parte do Banco Central, e esses procedimentos são adotados. Mas é importante a gente dizer que, por exemplo, em quantidade de comunicações ao COAF, as instituições do segmento supervisionado pelo Banco Central apresentam de comunicações de operações suspeitas mais de 1 milhão e 600 mil comunicações ao COAF por ano. de movimentação de recursos em

espécie, que é comunicação que chamava antigamente de automática, que é aquela movimentação de recursos em espécie acima de 50 mil reais, mais de 4 milhões e 200 mil comunicações por ano. É um volume fabuloso, né, de comunicações, e que a gente sabe que o COAF vem trabalhando para cada vez mais se municiar de instrumentos, né, de ferramentas que permitam análise muito rápida, né, dessas comunicações, para que nada fique fora do radar. Né? Então a gente tem esse desafio, mas as instituições financeiras são o elo, primeiro elo de combate à lavagem de dinheiro, que é por meio delas em que você consegue conhecer melhor o cliente e realizar o monitoramento de suas transações. Lógico que o Banco Central, né, dentro dos seus processos internos, com base nas informações que ele possui, pelos seus diversos sistemas, né, desde sistema de pagamentos até sistema de câmbio e por aí vai, ele realiza alguns procedimentos no monitoramento, que a gente chama de sistema financeiro, para identificar que algo está deixando de ser realizado pelas instituições financeiras. E, nesse caso, havia procedimentos específicos. A gente entende, e foi bem dito pelo Paulo Francisco, pela Andréia aqui, de uma maneira bem clara, que a gente precisa ter um compartilhamento de informações cada vez maior. A gente participa de fóruns técnicos, né, todos aqui, eu acho que têm seus órgãos participando da ENCLA, né, Estratégia Nacional Combate à Lavagem de Ativos e Prevenção à Corrupção e por aí vai. E a gente precisa, e lá são definidas ações, e eu aí, muito particularmente, aqui não é uma palavra do Banco Central de Álvaro, entendo que talvez a gente precise discutir, e o Congresso é super importante, é ele quem vai definir isso, uma possível flexibilização na troca de informações, por exemplo, entre Receita e Banco Central no que diz respeito ao que é o sigilo bancário e o que é o sigilo fiscal. Porque às vezes a gente sabe que os órgãos se deparam com essa barreira, eu não posso passar essa informação que eu quebraria o sigilo bancário, eu não posso receber essa informação que quebraria o sigilo fiscal. Também, muito particularmente, eu vejo que aquelas instituições que não estão abrangidas pela Lei Complementar 130 ou a Lei 4595, elas estão sobre a égide da Lei de Liberdade Econômica, e o Banco Central tem que obrigatoriamente dar uma resposta a pedidos de autorização no prazo máximo de 360 dias. Imagina o que é você sofrer uma enxurrada, como provavelmente vamos sofrer agora também, embora no caso das cripto, a gente está das prestadoras de serviços de ativos virtuais. O prazo vai ser um pouco mais dilatado, mas de fintechs e entrem, por exemplo, como eu mostrei para os senhores aqui, mais de 100 pedidos de autorização em um ano, e você tem um departamento de organização nosso que analisa todas elas, e ele tem um quantitativo que é limitado de servidores. Eventualmente, eles têm que se desdobrar para conseguir fazer uma análise muito mais criteriosa e autorizar uma instituição. Então, isso coloca alguma fragilidade no processo, que pode permitir que alguma instituição venha a ser autorizada e que, se fosse, tivéssemos mais tempo, ela poderia ter sido submetida a mais exigências, ou só passar a ser autorizada depois de ter procedimentos muito mais robustos. Com certeza. Então, talvez o Congresso possa nos ajudar também, avaliando, por exemplo, se a área de instituições que atuam no segmento financeiro deveriam de fato estar submetidas à Lei de Liberdade Econômica, definindo um prazo mais curto para deliberação por parte do Banco Central de uma autorização ou não. Mas são questões que eu acho que a gente precisa pensar, como é que a gente consegue caminhar por essa seara de modo a robustecer os nossos sistemas de supervisão. Sem querer tomar muito tempo de vocês, mas, por exemplo, a gente está estudando hoje no Banco Central, a gente tem grupos de trabalho que decorre do monitoramento das operações que estão sendo cursadas no sistema financeiro, que é identificar essas operações em que você tem intermediários de pagamento, quais são aqueles que representam negócios legítimos de intermediação de pagamento, por exemplo, como marketplaces, né, em que ele fornece um serviço claro, e quais são aqueles que eventualmente figuram numa cadeia de transações de pagamento, servindo apenas para dificultar a identificação da origem e do destinatário final dos recursos, como a gente tem visto em alguns casos que a gente tem acompanhado de transmissão de recursos oriundos de fraude. Então, pode ser que lá na frente o Banco Central queira apresentar, por meio de sua assessoria parlamentar, né, conversar com parlamentares e digo, olha, precisamos do apoio de vocês para que agilize o sistema de prevenção à lavagem de dinheiro. É isso, o Banco Central está sempre à disposição do Congresso, como não poderia deixar de ser, né? E a gente agradece a oportunidade de poder participar desse debate aqui com vocês, nos mantendo à disposição para qualquer outra oportunidade.

0: vocês considerem necessário. Obrigado a todos.
1: Obrigado, Álvaro.
0: Ah, desculpe, deputado,
1: Perdão.
0: só mais um ponto. Eu não posso comentar, né, porque a gente não comenta casos específicos, como citados pelo ministro Osmar Terra, então não é uma questão de não querer comentar. O Banco Central não pode comentar determinados casos específicos, quando envolve instituições financeiras específicas. Então, a gente vai se abster de responder aquela pergunta dele.
1: Obrigado, Álvaro. Passo a palavra então ao Diego Pérez. Possa fazer a sua consideração final.
2: Muito obrigado, deputado. Inicialmente, agradecer ao deputado Bilinski por ter apresentado o requerimento, né, que aprovou a realização dessa audiência pública e também os convites encaminhados aos participantes, ao nobre deputado Rodrigo, pela excelente condução desse emblemático encontro, que é muito importante para o nosso setor, e também aos demais parlamentares presentes que contribuíram aqui para o debate: deputado Coronel Meira, presidente da Comissão de Segurança Pública, deputado Osmar Terra e deputado Pedro Campos. Ficamos muito animados com a possibilidade dessa casa se envolver cada vez mais na ampliação desse debate e que as fintechs elas consigam se apoiar nas ideias dos parlamentares que desejam fazer com que o sistema financeiro nacional sempre seja o mais seguro possível e, ao mesmo tempo, Superintendência de Seguros Privados. E também um grupo considerável de fintechs, que são empresas de tecnologia que provêm serviços que fazem parte da cadeia, que não necessariamente são reguladas ou supervisionadas por essas autoridades, mas que igualmente desejam contribuir para o combate à atuação do crime organizado e evitar situações como o uso dos serviços financeiros digitais na tentativa de ocultação de bens ou lavagem de dinheiro. Informar, né, que somos um grupo de empresas nativas digitais, então temos a capacidade de gerar dados, compartilhar informação relevante com as autoridades que fazem a fiscalização e o combate à atuação do crime organizado, que essa colaboração entre iniciativa privada e administração pública, ela é essencial para que isso aconteça de maneira fluida, que a atividade criminosa seja coibida de se realizar nos meios digitais e que, uma vez que esses ambientes sejam observados, supervisionados, né, acompanhados por autoridades, o criminoso digital ele vai pensar duas ou três vezes antes de iniciar uma atividade por meio de plataformas digitais. E também reforçar um ponto da minha fala, aonde o reforço orçamentário das autoridades que fiscalizam e supervisionam esse mercado é essencial e necessário. Existem formas já validadas, né, de subsidiar financeiramente essas entidades, como o proveito dos emolumentos ou das taxas de fiscalização emitidas dentro da operação de fiscalização e supervisão, ou os ajustes, né, no orçamento público para que tenhamos um Banco Central forte, uma CVM forte, uma SUSEP forte, no combate também ao crime organizado por meio dos instrumentos de supervisão e fiscalização. O uso intensivo de tecnologia é importante também para o regulador, que o regulador ele também e o supervisor ele também tenha instrumentos que o façam acompanhar a dinâmica da nova economia digital, não só na construção dos regulamentos, mas também no combate e na supervisão da atuação de eventuais agentes mal-intencionados no sistema financeiro nacional. Mais uma vez, agradecer a condução desse debate e a possibilidade das fintechs poderem contribuir para a formação das políticas públicas nesse sentido. Muito obrigado.
1: Obrigado, Diego. Nós estamos encerrando essa audiência e o que nós podemos verificar é que o bem que faz essas fintechs à sociedade brasileira, fazendo com que, onde não tem agências físicas, bancárias, as pessoas poderem ter acesso, né, a bancos digitais. Isso é muito importante para que a gente possa trazer a população brasileira que mora nos interiores, principalmente Mato Grosso, que é o meu estado, que também tem locais de difícil acesso e cidades que não têm agências bancárias, né, fazer com que todos possam ser socializados no sistema bancário. Mas também a gente vê que existe uma falta de interesse do governo, né, de fazer essa fiscalização e combater o crime organizado, que vem usando as fintechs como mecanismo de perpetuação no crime, né? Mas nada mais do que natural do que um governo que se mantém ao lado do crime organizado.

0: do nosso modo de ver, que permite, né, que em todas as suas falas o crime organizado seja privilegiado em todas as ações aqui nesta casa, né, e também no Senado Federal. Eles blindam criminosos. Nós temos aí bons exemplos. O governo Lula acabou de falar essa semana que a partir de agora vai combater o crime organizado. No terceiro mandato dele, depois de uma pressão norte-americana, vai combater o crime organizado. Essa fala do presidente do Brasil. Né? Também é natural, a fala do senhor que diz que roubar um celular para tomar uma cervejinha é um crime leve, às vezes nem crime é. Então nós estamos vivendo numa sociedade que o nosso governo não quer combater o crime organizado e coloca a culpa nas instituições de serviço. Essa é a realidade. Então nós temos que ter investimentos mais pesados e com a vontade de combater o crime organizado. Informações, dados, né, corpo técnico necessário, efetivo necessário, para que possa combater. Porque todo crime organizado, quando é desmascarado, existe um retorno volumoso de finanças, de recursos, de dinheiro para o cofre público. Então não é um investimento jogado fora. É um investimento que vai combater o crime organizado, vai tirar o traficante da rua, né? Mas, apesar que também o governo falou que o traficante agora é vítima do usuário, né? Então, de repente, tem que cuidar do traficante mesmo. E vai fazer com que o Brasil possa recuperar esses fundos que são investidos, né, na destruição da família. E a família que está pagando o maior juro do mundo, foi uma família que está endividada, que não consegue colocar o pão na mesa, e envolve vários setores da economia, e esse não fica de fora. Né? Onde, mais uma vez eu digo, um país em que perpetua a corrupção. Nós temos aí exemplo do Banco Master, que foi o motivo da blindagem da CPMI e do INSS, onde foram roubados os aposentados e beneficiaram com mesada o próprio filho do presidente. Isso foi colocado às claras na CPMI. O irmão do presidente sendo vice-presidente da instituição que mais teve benefício do roubo das aposentadorias. Esse é o caminho de um governo que está ao lado do crime organizado, por isso nós não vamos ter muitos investimentos, né, no setor de fiscalização do próprio crime organizado. Mas, para não delongar muito também e não colocar aqui e não fazer uma contraponto ao Pedro Campos, quando disse que o rombo do Banco Master começou no governo Lula, no governo Bolsonaro, o governo Bolsonaro só deu autorização ao banco funcionar. Ele não estava lá envolvido no resort, ele não estava lá beneficiando a esposa de ministro com um contrato de 129 milhões, ele não estava contratando o Guido Mantega, não estava com toda a cúpula desse governo debaixo do guarda-sol do Banco Master. Quem estava é esse governo. Mas eles querem... não tem um outro discurso para levar para a sociedade, querem colocar de forma mentirosa e enganosa essa narrativa de que tudo começou no governo do Bolsonaro, que, na verdade, todos nós que sabemos quem está sendo beneficiado com o fim da CPMI e do INSS. Obrigado a todos os participantes de ter nos agraciado com a presença de vocês aqui nessa audiência pública. Quero citar nominalmente aqui, via Zoom, o senhor Álvaro Lima de Freitas Júnior, o Paulo Francisco Soares Pereira, a senhora Andréia Costa Chaves, e aqui presencialmente a senhora Kelly Galego Massaro e também o Diego Pérez, que deram uma brilhante explanação aqui sobre esse assunto. Parabenizar também o deputado federal Paulo Birinsky, o proponente dessa audiência pública, e também agradecer a presença aqui dos deputados que estiveram aqui presencialmente, Osmar Terra, Pedro Campos e Coronel Meira. Nada vendo... Mas, a tratar, declaro encerrada a reunião às 12 horas e 14 minutos. Antes, convoco para a reunião deliberativa para hoje, terça-feira, 12 de maio, às 14 horas, com a pauta já divulgada. Está encerrada a presente audiência. Muito obrigado, senhores.
1: Deputado Rodrigo da Zaeli encerra esta audiência pública da Comissão de Segurança Pública e Combate ao Crime Organizado, o tema... do debate hoje, combate à lavagem de dinheiro por meio de fintechs. É um debate que buscou formas, né, de se enfrentar a lavagem de dinheiro realizada por meio de fintechs, que são empresas que disponibilizam produtos financeiros totalmente digitais, com foco em supervisão, fiscalização e também em investigação. Esta audiência reuniu representantes de órgãos de controle, investigação, regulamentação e do setor de fintechs.

0: além da Receita Federal e da Polícia Estadual do Distrito Federal, do delegado-chefe da Draco aqui do Distrito Federal, para apresentarem mecanismo de supervisão e possíveis medidas de prevenção e repreensão à lavagem de dinheiro neste ambiente. Segundo os participantes, convidados, os desafios regulatórios e investigativos no enfrentamento à lavagem de dinheiro por meio de fintechs e de plataformas de ativos digitais é muito grande, devido à rápida modernização do sistema, né? Do sistema das fintechs e das tecnologias apresentadas. Bom, nós vamos agora continuar a nossa participação, as nossas transmissões ao vivo, nos direcionando lá para o plenário 7 na Comissão de Saúde. O tema em debate, piso salarial nacional da enfermagem. Para avaliar o cumprimento da legislação vigente, a sustentabilidade financeira e também a necessidade de atualização de valores para a categoria. O deputado Jorge Sola está presidindo os trabalhos. Nós vamos acompanhar tudo a partir de agora aqui na Rádio Câmara.
1: Bom, pediu para fazer uso da palavra também Gilney do COFEM. Depois a gente retorna aos nossos convidados para as palavras finais.
2: Bom dia a todos e todas. Primeiro, cumprimentar a mesa, os autores desse requerimento, a deputada Ana Paula Lima, representando aqui a Frente Parlamentar da Enfermagem. Eu não quero ser repetitivo, mas eu gostaria muito que essa audiência pública, né, nós saíssemos daqui com alguns encaminhamentos, alguns requerimentos. E hoje nós temos um entrave da nossa PEC 19 no Senado. A PEC 19 passou pela CCJ em calendário especial, que pode, inclusive, reduzir o tempo desse interstício de votação. Sabemos que temos que ter uma votação em dois turnos com um quórum qualificado de 3/5 dos senadores, mas a nossa PEC está parada na presidência do Senado. E a gente precisa que a frente parlamentar, juntamente desses autores aqui dessa audiência pública, que nós fizéssemos um pedido ao presidente Davi Alcolumbre, do Senado, que paute a nossa PEC, para que ela possa vir para a Câmara e continuar o trâmite, porque a gente sabe que a aprovação de uma PEC não é algo simples. Temos aí uma tramitação que terá que passar nessa casa, que a gente espera que não tenha alterações, para que não tenha essas idas e vindas de uma casa para outra. Nós sabemos que nós temos aqui a independência da casa, diplomaticamente uma casa não interfere na outra, mas podemos fazer um pedido cordial ao presidente do Senado que paute a PEC 19, para que a gente possa dar celeridade a essa PEC, e essa PEC venha para essa outra casa, porque ela já foi aprovada na CCJ, e, durante a pandemia, as pautas da enfermagem foram unânimes nessas casas de leis. Então, a gente precisa fazer esse pedido. Eu gostaria muito que esse pedido saísse dessa audiência pública, e eu sei que terá força, e o presidente do Senado, ele tenha essa boa vontade de pautar a PEC 19. Porque todos falam da enfermagem, chega nessa semana, que é de 12 a 20 a semana da enfermagem, palmas, aplausos à enfermagem, usam a tribuna para falar bem da enfermagem. Aí a gente precisa saber se realmente está conosco quando botar para pautar, que ela passe no plenário, passe no Senado, sem alteração, para vir a essa outra casa de lei e a gente continuar a tramitação para que a gente consiga aprovar a PEC 19 ainda no ano de 2026. Era isso, muito obrigado aos parlamentares aqui presentes, agradecer a presença de todos do sistema COFEM Corens, da ABEM, dos sindicatos, de todos os colegas trabalhadores da enfermagem brasileira.
1: Agradecer, Ginei. Vamos passar agora para nossas considerações finais, na mesma ordem dos nossos convidados, o senhor Davi Apóstolo, do Corém Bahia.

0: Desculpa, eu que...
1: Boa, boa. Diante disso, eu queria só finalizar, deputado Jorge Sola, deputada Heloísa Helena, agradecer também todas as explanações que foram feitas aqui. Eu acho que a gente precisa aqui também trazer os encaminhamentos para que a gente possa levar também para a categoria, enquanto entidades representativas, fazer esse debate também com a base, para que a gente possa conduzir de maneira serene, tranquila, dentro de um diálogo democrático, para que a gente possa avançar. Essa proposta, deputado Jorge Sola, é fundamental, a fiscalização da aplicabilidade do piso. E aí vou trazer um retrato agora de Santa Maria da Vitória. Acabei de receber aqui a informação, as minhas estão acompanhando, em que o prefeito lá, Evelyn, o recurso chegou, só que ele não está pagando para quem é contratado. Só paga para o efetivo e o contratado, ele inventa lá uma desculpa esdrúxula para não pagar para esses profissionais e tem um recurso, para você ter ideia, cada profissional tem uma estimativa de receber R$17 mil. E aí, na cabeça do profissional, faz aquela verdadeira bagunça, como é que um recebe e outro não recebe. Então, eu acho que precisa fazer esses encaminhamentos e tenho a certeza que a gente vai estar aqui sempre de mãos dadas para que a gente possa cobrar e evoluir dentro desse processo de efetivação para quem realmente precisa.
2: Nossa amiga Jacinta Sena, Associação Brasileira de Enfermagem.
3: Então, quero agradecer à mesa pela iniciativa, quero cumprimentar cada um e cada um aqui presente, os representantes da autarquia Sistema COFEN-COREN e das entidades aqui, representando as entidades enfermagens Solange Caetano e representando os agentes comunitários de saúde e a CONAC. Então, eu penso que nós estamos chegando ao momento realmente de encaminhamentos. Eu penso que as duas propostas finais apontadas pelo deputado Jorge Sola e outras que foram feitas aqui, eu acho que nós temos que dar encaminhamento. Ele já apontou uma nova audiência para isso, né? E aí eu penso que essa aplicação da fiscalização dos recursos do SUS, porque nós temos que pensar maior no SUS e incluso os recursos do piso da saúde. Eu achei muito interessante, já conhecia, conversamos, né, deputado, já conhecia essas proposições que ele trouxe aqui, mas eu penso que é importante, inclusive, além do Tribunal de Contas,

0: Fazenda, a própria CRI, né? Eu penso que é isso, porque a gente não pode. E especialmente o CONAS e o CONASEMS é a representação dos prefeitos, né? E a representação dos prefeitos. Nós sabemos que é lá, nos territórios municipais, onde nós temos as grandes questões. É isso, muito obrigado. Vamos à luta, todos e todas juntas, e é isso, a enfermagem, pela valorização da enfermagem, eu de novo digo, somos resistência.
1: Obrigado, Jacinta. Senhora Marisa de Miranda Rodrigues, do COFEM.
2: Presidente, quero somente agradecer a oportunidade de poder falar da enfermagem, né, e para a enfermagem. Fico muito feliz, como eu coloquei anteriormente, que eu vi que todas as falas elas convergem para o mesmo interesse, que convergem para a melhoria da nossa profissão. Né, temos desafios, como dito, né, temos desafios para e vamos continuar lutando, desafios relacionados à implementação do PIS, para que ele, de fato, seja efetivado lá na ponta. Continuaremos lutando por jornadas de trabalho, continuaremos lutando por melhores salários, mas o ponto alto, eu acho que dessa audiência, foi a gente ter encaminhamentos. Né? Os encaminhamentos são propostas de extrema relevância e vamos junto continuar lutando pelo melhor da nossa profissão. E finalizo cumprimentando novamente a enfermagem, enfermeiros, técnicos e auxiliares pela semana, né, semana de celebração. Obrigada.
1: Agora é o senhor Alexandre Giraud. Eu já fiz algumas provocações e o Davi fez outra aí, né? Deu um exemplo típico do mero descumprimento com repasse garantido, sem polêmica jurídica nem legislativa, né, não?
3: Deputado, eu quero agradecer mais uma vez o convite. É importante para nós, como eu disse, né, a gente conhecer a temperatura do tema, a gente ver as diferentes perspectivas, né, e o tribunal se compromete a estar sensível. O senhor falou a questão fiscal, é algo que a gente também precisa avaliar, debatendo, vendo as diferentes perspectivas, e a gente sempre se compromete a se envolver com essa perspectiva, sentindo realmente os diferentes olhares. Para nós foi muito importante participar. Agradeço mais uma vez o convite. Obrigado.
1: Ministério da Saúde.
4: Eu, além de agradecer aqui a parceria, eu queria dizer que acho que Davi trouxe um exemplo aqui, que é o exemplo do cotidiano, é o que nos chega. Só fazer um resgate, porque que eu comecei minha fala falando sobre a diferença do PIS e da assistência financeira complementar, e aí falar em relação a algumas falas que foram levantadas aqui, lembrar que a assistência financeira complementar ela é constitucional, nós não estamos falando sobre uma questão que é transitória, ela está garantida na Constituição. O que nós estamos discutindo aqui, como o deputado bem trouxe, é a metodologia do repasse, que aí eu estou colocando para vocês que nós estamos em análise em relação a isso, e, de fato, para a garantia de que o direito constitucional seja do repasse seja feito do Ministério que está sendo feito para os estados e municípios. Mas, independente do repasse, a garantia do direito ela precisa ser cumprida, mesmo que aquele trabalhador... E aí dizer isso para vocês. A Constituição é clara na definição de quem tem direito ao repasse da assistência financeira complementar, não ao PIS da enfermagem. A Constituição determina, então, inclusive, para a garantia dos direitos dos trabalhadores. Então, hoje, aqueles trabalhadores que estão vinculados à administração direta ou que aquele serviço de saúde é contratualizado, seja ele filantrópico ou privado, mas tem que estar contratualizado. E isso é uma coisa que está determinado pela Constituição. Então, de fato, algumas situações precisam estar presentes nas nossas falas e nas nossas proposições, na forma como a gente vai responder a esses problemas, porque a enfermagem, como foi bem dito aqui, está muito sujeita à precarização, e isso impacta, de fato, no repasse da assistência financeira complementar, não na garantia do direito ao PIS da enfermagem. E isso é uma questão que a gente que precisa fazer essa diferenciação. E estamos à disposição do TCU, já temos uma frequência de repasse de informações para o Ministério Público do Trabalho, para outras delegacias do Ministério do Trabalho, para que a gente consiga prestar as informações para averiguação das situações em loco. Estamos à disposição e a gente precisa, de fato, se alinhar e se organizar para isso. E agradeço, entendendo que o convite que o deputado Sola aqui pode, inclusive, nos incluir nesse debate da Comissão de Fiscalização. E agradeço por essa iniciativa vindo por essa casa e pelo deputado Sola, e queria parabenizar por isso. Então, mais uma vez, muito obrigada e permanecemos à disposição, como temos estado com frequência. Obrigada.
1: A deputada Ana Paula já abriu mão das considerações finais, então passo a palavra para a deputada Luísa Helena para as considerações finais.
5: Bom, só abraçar mesmo a todos. Eu acho assim que não é um problema sem solução. Não é. Então, pode ser viabilizado desde a judicialização contra gestores irresponsáveis que não estão conferindo o que já é direito. É corretíssimo o que a Evelyn disse. É direito, né, independente de cargo horário, independente de Supremo, independente de qualquer coisa, é um direito conferido. Então, é inaceitável o que está acontecendo. E eu acho que essa é uma audiência que traz... termina com frutos importantes, né? Desde mecanismos objetivos aqui propostos pelo Sola, Ana Paula, né? Todos nós que iremos fazer. Há mecanismos de fiscalização, monitoramento e controle do TCU. E mecanismos de aprimoramento do repasse feito pelo Ministério da Saúde, porque através de novas resoluções, portarias ministeriais que têm força de lei... Isso é muito importante que pode ser feito, porque as portarias ministeriais elas têm força de lei para que, junto aos municípios, a gente possa criar a obrigatoriedade em relação a isso. Então, eu sei que existem problemas relacionados a, né, a quase que ideia fixa no Ministério da Fazenda em relação à questão do ajuste, mas eu entendo que é de fundamental importância que a gente não possa penalizar a assistência a quem mais precisa, especialmente a população pobre, que demanda aos serviços, e a enfermagem que está durante todo o período de funcionamento é a enfermagem. Então, eu acho que aqui foi discutido questões importantes, que piso não é teto, essa farsa vulgar em vários outros setores acontece também, então nós não podemos aceitar essa farsa vulgar supostamente técnica, de que piso é teto, não é. Tem um direito conferido. Nós aqui já assumimos o compromisso de estarmos junto com o Supremo, de estarmos alterando a legislação, criando mecanismos como o Sola aqui propôs. E eu entendo que é muito importante também que o Ministério da Saúde, nessas resoluções, Evelyn, que estão sendo discutidas, que isso possa ser viabilizado como portaria do Ministério, por ter força de lei e, portanto, agilizar a eficácia, o monitoramento e a fiscalização junto aos municípios. Então, eu agradeço muito. Muito obrigada, Sola, por todo o esforço que eu sei que você fez no sentido de que a gente pudesse garantir essa audiência pública.
1: Bom, agradeço a participação de todos, todas, especialmente da companheira Luísa Helena, passando um momento tão duro. Está aqui conosco. Conte com a nossa solidariedade. Obrigada. Agradeço, senhores convidados, pelas participações. Não, nada mais havendo a tratar, encerra a presente reunião, antes convocando para a reunião deliberativa extraordinária de amanhã, dia 13 de maio, às 9h30, nesse plenário 7. Encerrada.
6: Deputado Jorge Sola encerra, então, esta audiência pública da Comissão de Saúde. O debate foi o piso salarial nacional da enfermagem. E os convidados, né, buscaram em suas apresentações avaliar o cumprimento da legislação vigente e a sustentabilidade financeira e também a necessidade de atualização dos valores para a categoria. A audiência reuniu representantes dos conselhos profissionais, entidades da enfermagem do Ministério da Saúde, do Tribunal de Contas da União, que debateram aí o tema principal, o piso salarial nacional da enfermagem. Muito obrigado a você por sua companhia, por sua audiência, você em todo o Brasil, conosco através da nossa rede legislativa de rádio, das nossas rádios parceiras. Se você quiser rever...

0: qualquer uma das audiências desta manhã aqui na Câmara dos Deputados, você pode ir no nosso canal no YouTube, está tudo lá, para que você possa rever e ter mais informações. Logo mais, 1h30 no Jornal Direto da Câmara. Rádio TV Juntos, nesta transmissão ao vivo, a qual convidamos você a estar conosco. 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
8: Uma ótima tarde para você. 12:35. Eu sou a Val Monteiro, vou ficar contigo até as 5 da tarde. Programação do Marlon Ribas, começando com Paula Morelenbaum.

0: Saudade da Bahia, música do Dorival Caymmi com Caetano Veloso, Antônio Villeroy Teves também. Canto de Ossanha, Paula Morelenbaum, música do Baden Powell e Vinícius de Moraes.
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5: Não há uma coisa que mais incomode e que mais afeta a saúde mental das pessoas é você estar no seu descanso, ou até no seu trabalho também, não temos essa característica, e ter um som alto, ter um veículo ou uma motocicleta, né? Quem nunca foi cortado dentro da sua fala, dentro da sua casa, com um barulho, aquele barulho estridente? Então, nós propusemos aqui um debate, nós já tínhamos feito isso na Comissão de Viação e Transporte, e nós apresentamos o PL 4834 de 2025, que a gente chama de PL do sossego, ou seja, da perturbação do sossego. E lembrar o nosso ouvinte também que não existe aquela história de lei do silêncio, só depois das 22 horas não pode fazer barulho. Não, você não pode fazer barulho em hora nenhuma. Se aquele barulho está perturbando o seu ambiente de trabalho, o seu ambiente de descanso, de lazer, ele não pode acontecer. Então, essa definição legal que tem que ser feita para a gente, nós dividimos aqui o projeto na lei de contravenções penais, nós estamos ampliando essa punição, inclusive saindo a multa de R$ 1.000 até R$ 500.000, para aqueles casos, por exemplo, eventos não autorizados. Esses eventos não autorizados é uma enorme forma de perturbação do sossego. O cara pega, para num estabelecimento comercial, abre a porta do carro e bota um som. E ali ele está feliz, mas tem 50 infelizes ali que estão ouvindo coisas que ele não quer ouvir.
0: Esse foi o deputado Hugo Leal, do PSD do Rio de Janeiro. Acompanhe as propostas do seu deputado no site cd.leg.br/com a palavra.
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0: Agora, meio-dia e 48, Edu Lobo.

0: Música do Tom Jobim, Vinícius de Moraes com Rosa Passos, Garota de Ipanema. Teve também Joyce Moreno, Dori Caymmi, música do Dori, Paulinho Pinheiro, Saudade do Rio e Edu Lobo e Tom Jobim, Pra Machucar Meu Coração.
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3: A Comissão de Agricultura da Câmara dos Deputados aprovou.

0: O projeto, que suspende por 3 anos o pagamento de empréstimos agropecuários por produtores afetados pelo fenômeno climático El Niño. O El Niño é um fenômeno climático caracterizado pelo aquecimento anormal e persistente da superfície do Oceano Pacífico, na linha do Equador. O texto lista 9 tipos de programas de financiamento que só deverão ter os pagamentos retomados 1 ano após o fim da suspensão e em 3 parcelas anuais. O projeto original do deputado Léo Prates, do Republicanos da Bahia, citava apenas a região conhecida como Mato Piba, formada pelos estados do Maranhão, Tocantins, Piauí e Bahia. Mas o relator, deputado Coronel Meira, do PL de Pernambuco, estendeu a proteção aos atingidos em todo o país.
1: Considerando o caráter nacional e dinâmico dos efeitos do El Niño, mostra-se mais adequado e justo estender a abrangência da medida a todos os produtores rurais dos estados atingidos por estiagens severas, chuvas extremas e outros eventos correlatos e relacionados ao referido fenômeno.
0: A proposta que suspende pagamentos de empréstimos de produtores rurais afetados pelo El Niño será analisada agora pelas Comissões de Finanças e Tributação e de Constituição e Justiça. Da Rádio Câmara de Brasília, Silvia Minhato.
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0: Será amarela. Por causa disso, os consumidores de energia elétrica terão custo adicional de R$ 1,88 a cada 100 kW consumidos. O anúncio ocorre devido à redução de chuvas na transição do período chuvoso para o seco, o que leva a uma geração hidrelétrica menor e ao acionamento de usinas termoelétricas, com custo mais elevado. De janeiro a abril deste ano, a bandeira tarifária permaneceu verde, refletindo as condições favoráveis de geração.
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8: Você está na melhor Rádio Câmara, 1h04, e ouve Lenine.

0: 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É só mandar pelo nosso WhatsApp 61999789080 ou pelo Instagram, arroba Rádio Câmara. E aí você ouve no programa Minha MPB, todo sábado, das 2 às 5 da tarde, e no domingo, de 11 ao meio-dia. Você ouviu o Kid Abelha, Eu Tive um Sonho, teve também música e interpretação do Lenine, Martelo Bigorna.
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0: 1 e 11, Gal Costa.

0: Paula Lima com participação de Gerson King Combo, É Tão Bom. Teve ainda Gal Costa, música do Caetano, Dom de Iludir.
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3: Hoje é Dia Mundial do Enfermeiro, ou da Enfermeira, ou da Enfermeira.

ocultismo, como no Egito, ou com magia, como ocorria na Assíria, na Grécia, terra de Hipócrates, o pai da ciência, a coisa era mais avançada, já havia sedativo, fortificante, as pesquisas sobre circulação estavam bastante avançadas e já havia o antecessor do Band-Aid. Olha que loucura. A enfermagem mesmo, como a gente conhece, surgiu depois, né? E todo enfermeiro é um pouco herói, né? A gente sabe disso. E a enfermagem tem heróis e principalmente heroínas. 12 de maio, dia da enfermagem, porque em 1820, no dia 12 de maio, nasceu Florence Nightingale, a heroína da enfermagem. Aos 17 anos, ela ouviu a voz de Deus, lembra até Joan d'Arc, né, nesse detalhe, e se formou em uma instituição protestante na Alemanha para ajudar os doentes. A partir dali, ela seguiu uma trajetória bastante heróica. Eu vou falar um pouco mais dela depois da música do dia, tá? Você vai ouvir Rebento, de Gilberto Gil, na voz de Elis Regina. Porque toda enfermeira também é obstetra, né? Enfermagem e obstetrícia. O curso é esse, enfermagem e obstetrícia. Rebento, de Gilberto Gil, na voz de Elis Regina. Uma bela canção.

0: Você ouviu Rebento, de Gilberto Gil, com Elis Regina. Hoje é 12 de maio, dia da enfermagem. Olha, e é dia da enfermagem por causa de Florence Nightingale, tá? Uma florentina da Itália, né? De Florença, uma reformadora social que foi para o Reino Unido e se naturalizou britânica. Portanto, a biografia dela fala, né? Uma reformadora social britânica, apesar de ter nascido em Florença, fundadora da enfermagem. Ela ganhou um destaque muito grande quando serviu como chefe e treinadora de enfermeiras na Guerra da Crimeia. Ela organizou o atendimento aos soldados feridos. E ela é responsável por ter dado à enfermagem uma reputação muito positiva e virou um ícone da cultura durante a era vitoriana. Era conhecida como a Dama da Lamparina. Ela fazia rondas usando a lamparina para auxiliar soldados feridos à noite. Ela é a criadora da profissão da enfermagem, que é uma profissão que é fundamental, né? É importante valorizar a profissão da enfermagem, que é exercida majoritariamente por mulheres, né? Por enfermeiras. Né, existem enfermeiros, mas a gente sempre pensa em enfermeiras, né, uma profissão bastante feminina, mulheres engajadas, que estudam muito para se tornar salvadoras de vidas. São auxiliares no exercício da medicina, né, e sem o trabalho das enfermeiras, é importante ressaltar e repetir, nada seria possível dentro da logística de um hospital. Portanto, são grandes profissionais que precisam ser sempre valorizadas e essa profissão surgiu graças a uma mulher chamada Florence Nightingale. Olha só, ela nasceu no dia 12 de maio de 1820 e morreu no dia 13 de agosto de 1910. Olha só, ela viveu 90 anos. Olha, quando você exerce uma profissão que você gosta, quando você gosta do que faz, você tende a viver mais, né? Porque você vive com prazer, você exerce um ofício com prazer, tá? Portanto, trabalhe sempre com prazer. A música do dia volta amanhã.
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0: Olá, você que nos acompanha pela TV Câmara, Rádio Câmara, YouTube e redes sociais. Eu sou Sandra Amaral e começa agora o Direto da Câmara, ao vivo dos nossos estúdios aqui em Brasília. Boa tarde, a sessão plenária deliberativa de hoje já está marcada para daqui a pouco, às 5 para as 2 da tarde, com 13 itens em pauta. Entre eles, o projeto que institui o Programa de Desenvolvimento da Indústria de Fertilizantes, o projeto que proíbe a imposição de sigilo sobre informações relativas a gastos da Administração Pública Federal e outro que trata da idade para a aposentadoria do empregado público. Ainda na pauta de hoje, um projeto que prevê a obrigatoriedade de imposição de penas restritivas de direitos aos condenados por crimes de pedofilia Agora sim, na sessão de ontem à noite, o plenário aprovou um requerimento para urgência do projeto que trata de regras para recolhimento do INSS, o Imposto sobre Serviços. E o presidente da Câmara dos Deputados, Hugo Mota, do Republicanos da Paraíba, deu entrevista a um canal de notícias hoje cedo e voltou a afirmar que a discussão sobre a redução da jornada de trabalho e o fim da escala 6x1 na comissão especial vai envolver todos os lados. Mota também falou da suspensão do projeto da dosimetria pela Suprema Corte e da importância das emendas parlamentares.
1: O ministro Alexandre decidiu, por liminar, suspender a aplicabilidade da lei, né? E aí, o que nós vamos fazer é, nos autos, nos posicionar para que aquilo que foi decidido pelo Congresso Nacional venha a ser cumprido no que diz respeito a esses casos do 8 de janeiro, a aplicabilidade da lei da dosimetria. Esperamos e confiamos que o Supremo Tribunal Federal irá, assim, dar aplicabilidade aprovada pelo Congresso nesses casos inerentes a lei da dosimetria. A discussão acerca de um problema ou outro envolvendo emenda parlamentar, eu defendo que seja apurada pela Polícia Federal, pelo Ministério Público, pela CGU, pelo governo, pelos órgãos de controle, pelos tribunais de conta, tanto do Estado como do Tribunal de Contas da União. Mas o que eu não posso aceitar é que essa generalização venha a prejudicar um instrumento que tenha ajudado a melhorar, sim, a qualidade de vida de milhões de brasileiros que são beneficiados com a destinação das emendas parlamentares pelos deputados e deputadas, pelos senadores e senadoras.
0: O presidente da Câmara também participou no fim da manhã no Palácio do Planalto do lançamento do programa Brasil contra o Crime Organizado. Ele lembrou as aprovações envolvendo essa pauta aqui no Congresso.
2: Foram aproximadamente 50 projetos na temática de segurança pública aprovados na atual gestão da Câmara dos Deputados. Conseguimos formar consensos e aprovar proposições relevantes. De iniciativa do Executivo, a Câmara aprovou a PEC da Segurança Pública, fruto de longa escuta, de debate federativo e de muito equilíbrio. Também aprovamos o Marco Legal do Combate ao Crime Organizado. O texto, também encaminhado pelo Poder Executivo, foi debatido intensamente e aprimorado pela Câmara. Seu objetivo central foi dar as

0: Forças de Segurança, ao Ministério Público e ao Poder Judiciário, instrumentos mais firmes para enfrentar facções, milícias e organizações que desafiam a autoridade pública, exploram comunidades e contaminam a economia formal. Agora, em maio, aprovamos o recrudescimento do tratamento penal dos crimes de homicídio e de lesão corporal contra autoridades e agentes de segurança, pública ou privada, assim como contra seus parentes. A matéria irá ao Senado Federal, onde, não há dúvidas, será debatida com o costumeiro empenho. A Câmara também deliberou sobre projetos voltados ao agravamento de condutas praticadas contra pessoas vulneráveis e ao fortalecimento da resposta estatal contra crimes graves. Mas, senhor presidente, senhoras e senhores que nos acompanham, não podemos, aqui no Brasil, tratar da segurança pública sem citar o combate ao feminicídio como um foco inescapável. Na Câmara, estamos totalmente engajados nesse movimento que é de toda a sociedade brasileira. Somos, inclusive, um dos signatários do Pacto contra o Feminicídio, que foi assinado com os demais poderes para mudar essa triste realidade do nosso país. Criamos um grupo de trabalho para debater o projeto de lei que criminaliza a misoginia, que deverá apresentar um parecer até o início de junho para que a proposta seja debatida pelas bancadas. Que este programa, presidente, fortaleça a capacidade do Estado de agir, que una esforços e produza resultados. Contem com a Câmara dos Deputados, que estará presente com responsabilidade, equilíbrio e muita firmeza.
1: E o presidente Lula sancionou ontem a lei aprovada pelo Congresso Nacional que muda as regras para a fabricação de chocolate. O texto altera a quantidade de cacau e define porcentagens mínimas para cada variação do produto, tipo o chocolate ao leite e o branco. Tudo para evitar que a gente compre cacau e leve doce achocolatado para casa, como conta para a gente a Karin Santin.
2: Graças a uma nova lei aprovada pelo Congresso Nacional, vai ficar mais fácil para a aposentada Maria Moura encontrar um produto que ela ama com mais qualidade.
3: Eu adoro chocolate como todo mundo, é unanimidade, né?
2: É também o caso da funcionária pública Denise Pupi. Qual seu favorito?
4: Chocolate ao leite.
2: E você sabia que tem diferença entre a porcentagem de derivados de cacau que tem em cada chocolate?
4: Sim, sei. E às vezes eu escolho os que têm mais cacau.
2: Aumentar a quantidade de cacau no chocolate é justamente o que faz a lei que acaba de ser sancionada. O texto eleva o nível mínimo obrigatório de sólidos de cacau, que são a parte seca do grão separada da manteiga de cacau. Com a nova lei, é considerado chocolate o produto que tem pelo menos 35% de sólidos de cacau na sua composição. Aqueles com níveis abaixo desse ganharam um novo nome, chocolate doce. Nessa categoria, a proporção mínima de sólidos de cacau é 25%, ou seja, igual ao padrão anterior para chocolates em geral. Esses dois tipos de chocolate precisam ter ainda pelo menos 18% de manteiga de cacau. Já o chocolate ao leite, além dos 25% de sólidos de cacau, precisa ter na composição 15% de leite. Por último, o chocolate branco deve conter, no mínimo, 20% de manteiga de cacau. As categorias de chocolate amargo e meio amargo não são reguladas pelo texto. Além de deixar o sabor do chocolate mais intenso, a maior porcentagem de cacau pode indicar um produto mais saudável, como explica Fernanda Machado.
5: Eles ajudam nesse processo de limpeza e de proteção do nosso corpo também.
2: A nutricionista lembra que o chocolate com pouco cacau pode ser menos recomendado para quem tem restrições alimentares.
5: Só por ter mais açúcar já não é melhor, né? E por ter mais leite, como a gente sabe que o índice de pessoas com intolerância à lactose, à caseína, enfim, está enorme. Se tiver menos leite, eu acredito que seja um produto mais tolerado pela maioria das pessoas.
2: O deputado Daniel Almeida, do PCdoB da Bahia, relator do projeto que deu origem à nova lei, entende que o aumento da quantidade obrigatória vai se refletir na compra de cacau nacional e beneficiar os agricultores, além dos consumidores.
6: Essa medida contribui muito para a valorização do produtor de cacau brasileiro e a indústria nacional. Trata-se de estratégia essencial para o desenvolvimento econômico sustentável do país, uma vez que fortalece a agricultura familiar e empresarial, gera emprego e renda

0: no campo e na cidade.
1: A lei determina ainda que a porcentagem de cacau do chocolate esteja escrita na frente da embalagem e preencha pelo menos 15% de sua área. A ideia é olhar e já entender o que está comprando.
2: A gente está mais consciente da alimentação, porque essas doenças que estão aparecendo agora, elas são também por causa do que a gente vem comendo, né?
3: Informação é poder para o consumidor, então com certeza vai ficar mais fácil e vai dar condições dele escolher o que for melhor para ele.
1: As empresas terão 360 dias para se adequar à nova legislação.
4: Hora de saber como foram os trabalhos hoje de manhã nas comissões da Câmara. Quem está lá no corredor das comissões e tem as informações para a gente é a Fernanda de Bretanha. Boa tarde, Fernanda. O que você traz para a gente?
5: Oi, Sandra. Boa tarde para você. Boa tarde para todo mundo que nos acompanha aqui no Direto da Câmara. Estou aqui no Espaço Mário Covas, bem em frente ao corredor das comissões, para contar para vocês que hoje é o Dia da Enfermagem. E a Comissão de Saúde promoveu um encontro para debater o cumprimento do piso salarial nacional da enfermagem, que foi instituído por uma lei de 2022. Participaram da audiência pública as entidades que representam a categoria da enfermagem. Uma das autoras do pedido para a realização desse encontro é a deputada, foi a deputada Ana Paula Lima, do PT de Santa Catarina, que inclusive é enfermeira. Vamos ouvi-la.
6: A PEC 19, ela está no Senado Federal, ela precisa votar no Senado Federal para garantir um piso salarial justo e também a redução da carga horária para 36 horas semanais. É isso que diz a PEC 19, é isso que a categoria tem lutado tanto. Ela foi considerada uma categoria imprescindível durante a pandemia, mas nós não queremos só ter a visibilidade durante a pandemia. Estamos sofrendo dioturnamente pelo excesso de trabalho e pelo piso que ainda não garante a sua integralidade na folha de pagamento.
5: Agora a gente vai da Comissão de Saúde para a Comissão de Segurança Pública. Você sabe o que são as fintechs? As fintechs são empresas que usam a tecnologia para oferecer serviços financeiros de maneira mais ágil e de maneira digital e menos burocrática, além de ser mais ágil. Elas ampliam o acesso das pessoas ao sistema financeiro. Mas tem um problema, junto com esse aumento da concorrência no setor, vem também o desafio de prevenir crimes, como de lavagem de dinheiro, por exemplo. Hoje a Comissão de Segurança Pública fez audiência para debater esse tema. A gente vai ouvir agora o deputado Rodrigo Dazaeli, do PL de Mato Grosso, que presidiu a audiência pública na Comissão de Segurança. E depois, em seguida, o chefe da divisão de supervisão do Departamento de Supervisão do Banco de Supervisão de Conduta do Banco Central, Álvaro Lima Freitas Júnior.
0: As fintechs são importantes mecanismos de socialização que levam bancos, formas de pagamento, de investimento a todo o Brasil, porque ela é feita através de aplicativos, não tem barreiras físicas para isso. Mas também nos traz algumas preocupações, que é justamente o uso dessas fintechs para o crime organizado, para lavar dinheiro, que faz com que isso prejudique todas as nossas famílias. Então, isso é importante para que a gente debata aqui na Câmara Federal, que a gente consiga ter mecanismos para bloquear o uso das fintechs para o crime organizado. E nós vemos que ultimamente eles têm usado muito isso, né? E também existem algumas preocupações do Banco Central, das agências controladoras, para que isso seja drasticamente reduzido.
7: Toda e qualquer instituição de pagamento que queira funcionar no Brasil hoje, ela precisa já ter submetido ao Banco Central um pedido de autorização. Aliás, já ter submetido aquelas que já funcionavam e estavam operando no PIX e aquelas que ainda queiram entrar em operação e que estejam em operação e não estivessem no PIX, teriam que apresentar até agora, 31 de maio deste ano, o pedido. E as demais que queiram, que ainda não estão em operação, continuam com o período em aberto.
5: E mais cedo, gente, a Comissão de Direitos Humanos, Minorias e Igualdade Racial, lá o debate foi sobre os indicadores do Brasil sobre políticas de controle do tabaco. O deputado Padre João, do PT de Minas Gerais,

0: foi o autor do requerimento para a realização desse debate e também presidiu a sessão. O parlamentar conversou com a TV Câmara mais cedo.
1: É verdade que, enquanto Brasil, nós temos que celebrar. Se a gente compara o que era o uso de cigarro há 30 anos atrás, era em ônibus, em avião, ambiente fechado, em bar, era um horror. Você fumava mesmo sem querer, que era, eu falava, os fumantes passivos. Então, acho que nós temos conquistas. A questão da tributação é muito importante, a proibição de propaganda é importante, o uso de imagens nos próprios maços de cigarros, provando, mostrando nexo com as doenças, também foram tudo isso importante. Mas o lobby ainda continua nessa casa. Então, como ainda enfrentar o lobby para a gente não ter retrocesso e continuar avançando? Teve a reforma tributária, que é um ponto importante, né? Enquanto imposto seletivo, que vamos estar consolidando, né? Mas ainda a gente enfrenta desafios, porque a gente percebe a ameaça dos cigarros eletrônicos, inclusive tem uma relatoria nossa na Comissão de Saúde, porque eles vêm maquiando o tabaco até com aromas diferentes, mas que tem um nexo de doenças e câncer. Então, as doenças cardiorrespiratórias, o próprio câncer, é um impacto grande na economia, pagar por esse tratamento.
2: Pois é, você já parou para pensar que há 30 anos era permitido fumar em ambientes fechados, como restaurantes e até viajando de avião? O Geraldo Gurgel conta agora para a gente que a lei que regulamenta a publicidade de produtos nocivos está fazendo 30 anos e que poderá ser ampliada para além do cigarro, álcool e agrotóxicos.
3: Uma solenidade no Salão Nobre da Câmara dos Deputados celebrou os 30 anos de ambientes livres de cigarro. O tabaco é um dos produtos nocivos com restrição de publicidade. Laura Cury, da organização não governamental ACT Promoção da Saúde, comemorou os avanços da lei.
4: Restrição de publicidade para produtos nocivos, como tabaco, agrotóxico, né, o mau uso de medicamentos e bebidas alcoólicas. No caso do tabaco, é uma lei que, apesar de algumas limitações, ela foi muito bem sucedida. Né, restrição de marketing de produtos fumígenos ajudou a desnormalizar o consumo, diminuir a prevalência e salvar vidas.
3: Três propostas do deputado Luciano Dutti, do PSB do Paraná, ampliam as restrições, inclusive para cigarros eletrônicos, que não existiam há 30 anos.
5: A gente está tentando formar uma urgência aqui na Câmara para que eles possam ser votados e também proibir o uso de cigarros eletrônicos em ambientes fechados. Temos outro projeto de lei que proíbe fumar em parques e praças também, que está tramitando na Casa, e um outro que também proíbe fumar em ambientes públicos de uma forma geral. Então são três projetos nossos que também estão tramitando na Casa, que também dão um grande salto e dão uma grande mudança cultural também.
3: Outra distorção na lei permite a publicidade de bebidas com menor teor alcoólico, disse Graziella Santoro. Ela propôs ampliar as restrições de publicidade para todas as bebidas que contêm álcool, entre elas as cervejas.
6: A gente precisa incluir a cerveja, que representa aí 90% do consumo do mercado brasileiro. Não é uma questão moral, é uma questão de saúde pública, né? As pessoas, por exemplo, as mulheres, né? Eu trabalho com mulheres já há mais de 6 anos, as mulheres consomem cerveja. E cerveja causa dependência, porque tem álcool, causa depressão, porque o álcool é um depressor do sistema nervoso central.
3: As restrições de publicidade, hoje restritas às mídias tradicionais, também deverão abranger a internet e incluir outros produtos considerados nocivos, como bebidas açucaradas, alimentos ultraprocessados.
7: Desses produtos, entendeu? Causa danos tanto para a pessoa, tá? Como também para toda a sociedade e também para o meio ambiente. Por isso, celebrar o resultado de uma lei que deu certo e ela é inspiradora para outros temas que outros desafios que a gente tem nos dias de hoje.
2: Um projeto de lei aprovado pela Comissão de Educação da Câmara amplia a Bolsa Permanência para os

0: universitários beneficiados pelo ProUni com matrículas em turno parcial. Atualmente, o benefício é pago entre os bolsistas do ProUni apenas para os estudantes matriculados em turno integral. A reportagem é do Dorivan Lima.
1: Criado em 2005, o ProUni, Programa Universidade para Todos, beneficiou mais de 3 milhões e 600 mil estudantes num período de 21 anos. Além da bolsa de estudo para frequentar instituições privadas, os universitários que estudam em turno integral podem ser beneficiados também com o programa Bolsa Permanência. Isso significa hoje uma quantia de R$ 700 por mês, paga diretamente pelo governo federal, para ajudar nas despesas com alimentação, transporte e material didático. Um projeto de lei aprovado pela Comissão de Educação da Câmara estende a Bolsa Permanência também para os estudantes matriculados em turno parcial. O relator do projeto de lei, deputado Pedro Kizai, do PT de Santa Catarina, disse que essa mudança vai contribuir para manter essa faixa de estudantes na universidade.
2: No ensino superior, também estava tendo dificuldade de manter-se os estudantes nas universidades, por isso essa Bolsa Permanência que recebem o ProUni, vai ser um grande instrumento para não só frequentar, mas concluir e se formar.
1: O projeto agora será analisado por outras comissões da Câmara.
0: Os deputados aprovaram um projeto que cria selo empresa inclusiva para micro e pequenas empresas. O repórter Silvério Rios conta que o objetivo é reconhecer quem promove a inclusão de pessoas com deficiência.
3: A Comissão de Trabalho aprovou um projeto de lei que cria o selo Empresa Inclusiva para micro e pequenas empresas. O selo reconhece esses pequenos estabelecimentos que empreguem e promovam a inclusão de pessoas com deficiência em seus quadros de funcionários. Segundo dados do Cadastro Geral de Empregados e Desempregados, mais de 17 milhões de brasileiros possuem algum tipo de deficiência, mas menos de 1% dessas pessoas têm algum tipo de vínculo empregatício. O selo é uma certificação concedida pelo Poder Executivo, com validade de 2 anos, às empresas que cumprirem um conjunto de requisitos, como manter percentual mínimo de trabalhadores com deficiência, adotar medidas de acessibilidade física e digital, promover capacitação contínua dos trabalhadores e utilizar tecnologias de assistência. De acordo com o texto, as empresas certificadas vão ter direito ao uso da logomarca oficial do selo, além de prioridade em programas governamentais e acesso preferencial a linhas de crédito. A legislação atual de cotas obriga somente empresas com 100 ou mais empregados a reservar vagas para pessoas com deficiência. A relatora da proposta na comissão foi a deputada professora Marcivânia, do PCdoB do Amapá.
4: Existe política para empresas de grande porte e médio porte, e para as empresas de pequeno porte e as microempresas, esse PL vem dar um incentivo para que elas também tenham um olhar diferenciado para esse público e possa incluí-los no mercado, respeitando, claro, a cada um que vai ser contratado dentro da sua potencialidade, mas também dentro das dificuldades e das limitações que eles enfrentam. Então, está dentro de um projeto que não é só nacional, é internacional. Nacional, a gente tem que ter uma visão humana, de dignidade da pessoa humana, e a dignidade da pessoa humana passa também pelo sentido da pessoa poder se sustentar.
3: O projeto que cria o selo empresa inclusiva para micro e pequenas empresas ainda precisa passar pelas comissões de defesa dos direitos da pessoa com deficiência, de finanças e tributação e de Constituição e Justiça da Câmara.
0: Mais de 60% de toda a carga brasileira é transportada por rodovias. Um seminário na Câmara discutiu os principais problemas do setor no país. William Silva conta pra gente que um deles é a má conservação das estradas.
5: O transporte rodoviário de cargas é um dos pilares da economia nacional, sendo responsável por mais da metade do escoamento de todas as cargas brasileiras. Para debater o futuro e as demandas do setor, a Câmara dos Deputados realizou o 25º Seminário Brasileiro de Transporte Rodoviário de Cargas. Vander Costa, presidente do Sistema Transporte, que é um colegiado que reúne as principais entidades de representação, qualificação e pesquisa do setor transportador no Brasil,

0: cita a relevância do transporte de cargas e do seminário.
1: O transporte rodoviário ele é fundamental para locomover bens e pessoas no Brasil inteiro. E o momento político exige essa presença, esse debate de ideias profícuas que visam realmente atingir o melhor para a sociedade brasileira.
0: O Brasil é um país que depende do asfalto. Segundo dados da Confederação Nacional do Transportes, o transporte rodoviário de cargas é responsável por 13% do produto interno bruto do país. Além disso, a malha rodoviária conta com 2 milhões de quilômetros, porém apenas 14% são asfaltadas. O deputado Cláudio Cajado, do PP da Bahia, presidente da Comissão de Viação e Transportes, acrescenta que há outros problemas graves no setor.
2: Nós temos problemas graves de logística em relação à manutenção das rodovias, à interligação entre o sistema modal rodoviário, hidroviário, ferroviário. E esse debate serve para que nós possamos colocar numa mesma mesa o governo, através do Ministério do Transporte, a Agência Nacional de Transporte Terrestre, a ANTT, setores que representam as cargas, setor de transporte de carga, setores como a CNA, como a CNT, ou seja, a Confederação Nacional do Transporte, Confederação Nacional da Agricultura, que são partes interessadas em levar o desenvolvimento, em última instância, ao nosso país.
0: A questão de gênero é uma das frentes de luta do setor. Segundo o levantamento realizado pelo IPTC, Instituto Paulista de Transporte de Cargas, o transporte rodoviário passa por uma transformação. Entre 2024 e 2025, houve um salto de aproximadamente 30% no número de mulheres atuando no segmento. Apesar do crescimento, elas ocupam apenas 3% dos cargos de alta liderança nas transportadoras. Mariana Cardoso, empresária que lidera cerca de 1.000 caminhoneiros, aponta os desafios de ser mulher no setor.
3: Ser mulher no setor de transporte é desafiador, porque tipo assim, veio uma profissão já tipo para homem, mas é muito satisfatório mediante ao cenário que a gente está vivendo, porque o transporte ele exige muito e eu acredito que a mulher tem mais habilidade para tratar, fazer as tratativas, porque é um cenário mutável o transporte, entendeu? Então é desafiador, mas porém satisfatório.
0: Anderson Lessa, diretor de programa do Ministério dos Transportes, detalha as iniciativas e as metas que o órgão executa para apoiar o setor.
4: Justamente a expansão das rodovias no Brasil, seja sob a ótica de obras públicas, seja sob a ótica de concessões. O transporte rodoviário de cargas se dá, obviamente, com melhor desempenho em melhores rodovias. Então, seja na vertente de obras públicas, seja na vertente de novas concessões, esse é o primeiro destaque. Segundo, o Ministério tem trabalhado em diversas frentes, isoladamente ou com outros ministérios, no sentido de fomentar e melhorar o desempenho do setor.
5: O Direto da Câmara está terminando. Eu te convido a acessar sempre o portal câmara.leg.br. Lá você encontra tudo sobre os debates e votações, todas as proposições, a prestação de contas do seu deputado e muito mais. Lá também está todo o nosso conteúdo audiovisual que você acessa pelo link cd.leg.br/YouTube. Eu sou Sandra Amaral. A seguir você acompanha a sessão deliberativa de hoje com narração do Márcio Salema. E nós terminamos com imagens da fachada do Congresso Nacional em homenagem ao Dia Nacional em memória das vítimas da Covid-19, que é hoje. O 12 de março foi escolhido em razão da data de registro da primeira morte pela doença no Brasil em 2020, na cidade de São Paulo. A sanção do presidente Lula ao projeto que institui a homenagem foi ontem e nós registramos na noite de ontem essas imagens da fachada do Congresso que buscam reconhecer o impacto da pandemia na vida de milhões de pessoas. A gente termina com essas imagens. Tchau!
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10: Sou deputado Pompeu de Matos, do PDT do Rio Grande do Sul. O projeto prevê a
8: assimetria

0: simetria, ou seja, a compreensão de que o crime de ameaça e de perseguição tem a mesma importância, tem o mesmo significado e tem a mesma gravidade, e como tal tem que ser tratado, especialmente quando nós estamos vendo hoje internet, vídeos, mídia, cada vez se sofistica mais. E esses crimes, eles implicam em questões psicológicas, traumas, a segurança da pessoa, instabilidade da pessoa, e muito comum no ambiente familiar. O que era amor, relação de carinho num casamento, pode virar ameaça, pode virar perseguição. E esse crime, ele aumenta a pena ser cometido próximo a uma criança, próximo a alguém mais vulnerável. Via de consequência, então, nós estamos aproveitando o arcabouço jurídico e penal para inibir o crime de ameaça e de perseguição, colocando os dois no mesmo patamar, que é um crime que está acontecendo cotidianamente nas famílias, na sociedade, no ambiente de trabalho. E por isso, eu não tenho dúvida que com esta unificação e essa penalização mais forte, nós vamos inibir esse tipo de crime.
1: Esse foi o deputado Pompeu de Matos, do PDT do Rio Grande do Sul. 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
3: Uma ótima tarde para você. 2:01, agora tem Silva.

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1: Agora, 14 horas, 10 minutos. Eu sou Maressa Omena. Você acompanha mais uma sessão extraordinária nessa terça-feira, presidida aqui pelo deputado Charles Fernandes, do PSD da Bahia.
2: O ex-presidente Juscelino Kubitschek, que era médico urologista, desde 2005 é o patrono da Sociedade Brasileira de Urologia. Ao longo da história, obviamente, com as transformações, o desenvolvimento da tecnologia, a sociedade foi se aperfeiçoando e hoje é, dentre o meio médico, uma das especializações da medicina que mais atua do ponto de vista da tecnologia, com a cirurgia
1: Sessão extraordinária.
2: Robótica, por exemplo. Então, meu caro presidente, eu acredito que prestarmos essa homenagem a uma sociedade centenária que participa muito do ponto de vista da formação de novos profissionais e também do ponto de vista social, com campanhas, né, para a prevenção da saúde do homem, como o Novembro Azul, por exemplo, eu creio que seja algo que efetivamente nós, Congresso Nacional, devamos fazer e reconhecer. É o centenário de uma grande entidade que nos orgulha e que tem mais de 5 mil associados pelo país. Então, presidente, eu gostaria de fazer esse registro. Muito obrigado.
3: Obrigado, nobre deputado. Está feito o registro, Vossa Excelência. Com a palavra o deputado Heitor Xu.
4: Senhor presidente, colegas deputados, deputadas, estimado povo brasileiro. Ontem, no município de Vale do Sol, no Rio Grande do Sul, agricultores protestaram contra o preço do tabaco. Meu total apoio e solidariedade aos produtores de tabaco do sul do Brasil. E a reunião, depois do tratoraço, começou com a fala da presidente da Câmara de Vereadores, Marielle Helena Miller, que disse: o produtor não leva apenas um produto para a venda, leva o trabalho de uma vida inteira. E eu acrescento, leva o suor, o sacrifício e leva também o desgaste físico. E se esse é o sentimento dos agricultores daquela região de Vale do Sol, certamente também é de todos os municípios produtores de tabaco no estado do Rio Grande do Sul. E eles dizem: não está sendo cumprida a classificação do tabaco na propriedade, tem rebaixamento de classes no momento da compra, desvalorização do produto, dados irrisórios na nota fiscal eletrônica, redução no volume adquirido pelas empresas e suspensão de cargas nas últimas semanas. Concordo 100% com a afirmação desses produtores de tabaco. E eles dizem mais, que é bom todo mundo saber: altos custos de produção, falta mão de obra, temos perdas climáticas, insegurança econômica e problemas na entrega são apenas alguns dos entraves que têm sido sinônimo de preocupação. Parabéns aos produtores, parabéns aos agricultores que fizeram essa mobilização e acenderam a luz amarela, e talvez as empresas agora despertem para o tema que efetivamente precisa ser tratado. Eu sou testemunha do trabalho dos sindicatos, da FUBRA, da FETAG, da FARSUL, indo de casa em casa, de propriedade em propriedade, fazendo levantamento de custo e produção, e quando chega na hora de negociar, a empresa sequer aceita o custo, muito menos discutir um preço do produto. E a segunda questão, que é importante dizer aqui, que talvez não tenha uma relação direta, mas está intrinsecamente ligado a isso, o governo federal também errou ao penalizar os produtores de tabaco e os trabalhadores da indústria, que foram chamados, com o seu esforço diário, a pagarem a isenção da querosene de aviação, que não tem nada a ver com a produção de tabaco. E, por último, quero deixar registrado aqui um recado à Anvisa.

0: Os vapes estão soltos nas mãos de jovens, de adolescentes, de pessoas em tudo que é lugar onde eu vou, e a Anvisa diz, é proibido o vape. Resolve? Não resolve. Os vapes, aos milhões, estão nas mãos do contrabando, do crime organizado, sem origem, sem procedência e talvez sem qualidade. Ou está fora do controle. Portanto, daqui a pouco pode ser tarde, quando chegarmos à conclusão de que esses vapes podem ter causado males que não gostaríamos que causassem. A Anvisa precisa agir e com urgência. Muito obrigado e parabéns, produtores de tabaco.
1: Obrigado, deputado Ituxu, pelo pronunciamento de Vossa Excelência. Vou retornar à inscrição do deputado Bebeto, que eu tinha chamado há poucos instantes, do PP do Rio de Janeiro. Daqui a pouquinho também retorno à inscrição do deputado Zé Neto, meu primeiro orador, mas já está aqui em plenário. Deputado Bebeto.
2: Presidente, uso essa tribuna hoje para fazer um relato.
3: Bom.
2: Oi? E uma prestação de conta. Só um minutinho, presidente. Isso, agora dá para mim falar nas alturas, né, para a minha cidade.
1: É, retorna o tempo do deputado Bebeto. Não, deputado.
2: Presidente, primeiro agradecer a Deus por esse momento, de eu poder estar nessa tribuna dessa casa como deputado federal, falando aqui como representante único da cidade de São João de Meriti, da Baixada Fluminense, o qual fui eleito, fui vereador por 6 vezes, vim aqui prestar conta do meu mandato de deputado federal, haja visto alguns comentários que fazem pela cidade, dizendo que eu não coloquei recurso. E eu quero aqui prestar conta, está tudo no Orçamento Geral da União, no portal de transparência. Eu, no meu primeiro ano de mandato aqui, eu consegui emenda extra, porque a gente não tem direito no primeiro ano, emendas via nosso gabinete, eu consegui 7.944.000 emenda extra para a cidade de São João de Meriti. No ano de 2024, senhor presidente, eu coloquei para auxiliar as obras em execução do Hospital Municipal da cidade, da maternidade do Morrinho, que estava fechada há 8 anos, da UPA Infantil em Éden, do Centro de Reabilitação lá no bairro Araruama, Parque Novo Rio, e a reforma do posto da Vila São João, algo em torno de R$ 29.886.585. Em 2025, população de São João de Meriti, eu consegui fazer um movimento junto ao governo do estado, fizemos um relatório da necessidade de um recurso extra, uma CIB, e trouxe aqui para a ministra Nisa Trindade na época, e a gente conseguiu, dia 26 de fevereiro de 2025, o valor de 20 milhões depositado na saúde da cidade, fundo a fundo. E agora, hoje, acaba de ser pago R$ 1.998.000 para a reforma do campo do Tri de Ouro. Alô, meu bairro querido Tri de Ouro! Recurso na conta da prefeitura para reformar o campo de futebol. Alô, Jardim Noia! Recurso na conta da prefeitura para poder reformar o Brizolinha do Jardim Noia. Recurso na conta da prefeitura, senhor presidente, para reformar a quadra do Sobec. E também recurso para reformar o campo do Vila São João, totalmente abandonado no bairro Jardim Botânico. Então, queria falar para a população de São João de Meriti o quanto foi importante acreditar num ex-vereador de 6 mandatos dessa cidade, um homem que visita todas as padarias, campo de futebol, feira livre, que acorda às 5 horas da manhã, e diz assim para São João de Meriti, seu presidente: passarinho que acorda cedo, bebe água limpa. E nós estamos aqui para levar essa água limpa para a cidade, para que a gente possa dar dignidade ao povo de

0: São João de Meriti que acreditou no meu mandato. São 59.831.000 que esse deputado, humilde deputado da cidade de São João de Meriti, destinou em verbas parlamentares para ajudar a administração municipal, seja ela qual for, senhor presidente. Eu visualizo a cidade. Foram 5 novas viaturas para o 21º Batalhão, 2 motos, 0 quilômetro, reabertura das agulhas da entrada da cidade, duplicação da Presidente Dutra, revitalização da ferrovia da Baixada lá em São Mateus, Tomazinho e Éder. É uma luta, acordando cedo, porque passarinho que acorda cedo bebe água limpa. Eu gostaria que constasse na Voz do Brasil, nos canais de comunicação dessa casa.
1: Obrigado, deputado. Será atendido o pedido de Vossa Excelência. Deputado Hildo Rocha, enquanto o deputado Hildo Rocha dirige a tribuna. Deputado Lindemaia, 1 minuto.
2: Senhor presidente, uma satisfação estarmos recebendo nesta Casa Legislativa a vereadora Marisa, vereadora do município de Pelotas, juntamente com a Maria Eduarda, também com o Renan, e ressaltando aqui que a vereadora Marisa, além de outras tantas pautas, é uma grande defensora da causa das políticas públicas para os animais. Então, fica aqui o nosso registro. Seja muito bem-vinda à Câmara Federal. Obrigado, senhor presidente.
1: Obrigado. Obrigado, nobre deputado Lindemar. Obrigado aí pela presença da vereadora aí da cidade de Pelotas, que está aqui na Câmara do Deputado. Deputado Hildo Rocha, seguido do deputado Zé Neto.
3: Muito obrigado, deputado Charles Fernandes, que preside a sessão nesse momento. Senhores deputados, senhoras deputadas, um dos políticos mais culto, mais inteligente, mais trabalhador, carismático, mas muitas das vezes injustiçado, é o homem que completou recentemente 96 anos de idade, chamado José Sarney, muitas das vezes injustiçado. Muitos falam sobre José Sarney, presidente da República, foi um excelente presidente da República, o homem responsável pela redemocratização, autor do Sistema Único de Saúde, o SUS, mas poucos conhecem sobre o José Sarney, governador. E é sobre o José Sarney, governador, que eu quero falar aqui, nesses poucos minutos que me restam aqui, que me são disponíveis. O José Sarney, como governador, foi o governador mais revolucionário da sua época. Ele governou o Maranhão de 66 a 1970. José Sarney conseguiu unir a São Luís, porque São Luís é um arquipélago, e ali está o Golfão Maranhense. Ele juntou as três grandes ilhas numa só. Ele fez a barragem do Bacanga, unindo o eixo Itaqui-Bacanga, a ilha central, a ilha de Upão-Açu. E ligou a outra ilha ali, a ilha de São Francisco, a ilha do Renascença, através de uma ponte que ele construiu. Ele juntou essas três ilhas, fez uma só, fazendo com que São Luís se desenvolvesse. Na área do Renascença São Francisco, o turismo, que é onde está as nossas mais belas praias. E do lado esquerdo,

0: aulas. Ele foi o pioneiro, José Sarney, anota aí, José Sarney, em 1968, criou o ensino à distância. O que é que ele fez? Ele criou uma TV estadual, comprou todos os equipamentos, antena, transmissor, estúdio, 4 estúdios de televisão, câmera, comprou câmeras e montava as aulas ali. Essas aulas eram transmitidas para os municípios do Maranhão, para as escolas que ele construiu. Por que isso? Porque não tinha professores suficientes de matemática para estar nos 136 municípios que havia naquela época no Maranhão. Não havia professores de biologia suficiente. Então, ele montou um centro de ensino do Maranhão chamado SEMA. Além da TV, ele construiu uma enorme gráfica. E essa gráfica, senhor presidente, produzia todos os livros e os fascículos que eram distribuídos para os alunos nas escolas. Todos, geografia, matemática, português, história, biologia, química, física. E tinha só professores que ele contratou um conjunto de professores. E ele conseguiu levar ensino a todo o estado do Maranhão, dessa forma, através do ensino. Com professores, era os monitores na aula. Para concluir agora. Essa ação revolucionária que o José Sarney fez, que quando ele assumiu o governo, só 5% dos jovens no Maranhão, só 5% tinha acesso ao ensino. Quando ele saiu, mais de 60% dos jovens tinham acesso à educação. Foi um grande feito, foi um grande governador que o Maranhão teve. José Sarney, muitas das vezes, não justiçado como deve ser justiçado. Muito obrigado, senhor presidente.
1: Obrigado, deputado Hildo Rocha, pelo pronunciamento de Vossa Excelência. A gente tem visto aí o presidente Sarney com saúde ainda, né? Umas postagens aí, o presidente academia, presidente caminhando. Saúde aí ao nosso governador, nosso presidente José Sarney. Quanto Zé Nelson sobre a tribuna, deputado Padre João, um minuto.
2: Presidente, aqui a alegria de receber o deputado estadual Leleco Pimentel, do PT, Minas Gerais. E a gente faz mais do que uma parceria ou dobrada, presidente. A gente fez uma fusão do mandato federal e estadual. Uma fusão. Todos os debates, todos os temas a gente discute aqui na Câmara Federal. O deputado Leleco participa, inclusive hoje, da audiência pública sobre o tabaco, né, e o impacto na vida, na saúde, na economia. Ele participa presencialmente ou remotamente. A mesma coisa eu faço na Assembleia Legislativa. A mesma responsabilidade que eu tenho com a equipe de Brasília, o deputado Leleco tem. Nem um estagiário é contratado sem ser uma entrevista conjunta nossa. E temos um conselho político que é o seguinte. Então, aqui agradecer a todos que confiaram também o voto, né, e no nosso trabalho. E é junto com Lula que vamos continuar avançando e servindo ao nosso povo brasileiro e mineiro. Obrigado, presidente.
1: Obrigado, deputado Padre João. Na tribuna, o deputado Zé Neto, PT do Estado da Bahia.
3: Senhor presidente, queria aqui agradecer a esta casa a votação por unanimidade da suspensão de importação de cacau da Costa do Marfim, especialmente para o Brasil. Atendendo muito especialmente, diria, os estados do Pará e da Bahia, que são os grandes produtores do nosso país, especialmente a Bahia. Porque a Bahia, nós temos lá uma produção grande e já vivemos no passado um grande trauma com a vassoura de bruxas. E eu tenho a alegria de ser o autor desse PDL, que é o 330-22. E desde 2022 fizemos muitas audiências públicas, fizemos muitos embates e mais recentemente estivemos aqui nesta casa com apoio, inclusive, do nosso deputado, líder do nosso partido, Pedro Kizai, junto com Faleiros, e a gente conseguiu colocar na pauta aqui, na pauta de urgência. A urgência foi votada. Teve como relator o deputado Domingos Sávio, lá na Agricultura, que deu um parecer muito favorável. Depois teve como relator um baiano, o nosso Zé do Vitória, que foi o relator na Comissão de Justiça, e depois a gente teve aqui na Casa Principal, no plenário principal,

0: A gente teve também mais outro baiano, foi Marinho, que foi o relator do nosso projeto. Eu, infelizmente, no dia, eu estava numa viagem em Washington, representando esta casa com o presidente da frente parlamentar, da vice-presidente da frente parlamentar do empreendedorismo e também vice-presidente do comércio e na condição de presidente da rede parlamentar do Banco Mundial. E, portanto, no dia, infelizmente, eu não pude estar aqui na votação, mas participamos de todas as articulações e esta casa deu um grande presente para a região do cacau do meu estado, para o Brasil e também muito particularmente para o Pará. Quero aqui agradecer a cada deputado, e também não posso deixar de agradecer ao governador Jerônimo, que ele foi uma peça fundamental. Estivemos no mês de fevereiro com ele, lá na viagem com o presidente da República, Luiz Inácio Lula da Silva, nosso Lula, na Índia, e lá da Índia a gente conseguiu fazer uma articulação junto ao ministro Fávaro, ao ministro Paulo Teixeira à época, e conseguimos fazer uma suspensão da importação e depois tivemos aqui a votação nesta casa do projeto de lei que agora se encontra no Senado. Vamos continuar trabalhando por esse projeto de lei, é o projeto de lei 330 de 2022 de nossa autoria. Quero agradecer a cada uma e cada um que colaborou. E, por unanimidade, esta casa deu, como eu disse agora há pouco, uma grande demonstração de defesa dessa riqueza do nosso país, que é o cacau, do nosso setor produtivo, da nossa agricultura, principalmente do pequeno agricultor familiar. Portanto, luta que segue, agora é Senado, vamos buscar definitivamente essa votação.
1: Obrigado, deputado. Vamos aqui na lista, deputado Saulo Viana, deputado Roberto Monteiro Pai, deputado doutor Daniel Soran, deputado Alfredinho, deputada Dandara, deputado Silvio Antônio, deputado Albuquerque, deputada Ana Paula, deputada Júlia Zanata, deputado Sargento Portugal, deputado Marconi Reginaldo Lopes, os próximos oradores.
2: Senhor presidente, senhores deputados, deputada, o escândalo do Banco Master. Como a gente já tinha desconfiança, já bateu no alto escalão dos partidos da direita. Na verdade, o escândalo é bilionário. O Banco Master está vindo para tomar, você virar a Polícia Federal, que está investigando essa operação, que envolve o senador, ex-ministro do Bolsonaro, Ciro Nogueira. Ciro Nogueira é o vice preferido do Flávio Bolsonaro. Ciro Nogueira foi ministro do Bolsonaro, foi quem articulou toda essa aliança da extrema-direita e também estava articulando um projeto de lei para aumentar o fundo garantidor de R$ 250 mil para R$ 1 milhão sobre o Banco Master. E esse é dinheiro público, é dinheiro da população brasileira. E a família Bolsonaro está envolvida nessa roubalheira do Banco Master até o pescoço. Quando é para agradar os ricos e os banqueiros, eles se articulam e fazem até projeto de lei. Mas quando é para votar projeto, igual o FIGA, investiga essa corrupção do Banco Master. Ciro Nogueira é presidente do Partido Progressista. Lá no Rio Grande do Sul, o presidente do PP diz que saía do governo Lula porque era um governo corrupto. Qual é a posição do PP do Rio Grande do Sul

0: o seu presidente, senador Ciro Nogueira. Esperemos que o Partido Progressista do Rio Grande do Sul diga algo para a população gaúcha, como nós vimos muitas vezes eles dizendo do governo do presidente Lula. Presidente, nós gostaria que esse discurso fosse colocado na Voz do Brasil.
1: Obrigado, deputado Marcon. Enquanto o deputado Reginaldo Lopes se dirige à tribuna, o deputado Beto Preto, um minuto.
2: Presidente Charles, satisfação cumprimentar a Vossa Excelência, cumprimentar todos os deputados e deputadas, e rapidamente aqui citar a presença de 6 vereadores do Poder Legislativo do município de Espigão Alto do Iguaçu. Espigão Alto do Iguaçu, município importante da nossa região oeste do Paraná, é, produtor de energia, temos lá a usina de Salto Osório, temos uma agricultura muito forte, agora também apostando na diversificação da indústria com a chegada da confecção. Quero citar aqui a presença da presidente da Câmara, a vereadora Simone, a vereadora Liomara, o vereador Nelson, o vereador Márcio, vereador Rogério,

para enfrentar o crime organizado no país. É importante reafirmar aqui que o presidente Lula enviou para essa casa e nós aprovamos o PL antifacção, que a oposição tentou desconfigurá-lo e proteger as facções criminosas, mas nós vencemos. O presidente Lula enviou também a PEC da Segurança Pública, que, na minha opinião, com um conceito correto e moderno, a partir da integração entre as polícias, entre as forças de segurança pública, mas também de toda a inteligência dos três poderes, dos três entes federados, essa integração de dados, informação e também, evidente, muita inteligência e muito investimento. O presidente Lula coloca um programa a 11 bilhões para enfrentar, seja do pequeno crime, do assalto de celular, até o crime organizado. É bom lembrar que o nosso governo fez a Operação Carbono Oculto, que é uma experiência e uma ação vitoriosa, exitosa.

0: de 48 horas para 44, ganha também o PIB, porque o PIB cresceu quando nós reduzimos, deputada Ana Paula, de 48 para 44 horas, 7 vezes. Por isso chegou a hora do Brasil acabar com essa escravidão moderna, que é a escala 6x1, e reduzir a jornada de 44 horas para 40 horas. Vamos hoje fazer essa audiência histórica com o Ministério da Fazenda.
1: Obrigado, deputado Reginaldo Lopes. Próximo orador, deputada Jandira Fegali, deputado Raymond, deputada Denise Pessoa, deputado Coronel Meira, deputado Chico Alencar. Vou retornar à inscrição do deputado Alexandre Lindemaia, enquanto ele se dirige à tribuna. Deputado Luiz Lima, um minuto.
2: Presidente Charles, fica muito difícil acreditar no governo do PT, depois de 5 mandatos no século XXI, quando ele apresenta um plano de combate às organizações criminosas, se 90% dos presos aptos a votar, segundo o nosso Tribunal Superior Eleitoral, vota no Lula. Eu vou repetir, como é que você vai acreditar que um governo tem uma ação que vai combater o crime e 90% dos presos votam no Lula? Eu só vou acreditar quando 10% dos presos votarem no Lula. Aí o plano de combate ao crime organizado vai estar funcionando. Enquanto 90% dos traficantes, assassinos, sequestradores, bandidos em geral votarem no PT, sinto muito, mas não dá para acreditar nesse plano que o governo do PT, depois de 20 anos governando o Brasil nesse século, tem para combater o crime organizado. Me desculpa.
1: Obrigado, deputado Luiz Lima. Na tribuna, deputado Alexandre Lindemaia, pelo tempo de até 3 minutos.
3: Senhor presidente, senhores deputados, senhoras deputadas, aqueles que nos assistem, que nos ouvem, quero dizer que hoje é um dia histórico para o Brasil. O Programa Nacional de Combate ao Crime Organizado, que foi lançado no dia de hoje, ele não tem precedentes em termos da estratégia, dos volumes de recursos e das articulações que foram feitas entre os mais variados segmentos das áreas de segurança consideradas no Brasil e também aproveitando experiências acumuladas fora mesmo do nosso país. Quero aqui enaltecer o presidente Lula, ao mesmo tempo o ministro Wellington César, que fizeram explanações no dia de hoje, na manhã de hoje, e apresentando 4 eixos que foram construídos também ouvindo os secretários de segurança dos estados brasileiros, considerando aquilo que se tem visualizado em todos os estados. Ao mesmo tempo, também faço referência que os 4 pilares desse programa passam pelo ataque ao fluxo de financiamentos e lavagens. Já tivemos experiências que deram certo aqui no nosso país recentemente. E isso é a questão fundamental, cortar o fluxo do financiamento do crime. Ao mesmo tempo, a questão do mercado ilegal de armas, outra ação que foi consensuada entre os entes federados, entre os estados, a União e também olhando os próprios municípios. A violência letal, os homicídios sem resposta, isso nós temos também ver estancado no nosso país. E além disso, a questão das lideranças que ordenam de dentro dos presídios, verdadeiros escritórios do crime, que nós precisamos estancar. E dentro desse Programa Nacional de Combate ao Crime Organizado, a ideia é que pelo menos 138 presídios nacionais passem a ter os mesmos critérios, os rigores que se encontram hoje nos presídios federais, ou seja, controle efetivo para que seja estancada essa ação dos criminosos de dentro dos presídios, comandando as ações lá fora. O que nós precisamos, senhor presidente, é recuperar o espaço que se perdeu para o crime organizado, seja nas nossas comunidades ou mesmo na Vieira Soto, na Paulista e assim por diante. Nós precisamos dar um basta nessa realidade, só para encerrar, senhor presidente, nessa realidade que nós estamos encontrando na segurança pública.

0: Por isso, um grande programa veiculado pelo presidente Lula no dia de hoje, que certamente com articulação entre União, Estados e Municípios, se terá resultados muito efetivos. Obrigado, senhor presidente. Se puder registrar na Voz do Brasil, obrigado.
1: Obrigado, deputado Alexandre Lindemeyer. Vou retornar à inscrição agora da deputada Ana Paula Lima, pelo tempo de até 3 minutos.
2: Senhor presidente, senhoras e senhores parlamentares, primeiramente fazer um convite a todos os parlamentares e a todos que estão nessa casa, fazer uma visita no Espaço Mário Covas, que ali há uma exposição da Semana Brasileira de Enfermagem, que começa a partir de hoje, onde comemoramos o Dia do Enfermeiro, da Enfermeira, e até o dia 20 de maio, onde se comemora o Dia do Técnico e Auxiliar de Enfermagem. Falo isso porque no dia de hoje, 12 de maio, Dia Internacional da Enfermagem, é o dia que também celebro, porque faço parte dessa categoria, sou enfermeira de profissão, e foi assim que primeiro tornei a realidade algo que também move, que foi através da política, nos meus mandatos, que é cuidar das pessoas. Quero, então, homenagear a todos os enfermeiros e enfermeiras de todo o nosso país, aos profissionais que sustentam a saúde, que são a espinha dorsal do Sistema Único de Saúde, e que no dia 20 de maio, data que também homenageamos os auxiliares e técnicos. Realizamos, então, a Semana da Enfermagem Brasileira deste ano, com o tema Técnica, Ética e Política, Pilares Inegociáveis do Cuidado. São mais de 3 milhões de profissionais na área da enfermagem. 70% de toda a força do trabalho em saúde, 61,9% dos vínculos com o Sistema Único de Saúde. Somos quem vacina, quem acolhe, quem acompanha para o parto, quem está na hora da dor, da assistência hospitalar, na prevenção da saúde, na prevenção de doenças. Estamos presentes na ciência, na academia e também na política. Quem está presente desde o primeiro dia de vida até o último dia de vida, inclusive consolando as pessoas na hora do luto. Não existe o Sistema Único de Saúde sem os profissionais de enfermagem. Mas nada disso sustenta sem ética. E a ética nos obriga a olhar para as condições em que esse cuidado acontece. Uma categoria que é 87% feminina, carrega sobre si a naturalização histórica do cuidar como atributo da mulher, o que inviabiliza a sobrecarga e também adoece. Precisamos falar de saúde mental, de quem cuida de todos, mas muitas vezes não encontra cuidado para si. Por isso que nessa Semana da Enfermagem, nós estamos lutando aqui algo que já foi votado nessa casa, que é o piso da enfermagem. E agora, numa luta maior para a aprovação da PEC 19, que se encontra no Senado Federal, que associa o piso nacional da enfermagem juntamente com a carga horária de 36 horas semanais, que já está pronto para votar no plenário do Senado Federal, e a categoria está se mobilizando para que isso aconteça o mais rápido possível. Minha fala hoje é para homenagear toda essa categoria tão importante para prevenir e manter a saúde da população brasileira. Parabéns a todos os profissionais de enfermagem. Presidente, para a Voz do Brasil, por gentileza.
1: Obrigada, deputada. Será atendido o pedido de Vossa Excelência, deputada Ana Paula Lima. Próximo orador, deputado Paulão. Enquanto o deputado Paulão se dirige à tribuna, o deputado Márcio Gerri. Um minuto.
3: Presidente Charles Fernandes, muito obrigado. Imensa alegria, mais uma vez, receber aqui no plenário Luiz Guimarães a visita do professor Felipe Camarão, vice-governador do Maranhão e pré-candidato da Frente da Federação Brasil da Esperança e aliança com o PSB e outras forças a governador do Estado do Maranhão. Felipe Camarão, que é procurador federal, professor da Universidade Federal do Maranhão, foi, deputado Paulão, secretário de Educação no governo Flávio Dino por 7 anos, deixando ali um legado fantástico de estruturação de uma rede muito forte, muito potente de educação de qualidade para o povo, para a juventude maranhense. Felipe Camarão, que hoje, presidente Charles Fernandes, foi recebido pelo presidente Lula, pelo presidente Edinho,

0: O presidente Lula lançou uma mensagem, né, Felipe, muito especial ao povo do Maranhão, mostrando a importância da pré-candidatura do Felipe Camarão e destacando os atributos que ele possui para ser um grande governador de nosso estado. O Maranhão certamente vai, presidente Charles Fernandes, ganhar muito com a juventude, com o vigor, com a força, a competência, né, do nosso companheiro Felipe Camarão. De modo que hoje é para o Maranhão um dia muito importante, porque do anúncio oficial do presidente Lula do apoio ao Felipe Camarão. E dia 15, sexta-feira, estaremos reunidos numa grande plenária com a presença do presidente Edinho Silva, do PT, da presidente do PCdoB, Nádia Campeão, de representante do PSB Nacional, para a gente dizer que no Maranhão é Lula e Camarão. Obrigado, presidente.
1: Obrigado, deputado Márcio Gerri. Obrigado aí à presença do vice-governador do estado do Maranhão, Alagoas.
2: Senhor presidente, eu tive a alegria, deputado Patruz, e a honra de participar hoje do Palácio do Planalto do lançamento do programa O Brasil contra o Crime Organizado. O presidente Lula estava com o ministro da Justiça, o presidente da Câmara, as autoridades, o procurador-geral da República, representação dos secretários estaduais de segurança, um programa com estratégia, isso é muito importante, com recurso financeiro, na ordem de 11 bilhões de reais, deputado Chico Alencar, para que a gente possa combater as organizações criminosas. O estado do Rio de Janeiro, infelizmente, é um exemplo que não é tão positivo. Teve deputado aqui que me antecedeu, que eu não vou fazer a nominata, que não precisa, dizendo que o Lula e o PT é a maior organização criminosa. Na realidade, é uma grande falácia, né? Que o deputado

0: abro aspas, nós vermelhos temos uma causa, não temos interesse. Isso não veio de nenhum deputado da esquerda, isso não veio de nenhum militante, nenhuma passeata, nenhum palanque político. Essa fala veio do presidente do Tribunal Superior do Trabalho, no encerramento do maior congresso de magistrados do país, o senhor Luiz Felipe Vieira de Melo Filho. Traduzindo para o português claro, senhores parlamentares, esse homem que paga seus impostos e um dia venha precisar da justiça do trabalho para garantir o seu direito conquistado com suor, esse trabalhador tem o direito de saber que quem está julgando é um juiz que aplica a lei com militância, está à disposição de uma causa. A Constituição, no artigo 95, é direta ao dizer que magistrado não faz política. O presidente do TST disse ao vivo que ele faz. Até quando vamos ver a nossa Constituição ser desrespeitada? E o pior, por ministros das cortes, porque não é só ele que desrespeita, há outros também. É por distorções como essa que eu venho, antes desse episódio mesmo, apresentei a PEC da imparcialidade do judiciário. A proposta é simples, necessária. Quem vem do mundo político, do executivo, não pode ocupar uma cadeira no judiciário sem cumprir uma quarentena para não levar com ele as suas bandeiras políticas e fazer do judiciário um judiciário político. Chega de toga como prêmio partidário. A toga precisa voltar a ter peso no Brasil, precisa voltar a significar imparcialidade. Eu conto com os meus pares parlamentares que a gente possa levar essa PEC à frente. Muito obrigado, senhor presidente. Peço que seja colocado na voz do Brasil.
1: Obrigado, deputado Silvio Antônio, pelo pronunciamento de Vossa Excelência, prontamente atendido por essa presidência. Vou retornar agora à inscrição do deputado Albuquerque. Em seguida, chamarei mais alguns deputados na lista. Deputado Albuquerque.
2: Obrigado, presidente. Quero dar uma boa tarde a todos os deputados aqui presentes. Minha vinda hoje a essa tribuna é para parabenizar o meu amigo Soldado Sampaio, que hoje é governador do estado de Roraima, está tendo a oportunidade ímpar na vida dele de poder trabalhar por aquele povo tão sofrido que é o povo do meu estado. Mas em tempo quero aqui parabenizá-lo também pela passagem do seu aniversário. E já digo que o prêmio quem ganha é o povo de Roraima pela passagem do seu aniversário. Um político que tem sua história consolidada no estado. 4 mandatos de deputado estadual, presidente da Assembleia por 2 vezes e agora comandando o meu estado. Mesmo com poucos dias de gestão, o governador já demonstra uma capacidade de entrega que nos orgulha. Na saúde, agiu com rapidez ao regularizar pagamentos de médicos atrasados desde 2022, implantar cirurgias aos domingos para reduzir as filas de convênio com a iniciativa privada e em saúde para ampliar leitos de UTI. Situações em que o povo ali naquele hospital público, HGR, estava jogado às tralhas. O nosso governador assumiu, tem 10 dias hoje, já resolveu o problema, contratou leitos, já tirou o povo do chão e está dando a dignidade merecida que o nosso povo merece no meu estado de Roraima. Na segurança pública não foi diferente. Para conhecimento desta casa, o estado de Roraima é o estado que mais mata a mulher, é o estado que mais estupra a mulher. O nosso governador assume e ele coloca para comandar a segurança pública do meu estado mulheres. Colocou uma mulher na PM, colocou uma mulher na Polícia Civil e colocou uma mulher na segurança pública para ali combater o crime organizado e dar sossego à segurança pública do nosso estado. Somando a isso a decisão

0: compartilhar o uso de uma aeronave que os outros governos usavam em benefício próprio. O governador Sampaio colocou para servir a sociedade. Ele colocou para servir o nosso povo na saúde e na segurança pública de imediato, deputado. Essa foi a ação do nosso governador Sampaio, um maranhense legítimo que entende e compreende o nosso povo. O governador anunciou que vai assinar nesta terça-feira, dia 12, às 16 horas, a progressão desde 2022 dos servidores da direto. Desde 2022, as progressões vertical, horizontal, que não era reconhecido, Sampaio vai fazer com que isso aconteça para 1.698 servidores. Então, eu quero aqui dizer que esse governador, o meu parceiro Sampaio, que está 10 dias no governo de Roraima, só para cumprimentar, presidente, está 10 dias no governo de Roraima, está fazendo por 6 meses daquele que passaram. Sampaio tem comprometimento com aquele povo, Sampaio está com disposição de um jovem para trabalhar, e eu tenho certeza que vai fazer, e fazer muito, pelo meu grandioso estado de Roraima. Por isso eu quero parabenizar o meu governador e amigo soldado Sampaio, dizendo: aniversaria hoje, mas quem ganha o prêmio e a oportunidade é o povo de Roraima. Um grande abraço, obrigado, presidente.
1: Obrigado, deputado. Vou retornar a inscrição aqui do deputado Chico Alencar. Estava inscrito, chamei há poucos instantes. Deputado Chico Alencar.
2: Obrigado, presidente Charles, colegas de representação, servidores que viabilizam a sessão e todos que nos acompanham. O PSOL, a Federação PSOL Rede, entrou, como é do nosso ordenamento jurídico, uma ação direta de inconstitucionalidade.

0: Democracia é também política pública, de segurança, por exemplo, do qual o país é tão carente, é política pública de educação, é política pública de esportes, deputado Luiz, é tudo isso que traz um mínimo de bem-estar, é tudo isso que soma junto ao interesse público. Quando a gente vê, inclusive, parlamentares amealhando fortunas, crescendo extraordinariamente patrimônio. Fiquei pasmo hoje, vi nos jornais, o senador Ciro Nogueira, que está encrencado no caso Master, comprando um apartamento de 22 milhões em São Paulo. Isso é patético, isso é um esbulho, isso é absolutamente suspeito. Então, ética pública, política pública, democracia, respeito às eleições, é algo fundamental para a nossa ainda frágil democracia. Nós queremos batalhar por isso, deputada Benedita, para que o Brasil saia dessa lama onde chafurda, patina, afunda e avance na realização da sua vocação de país soberano, de país com justiça social, de país onde a sua população possa exercer plenamente a sua cidadania. Assim faremos. Obrigado.
1: Obrigado, deputado Chico Alencar, representando o Estado do Rio de Janeiro, representando o PSOL. Já se encontra na tribuna o deputado Charles Fernandes, do PSD da Bahia. Deputado Charles, o senhor tem 3 minutos.
2: Obrigado, nobre deputado, presidente Luiz Lima. Eu, durante 8 anos, venho cobrando aqui nesta casa, constantemente, falando da ferrovia Oeste-Leste. Essa ferrovia que nasce aqui no oeste da Bahia e vai até o litoral sul da Bahia. Uma parte entre Caetité e o litoral sul da Bahia já está bem encaminhada, muito bem feita, mas ainda carecemos da construção do porto. Não adianta você ter a ferrovia e não ter o porto. E há um embrólio de mais de 15 anos para resolver o problema desse porto. A ferrovia, essa parte já quase pronta, e o outro lote que liga a cidade de Caetité até o oeste da Bahia, passando pela minha terra, Guanambi, na época em que fui prefeito, de 2010 a 2016, as obras estavam lá acontecendo. Mas olha bem, 2010 para 2026. Quantos anos e quanto de recursos já foram investidos naquela ferrovia e que as coisas continuam paradas? Aqui já falei por diversas vezes, nobre presidente Luiz Lima. Muitas e muitas vezes. Parcerias já foram feitas de algumas empresas, de alguns consórcios, nada anda. Mas algumas notícias chegaram, eu tive hoje com o secretário Marcos Cavalcante, que é da parceria Pública-Caetité, e passando, voltando para o oeste da Bahia, que será retomado aí no próximo mês de julho. Espero que realmente isso aconteça, porque não dá mais para esperar milhões e milhões de investimentos que foram feitos ali e a ferrovia está lá, para nada. Quase 20 anos se passaram. Está lá investimentos altíssimos e sem resultado nenhum. E o oeste da Bahia é hoje um grande celeiro de produção que está precisando dessa ferrovia para escoar a sua soja no Porto Sul da Bahia para ir para a Europa, para a Ásia, para a Índia, para onde quer que seja. Mas espero que agora, no mês de julho, realmente recomece essas obras que nós estamos aqui há 8 anos cobrando. E eu vou concluir mais 30 segundos cobrando do governo para que realmente dê uma atenção a essa importante ferrovia Oeste-Leste que cruza todo o estado da Bahia e trará desenvolvimento, trará o desenvolvimento para o oeste da Bahia e para toda a nossa região. Haja visto que quase toda a soja que sai ali de Barreira, Luiz Eduardo, Matopiba aí, vem de caminhões para os portos. Isso é lamentável que a gente ainda não tenha essa ferrovia. Portanto, quero aqui agradecer essa oportunidade, nobre presidente Luiz Lima, que faço mais uma vez a cobrança. E no mês de julho, nós estaremos aqui.

0: E falando se a obra começou, se a obra recomeçou, ou se aquilo que nós ouvimos não está indo para lugar nenhum. Também agradecer ao presidente da Codevasf, o Luca, que nós estivemos cobrando hoje dele pela manhã, para que agilize a entrega dos equipamentos aí, de, não só do deputado Charles, mas de dezenas de deputados ali da Bahia e do Nordeste brasileiro, para que possamos entregar às associações e às prefeituras. Obrigado, presidente.
1: Obrigado, deputado Charles Fernandes, representando a Bahia, representando o PSD. Agora eu gostaria de convidar para a tribuna o representante do Estado de Minas Gerais, do PT de Minas Gerais, o deputado Patrus Ananias.

0: nazista, que propõe a liberação de armas. Esta lei autoriza o saque de valores da conta vinculada ao Fundo de Garantia do Tempo de Serviço para aquisição de arma de fogo por trabalhador com registro ativo no referido fundo. Mais adiante o projeto, o saque será limitado ao valor necessário para aquisição da arma de fogo, a cota anual de munições correspondentes à arma adquirida e acessórios essenciais à sua guarda segura. Nós sabemos que o combate ao crime organizado, nós sabemos que o combate à violência, que a construção da paz, como está nos Evangelhos de Jesus, pressupõe também uma sociedade educada e preparada para a paz. Se nós temos o crime organizado com suas nefastas consequências, e que nós temos sim que confrontar, mas nós temos também muita violência, assassinatos, mortes, muitas vezes por causas absolutamente infantilizadas, lembrando que a morte, a violência não se justifica em situação alguma, mas é inaceitável o número de homicídios que nós temos na nossa grande e querida pátria brasileira. Para nós confrontarmos isso, nós precisamos sim termos polícias militares bem armadas e competentes. Precisamos sim polícias civis, a nossa Polícia Federal presente. Podemos até mesmo debater a presença das Forças Armadas no combate à violência, especialmente preservando as nossas fronteiras aéreas, terrestres e marítimas, mas nós não vamos confrontar a violência, o crime organizado, não vamos caminhar, segundos para encerrar, presidente, nós não vamos caminhar na direção da paz, da segurança pública, voltada para a vida e para o bem comum, nós não vamos garantir a soberania do nosso país, armando o povo. As pessoas têm que ser protegidas contra a violência. Eu não vou citar o nome do autor, mas fica claro aqui, colegas, o compromisso da direita com o crime organizado, o compromisso da direita com a violência. E o que nós queremos, deputada Benedita, cristãos que somos, seguidores de Jesus que somos, o que nós queremos é a construção da paz, é a construção da justiça e uma sociedade onde todos possam viver. Eu peço, presidente, que essa fala seja encaminhada.
1: Obrigado, deputado Patrus Ananias. Será prontamente atendido o pedido de Vossa Excelência. Próximo orador, deputado Merlão Solano. Deputado Luiz Lima, em seguida, eu retorno à inscrição do deputado Sérgio Turra. Deputado Luiz Lima.
2: Obrigado. Presidente Charles, no final da semana passada, 4 brasileiros saíram aqui do Brasil, foram ali nas proximidades de Israel, numa flotilha, saindo da Espanha, para chegar até a Palestina, para fazer uma espécie de propaganda política pró-Hamas. Eu gostaria de dizer que os cidadãos palestinos, infelizmente, não são nem recebidos no Egito, na Síria, na Jordânia ou no Líbano, países que fazem fronteira com Israel. Esses países morrem de medo do Hamas, morrem de medo de abrir suas fronteiras para oferecer ajuda aos palestinos e membros do Hamas invadirem, né? Países tão emblemáticos ali do Oriente Médio. Esses brasileiros, quando foram presos pelas forças de Israel, eu lembrei daquela música do Guilherme Arantes, O Meu Mundo e Nada Mais, de 1976, que diz assim: quando eu fui ferido, vi tudo mudar das verdades que eu sabia. Olha, como é que um brasileiro sai daqui do Brasil, onde o Brasil do PT, taxa de homicídio por 100 mil habitantes no Brasil, 21 a cada 100 mil habitantes, da Rússia, 6, da Ucrânia, de

0: 5 a 6, de Israel 3, da Palestina 4. Por que que o senhor Tiago e os seus amigos que foram para lá, essa turma que fala sempre sem anistia, então quer dizer, é o mundo, quando o mundo deles tem a ideologia sobrepondo a razão, eles são capazes de apoiar uma organização terrorista que mata pessoas, mas que fala sem anistia para pessoas aqui que estão fazendo um movimento, pode até se imaginar que querem derrubar algum governo. Mas o que é pior, você matar pessoas ou derrubar governo? O que é pior, você matar pessoas ou pichar uma estátua? Por que o senhor Tiago não pega uma flotilha, entra a Baía de Guanabara dentro no Rio de Janeiro e vai na direção do Complexo da Maré pedir para o tráfico parar de oprimir as pessoas? A taxa de homicídio na Maré, certamente, é maior do que a da brasileira, que é 21 a cada 100 mil habitantes. Deve chegar a 40, 50. É 25 vezes maior do que a faixa de Gaza. Olha, a gente vive num país... Hoje eu tive uma cerimônia linda aqui, que é a Nossa Senhora do Rosário, do Homens Pretos, em Salvador, de 1685, onde naquela época haviam divergências seríssimas. Só que as divergências que a gente encontra hoje é de uma ideologia que faz sobrepor uma razão até humana. Eu peço mais 30 segundos e eu termino. Então, Israel já soltou esses 4 brasileiros, tá? Enquanto Israel já soltou 4 brasileiros que vão apoiar movimento terrorista como o Hamas, pesadíssimo, que põe bebês no micro-ondas, que entram nas casas dos israelenses e matam sem motivo. Não quero aqui enaltecer guerra. Enquanto isso, o nosso superior, o nosso Supremo Tribunal Federal, mantém presos pessoas que foram julgadas de forma coletiva, sem individualização de pena. Então, é muito triste saber que mesmo países em guerra, como Israel, Palestina, Síria, Líbano, Jordânia e Egito, são mais brandos com o julgamento dos seus opositores do que o Supremo Tribunal Federal brasileiro. Obrigado, presidente Charles.
1: Obrigado, deputado Luiz Lima. Retorno à inscrição do deputado Sérgio Turra, pelo tempo de até 3 minutos. Seguida, Márcio Ger, Benedita da Silva e Padre João.
2: Muito obrigado, presidente Charles. Este Congresso Nacional está sendo constantemente atropelado por decisões autoritárias e monocráticas do ministro Alexandre de Moraes. Agora, nesta última vez, ele simplesmente suspendeu a lei da dosimetria. Foi votada, foi vetada, caiu o veto, desrespeitando o Congresso Nacional, Câmara dos Deputados e o Senado Federal. E pasmem, não fez isso como uma decisão liminar nos autos da ação que pretende a declaração de inconstitucionalidade da lei da dosimetria. Fez isso como um juiz de execução de penas, o que revela o seu autoritarismo, o que revela que Alexandre de Moraes tem um direito particular. E o pior, deputado Luiz Lima, é aplaudido pela esquerda e pelos seus puxadinhos. O PT e seus puxadinhos aplaudem Alexandre de Moraes. Ora bolas, Alexandre de Moraes não deveria mais estar nem no exercício de suas funções. Haja vista o abuso de autoridade e mais 129 milhões de motivos. Então, meu caro presidente, eu quero questionar o presidente do Senado, senador Alcolumbre. Vossa Excelência vai passar como Pôncio Pilatos, lavando as mãos mais uma vez, diante de tantas evidências, de tantos fatos? Vossa Excelência não vai se atentar para o que está acontecendo? Nós não podemos viver sob o regime autoritário do judiciário. Vossa Excelência tem o dever de abrir um dos tantos pedidos de impeachment do ministro Alexandre Moraes. Até o povo brasileiro, as ruas já clamam por isso. Mais de 57% da população

0: é a favor da abertura, pelo menos, do pedido de impeachment contra o ministro Alexandre de Moraes, que efetivamente tem usado e abusado da sua pesada caneta. E isso não é mais crível, não é mais admissível, porque vai contra a independência e a harmonia que devia vigir entre os três poderes. Senador Alcolumbre, a história costuma não lembrar dos covardes. Abra o processo de impeachment de Alexandre de Moraes imediatamente. Muito obrigado, senhor presidente.
1: Obrigado, deputado, pelo pronunciamento de Vossa Excelência. Agora eu chamo a deputada Érica Cocai, deputada Lítice da Mata, deputado Márcio Gerri, seguida deputada Benedita da Silva e Padre João, os três próximos oradores.
2: Presidente, tem gente incomodada com as ações eficazes, eficientes, corajosas, cientificamente planejadas do governo do presidente Lula para combater e derrotar o crime organizado no Brasil. Afinal, quem vive de relações amistosas, quem tem relações fraternais, quem condecora até milicianos, está na extrema-direita brasileira. Todos sabemos. A crônica policial brasileira é repleta de informações sobre uma gente que faz política associada ao crime. E isso a gente tem que trazer hoje, porque há uma crítica infundada, quase assim de desapontamento com as ações do governo federal no combate ao crime organizado. E é preciso que eles entendam que essa ação será cada vez mais consistente e mais forte. O que o presidente Lula lançou hoje, um pacote fundamental, o Brasil contra o crime organizado, que articula ações dos entes federados, que coloca inteligência, que coloca mudanças de ações do sistema prisional brasileiro, que vai fundo para descapitalizar o crime, para combater o tráfico de armas, para combater o tráfico de drogas. Isso tudo aí incomoda aqueles que fazem discursos contra o crime, mas que são, aqui e ali, pegos de mãos dadas com atitudes criminosas. Está de parabéns o Ministério da Justiça, o presidente Lula e todos aqueles que verdadeiramente

0: segurança, para descontaminar a política do crime, porque isso é outro traço muito grave, que é o crime organizado entrando pelas portas da frente em vários setores da política. Há deputados que aqui falaram que conhecem muito bem isso. Nós temos até, neste momento, um candidato a presidente da República que na biografia o que mais tem é associação com milicianos. É aquele que o Brasil jamais esquecerá das suas condecorações na Assembleia do Rio de Janeiro com milicianos, com pessoas do escritório do crime. Isto é ou não é verdade? Está suficientemente demonstrado. Pois é importante que o Brasil hoje saiba, muito claramente, o presidente Lula deu hoje mais um passo firme no combate ao crime organizado. E diante das ações que o presidente Lula lançou, só tem dois caminhos. Ou é o caminho de ser contra o crime organizado, ou é o caminho de fazer aqui discurso contra, mas, na verdade, torcendo para que não haja nunca o combate ao crime organizado. Nós vamos, presidente Charles Fernandes, juntar o Brasil, unir as pessoas, para que nós possamos, junto com as instituições, junto com os poderes constituídos, fazer uma grande frente cada vez mais forte de combate ao crime organizado. E eu quero, presidente, ao terminar esta minha fala, um parênteses, já concluindo aqui, para mandar um grande abraço ao povo do querido município de Estreito, no Maranhão, que hoje, presidente, completa 44 anos de idade. Uma cidade que tem a marca do nosso trabalho, da nossa parceria. Um abraço ao prefeito Léo Cunha e, em nome dele, a todo o povo estreitense, por mais este ano da cidade de Estreito. E lá em Estreito, tenho certeza que também, neste momento, a população está contente com as ações do presidente Lula em todas as áreas, inclusive no combate ao crime organizado no Brasil inteiro e também no Maranhão e também lá em Estreito. Obrigado, presidente.
1: Obrigado, deputado. E a cidade de Estreito pode ficar tranquila, e agradecendo sempre ao deputado Márcio Gerri, que tem sido um grande parceiro lá daquele município. Com a palavra, a deputada Benedita da Silva, em seguida, deputado Padre João. Padre João, do PT do Estado de Minas Gerais, primeira deputada Benedita da Silva.
2: Nos deixar... Senhor presidente, senhoras e senhores deputados, nós ouvimos sempre nesta casa pela oposição que é preciso combater o crime organizado e atribui ao governo federal sempre de que ele é o responsável, ele é o culpado, como se o crime organizado tivesse acontecendo agora. No entanto, hoje nós tivemos ali com o presidente Lula e o ministro da Justiça na manhã desse dia para o programa Brasil contra o Crime Organizado. Um dos mais importantes investimentos realizado na área da segurança pública. Apesar de que se pensa que segurança pública é apenas ter um armamento, mas ali tratou-se de que é preciso ter os armamentos nas mãos dos policiais e não na mão do povo, seja ele quem for ou qualquer segmento que não estão credenciados para essa questão, é fazer o povo se tornar cada dia mais inseguro. Também ali nós podemos ver que serão 11 bilhões de reais para esses investimentos, em parceria com os governos estaduais, um projeto dentro de um programa que foi feito com as mãos de todos, do governo estadual, do governo federal, dos secretários de justiça, dos secretários de polícia, com todos esses segmentos, para que tivéssemos esse combate às facções criminosas nesse país, que ameaçam a vida das pessoas. Como moradora do estado do Rio de Janeiro há 84 anos, eu quero dizer a da importância, Padre João, que tem um projeto, um programa de segurança pública, evidentemente. E disse o presidente Lula que essa construção, ele ouviu os governos do estado. Não haverá o que dizem aqui, a interferência do governo nas autoridades e poderes dos governadores.

0: Não é verdade isso. E os policiais terão as qualificações, os equipamentos, o tudo quanto tem, mas dentro de uma lei. E disse mais o presidente Lula, que asfixiar os investimentos do crime organizado, isto vai ajudar a que diminua essa tensão e diminua a criminalidade, porque a criminalidade é organizada e ela tem o... Só para concluir, ela tem os recursos necessários para fazer o que vem fazendo, influenciando nas instituições públicas e privadas, nos poderes legislativo, executivo e judiciário. Mas disse também que esse projeto aqui, aprovado no Senado Federal, ele, após a aprovação do Senado Federal, do que nós já votamos aqui nessa casa, o que ele fará com que tenhamos o Ministério da Justiça e que será importantíssimo para todos nós, para o Brasil e para a segurança do povo brasileiro. Senhor presidente, eu peço a Vossa Excelência que divulgue a minha manifestação hoje nesta tribuna. Muito obrigada.
1: Obrigado, deputada Benedita da Silva, do PT do Rio de Janeiro. Convido à tribuna agora o deputado federal Padre João, representante do Estado de Minas Gerais, representando o PT. Deputado Padre João, o senhor tem 3 minutos.
2: Depois de mim, bom, presidente, colegas deputados, deputadas, venho aqui denunciar e procurar esclarecer o povo brasileiro, né? O ministro Alexandre Moraes suspendeu a aplicação da lei da dosimetria, que é uma vergonha. É o STF que, de fato, está salvando esse país. E eles tentam desqualificar. É triste uma situação dessa, né? Alguns deputados aqui que tentam. Porque estão sendo ofendidos, porque seus interesses pessoais estão sendo, na linha deles, ofendidos. Então, é muito importante, porque foi um escândalo o Congresso. Então, teve a promulgação dessa lei e agora suspensa. E agora o PL está falando numa PEC, ou seja, para proteger quem? Bandidos, proteger quem tentou dar golpe de Estado, que é um crime, né? Quem cometeu o crime do feminicídio. Então, os criminosos. É interessante, para não dizer que é triste, como que esse mesmo grupo antes falava que era o PT, não sei o quê, tem o presidiário, bandido de estimação, né? Bandido de estimação. E quem que tem, então, bandido de estimação? É o PL, e é verdade, ampliado com toda a direita. Que eu acho que, não sei se pode falar centrão, acho que tudo é direita e extrema-direita. É a união da direita e extrema-direita. E que aprovaram isso. Aprovaram. Então, eles que sim, têm, não só têm bandidos de estimação, mas têm a cara de pau de buscar a mudança da lei em benefícios próprios, para protegê-los. Então, ainda bem que o STF não está permitindo este retrocesso. Né? E o povo brasileiro tem que ir nas ruas e nas redes contestar essa iniciativa da PEC. Outro ponto, presidente, parabenizar o presidente Lula pela iniciativa, por ter esse protagonismo em relação à segurança pública. Embora é lamentável estar aqui no plenário, presidente, o deputado estadual Leleco Pimentel, que é prova, que é testemunha do abandono do Zema e agora do governador de Minas Gerais. Se tem viatura lá, deputada Benedita, é de emenda parlamentar. Se essas viaturas conseguem rodar nos municípios, é as prefeituras que bancam o combustível. Se precisa de uma manutenção, é prefeitura que banca. O governo não existe para a segurança pública, na verdade. Porque, por exemplo, nem a própria carreira dos trabalhadores da segurança pública ele dá conta à altura. Então é um escândalo. E ainda

0: ainda está querendo te colocar como candidato a presidente da República. Não deu conta do governo de Minas Gerais, que é um caos, um caos. A segurança pública funciona graças aqui à bancada federal, que garante a emenda. Recursos que nós poderíamos estar destinando para a universidade, para o Instituto Federal, para as outras áreas, está indo para viaturas da Polícia Civil, Corpo Bombeiro, a Polícia Militar, para equipar, até com armamento. É triste, até armamento a gente tem que garantir com emenda parlamentar. E as prefeituras que vêm arcando com combustível e com manutenção de veículos. Então é um escândalo, um escândalo. Também que é o presidente Lula e a esquerda sempre valorizou os trabalhadores da segurança e nós, né, e o próprio presidente Lula. E tem que ser o sistema. 15 segundos. Responsabilidade da União, dos estados e do município. Todo o sistema tem que estar em lei essas responsabilidades. E é verdade que quando é para armar a própria polícia do município, ou seja, a guarda municipal, aí tem todo o aparato. Agora, quando tem uma iniciativa do próprio governo federal, eles estão achando que está invadindo que deveria ser a iniciativa do governo do estado. Então, é mais... Seja presente, divulgado na Voz do Brasil, com essa saudação ao presidente Lula por ter este protagonismo e temos que ter, de fato, um sistema robusto. E é verdade que alguns estão insatisfeitos porque a aliança deles com a organização criminosa, com o próprio crime, ela fica cada vez mais evidente e aqui nas próprias falas de alguns. Obrigado. Que seja divulgado na Voz do Brasil e nos demais veículos de comunicação. Gratidão.
1: Obrigado, deputado Padre João, representando o Estado de Minas Gerais, representando o PT. Já na tribuna, deputado Charles Fernandes, do PSD da Bahia. Deputado Charles, o senhor tem 3 minutos.
2: Obrigado, nobre presidente, deputado Luiz Lima. Senhor presidente, senhores deputados, senhoras deputadas, eu quero registrar aqui hoje, nesta tribuna, o início, nesta próxima quarta-feira, dia 13 de maio, a Expo Guanambi, Exposição Agropecuária e Comercial de Guanambi. A exposição, como sempre foi popularmente conhecida em Guanambi e na Bahia, foi uma referência da força da agricultura, da pecuária e do comércio de Guanambi por mais de 30 anos, além de promover a diversão, o encontro das famílias, a geração de emprego e renda com reflexos positivos na economia da nossa cidade e da nossa região. Um evento capitaneado e organizado pela Cooperativa Agropecuária de Guanambi, presidida ao longo dos anos por muitos cidadãos que deixaram seu legado, a exemplo dos 3 primeiros presidentes da cooperativa. Doutor Beneval Boa Sorte, saudoso doutor Beneval Boa Sorte, o ex-governador e ex-prefeito Nilo Coelho, o saudoso pecuarista Josino Teixeira. E esta primeira exposição aconteceu em Guanambi no dia 11 de maio de 1975. E a força política e a representação da COPAG e da exposição levaram Guanambi a ter 2 representantes na Assembleia Legislativa do Estado da Bahia. O ex-deputado Valguimar Cotrim, conhecido popularmente como Guima, lá na época do governador Valdir Pires, depois Nilo Coelho, César Borges. Por ali passou também o nosso cidadão Luiz Augusto Gordiano de Moraes. Todos eles fizeram e dedicaram muito aos seus mandatos, à pecuária, à agricultura da nossa região. Ali, a plantação de algodão, lá na década de 80, 90, até os anos 2000, eram 2 deputados extremamente atuantes na nossa região. E em ano eleitoral, acontecia muito, no presidente, seja no âmbito municipal, estadual ou federal, era na exposição, no antigo Parque Jacinto Coelho, que eram definidos os candidatos. Ali é que decidia os candidatos a deputado, a prefeito, a governador, tudo se passava ali pela exposição agropecuária de Guanambi. Pois bem, senhor presidente, 7 anos depois da desativação do parque, da perda da força da COPAG e do crescimento da região, que superou crises e inovou Guanambi e a região. com novos investimentos.

0: segmentos se reinventaram e era necessário a volta da exposição. E aqui quero destacar a visão da empreendedora, do empresário Roberto Maia, que idealizou e construiu junto ao seu empreendimento, grande loteamento ali na nossa cidade, um local amplo e moderno para ali se instalar um novo parque de exposição. Muitos estandes para a área comercial, para todas as áreas. O evento será aberto oficialmente amanhã, com a presença do governador do estado, Jerônimo Rodrigues, com a presença de vários deputados, prefeitos de toda a região. Portanto, eu quero parabenizar todos os envolvidos nesse evento, repito, na pessoa do empresário Roberto Maia, pela visão empreendedora, por acreditar, como todos nós acreditamos, no potencial de Guanambi e da região. Vou concluir mais 30 segundos e aproveito aqui para convidar todos os deputados federais, estaduais ali do estado da Bahia, que possa fazer presente no dia de amanhã e também até o domingo, onde acontecerá essa exposição, que era o grande vetor de desenvolvimento daquela região, desde o vendedor de espetinho, de cachorro-quente, por ali, dos grandes pecuaristas, dos grandes criadores, dos grandes plantadores de algodão, todos passavam ali pela exposição. É essa a nossa exposição que está de volta. Parabéns a todos envolvidos, ao povo de Guanambi e da região. Obrigado.
1: Obrigado, deputado Charles Fernandes, representando o PSD da Bahia. Convido à tribuna agora o representante do Rio Grande do Sul, do PT, deputado federal Bom Gás. O senhor tem 3 minutos e mais um pouquinho.
2: Vou no banheiro. Ah, tá. Benedito. Senhor presidente Luiz Lima, colegas deputados, deputado Benedito e demais parlamentares, Flávio Bolsonaro herdou do pai a cara de pau para espalhar mentiras. Mas eu venho hoje aqui para responder uma das muitas mentiras do Flávio. Aqui está, eu tenho aqui, conferência de assinaturas, requer a criação da comissão parlamentar de inquérito para investigar as fraudes financeiras ocorridas na relação entre o Banco Master e o Banco Regional de Brasília, deputado Rodrigo Hollenberg. Está aqui, conferência da assinatura, novembro do ano passado, pedido da CPI. Mas o Flávio foi para a internet dizer que o PT é contra a CPI. Mentira, Flávio. Além da minha assinatura, tem do líder Uxai, do Lindenberg, do Rui Falcão, da Lenir, da Denise, da Rosário, do Edo, do Sola, do Tony, do João Daniel, do Couto, da Dandara, do Patrus, do Lindemeyer, da Érica, do Raimundo, do Rogério, do Zeca, do Zé Neto, do Chinaglia, da Adriana, do Monteiro, do Valdenor, do Nogueira, da Juliana, do Faleiro, da Camila, da Ivoneide, do Seguin, do Dimas, do Tato, da Benedita. Peço desculpas até se esqueci alguém do PT, porque nós assinamos esse documento da CPI do Master e o Flávio diz que nós não assinamos. Mente descaradamente. Então, o povo brasileiro tem que saber. Desde o ano passado, o PT já queria a CPI do Master. E olha que a gente nem sabia que a investigação do Master ia pegar tanto bolsonarista metido nessa máfia. Mas agora queremos mais ainda. Porque tem milhões para a campanha do Bolsonaro e do Tarcísio, tem a emenda do Ciro Nogueira, tem a mesada, tem as viagens, tem o triplex e os restaurantes do Ciro Nogueira. Tem outra emenda de outro bolsonarista aqui da Câmara, que é igual que a dos que o Ciro apresentou no Senado. E tem a mansão financiada para o Flávio. E tem as viagens de colegas bolsonaristas de forma criminosa, caixa 2, no aviãozinho do Vorcaro. E ainda tem o Ibanez botando dinheiro do BRB no Banco Master. E tem o Cláudio Castro torrando dinheiro dos funcionários, dos trabalhadores lá do Rio de Janeiro, Benedita, colocando dinheiro no Master. Vamos à CPI, senhores. Ou os bolsonaristas não querem mais a CPI? Eu peço, para concluir, presidente Mota, peço que faça acontecer essa CPI que nós do PT já assinamos, nós queremos que saia. porque

0: Se trata da maior fraude contra o sistema financeiro do Brasil e com todas as digitais dos bolsonaristas neste escândalo. Obrigado, presidente. Peço para que seja divulgado na Voz do Brasil e nos meios da casa.
1: Obrigado, deputado Bongás, pela sua participação, mas eu não sou o presidente Mota. Eu sou o Luiz Lima. É que o senhor se equivocou. Presidente Benedita, deputada federal Benedita, gostaria de convidá-la à tribuna agora. A senhora tem 3 minutos, ou mais um pouquinho, 3h30, 4. Aproveitar aqui esse plenário.
2: Presidente.
1: Por favor, deputado Sargento Gonçalves, o senhor tem 1 minuto.
2: Olha, com todo respeito ao deputado do PT que nos antecedeu na tribuna, ele pratica uma fake news contra o senador Flávio Bolsonaro, que, quando o senador se refere à CPMI do Banco Master, que todos sabem que é obrigatória a abertura em sessão do Congresso Nacional, diferentemente da CPI, que é discricionário do presidente da Câmara Federal. Então, de fato, nós iniciamos lá com o deputado Carlos Jordi, no ano passado, as assinaturas, a coleta de assinaturas para a abertura da CPMI contra o Banco Master. Infelizmente, parlamentares do PT e da esquerda, que é base do governo Lula, não assinaram pela abertura da CPMI, que seria obrigatória a abertura para investigarmos, no caso, o escândalo de corrupção envolvendo o Banco Master e tantos políticos aí que têm relação com o desgoverno do PT, que inclusive trabalharam forte para acabar a CPMI do INSS, que também tinha vários da base do governo envolvido, inclusive o Lulinha lá com a mesada de R$300 mil, que até hoje não se deram resposta realmente aonde foi para esse dinheiro da mesada do Lulinha.
1: Eu dou 1 minuto. Por favor, 1 minuto, deputado Bongás, do PT. Isso, do Rio Grande do Sul.
0: Presidente Luiz Lima, eu fiz referência ao presidente da casa, o nosso querido Hugo Mota, porque nós queremos que ele encaminhe essa CPI que nós já assinamos. Então, esse assunto já está superado. Mas o que é importante dizer do Banco Master? O Banco Master não podia ter recebido seu registro. Sabe quem registrou? Campos Neto, bolsonarista. Sabe quem fez a interdição para extinguir o banco? Galípolo, indicado pelo Lula. Quem tentou socorrer o Banco Master? O BRB aqui de Brasília, o Ibanez, bolsonarista. Quem colocou dinheiro do Banco Master? O Castro, do Rio de Janeiro, bolsonarista. Quem viajou com os aviões do Forcaro? Isso incomoda eles, porque é o colega deles que viajou nos aviões, de forma criminosa, nos aviões dele. Quem financiou sua mansão pelo banco aqui? O presidente está preso. Foi também o senador que eles estão defendendo para candidato à República, a presidente. Então, em todos os sentidos, todas as digitais que estão ligadas à extrema-direita. E nós queremos essa apuração. Nós precisamos dessa apuração. E quando falam do Lulinha, aí me perdoe. O Lulinha, o Lulinha, o Lulinha. Não apareceu nada do Lulinha. Mas os R$500 mil da mesada apareceu para quem? Para o Ciro Nogueira. Confirmado. Provado. Então, na verdade, a extrema-direita, ela perdeu o seu discurso, porque aqui eles levantam uma coisa e não conferem nada. Falam do Lulinha quantas vezes? Nada! Nada provado! Agora, dos amigos deles, muita prova. Então, é isso.
3: Senhor presidente, senhoras e senhores deputados, mais uma vez assumo essa tribuna para agradecer ao presidente

0: brasileiro Luiz Inácio Lula da Silva está investindo ainda mais no estado do Rio de Janeiro do que todas as outras vezes que investiu, e investiu muito. Eu vejo, na verdade, e lamento, senhor presidente, que a bancada do Rio de Janeiro não tem nada para dizer sobre os investimentos do estado e muito menos para dizer dos investimentos do governo federal no estado. É lamentável que nós tenhamos uma bancada que não vem à tribuna uma vez sequer para falar ou sequer dar, faz prestação de conta de suas emendas nos seus estados. Nós queremos fazer isso, e não é só em época de eleição. Eu tenho, sim, senhor presidente, um sentimento muito grande que a minha bancada, a bancada nossa, do estado do Rio de Janeiro, não oferece ao povo brasileiro um projeto. Ela não articula em favor do povo brasileiro e do desenvolvimento do estado. Só nos reunimos quando temos que articular com o governo para pagar ou para o governo poder deixar de receber recursos do Rio de Janeiro, da inadimplência do Rio de Janeiro. Desculpe, meus colegas do estado do Rio de Janeiro. É lamentável, porque muita coisa é necessário que a nossa bancada, independente da sigla partidária que esteja governando o estado do Rio de Janeiro, e eu quero parabenizar o interino que lá está nesse momento, demonstrando que é um excelente gestor, apesar de não ser a sua área de atividade. Tive a oportunidade de dar um abraço no governador, hoje lá no Palácio, mas é triste para nós, porque quando você vai para a campanha, as pessoas perguntam: o que é que vocês fizeram? Vocês não fizeram nada. Então, todos nós estamos na mesma caixinha. E eu, aqui, desta tribuna, quero dizer que aos mais 40 anos de vida pública, sempre dialoguei com a minha cidade e com o meu estado. E, por isso, parabenizo o presidente Luiz Inácio Lula da Silva, que tem investido no estado, apesar de um estado abandonado que temos no Rio de Janeiro, e que queremos que o próximo governador do estado do Rio de Janeiro que tenha um diálogo com a nossa bancada, e que a nossa bancada dialogue com o governo do estado do Rio de Janeiro, porque sozinho ninguém faz coisa nenhuma. Já fui oposição e sei que a oposição não faz nada, porque nada ela pode fazer se ela não tiver o espaço. Mas quando tem um governo democrático que dialoga com qualquer que seja, imagine, o PT não é o maior em todos os municípios do Brasil, imagine, coitado dos prefeitos e prefeitas, se o governo federal não dialogasse com eles e com a sua cidade. Então, vamos falar sério aqui nesta tribuna, vamos defender o nosso estado, vamos aproveitar esse momento que está sendo feito uma limpeza étnica no estado do Rio de Janeiro. Vamos apoiar e vamos caminhar junto. Muito obrigada, senhor presidente.
1: Só um minuto, presidente.
2: Obrigado, deputada Benedita da Silva. Deputado Carlos Gilberto Silva, um minuto seguido do deputado Luiz Lima, com um tempo de até 5 minutos.
1: Pode deixar o Luiz Lima chateado. Senhor presidente, mais uma vez, a Suprema Corte do nosso país rasga a Constituição. Eu venho falando aqui reiteradas vezes, desde quando eu era deputado estadual lá na Paraíba, e a partir de 2023 como deputado federal, que o Congresso foi fechado e as duas mesas diretoras da Câmara e do Senado precisam atravessar a Praça dos Três Poderes e pegar a chave de volta no STF, senhor presidente. Apenas um ministro, de uma canetada só, desfez tudo o que foi feito aqui no Congresso Nacional, com ampla maioria dos votos, com articulações, com debates, puxa de um lado, puxa do outro. Presidente vetou, vota para o Congresso, a gente derruba o veto, lavar o ministro de uma canetada só, desfaz tudo o que o Congresso fez. Ainda ficam parlamentares com a cara de paisagem, achando que estamos em uma democracia saudável, que não está nada errado. É um absurdo o que está acontecendo no Brasil, senhor presidente. Ou o Congresso Nacional

0: abre essa casa urgentemente, aí depois ficam chateados quando a gente faz um movimento daquele com relação à mesa diretora, que não era nada contra o presidente da casa, e sim contra esses absurdos que estão acontecendo. O ministro agora foi além. Ele disse, olha, essa lei aí eu não gostei não, não vou cumprir essa lei não. Deixa quando o plenário decidir se vai cumprir ou não. Uma vergonha, presidente.
1: Obrigado, deputado. Cabo Gilberto Silva, na tribuna, o deputado Luiz Lima, com o tempo de até 5 minutos.
2: Obrigado, presidente Charles. Presidente Charles, eu fiquei ouvindo aqui alguns deputados atribuindo aí crimes ou possíveis crimes a deputados ligados ao bolsonarismo. Eu queria fazer uma defesa. Em 2018, quando o presidente Bolsonaro foi eleito, ele elegeu mais de 50 deputados federais pelo antigo PSL. Nenhum desses deputados federais eleitos, que não eram políticos, inclusive eu, nunca sonhei em ser deputado federal, nenhum desses deputados se envolveram com crimes. Nenhum. O que aconteceu? No final do primeiro mandato do presidente Bolsonaro, ele vai para o PL. E no PL é um liquidificador. Muitos deputados que eram de outros partidos vieram para o PL se dizendo bolsonaristas. Se vocês perceberem, todos os nomes envolvidos com o Banco Master e escândalo do INSS são velhos políticos que fazem parte de uma estrutura política construída e sacramentada pelo PT em 20 anos de governo desse século. Eu vou reafirmar, quando fala que Ciro Nogueira é bolsonarista, o Ciro Nogueira é profissional. O Ciro Nogueira é Lula, o Ciro Nogueira é Bolsonaro, o Ciro Nogueira é Ciro, o Ciro Nogueira é Brizola, o Ciro Nogueira é Fernando Henrique, o Ciro Nogueira é o raio que o parta. É tudo. Assim como 400 deputados aqui nessa casa são tudo. Conselho de Ética, na semana passada, quem puniu os deputados Marcel Van Hatten, Zé Trovão e Polon foi PP, Republicanos, PSD e União Brasil, que somado aos 4 votos do PT e do PSOL, puniram os deputados. São tudo. Olha, isso aqui, eu me orgulho muito, eu fui presidente da Comissão de Esportes em 2023, eu tive 60 milhões de emenda de comissão, eu dividi os 60 milhões por todos os participantes. Ano passado, a Comissão de Esportes teve R$1 bilhão. Sabe quanto eu ganhei, Gonçalves? Zero. Eu nem sabia quem era Vorcaro, eu não fazia ideia. Pô, o Vorcaro explodia aqui, patrocinava todo mundo, patrocinava até cunhada de deputado. Deputado Bongás, parece que o Centrão é um líder do MST que manda uma hora à esquerda invadir uma fazenda, aí manda uma hora à direita invadir uma fazenda, e quem conquistar a fazenda primeiro, o Centrão vai. É isso. Todos têm que ir para a cadeia. Todos que cometem crime nesse país têm que ir para a cadeia. Mas de todos os deputados federais eleitos em 2018, com o presidente Bolsonaro, deputado Bongás, no Rio de Janeiro fomos 12 eleitos. Só 4 retornaram em 22. Nenhum está envolvido com o Banco Master, com o INSS. Então, a gente tem que dividir esse plenário aqui entre quem tem voto de opinião, sendo de esquerda e de direita, e quem domina, e quem tem o poder aqui não é quem tem voto de opinião, é quem tem voto de ocasião, que explora fortemente a vulnerabilidade social do nosso país. Por exemplo, no Rio de Janeiro, a Benedita tem voto de opinião, o Luiz Lima aqui tem voto de opinião, o Jordi tem voto de opinião, o Glauber Braga tem voto de opinião. Só que 80% dos deputados federais do Rio de Janeiro não têm voto de opinião. Eles têm voto de ocasião e sabem trabalhar muito bem com os recursos que, infelizmente, o atual governo federal, que está no seu 5º mandato nesse século, de forma irresponsável, distribui através de emenda de comissão, através de extra orçamentária. E dá nisso aqui. Os que estão envolvidos não pertencem à direita nem à esquerda. Os que estão envolvidos pertencem ao nada. Esse nada é que toma conta há muitos anos aqui desse plenário, nem participam aqui de debates. Essa casa aqui está vazia, são pouquíssimos que vêm aqui e debatem. Mas são os que mandam, infelizmente. Hoje, quem manda no Congresso Nacional, com todo respeito, é um representante do Amapá, que tem menos habitantes do que São João de Meriti, no Rio de Janeiro, e, com todo respeito, um cidadão que nasceu na cidade de Patos, na Paraíba, que manda no Brasil. Esses dois pilares aqui de poderes do Congresso Nacional mandam no Brasil. Olha como a representatividade de força econômica e populacional ela é completamente equivocada nessa casa. E aí o STF coroa com flores, indicações políticas partidárias, quando o presidente indica seu advogado, indica o Flávio Dino, que é militante político desde jovenzinho, tem foto com Lula,

0: Até porque a partir da primeira semana de junho eu não mais estarei aqui, porque sabem todos que eu estou na condição de suplente do deputado Glauber. Mas eu quero fazer um apelo, Bené, porque eu, por generosidade democrática do coronel Meira na comissão de segurança, onde eu sou suplente, e eu tenho uma obrigação de dizer isso, porque eu participei de todas as reuniões com o Ministério da Justiça e Segurança Pública, com os técnicos, especialmente de um programa coordenado pela doutora Marta, que trata das políticas sociais e políticas públicas em áreas de alta vulnerabilidade econômica e social, como mecanismo de redução dessa fila gigantesca de mão de obra escrava do narcotráfico pela ausência de políticas sociais e políticas públicas. Tem uma coisa, Bené, e eu digo isso, sabe, Vossa Excelência, o imenso respeito que lhe tenho, carinho e respeito por toda a sua trajetória, pela honra da sua jornada. Mas tem uma coisa que eu digo sempre, que eu jamais critico no adversário que é acoberto no aliado. Eu não faço esse moralismo farisaico, tenho pavor dele. E quando o deputado Coronel Meira me deu a tarefa de discutir com as áreas de políticas sociais e políticas públicas que lidam diretamente com áreas de alta vulnerabilidade econômica e social. E aí, nós fizemos várias reuniões, reuniões importantes, já passei o relatório para todos os membros da Comissão de Segurança, que mostram com a mais absoluta clareza que as evidências nunca foram vistas como diagnóstico situacional técnico que pudesse reduzir o risco de que crianças e jovens fossem arrastadas pelo maldito crime organizado, seja no nosso Rio de Janeiro, seja no sertão das Alagoas ou qualquer outro lugar. E aí, presidente, o apelo que eu faço é no sentido de que os parlamentares. Eu não tenho emendas ao orçamento, porque, como sabem todos os parlamentares têm 53 milhões de emendas ao orçamento, do ponto de vista individual, além das comissões, as emendas de bancada e das comissões técnicas, eu não tenho. Mas eu fiz um trabalho técnico junto com o Ministério da Justiça e Segurança Pública, junto com os técnicos, especialmente a coordenação da doutora Marta, que trata de políticas sociais e de prevenção, no sentido de que a gente possa disponibilizar recursos também para isso. É fato, e só quem não tem honestidade intelectual diria o contrário, é fato que todos os governos federais, eles não tiveram, não assumiram a responsabilidade em duas áreas. Primeiro, que não trataram com respeito, não estabeleceram o Plano Nacional de Segurança Pública, o piso nacional para as polícias de uma forma geral. Então, nenhum governo federal respeitou as polícias, nem respeitou os mecanismos relacionados à repressão, nem à reabilitação de pessoas pobres nos presídios, e, infelizmente, não promoveu investimentos necessários nas áreas de políticas sociais. Então, nós encaminhamos, né, à Comissão de Segurança Pública um relatório com todo o detalhamento dos dados do diagnóstico situacional feito para a redução do risco. Então, o apelo que eu faço é para que os parlamentares que têm emendas ao orçamento, que não é o meu caso, porque a titularidade do mandato já tinha feito a destinação deles, então o apelo que eu faço é que os parlamentares possam colocar recursos das emendas parlamentares na área de prevenção das violências. Nenhum governo respeitou nem as polícias, nem os pobres em alta vulnerabilidade social, arrastados como mão de obra escrava para o maldito crime organizado. Então, o apelo que eu faço é no sentido de que esses recursos sejam disponibilizados e possibilita muito dinheiro para gente muito grande e poderosa que tem navios e iates e aviões para transportar pasta base de cocaína e usam a mão de obra dos pobres nas favelas do Rio e em muitos outros lugares. É só, presidente, muito obrigada pelo tempo.
1: Obrigada, deputada. Deputada Benedita da Silva. Próximo orador, deputado Jorge Araújo. Mas antes do deputado.
2: Maria Mota.

0: Antes do deputado Jorge Araújo, vou pedir Vossa Excelência, deputado Jorge Araújo, permissão para que a deputada Maria Rosa possa fazer aqui pronunciamento de um minuto.
1: Pois não, deputada. Presidente, eu quero deixar registrado aqui na casa a visita de parlamentares do Canadá. Sou presidente do Grupo de Amizade Brasil-Canadá. Serão recebidos pelo presidente Hugo Mota. As nossas relações comerciais com o Canadá é muito importante. Nós temos 400 empresas aqui no Brasil que faz todo esse trabalho, né, em relação ao agronegócio, em relação à mineração e, principalmente, à educação. Então, sejam muito bem-vindos à delegação e à comitiva do Canadá, junto com o embaixador Emmanuel, que está aqui representando o Canadá no Brasil. A Câmara de Comércio também, sejam todos bem-vindos, parlamentares também, visitando a nossa casa. Muito obrigada.
2: Obrigado, presidente. Complementando.
0: Oi, não, deputado Raul.
2: Bem-vindos, delegação canadense. Tive a honra de participar da fundação do FIPA, hoje Parlaméricas. Fui presidente sucessor de Céline Rivière-Paillé, senadora, que passou o mandato. Por dois mandatos, 4 anos, presidiu o Parlamento das Américas. Com muita honra e dou as boas-vindas. O Brasil tem uma admiração, um carinho pelo Canadá. E é o nosso sonho de consumo brasileiro, um dia, sermos tão organizados, tão democráticos, né, tão estabilizados como o Canadá. Parabéns, seja muito, muito bem-vinda, deputada. Parabéns pelo teu tempo dedicado a essa belíssima relação internacional.
0: Obrigado, deputado Raul. Obrigado, deputada Maria Rosa. Saudar aqui a todos os parlamentares, o embaixador do Canadá, que está aqui visitando o nosso país, visitando aqui a Câmara dos Deputados, dizer que realmente o Brasil e o Canadá têm um laço histórico de amizade, um laço histórico de comércio entre os dois países, e o Brasil tem essa afinidade muito grande por esse belíssimo país que é o Canadá. E esse laço de amizade, laço comercial que tem, é o respeito mútuo que um país tem pelo outro. Parabéns, agradeço aí a visita de todos os senhores. Com a palavra o deputado Jorge Araújo, pelo tempo de até 5 minutos.
3: Senhor presidente Charles Fernandes, um abraço. E venho aqui a essa tribuna uma vontade imensa de expressar uma satisfação terrível que vem do meu estado da Bahia. É impressionante o que o PT da Bahia vem fazendo com o nosso estado já há mais de 20 anos. E é inadmissível que o nosso estado esteja numa situação em que nós estamos vivendo. Se for falar de violência, misericórdia. Tem sido um sofrimento para as pessoas que moram na capital, que moram nas cidades da região metropolitana e que moram no interior do estado. E olha que eu não estou falando aqui de lado político. Eu estou falando de se fazer justiça, de se trabalhar, de ir para cima das pessoas que mais precisam e que necessitam. E esse governo, infelizmente, nos últimos tempos, há 1 ano e meio que o governador e sua comitiva só pensa em visitar o interior do estado para enganar as suas lideranças. E faço aqui um desafio para esse governo que está na Bahia. Se vossas excelências aí entregarem pelo menos a metade do que vocês estão prometendo, misericórdia. Mas infelizmente, mais uma vez o povo baiano vai ser enganado. Final de semana foi violento na capital. Se você vai na periferia, você percebe no semblante das pessoas o sofrimento. E está na hora de mudança. Quando você fala de saúde, entristece. Quando você tem uma bendita central de regulação que está matando o povo, que está deixando o povo cada vez mais que passa entristecido. São pacientes que estão internados há 5 meses aguardando uma vaga em um outro hospital e não conseguem. Como é que se pode? As principais emergências dos hospitais da Bahia estão fechados, não funcionam para absolutamente nada. Eu estou falando aqui de emergência. É emergência. Se você, Deus o livre, levar um tiro, aí você vai ser atendido na hora. Porque para bandido há uma rapidez terrível. Mas para

0: população para a comunidade é de se entristecer. E se você for voltar para a área de segurança pública, é a mesma coisa. Mais cedo, um trabalhador, um pai de família, um motorista de aplicativo, saiu para trabalhar, foi sequestrado e executado. Ainda na comunidade, pegaram um cidadão na capital, um outro jovem trabalhador, um menino inocente que não entrava em absolutamente nada, é mais um morto. E o Estado entende que ali são números, são estatísticas, e quem quiser que acabou, que a família chore, que a família derrame as lágrimas, mas o Estado não tem nada a ver com isso. Eu faço aqui um apelo ao povo da Bahia. Eu quero aqui que o governador venha público, e o seu grupo também, diga qual foi a grande obra que vocês fizeram nos últimos 2 anos, a não ser enganar o povo. A realidade, ela tem que ser dita. Pegaram agora a BR-324, que virou a rodovia da morte hoje pela manhã. Antes de chegar em Brasília, 2 pessoas morreram. Uma morreu dentro de um ônibus e a outra morreu em um acidente grave em Amélia Rodrigues, na BR-324. BR essa que antigamente, há não tempo tão atrás assim, a Via Bahia comandava. E a Via Bahia foi embora levando 900 milhões de reais do bolso, batizou tudo, as principais saídas. E pasmem, para acabar de completar o final de semana, o governador fez uma coletiva de imprensa dizendo, sabe o que foi? Que ele viu a iluminação da ponte, mas a ponte ela nunca chegou, são 20 anos. Wagner prometeu, Rui prometeu, e agora Gerando está prometendo, que segundo ele, no final de semana, ele falou, vocês vão ficar emocionados com a iluminação. Mas, governador da Bahia, a ponte nem chegou, nem o alicerce foi colocado ainda. Então, assim, minha gente, eu faço um apelo, eu conclamo e repito e afirmo, não é sobre lado, é sobre vocês entenderem que o momento e a hora é essa. Precisamos agir. As pessoas que moram no interior do Estado, as pessoas que moram na capital, que moram nas cidades da região metropolitana da nossa querida Bahia. Nós precisamos acordar, nós precisamos entender que a hora e o momento é esse. Muito obrigado.
1: Obrigado, deputado Jorge Araújo, do PP do Estado da Bahia, que serviu muito a Câmara de Vereadores e agora está servindo a Bahia aqui pela Câmara dos Deputados. Deputado Sargento Gonçalves, pelo tempo de 5 minutos. Tá lá. Seguida, tem a minha inscrição aqui, a deputada Benedita da Silva.
2: E o deputado Raul.
1: Deputado Raul Dazaele. Deputado Sargento Gonçalves.
3: Senhor presidente, suba à tribuna hoje para expor esse plano fake de combate às organizações criminosas pelo desgoverno do PT. Como acreditar em um plano de combate a facções, a organizações criminosas de um governo que tem como presidente da República um presidente que há poucos dias disse que o traficante é vítima do usuário de drogas? Como acreditar em um plano de segurança pública ou de combate à facção criminosa de um presidente que foi aos Estados Unidos fazer lobby, advocacia em defesa das organizações criminosas, para que o governo americano não tipifique o PCC e o Comando Vermelho como organizações terroristas. Grupos criminosos armados, violentos, que matam, estupram, explodem patrimônios públicos, que executam, massacram, degolam pessoas, cidadãos, como acontece no Rio Grande do Norte, que é desgovernado por um governo do PT, que é o Partido dos Traficantes. Como acreditar nesse programa fake de combate às facções criminosas ou ao crime organizado há 3 meses da eleição? Vamos lá, já começa com os números. O governo divulga que vai investir 11 bilhões de reais. Quando a gente vai destrinchar o programa, deputado Zaeli, 1 bilhão é do Fundo Nacional de Segurança Pública, que o governo fica contingenciando ao longo de 3-4 anos de governo. Os outros 10 bilhões, pasmem, é financiamento pelo BNDES aos estados. É uma agiotagem que ele transveste de programa.

0: programa de combate às organizações criminosas. O governo que prega e defende o desencarceramento de criminosos. O plano Pena Justa, que está sendo instituído agora, para setembro no país, em parceria do CNJ com esses governos do PT, a intenção é uma tal de regulamentação de vagas. Ou seja, brasileiro, nesse governo do PT, a polícia vai prender um traficante, um estuprador, um homicida, só vai ficar preso se soltar alguém da cadeia. Se tiver vaga, porque tem que ser hotel de luxo, né? A realidade é essa, a triste realidade. Um desgoverno que diz que o bandido rouba um celular para tomar uma cervejinha no final de semana. Um governo que passa a mão na cabeça de criminosos. Um governo que há pouco tempo se pegou áudio de líder de facção criminosa dizendo que tinha diálogos cabulosos com o PT. Como acreditar em um plano nacional de combate a facções criminosas trabalhado por um governo desse tipo? Eu vou citar mais uma vez meu estado do Rio Grande do Norte. Lá nós temos vivido uma crise real na segurança pública. O governo, como sempre, do PT, mascara os números. Nós temos duas cidades entre as cidades mais violentas, as 50 cidades mais violentas do país. Mossoró, que é a segunda cidade do estado, é a 13ª no país mais violenta. São Gonçalo do Amarante, na região metropolitana de Natal, é a 40ª cidade mais violenta. Mossoró estão matando um e amarrando o outro para matar no outro dia. Sequestra e devolve para a família, decapitado, esquartejado, uma verdadeira barbárie. Isso no Rio Grande do Norte. Estado que a governadora do PT diz que é um dos mais seguros do país. Imagina o mais violento. Essa é a triste realidade de um país que nós temos, infelizmente, 20 anos de PT, já são mais de 10 planos nacionais de segurança pública e que não se resolve nada. Por quê? Diz que quer resolver o problema da segurança pública, mas na prática, na verdade, trabalha fazendo lobby, advocacia para o crime organizado. Trabalha de mãos dadas. Não é à toa que o ex-ministro da Justiça e Segurança Pública foi visitar o Complexo da Maré, dominado pelo crime organizado, sem nenhum tipo de aparato policial. Por quê? Vai com a bênção dos líderes das facções. Essa é a triste realidade do nosso país. De fato, é segurar, é resistir. Até o próximo governo, se Deus quiser, iremos varrer o PT, que é sinônimo de crime organizado, porque foram eles, senhor presidente, que atuaram. Porque quando falamos de crime organizado, só mais 30 segundos, senhor presidente, é bom lembrar que não é só aquele bandido com fuzil, com arma na mão, não. É o do colarinho branco aqui, que o governo do PT atuou para acabar a CPMI do INSS, que inclusive várias denúncias do filho do atual presidente está recebendo mesada de R$300 mil. É o governo, o partido, que não assinou a CPMI do Banco Master. Crime organizado que lavou, roubou muito dinheiro através da corrupção do nosso país, que tem íntima relação com o PCC. Então está todo mundo junto e misturado. É a quadrilha toda do PT, dessa esquerdalha que passa a mão na cabeça do crime do narcotráfico e que, infelizmente, fica mentindo para o povo brasileiro. Deus salve o Brasil.
1: Obrigado, deputado. Um minuto, deputado Afonso Ram.
2: Presidente, eu estava falando com a ministra Tereza Cristina, que nos ligou, sobre o PL 5122, que nós votamos aqui, com o deputado Afonso Ram, relator, e ela está me passando as informações, porque vamos votar amanhã lá no Senado. Relator, senador Renan Calheiros. Mas eu queria fazer um registro aqui, muito importante. Está aqui ao nosso lado, prefeito de Gramado, um prefeito progressista, Nestor Tissot, uma gestão muito qualificada, junto com o nosso vice-prefeito Luia, junto com os nossos secretários. E está também o Neri, da farmácia, que é o nosso vereador e presidente do Legislativo de Gramado. Gramado é uma cidade com 40 mil habitantes, presidente, e que recepciona nós, e o deputado Afonso Ram, me sinto orgulhoso, né, honrado de ser âncora da nossa administração e, logicamente, da comunidade. Por isso, registrar aqui nos anais da nossa Câmara, os deputados, e também nos meios de comunicação, presidente Charles. Obrigado.
1: Obrigado, deputado. Agradeço aí a visita do prefeito. Realmente é muito bonita essa cidade. Cidade de Gramado, realmente...

0: uma maravilha desse país. E sem dúvida nenhuma, Vossa Excelência tem aí, deputado Afonso Ram, um papel fundamental junto com o prefeito para continuar divulgando as cidades que recebem turistas, não só os turistas daqui do nosso país, que visita muito o estado, a cidade de Gramado, mas também turistas de fora do país. Parabéns, prefeito, bem acompanhado aí do nosso deputado, que tão bem representa o estado do Rio Grande do Sul aqui nesta casa.
1: O senhor me permite um minuto? Gramado, nós temos, somos autor aqui de um projeto importante que vai reconhecer, né, o município como a capital nacional do cinema do nosso país. Esse projeto está em curso na Câmara e logo em seguida no Senado. É isso, obrigado, presidente.
0: Parabéns, deputado Afonso Ram. Com a palavra, deputada Benedita da Silva.
2: Senhor presidente, senhoras e senhores deputados que estão assistindo à tribuna da Câmara Federal, dos deputados e deputadas. Quando a oposição se enfurece, é porque o governo, o PT, está no caminho certo. É muita inveja, é muita dor de cotovelo, é uma vontade louca de que não dê nada certo. Meu Deus, é um teatro, é uma coisa incrível.

0: política, meu Deus, a gente vai ver que esse governo está fazendo mais que, nem vou dizer que o anterior governo, que muitos governos que já passaram por esse país não fizeram. Minha gente, tenha paciência, política é mesmo assim, hoje é um, amanhã é o outro, mas o povo é o mesmo, lembre-se disso, não é você que vai votar, o presidente Lula vai ser reeleito, nós ainda não começamos a campanha, o presidente Lula está prestando conta daquilo que ele está entregando à nação brasileira, mas quem está no Bolsa Família, quem está no Minha Casa Minha Vida, quem está no pé de meia, quem está, agora tem especialista na saúde, sabe que o que se tem, o que se fala dessa tribuna, nada mais é do que dor de cotovelo. Senhor presidente, eu quero aqui dizer que nós precisamos, porque eu recebi da ministra da Igualdade Racial, a Raquel Barros, uma afirmação que eu quero aqui descrever com razão, que é uma prioridade também do governo federal. Eu quero mais 2 minutos, porque o presidente está concedendo 5 a cada um, então eu só tenho 3 ali. Eu queria pedir que, especialmente, porque os trabalhadores que são mais precarizados, em sua maioria, são jovens de população negra, os que mais sofrem com a chamada jornada exaustiva e condições desigual do trabalho. Nós sabemos que quem está nos aplicativos, no comércio, nos serviços mais pesados e com menos direitos garantidos é a juventude negra da periferia. São homens e mulheres que muitas vezes não têm tempo para estudar, cuidar da família, descansar ou sonhar com um futuro melhor. Senhor presidente, eu vejo hoje algumas coisas que aconteceram lá na minha juventude. Nós não podemos concordar com isso. Eu vejo mulheres com caixotes pesados para cima e para baixo, com crianças ainda engaixadas na cintura, com pacote, a lata d'água, com seja lá o que for, com peso na cabeça, trabalhando e agora sendo qualificada na construção civil, porque se descobriu que essas mulheres também têm talento. Mas, senhor presidente, nós não podemos concordar com a escala 6x1, porque a escala 6x1, ela não reduz a jornada do trabalho, ela é importante, é dormir. Senhor presidente, eu quero lhe dizer, eu estou contando aqui meu tempo, tá, senhor presidente, que eu tenho 2 minutos e ele não foi colocado ainda. Tá?
1: Eu já acrescentei pela terceira vez o tempo de Vossa Excelência, mas eu vou acrescentar mais 30 segundos, que aí está completando 5 minutos do discurso de Vossa Excelência. Pode continuar.
0: Escrever de novo, então, para ter mais 5 minutos, porque eu preciso falar que os números têm mostrado com muita urgência que esse debate de 2025, o Brasil registrou mais de 500 mil afastamentos do trabalho relacionado à saúde mental. Isso é consequência direta da sobrecarga, da pressão e da precarização. Defender, senhor presidente, melhores condições de trabalho é defender o Brasil mais justo, mais humano e com mais igualdade para todos. É isso que nós precisamos estar aqui debatendo e discutindo. Aquilo que vai favorecer o povo brasileiro, aquilo que vai fazer com que esse Brasil se desenvolva, que esse Brasil cresça. Eu tenho muita paciência e espero que eu continue ali sentada esperando a próxima vez de falar, com muita paciência. Obrigada.
1: Obrigada, nobre deputada Benedita da Silva, que falou pelo tempo de 5 minutos e 30 segundos esse último discurso de Vossa Excelência. Com a palavra o deputado Luiz Carlos Raul. 1 minuto, então, presidente. Deputado Zé Trovão, 1 minuto.
2: Presidente, eu gosto de estar no plenário e ouvir discursos, né? E principalmente discursos que vem sem nenhuma fundamentação lógica, real, e que não traz nenhum dado, né? É como falar o seguinte, falar para a sua turminha que vota e está tudo certo. Duas coisas me incomodam nesse país. A primeira é que nós estamos falando de um desgoverno que realmente não faz nada pela segurança pública e que esse plano de segurança pública dele não passa de balela. Ponto. Segundo, mas que esses direitos deles não sejam roubados e não sejam destruídos através de politicagem. Porque a escala 6x1, ela não é simplesmente você dar direito ao funcionário. Você tem que pensar que para existir o funcionário, uma empresa ainda tem que estar naquele local. O que nós precisamos tratar nessa escala é como eu estou fazendo. Estou coletando assinatura e convido os amigos da esquerda a assinar algo que vai realmente funcionar para a escala 6x1. Não podemos permitir que esse tema seja um tema eleitoreiro para um descondenado.
1: Obrigado, deputado. Na tribuna, o deputado Luiz Carlos Raul.
3: Presidente Charles, senhoras e senhores parlamentares, o presidente Lula se superou hoje. Depois de 2003, quando ele assumiu o governo, há 23 anos, ele, com uma rapidez, 17 anos e 4 meses de poder, lança um programa de combate à criminalidade. Essa é a maior piada do século XXI. Ele lança um programa de criminalidade às vésperas da eleição, sendo que não adotou nada significativo nesse período. Lula lança um programa de 11 bilhões. Pasme, senhores. Ele vai pôr 1 bilhão do caixa do Tesouro e vai emprestar 10 bilhões, ou seja, autorizar que os estados assumam um empréstimo de 10 bilhões. Isso é presente de grego, isso é presente de grego. A responsabilidade do presidente Lula, do seu governo, é de 17 anos e 4 meses. Ele, Dilma, ele de novo. São mais de 900 mil homicídios nos 17 anos e 4 meses que aconteceram durante os governos do Lula, do PT e da Dilma. O Brasil, infelizmente, o governo Lula, ele só age visando a próxima eleição. Jamais ele pensou nas próximas gerações. Mesmo ele tendo educação simples, básica, ele deveria pensar nas próximas gerações e não pensa. Veja o caso dos endividados. O Lula permitiu 400, 500% de juros do cheque especial, do cartão de crédito, dos empréstimos pessoais de mais de 150 por ano, para poder arrumar um programinha de véspera de eleição para reduzir a dívida dos devedores, que são milhões, milhões, milhões. Tem mais devedores atrasados, endividados, com dificuldade do que a própria população economicamente ativa, sem falar das empresas. Então, eu posso dizer, como economista e como decano da casa, que o Lula, no seu terceiro governo, e no quinto governo do PT, é o fracasso do fracasso retumbante da história desse país, que no século XXI marcou passo. Não cresceu, não prosperou, deixou os ricos mais ricos e os pobres mais pobres. Este é o resultado lamentável do governo Lula. Se fosse um inovador, um revolucionário, um reformista, no primeiro ano do governo dele, em 2003, há 23 anos, falou, não, eu sou dos trabalhadores, sou pobre, sou simples, estudei pouco, vou fazer com que todas as crianças do Brasil façam um período integral. Lamentavelmente, ele nunca pensou nisso, porque ele só pensa em eleição e deixar a turma deles no governo, que é cargo, mais cargo para seus amigos, companheiros, é escândalo no Correio, é déficit público, 1 trilhão de déficit público. Ele não para de lançar programa, parece a base de canaveral, só lança foguete com despesa. Deus nos livre, viu, desse governo, nessa eleição.
1: Obrigado, deputado Luiz Carlos Raul, com a palavra, senhor presidente. Da Daela, em seguida, Joyce Sola.
4: Um minuto, senhor presidente, registrar, fazer um registro.
1: Pois não, deputado.

0: deputado.
1: Muito obrigado, deputado Charles Fernandes, que preside com muita maestria sempre que ocupa essa tribuna, com muita honra. Parabéns a Vossa Excelência. Registrar aqui, semana passada tomou posse como novo deputado do Paraná, deputado Itamar Paim, pastor também da Igreja Quadrangular, lá no Paraná, um parlamentar que está dando os seus primeiros passos, mas já com muita experiência na vida pública, afinal de contas, pastor cuida de pessoas. E aqui nós estamos também para efetivar esse trabalho. Seja muito bem-vindo ao nosso querido pastor Marcos, presidente lá do Estado, pastor Gilson, nosso deputado estadual, a todos os pastores, líderes da nossa igreja que se alegram com a sua posse na representatividade. E também conosco o nosso vereador Ismael Bastos, lá de Feira de Santana, da Terra Abençoada, lá da Terrinha, que está aqui conosco também, aprendendo um pouco mais aqui também do Parlamento. Muito obrigado, presidente,
0: obrigado.
1: Por essa deferência.
0: Muito obrigado, nobre deputado Davi Soares, obrigado. Estamos acompanhando aqui o nosso grande deputado, que muito bem representa esse Estado aqui nesta casa. Obrigado pela presença dos senhores. Com a presença do deputado, com a palavra o deputado Joyce Solo, em seguida o deputado Dazaelo.
2: Obrigado, presidente. Gente, os bolsonaristas, mais uma vez, de forma irresponsável, compromete a saúde pública no Brasil, agora com o caso de um detergente. Eu, como médico, como sanitarista, não posso me furtar a denunciar a irresponsabilidade dos bolsonaristas, que mais uma vez ataca a saúde pública. Primeiro atacaram a vacina contra a Covid, e o resultado a gente viu e não esqueceu, mais de 700 mil mortos na pandemia. O Brasil, que já erradicou doenças como sarampo, poliomielite, voltou a sofrer com sarampo. Agora, três órgãos de governo, Federal, Anvisa, Vigilância Sanitária do Estado de São Paulo, de Tarcísio, e a Prefeitura de Amparo, condenaram um lote inteiro de produtos da marca IP por contaminação bacteriológica. Mas, presidente, como os donos da IP financiaram a campanha do presidiário Jair Bolsonaro, o que é que os bolsonaristas fizeram? Correram para redes para acusar de perseguição política e estimular o uso desses produtos. O diretor da Anvisa, para seu conhecimento, que interditou a fábrica, foi indicado por Bolsonaro. O governo de São Paulo, o governador é Tarcísio. Tem gente por aí bebendo detergente, olha que coisa absurda, tomando banho com detergente, escovando os dentes com detergente. Esse é o nível do absurdo que os políticos bolsonaristas estão levando as pessoas. Não tem nada a ver com perseguição política. É uma decisão técnica para proteger a saúde e a vida da população. Mas vocês nunca se preocuparam com a saúde da população brasileira. Tudo isso é cortina de fumaça, porque os bolsonaristas estão nas cordas. Olha, além do presidente Lula estar nas manchetes do mundo, recebido um tapete vermelho por Trump na Casa Branca, coisa que o Bananinha nunca conseguiu, nunca teve oportunidade de ser ouvido, eles agora têm muito a esconder de Ciro Nogueira. Foi pego com a boca na botija, homem forte do governo Bolsonaro, provável vice de Flávio Bolsonarinho, segundo a Polícia Federal, recebeu, Ciro Nogueira recebeu por 2 anos mesada de R$500 mil para defender os interesses do Banco Master de Daniel Vocaro, comprou um apartamento por R$22 milhões com o dinheiro que recebeu atuando em favor do banco. O que eles querem é mudar de assunto, presidente, porque uma obra da Sabesp, privatizada pelo bolsonarista Tarcísio de Freitas, explodiu, matou uma pessoa em São Paulo, feriu outras 3, interditou 40 casas. Eles diziam privatiza que melhora. Na prática, a gente está vendo, é privatiza que mata. O que eles querem é fugir da entrevista na qual o ex-ministro que passou a boiada, Ricardo Salles, ele próprio acusou Eduardo Bolsonaro de vender vaga no Senado por R$60 milhões e disse que o PL seria um partido só de bandido. Quem falou, vou repetir, Ricardo Salles, ministro de Bolsonaro, que disse que ia passar boiada, disse que Eduardo Bolsonaro vendeu a vaga no Senado, deputada Benedita, por R$60 milhões. E disse que o PL é um partido de bandido. E é verdade. Primeira vez que eu concordo com Eduardo Salles. Vamos cuidar da saúde da nossa população. Vamos denunciar o absurdo que os bolsonaristas estão fazendo, mais uma vez atacando a saúde da população brasileira para esconder a corrupção, esconder a bandidagem, esconder os descalabros que foi o governo Bolsonaro.

0: Bolsonaro e que continua sendo o partido dos bolsonaristas. Então, peço que registre na Voz do Brasil a denúncia do que está sendo feito, atentando contra a saúde da população brasileira mais uma vez. Obrigado,
1: presidente. Obrigado, deputado. Um minuto, deputado Dazaeli. Senhor presidente, a gente vê o deputado do PT, que teve já, está no quinto mandato do PT nesta casa, e não tem nada para falar do PT de bom. O que ele tem para falar é dos bolsonaristas, do Bolsonaro. Estamos às vésperas de uma eleição e eles só falam de Bolsonaro. Eita, medo do Bolsonaro que esse povo tem. Não tem nada de apresentar de bom nesse governo do PT, então tem que falar do Bolsonaro. Mas eu também posso falar algumas coisas aqui do governo Lula. O governo Lula quer criar uma Secretaria de Segurança Pública agora para centralizar todas as seguranças no guarda-chuva do governo federal. Essa é a medida de combate ao crime organizado que eles têm. Porque está vendo que dos estados os governadores estão trabalhando. Mas aqui em Brasília, no governo federal, eles passam a mão dos seus traficantes de plantão. É mais uma forma de colocar o cidadão de joelho para o crime organizado. Vai lá, fala que foi recebido pelo Trump de tapete vermelho e não tem sequer... Só para concluir, senhor presidente. Não tem sequer uma fala do presidente dos Estados Unidos, um elogio do presidente dos Estados Unidos para esse presidente de nove dedos. Mais uma vez, ele vai nos Estados Unidos, passa vergonha e volta para cá com o discurso de que ia resolver a guerra tomando uma cervejinha. É uma brincadeira que esse governo faz com os brasileiros. E agora com 80% dos brasileiros... Presidente... 80% dos brasileiros endividados ainda quer falar de produtividade. Pessoal, nós não vamos ter um país que cresça sem trabalhar. Só no sonho do petista isso acontece. Mas eles mesmos não têm nada de falar deles, porque tem que falar sempre do Bolsonaro. Continue falando do Bolsonaro, do Flávio, do Jair, do Eduardo e todos, que nós agradecemos a propaganda. Obrigado, deputado. Um minuto, deputada Benedita da Silva.
2: Senhor presidente, apenas para dizer que eu ouço nesse plenário, desde que aqui estou, pela oposição, xingamento. E nem tem elegância para fazer o xingamento. É o que fazem. Eles é que não apresentaram até agora nada. E tudo que o governo federal faz é ruim. Tudo que o governo federal faz não pode. A questão de nós termos aqui, agora vem falar do plano que foi discutido com os governadores, com os secretários, com todos, eu não entendo. Aqui tem representante da segurança nessa casa que diz que tem que combater o crime organizado no país. Quando se toma uma atitude como tomou o presidente Lula, aí o Lula não entende nada, ele não sabe nada, então eles estão dizendo que os colegas deles, né, que devem ter formado junto com eles e que fizeram esse plano, apresentou ao presidente Lula e agora os governadores também são todos ignorantes dessa matéria. E nós estamos vendo aqui a defesa da bandidagem com relação ao fato de não querer um plano de segurança nacional.
1: Obrigado. A lista de presença registra o comparecimento 387, senhora deputada e senhores deputados. Passa-se a ordem do dia. Projeto de lei número 488/2019. Discussão em turno único. Projeto de lei de número 488/2019, que determina a obrigatoriedade de imposição de penas restritivas de direito aos condenados por crime de pedofilia, tendo parecer da Comissão de Constituição, Justiça e Cidadania, pela constitucionalidade, juridicidade, técnica legislativa e no mérito pela aprovação com substitutivo. Relatora, deputada Caroline de Tônio, está aí? Tá, passa essa discussão. Para discutir a favor, deputado Kim Kataguiri.
3: Nesse momento, o deputado Kim Kataguiri se dirige à tribuna para falar sobre o projeto de lei 488.
4: Penas restritivas de direito para pedófilos. A gente impede que o pedófilo tenha uma creche, tenha um parquinho, seja dono de qualquer estabelecimento.

0: segmento frequentado ou que tenha como clientela crianças, adolescentes. Então a gente impede até que ele chegue próximo de escolas, de creches, de lugares que o juiz, colocando a tornozeleira eletrônica no pedófilo, vai fazer o monitoramento e estabelecer os locais frequentados por crianças que aquele pedófilo não vai poder se aproximar, sob pena de regredir de regime, de voltar para a cadeia. Eu, pessoalmente, defendo uma nova Constituição que permita pena de morte, porque para mim o pedófilo, uma pessoa que estupra uma criança, não merece sequer ficar sendo sustentada pelo Estado dentro de um presídio com prisão perpétua. Eu, pessoalmente, defendo pena de morte. Mas, como isso hoje é inconstitucional, o máximo que a gente puder restringir, né, a liberdade do pedófilo, o máximo que a gente puder proteger as nossas crianças, nós vamos fazer. Eu quero agradecer aos líderes e ao presidente Hugo Mota por colocar este meu relatório em pauta, né? Nós construímos um texto muito abrangente. Também fica o pedófilo proibido de enviar mensagem pela internet para qualquer criança diretamente. Se ele quiser mandar uma mensagem para o Instagram para uma criança, volta para a cadeia com a denúncia feita pelos pais daquela criança. Se mandar num jogo virtual, também volta para a cadeia, regride de regime. Então a gente impõe várias medidas de restrição contra esse pedófilo, inclusive impedindo que ele trabalhe em qualquer local que seja frequentado por crianças. O pedófilo, hoje, pode ser contratado como um professor, pode ser contratado como babá, né? Não tem a obrigação também de, por exemplo, quando há um cônjuge, e a gente cria essa obrigação na lei, ele vai passar a ter a obrigação de dizer para sua parceira que ele foi condenado por pedofilia. Então é o texto mais duro possível que a gente pode impor na nossa legislação de penas restritivas de direito contra pedófilos, contra estupradores de vulneráveis de maneira geral, protegendo as nossas crianças, protegendo todos aqueles vulneráveis, né, PCDs, aqueles que sofrem com este que é o crime, na minha avaliação, mais cruel, porque se passa por uma tortura física, por uma tortura psicológica, você impõe um trauma para a vítima, para essa criança e para a família dessa criança que vai durar o resto da vida delas. Você impõe uma pena perpétua para a criança e para a família que sempre vai se lembrar daquele momento tão traumático e para o resto da vida vai precisar de amor, de carinho, de apoio psicológico para superar aquele momento. Então eu peço o voto dos colegas para a gente endurecer o tratamento aos pedófilos.
1: Obrigado, deputado. Deputada Luísa Helena.
2: Senhor presidente, primeiro eu quero saudar o autor da matéria, o capitão Wagner, o Kim, que é o relator, porque realmente, senhor presidente, quem na área da saúde já viu uma criança, muitas vezes um bebê, uma criança vítima de pedofilia, muitas e muitas vezes nem cirurgias reparadoras podem ser feitas. Então, realmente, é o crime mais abjeto e repugnante, se é que se pode ter uma escala em relação a esse tipo de crime. Portanto, nós votamos favorável, nós da Federação Pessoal Rede, nós votamos favoráveis, entendemos que é de fundamental importância todos os mecanismos de monitoramento, fiscalização e controle para que isso não possa ser repetido. Realmente, o crime de estupro de vulnerável, na verdade, a aberração repugnante chamada pedofilia, é algo que tem que ser respondido com o máximo da legislação, ser respondido de forma implacável. Porque alguém que tem a ousadia, porque isso não é coragem, alguém que tem a ousadia de mutilar o corpo de um bebê, o corpo de uma criança, alguém que tem a ousadia criminosa de roubar a inocência de uma criança, é roubar mesmo a inocência de uma criança, tem que ser condenado da forma mais implacável possível. Portanto, nós votamos sim ao projeto, porque nós não podemos aceitar, ninguém de uma sociedade pode aceitar que um bebê, uma criança,

0: hoje da sua infância e da sua inocência, tem a sua inocência roubada por um estupro, como é o caso da pedofilia. Então, infelizmente, a gente vive num país que, se não tiver punição implacável, o máximo da punição, a dureza de quem rouba a infância, a dignidade e a inocência de uma criança com a pedofilia, realmente, infelizmente, não tem forma de que isso seja revertido. Então, nós, da Federação Pessoal Rede, votamos favorável.
1: Obrigado, deputada Luiz Helena. Para discutir a favor, deputado Hildo Rocha.
2: Está aberta nesse momento a ordem do dia. Os deputados discutem alguns projetos de lei que estão em pauta. O deputado Kim Kataguiri já deu início aqui discutindo o PL 488 de 2019, que endurece as penas restritivas para condenados de crime de pedofilia.
3: Iniciando o projeto de lei 488, que pretende endurecer as ações das pessoas condenadas por pedofilia, os famosos estupradores pedófilos. Aqui, a proposta, ela tem uma intenção excelente. O Kim fez uma boa relatoria. Nós temos que realmente impedir que esses pedófilos se aproximem de escolas, que esses pedófilos tenham a vida mais restrita possível e o acesso às crianças e adolescentes. Entretanto, eu sou autor de uma lei que cria o Cadastro Nacional dos Condenados por Estupros e Pedófilos. Acredite, senhores, que o responsável pela regulamentação e a implantação desse cadastro é o Conselho Nacional de Justiça. Outro dia eu tive uma reunião com o ministro Fachin, que é o presidente do STF e também presidente do Conselho Nacional de Justiça, do CNJ. Até hoje, essa lei não está sendo aplicada. Não está sendo aplicada porque o Conselho Nacional de Justiça não fez a sua parte. Simplesmente não regulamentou a lei, o CNJ simplesmente ainda não implantou o sistema, que é o cadastro que eles têm que implantar. Então, eu peço o voto a favor desse projeto de lei, mas eu acredito, Kim, que essa será mais uma lei inexequível, porque tem que ter a ação do Conselho Nacional de Justiça. Muitas das vezes nós aprovamos leis aqui e essas leis não são aplicadas, justamente por quem deve aplicar, que é o Judiciário. Ou quando aplicam, aplicam interpretando da forma diferente da vontade do legislador. Então, eu quero aqui chamar a atenção da imprensa brasileira, chamar a atenção de todos os brasileiros, que nós temos algumas leis que dependem para a gente impedir os estupros, impedir que os pedófilos atuem, depende do Judiciário, principalmente do CNJ. Então é necessário que o CNJ faça os cadastros dessas.
1: Obrigado, deputado.
3: Para que essa lei possa ser executada, é necessária a ação do CNJ. Agora eu duvido muito que o CNJ vá fazer essa lei ser cumprida.
1: Obrigado, deputado. Para falar a favor, deputado Sargento Gonçalves.
2: Deputado Sargento Gonçalves se dirige à tribuna para fazer um pronunciamento sobre o projeto de lei 488 de 2019.
4: Senhor presidente. Eu, como pai de 4 filhos, 3 deles mulheres, um espírito de cidadão que vive naturalmente inconformado com as leis, benevolente com o crime no nosso país, não poderia deixar já iniciar dizendo

0: dizendo que, de fato, assim como falou o relator da matéria, que teríamos que ter mesmo era uma revisão na Constituição para... Porque não consigo imaginar uma pena justa para um estuprador, para um pedófilo, que não a pena de morte. Mas como, infelizmente, dentro dessa realidade, sobretudo, nesse período de trevas desse governo que gosta de passar a mão na cabeça da bandidagem, sem dúvida é um avanço. O mínimo que temos que fazer é ter medidas restritivas que impeçam que esses criminosos inescrupulosos que atentam contra a inocência das nossas crianças, dos nossos adolescentes, pedófilos e estupradores, monstros, covardes que mexem com aqueles mais vulneráveis, mais indefesos, o mínimo que temos que fazer enquanto Estado, enquanto Casa Legislativa, é aplicar medidas restritivas aonde esses sujeitos não possam, de fato, se aproximar de ambientes e locais onde as nossas crianças estão mais vulneráveis porque estão distantes dos pais e das mães dessas crianças. Então, parabenizar o autor da matéria, parabenizar o relator. Naturalmente, precisamos, e o que for necessário, aperfeiçoar a legislação. Inclusive, logo mais, teremos um destaque importantíssimo do Partido Novo, que trata também de alterar o ECA no sentido de punir através de internação, porque infelizmente ainda não conseguimos também atender o anseio da sociedade brasileira, porque hoje 90% do povo brasileiro é a favor da redução da maioridade penal e para isso precisávamos de uma PEC, mas por enquanto não chegamos a esse ponto de interesse da população, pelo menos alterar o ECA no sentido de aumentar esse tempo de internação para 6 anos em caso de crimes hediondos, para 12 anos para menores infratores, porque nem de criminosos podemos chamar esses indivíduos que têm a capacidade de praticar um crime, mas o Estado brasileiro não os coloca na condição de serem responsáveis pelos crimes praticados ou pelos atos infracionais, como diz o ECA. Então, naturalmente, somos favoráveis a esse projeto de lei importantíssimo e, se Deus quiser, logo mais, conseguiremos também aprovar esse destaque do novo, que é para poder aumentar o tempo de internação de menores infratores em nosso país.
1: Obrigado, deputado. Para falar, por favor, deputado Ribeiro Neto. Deputado Reginaldo Lopes. Deputado Tadeu Venere. Deputado Carlos Jordi. Deputado Luiz Lima. Deputado Luiz Carlos Alves. Deputado Chico Alencar.
2: Estou aqui esperando minha vez. Um minuto da oposição, presidente.
1: Declaro encerrada a discussão. O objeto foi emendado. Para oferecer parecer às emendas de plenário pela Comissão de Constituição e Justiça e Cidadania, concedo a palavra ao deputado Kim Kataguiri. Mas antes do minuto, o deputado Cabo Gilberto Silva, enquanto o deputado Kim se dirige à tribuna.
3: Muito obrigado, senhor presidente. Eu vou insistir no tema que, de fato, senhor presidente, a população está indignada. Eu vi hoje no avião lá da Paraíba, senhor presidente, e todo mundo falando, você está indo fazer o quê em Brasília? Eu estou indo lá para a Câmara. Mas para quê? Vocês estão servindo de nada. Falou isso na cara de 3 deputados e de 1 senador que estava no avião, senhor presidente. Isso a população toda lá no aeroporto. Aí eu pergunto, senhores parlamentares, até quando o Congresso Nacional vai fazer cara de paisagem com o fechamento do parlamento brasileiro tomado por assalto pela Suprema Corte do nosso Brasil? Vou falar isso aqui todo dia, enquanto eu não for preso, né? Porque amanhã a Polícia Federal pode estar lá na minha porta. Mas não é para ser ladrão como o Lula, não. É para estar aqui falando. E vou continuar falando até derreter o microfone. Obrigado, presidente.
1: Obrigado. Deputado Faú, um minuto. Faú.
4: Presidente, só para reforçar, né? PL 488/2019. Determina a obrigatoriedade da imposição de penas restritivas de direitos aos condenados por crimes de pedofilia. Autor, capitão Wagner, relator, Kim Kataguiri. Parabenizar o autor e o relator e frisar aqui tudo que for para endurecer a vida de criminoso, principalmente desse criminoso nojento, que é o pedófilo, tem o apoio do deputado federal, Sargento Faúl.

0: Eu sou a favor de penas ainda mais graves, como a pena de morte e a prisão perpétua para pedófilos nojentos. Muito obrigado. Força e honra. Valeu, Kim.
1: Obrigado, deputado. Deputada, um minuto, deputada Benedita.
2: Não agradecer BL, não. Senhor presidente, eu queria, neste momento, fazer um comentário que eu acho muito importante fazê-lo, já que não vou estar discutindo a matéria, que está relacionada a essa questão da pedofilia. É uma das coisas indescritível, nojenta, é uma das coisas que fere a alma, que fere o coração e que marca profundamente por toda uma vida. Os senhores e senhoras deputadas nessa casa, só quem passa por isso e consegue se equilibrar, ter uma alma positiva, é que pode realmente passar para os senhores o quanto isso é cruel. Eu não me envergonho de dizer que, passando por isso, vivi durante quase 20 anos sem abrir a boca por tanta violência sofrida. Senhor presidente, se há uma coisa que eu daria maior tempo de prisão, seria para um pedófilo que tira da criança a sua vontade de brincar, tira a sua vontade de viver, tira a sua vontade de se relacionar.

0: Deputado Kim. Deputado Kim Kataguiri.
1: Em pauta agora no plenário da Câmara, o projeto de lei 488 de 2019, que impõe novas restrições a condenados por crimes de pedofilia, como não se aproximar de parques infantis ou escolas. O autor desse projeto de lei é o deputado Capitão Wagner. E o projeto conta com o substitutivo da deputada Caroline de Tone pela Comissão de Constituição e Justiça, a CCJ. Quem está presidindo a sessão é o deputado Charles Fernandes, do PSD da Bahia. Segundo o projeto de lei 488, as pessoas condenadas por crimes de pedofilia deverão se manter distantes ao menos 200 metros de escolas públicas ou privadas de ensino infantil, fundamental e médio. Não poderão frequentar parques ou praças públicos ou privados que contenham parques infantis. E também não poderão se aproximar de locais ou frequentá-los caso, segundo verificado pelo juiz, sejam frequentados predominantemente por menores de 18 anos. Atualmente, essa lei já autoriza o juiz a determinar o uso de tornozeleira eletrônica quando o condenado também for proibido de frequentar lugares específicos, mas sem detalhar quais seriam e para que tipos de crimes relacionados à condenação. O relator desse projeto de lei é o deputado Kim Kataguiri, do Missão de São Paulo. Há ainda vários outros projetos de lei na pauta desta sessão da Câmara dos Deputados que endurecem penas para crimes cometidos contra crianças e adolescentes.
2: Eu penso que...
1: Deputada Benedita da Silva, do PT do Rio de Janeiro.
2: É um projeto importante, um projeto necessário e que todos nós, lógico, deveremos votar. O meu partido colocou emendas que foram pelo relator acatadas, mas é importante dizer que, ainda que leve algum tempo para que essa lei seja cumprida, o fato de que aqui estamos fazendo esse debate, nós estamos mobilizando a população em torno de um tema de grande importância. Então, quanto a ser cumprido ou não, vai depender também de cada um de nós nos responsabilizarmos para que a execução ela seja feita a partir dessa união, desse entendimento entre os poderes e colocar os pedófilos na cadeia.
0: Obrigado, presidente. Deputado. Com a palavra, o deputado Kim Kataguiri.
3: Durante a discussão da matéria, foram apresentadas 4 emendas de plenário ao substitutivo do relator. A relevância da proposta é respaldada pela gravidade do cenário nacional. Segundo dados da Fundação Abrinq, cenário de infância e adolescência do Brasil 2025, o Brasil registrou em 2022 uma média de 124 denúncias de violência sexual contra crianças e adolescentes por dia. Os números cresceram de forma praticamente ininterrupta desde 2012. O Disque 100, canal oficial do Ministério dos Direitos Humanos e da Cidadania, registrou, apenas nos 4 primeiros meses de 2023, mais de 17,5 mil violações sexuais contra menores, volume 68% superior ao mesmo período de 2022. A subnotificação reconhecida pelos próprios órgãos competentes indica que os números reais são ainda mais expressivos. Igualmente preocupante é o perfil de recorrência desses crimes. Levantamento da própria Fundação Abrinq indica que quase 40% das vítimas que buscaram atendimento voltaram com relatos de novos episódios, ou seja, 2 em cada 5 notificações envolvem vítimas que já haviam sofrido violência sexual anteriormente. Estudo publicado na Revista Paulista de Pediatria sobre casos notificados em Santa Catarina entre 2009 e 2019 do SINAM identificou recorrência em 51% das ocorrências com fatores de risco associados ao local de ocorrência ser a própria residência e ao agressor ser membro do núcleo familiar. Dados do Estado do Paraná, abrangendo 3.403 notificações entre 2017 e 2021, apontaram que 67,8% dos casos ocorreram em ambiente doméstico. Esse quadro evidencia que a proteção do menor não pode se restringir ao período de reclusão do agressor, exigindo mecanismos eficazes de controle durante toda a execução.

da pena e após ela. Em primeiro lugar, a emenda promove relevante ajuste de técnica legislativa ao reposicionar a disciplina normativa no contexto adequado da Lei de Execução Penal. O substitutivo original, ao inserir o dispositivo na seção destinada às penas restritivas de direitos, acaba por atribuir natureza jurídica inadequada às medidas previstas, que não se configuram como penas substitutivas, mas sim como condições e restrições executórias vinculadas ao cumprimento de pena e à monitoração eletrônica. A nova redação é instituir o artigo 146-E em continuidade ao regime de monitoração eletrônica, artigo 146-A a 146-D da Lei 7.210 de 1984, confere maior coerência sistêmica, clareza normativa e segurança jurídica, eliminando potenciais controvérsias sobre a competência para imposição e modulação das medidas no curso da execução penal. A proposta legislativa promove importante aperfeiçoamento do sistema de execução penal aplicável aos condenados por crimes sexuais praticados contra crianças e adolescentes, ao estruturar um conjunto de medidas restritivas voltadas não apenas à punição, mas sobretudo à prevenção de reincidência e à proteção integral da infância. Nesse contexto, merece destaque a previsão de imposição obrigatória de perímetros de exclusão do Poder Judiciário estabeleça zonas de afastamento destinadas a impedir a aproximação do condenado de vítimas, familiares e ambientes predominantemente frequentados por crianças e adolescentes. A delimitação objetiva dos espaços protegidos também representa avanços relevantes sob a ótica da segurança jurídica e da operacionalidade administrativa, ao enumerar estabelecimentos de ensino, parques infantis, praças e outros locais reconhecidamente frequentados por menores. O texto reduz subjetividades na execução da medida e facilita sua fiscalização prática pelos órgãos responsáveis. Além disso, ao permitir que o juiz adapte o perímetro quando houver conflito concreto com as obrigações de residência, trabalho, estudo ou tratamento de saúde, a proposta preserva a proporcionalidade da restrição e evita situações incompatíveis com a reintegração social minimamente viável do condenado. Outro ponto de especial relevância reside na ampliação das restrições funcionais e profissionais aplicáveis aos condenados. A vedação ao exercício de atividades voltadas ao público menor de 14 anos e a proibição de participação societária ou gerencial em estabelecimentos destinados predominantemente a crianças refletem compreensão criminológica consolidada de que ambientes institucionais voltados à infância frequentemente funcionam como espaços de acesso, aproximação e criação de vínculos de confiança entre agressor e vítima. Ao impedir que condenados por crimes sexuais contra menores ocupem posições que

0: prateleiras eletrônicas. No âmbito familiar e doméstico, o texto igualmente introduz salvaguardas relevantes. A proibição de residir ou pernoitar em unidade habitacional onde viva a criança menor de 14 anos, salvo autorização judicial específica, dialoga diretamente com dados nacionais que apontam elevada incidência de abusos sexuais praticados dentro do ambiente doméstico ou familiar. Ao exigir controle judicial prévio para hipóteses excepcionais de convivência, a proposta prioriza a proteção da criança sem eliminar completamente a possibilidade de análise individualizada em situações específicas. Importante observar, ademais, que o texto preserva importante dimensão de equilíbrio constitucional ao admitir flexibilizações fundamentadas quando inexistirem condições materiais para a implementação das medidas ou quando sua aplicável integração ou quando sua aplicação integral inviabilizar obrigações essenciais relacionadas à moradia, trabalho, estudo ou saúde do condenado. Essa cláusula de adaptação judicial reforça a compatibilidade da proposta com o princípio da individualização da pena e afasta críticas relacionadas à adoção de restrições automáticas absolutamente inflexíveis. Por fim, as alterações propostas mostram-se coerentes com a lógica já existente na Lei de Execução Penal em matéria de monitoração eletrônica, fiscalização de condições judiciais e regressão de regime por descumprimento de obrigações impostas ao condenado. Em vez de criar sistema paralelo ou desconectado da estrutura executória vigente, a proposta integra mecanismos preventivos ao modelo já existente, conferindo maior densidade protetiva à execução penal em crimes de elevada gravidade social. Ante o exposto no âmbito da Comissão de Constituição, Justiça e Cidadania, somos pela constitucionalidade, juridicidade e boa técnica legislativa de todas as emendas de plenário e, no mérito, somos pela aprovação da emenda de plenário número 1 na forma da subemenda substitutiva em anexo e pela rejeição das demais emendas. É como voto, presidente.
1: Obrigado, deputado Kim. Requerimento de adiamento de votação. Requer o adiamento por uma sessão da votação do PL 488/2019, constante na pauta prestação. Para que amanhã o requerimento, deputado Pedro Zay. Orientação de bancada. A presidência solicita, senhoras deputadas, senhores deputados, que registrem os seus votos. Está iniciada a votação.
2: O relator desse projeto de lei, deputado Kim Kataguiri, analisou as quatro emendas de plenário apresentadas durante a discussão, rejeitou três delas e acatou uma das emendas, a primeira emenda de plenário.
1: PL. Deputado Carlos Jordi.
3: Pode juntar PL, oposição e minoria também.
1: PL, oposição. Deputado Carlos Jordi.
3: Senhor presidente, esse é um projeto de lei de extrema importância. Não vejo por que nós adiarmos a discussão. É essencial colocarmos medidas restritivas contra pedófilos, contra esses que ameaçam a inocência das crianças. Chega de impunidade, chega de tratar esses vagabundos que ameaçam as crianças, que tiram o sossego, a paz, a inocência desses que têm que ser tratados com acolhimento, com amor, proteção e não com abuso infantil. Por isso que é importantíssimo avançarmos com esse projeto. E mais do que isso, senhor presidente. Senhor presidente, agrega o meu tempo, por favor. Eu pedi oposição, minoria. Oposição, minoria, por favor. Mais do que isso, senhor presidente. Nós precisamos fazer com que hajam penas mais duras. Eu sonho com um dia em que nós tenhamos aqui no Brasil pena de morte para pedófilo. Para que possamos, ao menos, ter prisão perpétua para pedófilo. Chega! Nós estamos horrorizados vendo a quantidade de crimes contra crianças, crimes sexuais. Na semana passada, nós aprovamos aqui a Lei da Dignidade Sexual com uma emenda de autoria minha para tornar mais grave a punição para o crime de estupro de vulnerável.
1: Presidente.
3: De 20 a 40 anos. Agora, é necessário que nós façamos cada vez mais avanços na legislação. Inclusive, senhor presidente, que nós, ao Paulista, quatro adolescentes e um adulto estupraram dois garotos de 7 e 10 anos, dois garotos com uma infância toda pela frente e quatro marginais que são tratados como inimputáveis, não respondem por nada, não respondem, ficam com medida socioeducativa de no máximo 3 anos de internação. É necessário avançarmos com esse projeto do senador Flávio Bolsonaro para fazer com que haja a redução, inclusive para menores de 14 anos que cometam crimes hediondos. Por isso, senhor presidente, é mais uma medida assertiva da Câmara dos Deputados, do Congresso Nacional, avançar com o projeto para combater a pedofilia.
1: Obrigado.
3: E pedimos que possamos, em breve, também votar aqui a PEC da redução da maioridade penal.
1: Obrigado, deputado Carlos Jordi. Como orienta a Federação PT, PCdoB, PV? Deputada Benedita.

0: Cita.
1: Vota sim, senhor presidente. É de grande relevância esse projeto. Nós queremos aqui parabéns.

0: quero dizer que a Federação Pessoal Rede é favorável ao projeto. Nós, inclusive, queremos elogiar o relator, que em diálogo com o governo, melhorou nessa versão para um projeto que pode ter o nosso apoio. O problema é que há uma questão aqui nesse plenário que não está presente, ou seja, uma das emendas rejeitadas vai ser destacada e há, portanto, o perigo de que esse destaque acabe por aprovar, colocando dentro desse projeto o debate, e aqui eu já fui antecedido por um outro líder que deixou isso explícito, o debate que nós vamos fazer da questão da redução da maioridade penal. O que há aqui é uma mistura de dois assuntos numa sessão que é consensual. E exatamente por isso, se nós conseguirmos a possibilidade de não ter esse destaque, nós retiraremos o kit obstrução, que é esse o trato. Portanto, hoje é sim ao adiamento por causa dessa...
1: Obrigado. Como orienta o Avante Solidariedade PRD? Como orienta o PDT?
2: Senhor presidente, o bloco orienta não. Como? O bloco orienta não. Bloco MDB União orienta não.
1: Obrigado, deputado Wildo. Como orienta o Partido Novo? Como orienta a Missão?
3: Senhor
1: Partido Novo, deputado Marcel Van Rappen.
3: O Novo orienta contra o adiamento da votação. Aliás, essa votação já podia ter acontecido há muito tempo. É algo importante para o Brasil. Nós queremos vencer a discussão do projeto no seu mérito agora na votação e depois enfrentar também os destaques que foram apresentados, inclusive um de nossa autoria, junto com a oposição, para aumentar o tempo de internação para menores infratores ou criminosos em caso de crimes hediondos.
1: Obrigado. Como orienta a Missão?
4: Senhor presidente.
1: Missão, deputado Kim.
4: Para retirar.
5: Presidente, o Partido Missão é contra o adiamento da votação. Esse é um projeto fundamental para a gente combater a pedofilia. Não faz sentido a gente não votar um projeto que impõe restrições a pedófilos, que impede que o pedófilo chegue perto de uma creche, que impede que o pedófilo seja dono de uma creche, que impede que o pedófilo adote uma criança, que impede que o pedófilo durma no mesmo quarto que uma criança. Um excelente projeto do deputado Capitão Wagner, que está aqui ao meu lado, que eu tenho a honra de relatar e que, de fato, assim, não faz sentido a gente promover qualquer defesa de afrouxamento da legislação em relação à pedofilia. Eu acho que essa deveria ser uma causa que nos une, essa deveria ser uma causa que nós façamos um acordo para votar unanimemente. Eu sei que tem discordância em relação ao destaque que foi apresentado pelo Novo, mas é direito do Novo apresentar o destaque. Eu, pessoalmente, para que essa votação acontecesse, fiz um relatório acordado, agora não dá para a gente suprimir os...
4: Senhor presidente.
1: Obrigado, deputado Kim. Como orienta a maioria e governo, Pedro?

0: prevê novas restrições às pessoas condenadas por pedofilia.
1: E a gente muda a orientação para não. Portanto...
2: Obrigado, Pedro. Mentira. Deputado Tarcísio.
0: Deputado Pedro Kizai, líder do PT, alterando a orientação da bancada do partido para não. Não ao adiamento da votação.
3: E como a gente é favorável ao projeto, estamos mudando a orientação da Federação Pessoal Rede para não. E, por favor, pedindo aqui os nossos deputados, e dá um minutinho só, presidente, para a gente poder alterar a nossa votação. Para não.
2: Obrigado, deputado Tarcísio.
0: Deputado Tarcísio Mota, do PSOL do Rio de Janeiro, também modifica a orientação da bancada do partido. Deputada Alixe da Mata, do PSB.
4: Discordamos do destaque da emenda do Novo, mas vamos orientar, portanto, não ao requerimento de adiamento.
5: O Novo vai tirar?
4: De adiamento da discussão e de votação.
2: Obrigado, deputada Alixe. Deputado Hildo.
0: Esse requerimento de adiamento da votação foi apresentado pelo deputado Pedro Kizai, do PT de Santa Catarina, líder do partido, que anunciou agora há pouco a retirada do chamado kit obstrução, uma série de requerimentos que são apresentados com o objetivo de retardar ou até mesmo inviabilizar a votação de uma proposição. E por conta de um acordo firmado com o relator desse projeto de lei, o deputado Pedro Kizai, do PT, anunciou que o partido não vai mais obstruir a votação desse projeto de lei. O deputado Kim Kataguiri, do Missão de São Paulo, é o relator desse projeto de lei de autoria de um ex-deputado, Capitão Wagner, do União Brasil do Ceará. Esse projeto de lei data de 2019.
2: Retirou. Obrigado. Está cancelada a votação nominal. Tendo em vista o acordo, né, com a bancada, então vamos cancelar a votação.
6: Senhor presidente,
2: nominal.
6: Que acordo foi esse?
2: Tendo em vista a ausência, né, do acordo da matéria, está retirada de ofício.
1: Eu solicitei a retirada porque fui eu que apresentei o
2: projeto de lei número 1054 de 2019. Discussão em torno do projeto de lei número 1054 de 2019.
6: Senhor presidente, eu peço tempo de líder do Novo.
2: A realização de teste de aptidão física por candidata gestante ou em fase puberal em concurso público para provimento de cargo e empregos públicos.
6: Entender, presidente. Retirou de pauta o projeto? Não, como assim, presidente? Como assim a gente está aqui conversando, Vossa Excelência tira um projeto importante como esse, no Maio Laranja, para combater pedofilia, retirou o projeto? Não, a gente está conversando aqui para a gente tentar encontrar um caminho, encontrar a solução.
7: Presidente... A gente está numa conversa aqui, eu queria
6: ele
7: fazer uma sugestão.
6: Ele retirou o adiamento de discussão.
7: Eu quero fazer uma sugestão, presidente.
6: Só quero que fique claro, presidente, que a esquerda protege pedófilos.
2: Sim, foi retirado para tentar uma coisa
6: que... É o que nós estamos vendo acontecer aqui.
2: Deputado Marcelo.
6: A proteção de pedófilos por parte da esquerda. Que nós apresentamos um destaque, que nós temos o direito de votar.
7: Presidente...
6: E aí foi dito que não vai ter o direito de votar. Eu não entendo isso, presidente. A gente aqui é deputado para votar. Não para retirar
2: tudo bem,
6: as propostas
2: tentar uma coisa aqui no plenário, Marcelo.
6: Para proteger criminoso, pedófilo.
2: Tá.
7: Eu quero fazer só uma sugestão, presidente.
2: Tá, vamos tentar uma coisa aqui.
7: Uma sugestão, tenho certeza.
2: Entendi, deputada Thalíria.
7: Nós conversamos ali com o deputado Jordi, deputada Benedita, e nós, deputado Kim, e há um acordo, há consenso sobre essa matéria, da esquerda à direita, todo mundo votará favorável a essa matéria. Então, estamos chegando ao acordo, teve uma matéria estranha que pode ser inserida no texto, e está se encaminhando para resolver. Eu queria pedir que a matéria retorne já à pauta, assim que a gente fechar o acordo aqui.
2: Tá,
7: muito obrigada,
2: concordo.
7: Presidente.
2: Guarda um pouquinho, vamos tentar o acordo.
6: Presidente, eu não entendo que tipo de acordo é esse que a gente quer, num destaque, aumentar o tempo de internação para jovens que são infratores criminosos para até 12 anos, e é isso que a esquerda não quer votar. Isso que é polêmico. Punir pedófilos, punir criminosos hediondos. Olha, presidente, eu acho incrível. Nós aqui somos pagos pelo dinheiro do pagador de impostos para votar matérias. Se eles quiserem votar a favor de criminoso hediondo, vota a favor, mas deixa votar. Que acordo é esse que nós, do Novo, temos que retirar um destaque que é para punir melhor aqueles que são criminosos, porque senão não vota o resto do texto? Eu não vou admitir passar pano para esse tipo de bandido, não. Não vou retirar o meu destaque nem o pedido de nominar. Isso é um direito nosso.

0: Agora, se Vossa Excelência quiser fazer outra manobra regimental, que não há, é por conta de Vossa Excelência, mas o senhor não vai fazer. Então, a turma da esquerda, que saiba que nós não vamos proteger criminoso aqui.
1: Nenhuma manobra aqui, deputado, aqui. Deputado Marcelo.
0: Exatamente, é o que eu espero de Vossa Excelência, e tem conduzido bem a sessão. Por isso eu digo, nós estamos aqui para votar. Apresentamos uma emenda, temos direito a um destaque e vamos manter a votação nominal. Se o PT não quer que vença no painel os adiamentos, obstrução ou depois no voto, é com eles.
2: Presidente, vamos lá. Vamos, esse projeto é muito importante, um projeto de autoria do deputado Capitão Wagner, relatoria do deputado Kim, um projeto para proteger as nossas crianças contra pedófilos, colocando restrições para que pedófilos não se aproximem das crianças. Nós queremos aprovar esse projeto. Inclusive, a emenda, o destaque do menores, abusaram daquelas crianças. Esses menores não têm internação, aliás, não têm prisão, não têm uma sanção penal. Ficam, no máximo, 3 anos em medida socioeducativa. Então, é evidente que é uma medida muito relevante termos a ampliação para 12 anos. Contudo, tendo em vista que há essa obstrução do governo, a obstrução da esquerda, em que não querem votar o projeto dessa forma, isso vai inviabilizar o projeto, porque, inclusive, é o que nós estamos ouvindo da mesa, que se tiver verificação, mais um minuto, senhor presidente, só para fazer aqui o acordo, que se tiver a verificação, se for nominal, o projeto será retirado, nós do PL vamos aceitar que seja feito dessa forma para que possamos avançar ao menos com esse projeto para restringir a atuação de pedófilos contra crianças, mas não vamos desistir de fazer com que medidas como essa, inclusive a redução da maioridade penal, possam ser aprovadas no país.
1: Obrigado. Vamos fazer o projeto 1054, podemos voltar ao projeto daqui a pouquinho. Projeto de lei no 1054-2019, discussão em turno único, projeto de lei no 1054-2019, que regula a realização de teste de aptidão física por candidatas gestantes em fase para operar o concurso público para provimento de cargos e emprego público da administração pública direta e indireta de todos os poderes da União, tendo parecer da Comissão de Defesa dos Direitos da Mulher pela aprovação com substitutivo da relatora deputada Laura Carneiro, pendente de parecer. Tempo de liderança do deputado Marcel Van Rata.
0: Eu vou falar mais tarde, presidente.
1: Ok. Para oferecer parecer o projeto pela Comissão de Administração e Serviço Público, Constituição e Justiça e Cidadania, concedo a

0: O autor desse projeto que está em pauta agora, o PL 1054 de 2019, presidente, é o senador Confúcio Moura.
1: A deputada Júlia Zarate ainda não chegou. Só para compreender, o outro projeto, o projeto de relatoria do Kim, estabelece restrições para pedófilos. Ele vai ser votado ou não? Nós aqui fizemos esse...
2: Queria fazer uma sugestão, presidente. Já que a deputada Júlia não chegou ainda, e eu gostaria de conversar, inclusive, sobre um aspecto do relatório com ela, e já houve aqui um acordo em relação ao projeto anterior, nós poderíamos voltar ao projeto anterior. Todos nós queremos proteger as crianças brasileiras. E aí a gente ganha tempo, inclusive, para conversar com a deputada Júlia Zanata e aprovamos esse projeto que protege as crianças, que tem consenso entre todas as bancadas. É a minha proposta, presidente.
3: Eu consulto o plenário, podendo voltar, deputado Marcelo, deputado Hildo?
4: Nós podemos votar o projeto
3: anterior.
4: Anterior, vamos votar.
5: Pronto. Desde que seja conforme nós apresentamos o destaque, com votação nominal, sim, sem problema, presidente. Foi o que nós pedimos.
3: Deputado Carlos Jordi.
1: O projeto do Kim?
3: Anterior.
1: Eu já tinha falado aqui que nós, de acordo com o que nós estamos aqui discutindo, já que não há outra alternativa, já que não conseguiremos fazer aqui a votação nominal do destaque do novo, e nesse sentido o projeto será retirado de pauta, nós ao menos queremos que o projeto possa avançar nesse aspecto de restringir o acesso de pedófilos a crianças. Por isso que fazemos esse acordo para que não seja nominal.
5: Não, mas, presidente, aí eu tenho...
3: Projeto de lei 488/2019. Votação em turno presidente, do projeto de lei... Para encaminhar a favor, deputado Kim Kataguiri.
0: Deputado Charles Fernandes recoloca na pauta e em votação o projeto de lei 488 de 2019. Deputado Kim Kataguiri, que é o relator.
6: Tenha uma creche, tenha um parquinho, seja sócio de qualquer empresa que tenha como cliente, que tenha como que preste serviços para crianças. Isso é razoável, isso não é de esquerda, isso não é de direita, isso não é punitivista. E veja, reforço, posicionamento ideológico punitivista eu tenho. Na minha avaliação, a gente tinha que ter uma nova Constituição para o pedófilo ter pena de morte, ser condenado à morte. Esse é meu posicionamento pessoal. Agora, o que eu estou defendendo no meu relatório aqui, no projeto de autoria do deputado Capitão Wagner, que a gente teve a oportunidade de aperfeiçoar, inclusive em acordo, são restrições de bom senso. O pedófilo não poder se aproximar, e aí vai ter o georreferenciamento, né, por parte do juiz, o pedófilo não poder se aproximar de uma escola, o pedófilo não poder se aproximar de uma creche, o pedófilo não poder se aproximar de um parquinho, o pedófilo não poder adotar uma criança, gente. É impensável que hoje a nossa legislação ainda... Por mais que seja difícil fazer uma adoção e que haja uma investigação rigorosa, não haver uma vedação expressa para que um pedófilo não possa adotar uma criança. Não ter uma vedação expressa para que um pedófilo não possa dormir no mesmo quarto que uma criança. Não ter uma vedação expressa para que o pedófilo não possa mandar uma mensagem online para uma criança. Então, colegas, o que eu peço aqui é a razoabilidade. Eu sei que tem divergência no destaque. E veja, eu concordo com o texto do destaque. Mas eu entendo e eu agradeço ao deputado Jordi por ter feito o acordo para que não tenha a verificação. Porque eu, pessoalmente, concordo que haja um aumento. Aliás, o que eu defendo idealmente não é nem um aumento no tempo de internação. É que para crimes como estupro, nem maioridade penal tenha. Há 3 anos em medidas socioeducativas. Eu nem defendo no mundo ideal que aumente o tempo de internação. Eu defendo que esse sujeito seja preso como se fosse adulto. Né? A gente teve um caso muito grave recentemente em que menores de idade promoveram um estupro coletivo contra uma criança. Né? Então, esse é um caso grave que não é justo que essa criança que foi exposta ainda com esse vídeo do estupro na internet... ela tem uma pena mais dura do que os criminosos, porque essa criança, a família dessa criança, vão estar traumatizados para o resto da vida. E a punição para esses adolescentes, esses monstros que cometeram esse crime, vai ser no máximo 3 anos de internação. Infelizmente, não há um acordo, não há uma concordância no plenário para a gente aumentar o tempo de internação. Mas se não se pode aumentar o tempo de internação, que eu defendo veementemente, discordo muito do governo e das esquerdas nessa matéria, que pelo menos a gente restrinja os outros direitos que os pedófilos hoje ainda infelizmente têm.

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1: Agora é a fase de encaminhamento de votação na tribuna, deputado Carlos Jordi, do PL do Rio de Janeiro.
2: Esse acordo que está sendo
1: agora com a palavra, deputado Hildo Rocha, do MDB do Maranhão.
2: Não foi combinado conosco, não. Então, nós vamos pedir nominal, sim. Nós vamos pedir nominal nesse destaque, porque eu concordo, até porque os crimes de estupro coletivo, atualmente, usam os menores atraem aqueles menores bonitinhos, atrai as meninas na escola, leva para um quarto de motel e lá está cheio de marmanjo do PCC, do Comando Vermelho, de várias facções e faz aquele estupro coletivo. Essas crianças, elas têm que pegar a cana grande. Elas não podem ser usadas. E isso é o que o Marcel Van Hatt está propondo aqui.
3: É isso mesmo.
2: Unir corretamente para evitar que isso continue a acontecer. Quem é mulher não pode permitir que a gente continue a ter esses estupros coletivos puxados por menores. Nós temos que punir os menores que cometem esse tipo de crime. Então, o MDB não fez esse acordo. Então...
0: Obrigado, deputado. Deputado Carlos Jordi, para encaminhar a favor.
4: Senhor presidente, senhores deputados, eu concordo plenamente com o deputado Hildo. Eu concordo que nós deveríamos aqui aprovar essa emenda, esse destaque do novo, porque nós estamos vivendo terror e pânico, vendo brasileiros, mirins, menores de idade, cometendo crimes gravíssimos, como nós vimos recentemente em São Miguel Paulista. Nós estamos diante de um cenário em que, hoje, a idade acaba sendo licença de impunidade. Diversos menores de idade, adolescentes, se escoram nisso, se protegem, se escondem na questão de serem menores de idade, para poderem cometer crimes hediondos como estupro, que ocorreu contra aqueles dois garotos de 7 e 10 anos. E nada acontece. No máximo, o que eles sofrem é uma pena, aliás, uma medida socioeducativa de no máximo 3 anos. E é por isso que nós devemos, muito em breve, votar aqui a redução da maioridade penal. Não dá mais, chega de impunidade, o brasileiro não aguenta mais. Só que nós estamos aqui diante de um impasse, porque o governo e a esquerda não quer que nós aprovemos esse destaque do novo. E já disseram que se for para votar, é importantíssimo que coloca medidas restritivas contra pedófilos, para que pedófilos não possam se aproximar de creches, para da emenda do novo, para que nós possamos ao menos aprovar medidas restritivas contra os pedófilos. Obrigado.
0: Tempo de liderança da Federação PT, PCdoB, PV. Hein? Governo. Tempo de liderança do governo, deputado Paulo Pimenta.
5: Senhor presidente, senhores deputados, senhoras deputadas. Esta semana, o pré-candidato Flávio Bolsonaro gravou um vídeo tentando, mais uma vez, desvincular o seu nome do escândalo do Bolsomaster. Senhor presidente, eu vou demonstrar aqui com um conjunto de provas e documentos que o escândalo Bolsomaster, o escândalo do Vorcaro, é filho legítimo de Jair Bolsonaro. E jamais teria acontecido se o governo Bolsonaro não tivesse permitido que uma verdadeira quadrilha se instalasse dentro do seu governo, inclusive com ramificações do Banco Central. Aliás, senhor presidente, hoje prestou depoimento na Polícia Federal o senhor Thiago Miranda, dono da agência que está fazendo a campanha do Flávio Bolsonaro, pois o Flávio Miranda está respondendo na Polícia Federal porque foi pago pelo Vorcaro, foi pago pelo Banco Master para contratar influenciadores para atacar o Banco Central no momento em que o Banco Central se opôs às tratativas com o BRB e o que levou à situação

que hoje colocou Daniel Forcaro na cadeia. Em 2016, senhor presidente, 2016, o Banco Máxima foi inabilitado pelo Banco Central. Até então era conhecido como Banco Máxima. Em 2017 e 2018, governo Bolsonaro, o Banco Máxima tenta novamente voltar ao sistema financeiro, senhor presidente. Em 2019, governo Bolsonaro, Banco Central presidido por Roberto Campos Neto, o Banco Central autoriza o Banco Máxima a operar no sistema financeiro brasileiro. Está aqui a prova, senhor presidente. 2019, governo Bolsonaro autoriza o Banco Master a atuar no sistema financeiro. No dia 14/10/2019, Daniel Forcaro assume o controle do banco. Em 2020, o banco consegue acordo com o INSS para atuar no empréstimo consignado. Dia 21/01/2020, o banco é credenciado para fazer operação de crédito consignado dos militares ativos e aposentados. No dia 18/09/2020, o banco firma acordo de cooperação técnica com o INSS para operar crédito consignado direto da folha dos aposentados. Dia 2/10/2020, Bolsonaro e Paulo Guedes ampliam a margem do consignado, passando a ser 40% a taxa de desconto. Tudo isso é Banco Master no governo Bolsonaro, Paulo Guedes e Roberto Campos Neto no Banco Central. Em 2021, o banco muda o nome para Banco Master e faz novo acordo com o INSS. No dia 15/03/2021, o banco é credenciado para fazer novos empréstimos aos militares. No dia 13/05/2021, o banco renova credenciamento para empréstimos consignados. No dia 28/12/2021, renovação do ACT com o INSS por José Carlos Oliveira, ministro homem de confiança de Onyx Lorenzoni e de Jair Bolsonaro. Aqui, senhor presidente, com a autorização do Banco Central, o Banco Master passa a oferecer investimentos com juros muito mais altos do mercado e oferece como garantia, senhor presidente, o fundo garantidor. Aqui já era absolutamente perceptível o golpe e houve absoluta proteção do Banco Central com o senhor Roberto Campos Neto. Senhor presidente, em 2022, no ano eleitoral, Bolsonaro aumenta de novo a margem do consignado para 45%. E logo em seguida, Fabiano Zetel, cunhado de Bolsonaro, faz as duas maiores contribuições de campanha nas eleições de 2024. 3 milhões de reais para Bolsonaro, 2 milhões de reais para Tarcísio. Senhor presidente, só tem contribuição de campanha do esquema do Bolsonaro para os seus apoiadores. Forcaro, Zetel, Banco Master, só colocaram dinheiro na campanha do Bolsonaro e do Tarcísio. Não há um centavo do esquema criminoso do Bolsomaster que não seja para financiar a campanha do Bolsonaro e do Tarcísio. Logo em seguida, senhor presidente, Tarcísio, como governador, promove a privatização da Empresa Metropolitana de Águas e Energia. E quem ganha, senhor presidente? O grupo ligado a Forcaro, o Fundo Fênix. Logo em seguida, faz a privatização da Sabesp, privatização aprovada. E quem é que compra, senhor presidente? Carlos Piani, mais uma vez, Fundo Fênix, mais uma vez, Daniel Forcaro. Senhor presidente, são tantas as provas que demonstram que este esquema criminoso, comandado por Daniel Forcaro, só foi possível de acontecer pela cumplicidade do esquema criminoso da família Bolsonaro. Não é à toa que é o publicitário da campanha do Flávio Bolsonaro que foi contratado para pagar influenciadores. Muitas pessoas devem ter assistido um vídeo do influenciador
atacando o Banco Central.

0: Central, atacando o governo do presidente Lula. Eles estavam sendo pagos pelo Forcaro e sendo pagos através da agência do publicitário da campanha do Flávio Bolsonaro. É esse mesmo esquema que financiou a campanha do Bolsonaro, que financiou a campanha do Tarcísio. Não há, senhor presidente, não há absolutamente ninguém do Partido dos Trabalhadores que esteja na conta de pagamentos mensais do Forcaro. Não há ninguém do PT, senhor presidente, na lista dos telefones do celular do Forcaro. Não há ninguém do PT que tenha participado das festas e das orgias patrocinadas pelo Daniel Forcaro. Por isso, senhor presidente, nós estamos aqui desafiando o Flávio Rachadinha para que permita a quebra do seu sigilo bancário, que abra suas contas para o Brasil. As contas do filho do presidente Lula foram abertas e não apareceu nenhum centavo de dinheiro ilícito. E mais do que isso, nós estamos aqui propondo mais uma vez que seja instalada a CPI do Banco Master, para que toda a verdade apareça, para que o Brasil saiba que esse esquema criminoso foi alimentado e financiou Bolsonaro e esta família de bandidos que ele faz parte. Por isso,
1: para
0: concluir, senhor presidente, Flávio Rachadinha, você não tem moral para acusar ninguém. Você até hoje não explicou o dinheiro que você recebeu do Queiroz, o dinheiro do crime organizado que financiou a tua vida no Rio de Janeiro no tempo que tu era deputado estadual. Queremos a CPI para botar na cadeia, não o Forcaro, mas o esquema criminoso do Bolsonaro junto, senhor presidente.
1: Obrigado, deputado. Tempo de liderança da oposição, deputado Carlos Jordi.
2: Senhor presidente, senhores deputados, é impressionante a pachorra de alguns. É impressionante a cara de pau da esquerda, do PT, querendo empurrar para o colo do Bolsonaro, para o colo da direita, o escândalo do Banco Master. Não, não dá para acreditar que vocês tenham a convicção tão grande que podem enganar a população. Aliás, juras, pessoal, nós tivemos 281 assinaturas nessa CPMI. Inclusive, protocolizamos em fevereiro. Agora, eles vieram com uma CPMI da esquerda, com um pouquinho de assinaturas, que inclusive eu assinei, nós assinamos a CPMI deles, mas eles acham que essa CPMI não vai avançar. Eles querem uma narrativa. Eles sabem que hoje a população enxerga o governo Lula totalmente envolvido com o escândalo do Banco Master. Vocês estão dizendo que vocês querem CPMI do Banco Master? Vocês têm certeza? Porque se tiver CPMI do Banco Master, vocês vão ter que explicar a consultoria de Lewandowski. Lewandowski, antes de assumir o Ministério da Justiça, prestou consultoria para o Banco Master e recebeu 6 milhões e meio do Banco Master. 6 milhões e meio de reais do Banco Master. Vocês vão ter que explicar a consultoria que Guido Mantega fazia para o Banco Master. 1 milhão de reais ao mês. Sabe para quê? Para fazer lobby no Banco Central, para facilitar a compra fraudulenta do Banco Master para o BRB. Se tiver a CPMI, vocês vão ter que explicar as reuniões secretas de Forcaro, Galípolo, o presidente do Banco Central, que foi indicado por Lula, junto com Lula, num período em que já havia alertas de irregularidades que estavam sendo cometidas pelo Banco Master. Se tiver CPMI do Banco Master, que nós queremos que tenha, inclusive, o nosso mandado de segurança está nas mãos do ministro André Mendonça. Eu fiz uma reunião semana passada com eles. Por que que vocês não pedem também para pedir que essa CPMI seja instalada? Mas se tiver a CPMI do Banco Master, senhor Montanha, sabe o que que vai acontecer? Vocês vão ter que explicar o Credicesta. Sabe o Credicesta? Credicesta é o cartão de crédito consignado da Bahia que possibilitou com que o Banco Máxima se tornasse o Banco Master, que enriqueceu. Será que vocês estão dispostos que haja quebra de sigilo de Rui Costa, Jacques Wagner? Se tiver CPMI,

0: E do Banco Master, sabe o que, que nós vamos querer saber? Quem será o primeiro convocado? Daniel Monteiro. Vocês sabem quem é Daniel Monteiro? Daniel Monteiro é um advogado do Banco Master que foi preso um pouco antes de Paulo Henrique Costa, o ex-presidente do BRB. Sabe por que, que Daniel Monteiro foi preso? Ele foi preso porque ele foi o responsável por intermediar a transação fraudulenta de compra do Banco Master para o BRB, fazendo a operação jurídica para dar áreas de legalidade nessa transação. Olha só essa matéria aqui do Metrópolis. Advogado do Master recebeu homenagem do PT por atuação no Credicesta. Sabe quem é esse advogado? Daniel Monteiro. Olha só. Preso na nova fase da Operação Compliance Zero, o advogado Daniel Monteiro foi homenageado pelo líder do governo Jerônimo Rodrigues, PT da Bahia, na Assembleia Legislativa da Bahia. O advogado recebeu em dezembro de 2024 o título de cidadão baiano concedido pelo deputado Rosenberg Pinto. Durante a cerimônia, o parlamentar destacou a atuação de Monteiro na aquisição da empresa baiana de alimentos, responsável pela rede Cesta do Povo. A companhia foi comprada por Augusto Lima, sócio de Daniel Vorcaro, e deu origem ao Credicesta. O mesmo advogado que operacionalizou a fraude de compra do Banco Master pelo BRB foi o responsável por operacionalizar a fraude do Credicesta. Vocês estão realmente dispostos a fazer uma CPMI para que nós possamos ouvir Daniel Monteiro, quebrar o sigilo de Jacques Wagner, quebrar o sigilo de Rui Costa, para que nós possamos, inclusive, entender o que, que estava acontecendo naquela reunião no escurinho entre Lula, Galípolo e Vorcaro. Gente, é evidente que vocês não querem entrar nesse debate, vocês querem uma narrativa, vocês vivem disso, vocês não querem CPMI, vocês querem narrativa porque vocês estão perdendo nisso. Aliás, uma pauta essencial que nós deveríamos já estar aqui discutindo e não aqui fazendo essas ilações que vêm sendo feitas pela esquerda, pelo governo, é debater esse projeto aqui, debater esse projeto de relatoria do deputado Kim, que quer colocar restrições a pedófilos. E a esquerda, o governo, não quer votar. Não quer votar porque nós queremos votar aqui também o destaque que faz com que esses criminosos mirins, que vocês adoram passar a mão na cabeça, criminosos que estupram, tenham uma medida socioeducativa maior, tempo de internação maior do que 3 anos, para que possa ser 12 anos. E estão aqui nos chantageando para que nós não votemos o projeto, se for votação nominal, para que vocês possam colocar as suas digitais e mostrar que vocês são favoráveis a criminosos mirins. Que, aliás, esse projeto aqui, ele é importante, mas sabe o que será mais importante ainda? Para que nós possamos, nos próximos dias, avançar com a PEC do senador Flávio Bolsonaro, futuro presidente do Brasil, a PEC que reduz a maioridade penal. Uma PEC que vai reduzir a maioridade penal para crimes comuns até 16 anos, por 16 anos. O menor infrator que tenha 16 anos vai responder por crimes comuns. E para crimes hediondos e crimes graves, responde a partir dos 14 anos. Estuprador, esses moleques que estupraram lá em São Miguel Paulista, que inclusive ninguém de vocês tocou nesse assunto, nenhum pio, nenhum parlamentar de esquerda, nem Lula, nem Janja falaram sobre isso, falaram sobre o Cão Orelha, falaram sobre os traficantes que foram mortos na operação do Rio de Janeiro, mas ninguém falou dos menores que foram estuprados lá em São Miguel Paulista, porque vocês são favoráveis a esses pedófilos mirins. Obrigado.
1: Questão de ordem, senhor presidente.
2: Obrigado, deputado Jordi.
1: Questão de ordem, senhor presidente.
2: Questão de ordem, deputado Cabo Gilberto Silva.
1: Questão de ordem, senhor presidente, com base no artigo 49 da nossa Constituição.

0: Por que eu estou fazendo essa questão de ordem, senhor presidente? Porque chegou, senhor presidente, chegou ao limite. Eu vou ler aqui para a mesa diretora tomar ciência, como também a mesa diretora do Senado Federal. Artigo 49 da Constituição Federal. É da competência exclusiva do Congresso Nacional. Vamos lá para o inciso 11. Zelar pela preservação de sua competência legislativa em face da atribuição normativa dos outros poderes. Por que eu estou fazendo essa questão de ordem, senhor presidente? A gente está discutindo aqui, está se vindo de quê, senhor presidente? Esse debate, os parlamentares vêm aqui, a gente tira um texto, muda o texto, acrescenta um texto, aceita a indicação de um partido, tira uma palavra de outro partido, vai lá, volta. Mesma coisa lá no Senado Federal. Confusão enorme, porque são bancadas representativas. Chega lá no Senado, a mesma coisa. O Senado aprova ou não, se tiverem modificações, volta para a Câmara e vice-versa. Daí vai para o presidente da República. Esse, por sua vez, se for PL ou PLP, lei complementar, ele pode vetar ou sancionar, ou empate. Aí volta para o Congresso se ele vetar, senhor presidente. Daí o Congresso diz se permanece com veto ou não, com maioria absoluta da Câmara e do Senado, de acordo com o que foi o início do respectivo projeto. Daí, senhor presidente, eu estou indignado hoje, senhor presidente, é impressionante. Mais uma vez eu repito a Vossa Excelência, com base no artigo 49 da nossa Carta Magna. Estava lá no aeroporto da Paraíba hoje, senhor presidente, e o povo perguntando para 3 deputados federais e para 1 senador, você vai fazer o que em Brasília? Se quem comanda o Brasil hoje são os ministros da Suprema Corte. É vergonhoso, senhor presidente. Então faça essa questão de ordem, com base no artigo 49 da Constituição, para que as duas mesas do Congresso Nacional, sobretudo a do Senado, que tem poderes de destituir os ministros da Suprema Corte, com base no artigo 52, tomem providência urgentemente, porque eu vou continuar perguntando o que os parlamentares estão fazendo no Congresso Nacional, se ele está fechado com as portas abertas. Obrigado.
1: Obrigado, deputado. Em votação, a subemenda substitutiva oferecida pelo relator da Comissão de Constituição, Justiça e Cidadania ao projeto de lei nº 488, de 2019, é ressalvado o destaque. Em votação, aqui pela aprovação, permaneça como se acha. Aprovada. Estão prejudicadas pela posição inicial e substitutiva de emenda aprovada do destaque.
2: Presidente.
1: A presidência solicita, senhoras deputadas e senhores deputados, que registre os seus votos.
2: Ao líder do PL, orienta a nossa bancada solicitar a verificação, porque a bancada, com muita dignidade, vai votar e vai mostrar o seu voto nesta matéria. Por isso, no mérito, a bancada se posiciona e por isso que gostaríamos de fazer a verificação, porque nós votamos sim.
3: Presidente, só uma
4: questão de ordem. Vossa Excelência chamou de ofício.
3: Exatamente.
4: Tá? É um voto nominal, então não cabe verificação aqui.
3: Exatamente, presidente. Acho que aqui a gente está vendo que estão tentando fazer uma manobra aqui.
2: O presidente encaminhou.
3: Não, o presidente
2: eu pedi verificação duas ou três vezes, eu repeti aqui. Então,
3: Pedro, tem dia que a gente ganha, tem dia que a gente perde. Aí dormiram no ponto, o presidente deu de ofício. A verificação veio depois.
4: Deu de ofício, presidente.
3: Ficou muito claro aqui que foi dado de ofício, portanto.
2: Aqui, verificação. Inclusive, o microfone estava baixo. Verificação. Eu solicitei.
3: Deputados,
2: portanto, tá
3: o
2: dentro
3: senhor pediu
2: do
3: depois
2: que o regimento
3: de aberto. Prevê. Golpe aqui não. O senhor pediu depois de aberto. Já
5: pediu
3: tinha sido
5: durante.
3: Dado de ofício pelo presidente. Vamos nos respeitar aqui, porque pediu na mentira durante. Podem querer vender no marketing, mas não aqui dentro do plenário da Câmara. A esquerda está defendendo o bandido e não quer votar o destaque. Nós vai ser votado votar. Nominal,
5: pediu
3: dormiram
5: durante.
3: No ponto.
6: Não, presidente, foi solicitado verificação.
2: Eu coordeno uma bancada e uma federação.
1: Vamos lá, peraí, um deputado cada vez falando. Mas não dá para a gente, todo mundo ao mesmo tempo. Deputada Érica Cocai.
7: Feira.
6: Presidente, nós queremos colocar a nossa digital nesse projeto. Nós queremos votar favoráveis a esse projeto. E em tempo hábil, absolutamente.

0: acabamos de acompanhar essa história desse estupro coletivo de uma criança de 10 anos e outra de 7 anos. Quem aqui teme colocar sua digital para realmente punir os pedófilos?
1: Deputado Hildo.
2: Orientar pelo bloco, senhor presidente. Nós somos a favor da matéria. O MDB, juntamente com os demais partidos do bloco, são favoráveis à proposta do deputado Wagner, capitão Wagner. Foi muito bem relatado aqui pelo deputado Kim Kataguiri. Vamos dar mais dificuldades para os pedófilos. Vamos criar condições de eles serem monitorados para evitar novos casos de estupros coletivos. Mas nós também queremos registrar que o MDB é a favor do destaque do novo, que aumenta a pena para menores, que atrai outros menores para cometerem estupros coletivos. Isto tem acontecido demais no Brasil. E esses menores são usados pelo PCC, pelo Comando Vermelho, e nós temos que punir com todo rigor.
1: Deputado Cabo Gilberto Silva.
3: Senhor presidente, é fundamental que a população brasileira continue pressionando esse Congresso Nacional para que, primeiro, ele reabra as portas. Pega a chave lá no STF e reabra as portas do Congresso Nacional. Esse é o primeiro passo. Segundo passo, temos que aprovar o quanto antes a PEC da maioridade penal, senhor presidente. Não podemos mais permitir que criminosos, bandidos, porque tem 15, 16, 17 anos, continuem cometendo crimes horrorosos, cruéis, a vítimas da sociedade brasileira, com requintes de crueldade, como foi aquele estupro coletivo lá no estado de São Paulo, e o Estado passa a mão na cabeça desses criminosos. São criminosos, sim. E esse Congresso está devendo a redução da maioridade penal há muito tempo. Aí eu quero ver como é que o desgoverno Lula vai votar, já que ele defende abertamente os criminosos, chamando os traficantes de vítimas ou defendendo assaltante de celular. Obrigado, presidente. PLSI.
1: Deputado.
4: Pela federação, presidente, e pelo governo. A esquerda precisa parar de tratar como vítima da sociedade, presidente, esses criminosos e esses bandidos. É importante a gente votar esse projeto hoje, mas é mais importante ainda a gente votar o destaque do Partido Novo, porque se nós queremos realmente defender essas crianças, se nós aqui queremos combater o estupro e a pedofilia, nós temos que, sim, endurecer as penas. Enquanto a gente não traz para o plenário um assunto que é urgente, que é a redução da maioridade penal, a gente precisa buscar alternativas. O projeto é importante, eu quero aqui parabenizar o deputado Kim pelo trabalho dele, mas nós precisamos, e se eles querem colocar a digital, mostrar que realmente enfrentam os bandidos e protegem a sociedade, votar o destaque do Partido Novo. Obrigada, presidente.
1: Obrigado, deputado Pedro.
5: E pelo governo. Nós votamos sim, nossa bancada e nossa federação. Participamos e construímos juntos o parecer junto com o deputado Kim. Hoje o presidente Lula lançou Brasil contra o crime organizado. Um pacto, um programa e um plano. Depois que nós aprovamos aqui, iniciativa do presidente Lula, o PL antifacção, a partir de hoje o Brasil muda, o presidente vai colocar 10, 11 bilhões de reais para, junto com os governos estaduais, enfrentar as facções criminosas, asfixiar financeiramente as facções criminosas, desarmar as facções criminosas, esclarecer os homicídios e transformar 138 penitenciárias de segurança máxima em todo o Brasil. Parabéns, presidente da Segurança.
1: Deputada Litz.
6: Senhor presidente, o PSB encaminha, sim, esse é um projeto extremamente importante para combater o crime de pedofilia. Ele veio acordado da CCJ. Foi um acordo a construção desse texto, aprovado na CCJ, por unanimidade. Portanto, aqui, nós encaminharemos o voto, sim.
1: Deputado Tarcísio.
7: A bancada da Federação Pessoal Rede orienta, sim, a esse projeto.

0: veto de forma unânime. Nós queremos apenas ressaltar o quê? É muito importante que quem está nos assistindo entenda. Na hora que nós chegamos a um projeto de consenso, de que estabelecer zonas de exclusão, de frequência dos pedófilos, para inclusive proteger as vítimas, e portanto em relação a pessoas já condenadas para isso, nós chegamos a um consenso de algo que internacionalmente é utilizado como um mecanismo de proteção às vítimas e, portanto, de responsabilização dos criminosos. Mas para a direita, quando a gente chega no consenso de um debate importante, ela tem que tensionar para criar o dissenso. Por quê? Porque o que interessa à direita não é o debate de segurança pública, é continuar usando o medo das pessoas para ganhar dividendo eleitoral. Isso é populismo eleitoral. E isso é o que está acontecendo aqui hoje. É sim ao projeto, de forma unânime, combatendo a pedofilia e os demais debates que estão querendo colocar aqui no meio de uma sessão que se pretende consensual, isso é apenas para continuar fazendo jogo eleitoreiro e não preservar a vida das crianças, que é o nosso objetivo aqui hoje.
1: Obrigado. Luiz Lima.
2: Presidente Charles, ouvindo o líder do governo aqui, falando sobre o plano do governo no combate ao crime organizado, Sargento Faú, Sargento Gonçalves e Cabo Gilberto, no 20º ano de governo do PT, nesse século, ele fala que a partir de hoje ele vai combater o crime organizado. O Lula, nos Estados Unidos, ele fala, não, ó, você pode cometer crime até domingo, mas segunda-feira não pode mais. Quem cometeu, cometeu. Agora que vai estar errado. Olha, eu estou ansioso para ver o destaque do Partido Novo, porque hoje, um menor de idade, com 17 anos e 11 meses, que estupra e mata, ele é liberado com 21 anos. O destaque do Partido Novo, com 17 anos e 11 meses, estuprou e matou, só vai sair com 30. Eles não querem. Olha, plano de combate à criminalidade do PT, em que 90% dos presos vota no PT, você vai cair nessa, brasileiro? Eu só vou acreditar o dia que 10% somente votar no PT. Partido Novo é sim.
1: Minoria, Carlos Jordão.
3: Senhor presidente, é vergonhoso o que nós estamos vendo aqui hoje. Nós estamos votando um projeto importantíssimo para colocar restrições a pedófilos, colocando zonas de exclusão, onde pedófilos não podem ter acessos para que eles não façam crimes contra crianças. E nós estamos aproveitando isso para colocar uma medida socioeducativa maior para menores que cometem crimes, sim. Estupro, como ocorreu, por exemplo, em São Miguel Paulista, em que nós vimos 4 menores de idade estuprando, fazendo um estupro coletivo contra 2 meninos de 7 e 10 anos. E a esquerda, o governo, estão condicionando o voto favorável a esse projeto se nós não votarmos esse destaque que amplia o tempo de internação dos menores infratores. Isso é vergonhoso, mas enfim, nós vamos voltar para esse debate aqui com a PEC da redução da maioridade penal, que é 90% da população que é favorável. E aí sim nós vamos ver o voto do governo e da esquerda.
1: Missão, deputado Kim.
4: Presidente, primeiro eu fico feliz que pelo menos o texto principal seja aprovado, acho que é uma questão de bom senso, né? E me assusta que até agora, né, esse tipo de medida não tenha sido aprovada, né? Que só hoje o parlamento tenha tido o bom senso de impor essas restrições aos pedófilos. É uma questão tão óbvia a gente não deixar um pedófilo chegar perto de uma escola. Como que décadas e décadas se passaram de legislação e não, isso não foi aprovado? É tão óbvio a gente não deixar um pedófilo adotar uma criança. Como que décadas e décadas de legislação isso não foi mexido? É tão óbvio a gente não deixar um pedófilo ser dono, ser sócio, ser administrador de uma creche. Como que até hoje isso já não é lei? Como que até hoje isso já não é realidade? Então, primeiro, agradecer a todos que estão fazendo o voto favorável, dizer que eu fico feliz de ser relator deste projeto do deputado Capitão Wagner, de a gente ter conseguido construir um acordo para aprovar essa medida de bom senso, e a orientação da missão é sim.
1: Obrigado. Oposição. Maioria.
5: Presidente, eu vou lembrar deputada uma Érica. Frase. Eu vou lembrar uma frase. Estava em Brasília, parei a moto em uma esquina, tirei o capacete e olhei umas menininhas, 3, 4 bonitas, de 14, 15 anos, e vi que eram meio parecidas. Pintou um clima. E Isso foi falado pelo então presidente da República, hoje preso e condenado por atentar contra a democracia.
6: Pedofilia.
5: E é óbvio que nós somos favoráveis a esta proposição,

0: porque ela restringe...
1: ...vítimas. O presidente que teve quase 100% dos votos dentro dos presídios, seu presidente. E os traficantes disseram, com o PT temos um diálogo cabuloso. Aí agora ele quer dizer que quer combater o crime organizado. Me ajude, descondenado. Oposição é sim. Lula é uma vergonha para o Brasil. Obrigado, presidente.
2: Obrigado. Governo, deputado Sola.
3: O governo orienta sim, presidente. E é bom a gente lembrar quem é que homenageou...
4: Bandido
3: do crime organizado, Flávio Bolsonaro. Quem é que deu comenda na Assembleia do Rio de Janeiro para premiar chefe do crime organizado, Flávio Bolsonaro? Quem é que, quando o presidente da República inundou o Brasil de armas, favorecendo o crime organizado, Flávio Bolsonaro? Quem é que defendeu contra a taxação das bets e no seu governo não permitiu taxar as bets? Bolsonaro. Quem é que mais contribuiu para fortalecer o crime organizado nesse país? Bolsonaro, a extrema-direita. Vocês só fazem usar o discurso da segurança pública e do crime para tentar dividendos eleitorais. É uma forma criminosa de favorecer o crime e prejudicar a população brasileira. Vocês têm bandido de estimação. Aprovaram para tirar da cadeia.
2: Obrigado. Encerra a votação. Sim, 436, não 3. Aprovada. Estão prejudicados a proposição inicial substitutiva e as emendas ressalvadas o destaque. Tendo persistido a divergência no plenário, o destaque no 1 será apreciado oportunamente. Para o preço. Projeto de lei no 1054-2019. Discussão em turno único. Projeto de lei no 1054-2019, que regula a realização. Regula a realização de teste de aptidão física por candidato gestante ou em fase puerperal em concurso público para provimento de cargos, empregos públicos, da administração pública direta e indireta de todos os poderes da União, tendo parecer da Comissão de Defesa dos Direitos da Mulher pela aprovação com substitutivo. Relatora, deputada Laura Carneiro, pendente de parecer, tendo proposição apensada. Para oferecer parecer ao projeto pela Comissão de Administração e Serviços Públicos, Constituição, Justiça e Cidadania, concedo a palavra à deputada Júlia Zanata.
5: Presidente, enquanto a deputada Júlia sobe à tribuna, eu quero só fazer esse esclarecimento aqui para o plenário. Fui autor de um destaque que aumenta a pena de internação para jovens infratores criminosos hediondos, inclusive estupradores, de 6 a 12 anos, porque hoje, em no máximo 13, ele tem que sair. O adolescente de 16 anos e meio que estuprar, o PT quer deixar só até 19 anos e meio. Eu, para mim, ficava para sempre. Aliás, nem sei que pena que deveria dar para um monstro desse. Agora, para o PT, ele não pode ficar até 28 anos e meio de idade, que é o que nós propusemos aqui. Eles que sabotaram a votação, porque não deixaram votar, porque se sabe que no voto simbólico vão perder. Só eles, e nem sei se eles vão ter coragem, mas pelo visto tem, de defender esse tipo de criminoso hediondo. Portanto, presidente, foi retirado de pauta agora por causa do destaque, mas nós vamos batalhar para aprovar esse destaque junto com a oposição, em nome do povo brasileiro, que não quer mais criminoso hediondo adolescente.
2: Obrigado, deputado. Deputada Júlia Zanata.
6: Voto. Se me permitem, no exame da matéria em plenário, impõe-se analisar a proposição sob a ótica da administração pública, bem como quanto à sua constitucionalidade, juridicidade, técnica legislativa e mérito. Verifica-se que a matéria se insere diretamente nos princípios que regem a atuação administrativa previsto no artigo 37 da Constituição Federal, especialmente os princípios da legalidade, impessoalidade, moralidade, publicidade e eficiência. A atual ausência de disciplina clara sobre a situação de candidatas gestantes, parturientes ou puérperas nos concursos públicos tem gerado insegurança jurídica, decisões administrativas divergentes e elevado grau de judicialização. A proposição, ao estabelecer critérios objetivos para a remarcação de etapas, promove maior previsibilidade, padronização de condutas e eficiência administrativa, evitando soluções casuísticas e reduzindo litígios. Sob a ótica da legalidade, a proposta fornece base normativa clara.

para a atuação da administração pública. No que se refere à impessoalidade, assegura tratamento isonômico entre candidatos, evita discricionariedade indevida. Quanto à moralidade administrativa, impede que candidatas sejam prejudicadas por condição biológica legítima. No aspecto da publicidade, favorece a transparência ao exigir regras previamente estabelecidas. E, sob a perspectiva da eficiência, contribui para a racionalização dos certames e redução da judicialização. A solução adotada, remarcação da etapa, sem qualquer dispensa de requisitos, preserva integralmente o caráter competitivo do concurso público e assegura igualdade material entre os candidatos.

0: No âmbito da Comissão de Constituição e Justiça de Cidadania, voto pela constitucionalidade, juridicidade e boa técnica legislativa do projeto de lei 1054 de 2019, do projeto de lei 6129 de 2023, do projeto de lei 662 de 2024 e do substitutivo da Comissão de Administração e Serviço Público, na forma do substitutivo dessa comissão aqui apresentado, bem como pela constitucionalidade, boa técnica legislativa e injuridicidade do substitutivo da Comissão de Defesa dos Direitos da Mulher. É o voto. Presidente, quero agradecer imensamente a oportunidade de relatar esse projeto e conseguir, inclusive, ampliar, porque o projeto ele previa a questão das regras para concurso público, especialmente no TAF, no teste de aptidão física. Nós, com o nosso texto, enquanto relatora, conseguimos ampliar para todas as etapas do concurso e incluir também a questão da amamentação. Então, eu acabei de ter uma filha, né, faz um ano, passei, não fiz concurso público, mas a gente sabe o quanto, muitas vezes, a gente é julgada por amamentar, inclusive aconteceu comigo aqui na cadeira de presidente dessa casa, em que eu faria mil vezes tudo de novo, porque fiz da cadeira do presidente dessa casa a cadeira de amamentação. Tem coisa mais bonita para ficar marcado na história dessa casa? Infelizmente, alguns não gostaram porque odeiam as mães e a maternidade. E também tive a oportunidade de colocar aqui dentro desse projeto o quanto é importante, sim, defender a gestante, mas também defender a gestação e a vida intrauterina. Muito obrigada.
1: Obrigado, deputada. Parabéns pela relatoria. Vou passar agora para a discussão. A favor, Reginaldo Lopes. Contra, Kim Kataguin. Depois. Hélder Salomão, a favor. Hildo Rocha, João Daniel, todos abrem mão da discussão? Érica Cocai.
2: Em pauta, um projeto de lei que regula a realização de testes de aptidão física por candidata gestante ou em fase puerperal em concurso público. A relatora, a deputada Júlia Zanatta, do PL de Santa Catarina, apresentou uma versão, alterou esse projeto original. Na tribuna, a deputada Érica Cocai.
3: Condições para as mulheres durante a gravidez, durante o puerpério, ou seja, asseguram que as mulheres possam ter condições de disputar qualquer tipo de certame e a partir do seu próprio conhecimento. Então, portanto, a mulher que não tiver condições de disputar da mesma forma em função da gravidez ou em função de estar em um período pós-parto, ela pode e vai ter o direito de, em outro momento, ter ali provada a sua capacidade de estar ocupando aquela função. Por isso é um projeto que assegura direitos das mulheres. E os direitos das mulheres, eles precisam todos os dias serem reafirmados. Por isso a importância de nós aqui criminalizarmos a misoginia. Aqueles que dizem que defendem direito das mulheres, em verdade, e não querem criminalizar a misoginia, que é o alimento para toda sorte de discriminação que atinge as mulheres numa lógica sexista, numa lógica patriarcal, estão fugindo à própria verdade. E verdade não defendem os direitos das mulheres. É a mesma coisa daqueles que defendem, dizem que defendem as crianças, mas colocam as crianças em riscos, colocam seus próprios filhos, filhas, em risco, em momentos de tensão e em locais onde há uma tensão que pode vir a prejudicar as próprias crianças. É preciso que nós tenhamos muita seriedade no que nós defendemos. Defender crianças significa realmente defender todos os direitos das crianças. E digo que o governo Lula tem feito isso quando estabelece ao Bolsa Família, quando tira as famílias da fome, enfim, quando estabelece a educação em tempo integral, ao mesmo tempo defende os adolescentes, quando estabelece a política conhecida como pé de meia e uma educação de qualidade. É muito bom que nós tenhamos hoje um governo que tem este compromisso com as crianças e com as famílias, e o

0: compromisso de debelar o próprio crime. Porque aqui nós estamos vendo que foi o governo Lula que fez com que nós tivéssemos a intervenção no Banco Master. É preciso que esses que dizem que o governo Bolsonaro não tem nada a ver com o Banco Master, que esses respondam por que aquele que foi cotado para ser vice-presidente do filho do ex-presidente condenado e preso recebia mesada do Banco Master. Então, portanto, presidente, é preciso que a gente tenha coerência nas nossas próprias falas, no pensamento, na fala e nas ações. E nós guardamos essa coerência para proteger as mulheres durante a gravidez e proteger os direitos das mulheres.
1: Deputado Chico Alencar. Cabe Gilberto Silva orientar, por favor.
2: Primeiro, quero parabenizar a deputada Júlia Zanatta, que é do nosso partido, do Estado de Santa Catarina, uma parlamentar muito competente, muito aguerrida, que sempre está aqui participando dos debates. Ela melhorou muito o texto em defesa das mulheres brasileiras, senhor presidente. É importante que se diga isso. Inclusive, a filha da deputada Júlia Zanatta, naquele momento de ocupação aqui da mesa diretora, eu quero deixar claro...

0: fundamental, é o momento mais importante que a mulher ela tem a gestação para dar a vida a um novo ser, uma criança. E elas não podem ser, senhor presidente, por conta dessa condição de respeitadas, em especial nos concursos públicos. Então o projeto é correto. A deputada Júlia Zanatta melhorou o projeto, porque ela é mãe, ela sabe o que é carregar um bebê no ventre, ela sabe o que é amamentar, ela sabe o que é vir aqui para o plenário, a criança dela chorando. E a criança dela, a gente tem que parabenizar, porque ela participou ali do movimento que fizemos aqui democrático e lutou muito mais do que os 503 deputados que aqui estão. Guarda aquele quadro, que quando ela estiver grande, ela vai sentir orgulho da mãe que tem e da luta que a senhora travou. Obrigado, presidente.
1: Obrigado. Declaro encerrada a discussão. Passa-se a votação. Orientação. Em votação, substitutivo oferecido pela relatora da Comissão de Administração e Serviço Público ao Projeto de Lei 1054-2019. Sim para todos? Podemos?
2: Orientação.
3: Eu quero fazer uma orientação.
2: Orientação, presidente.
1: Pode poder colocar sim para todos?
3: Sim.
2: Sim, com a orientação da bancada.
3: Aqui também, presidente.
1: Federação orienta, Federação PT, PCdoB e PV, deputado Sola, hoje em dia.
3: Eu oriento pela maioria, ele orienta pela federação.
1: Federação Sola, ou não, deputado?
2: Presidente, infelizmente, mais uma lei importante que o presidente Lula vai sancionar no seu governo, um governo que tomou medidas fundamentais em defesa da maternidade, ampliou a licença e salário de maternidade, estabeleceu uma lei para enfrentamento ao parto prematuro, viabilizou a ampliação do cuidado na assistência do luto parental e da perda gestacional, a proteção em defesa das mulheres que estudam com bolsa de estudo e pesquisa, e a Rede Cegonha, a Rede Aline, o Bolsa Família e agora também essa medida relativa a concursos que garante a possibilidade da gestante da puérpera que não tiver condições adequadas naquele momento, fazê-lo posteriormente. Então, nesse governo presidente Lula, inúmeras medidas importantes em defesa real da gestante, da puérpera, da família e não ficar apenas no discurso. Ele não defende a família, defende a família deles, que eles querem tirar da cadeia criminosos que atacaram a democracia.
1: PL, como orienta, deputada Jean?
4: PL orienta sim, presidente. Acho que já está sim para todos, né? Obrigado. PL orienta sim, é um projeto importante que vai facilitar a vida das gestantes, né, que prestam concurso público. Eu tive o prazer de ampliar, como falei já ali, porque o projeto previa somente durante o teste de aptidão física e nós conseguimos ampliar. Então, um grande prazer ser relatora desse projeto. E é lamentável que o deputado que me antecedeu aqui, deputado Jorge Sola, não teve nem... Foi um pouco deselegante, porque falou do presidente Lula. Poderia ter falado, né, de uma mulher que foi a relatora do projeto, mas preferiu transferir o centro das atenções para o presidente Lula. E eu tive aqui outros colegas de esquerda que foram super educados comigo, inclusive, fazendo sugestões. Então, nós estamos tratando aqui sobre questões da mulher, de mulher, e é uma mulher relatando. E eu não sou invisível, deputado Jorge Sola. Então, o presidente Lula vai sancionar, claro, mas eu...
1: Obrigado, deputada. Como orienta a federação PT, PCdoB e PV?
2: Foi citado, presidente, duas vezes.
4: Não foi pejorativo.
2: Tá. Foi citado duas
1: vezes. Foi não, deputado, um minuto.
2: Eu deixar muito claro, em nenhum momento desconheci a autoria do projeto, não falei nada contra, muito pelo contrário, elogiei a medida e fiz questão de ressaltar que é mais uma medida importante que o presidente Lula irá sancionar o seu governo.
4: Mas hoje
2: por favor, eu vi a senhora, me perdoe,
1: Ó feira, ó feira.
2: Eu vi a senhora, é deselegante a senhora interromper um colega aqui.
4: Não citar
2: é
4: mulher
2: deselegante a senhora interromper um colega, deputado. Deputado, eu lhe ouvi e lhe ouço educadamente. Eu fiz questão de dizer que a medida era importante e que seria mais uma lei importante sancionada. Infelizmente, vocês não conseguem ouvir os atos deste governo que tirou o país das trevas, que tirou a devastação, que reconstruiu o Brasil e que defende a gestante. Defende as mulheres, defende as crianças, defende a população brasileira. É um governo que está do lado do povo brasileiro. Diferente do governo de vocês, está do lado do...
1: Deputada Jandira.

0: Senhor presidente, só para reforçar a orientação sim da maioria, dizer que proteger gestante, proteger a amamentação, sempre foi pauta nossa. E é importante que nesse momento que a gente está buscando construir os consensos dos textos para poder aprovar, que tenha havido a sensibilidade da relatora para que a gente não introduzisse polêmicas novas num projeto que pode ser aprovado por consenso, como será. Então, isso é muito importante para a gente poder avançar no debate aqui dentro da casa e afirmar a importância da gente ampliar direitos dessas mulheres, como nós sempre trabalhamos aqui, e ainda bem que nesse momento se soma aqui a compreensão e o esforço comum da casa para aprovar uma lei que pode ser de fato importante para a gestante, para a mãe brasileira.
1: Obrigado, deputado.
2: Oposição, presidente.
1: Aquele pela aprovação permanece.
2: Oposição, presidente.
3: Maioria, presidente. Maioria.
2: Oposição.
1: Maioria já orientou.
3: Presidente. Não, maioria não orientou. Presidente, nós somos favoráveis a esta proposição que defende os direitos. Se trata de avançarmos numa legislação que assegura às mulheres que elas tenham igualdade de condições nos testes, nos certames, nos concursos públicos, que, aliás, voltaram no governo Lula. Porque no governo do ex-presidente condenado e preso, nós não tivemos concursos públicos. Agora nós temos concursos públicos para assegurarmos que o poder público possa cumprir a sua função, que é enfrentar os problemas nacionais, inclusive as desigualdades de direitos entre homens e mulheres. A maioria vota sim.
1: Oposição, cabo Gilberto.
2: Presidente, a oposição vota sim. Esse é que é um projeto benéfico para as mulheres brasileiras, senhor presidente. Não os projetos fake news que Lula manda para cá. É exemplo do que ele mandou em 2023 para homem ganhar igual mulher e mulher ganhar igual homem, onde já existe na legislação desde 1952. Esse sim é um projeto que vai beneficiar as mulheres brasileiras, sobretudo as que prestam concurso, no momento que a mulher está mais sensível, no momento da gestação, posteriormente a amamentação. As mulheres merecem sim esse projeto. Agora, perguntar aqui aos parlamentares e ao Congresso Nacional como um todo, se já pediram permissão à Suprema Corte. Eu vou falar isso aqui todo dia, senhor presidente. Até o Congresso Nacional ter vergonha na cara e pegar a chave de volta. Já pediram permissão para aprovar esse projeto lá no STF? Obrigado, presidente.
1: Deputada Talíria.
4: Muito rapidamente, porque eu precisei sair e nós havíamos feito um acordo que fez com que essa matéria fosse aprovada consensualmente, está sendo aprovada consensualmente. Eu pedi a palavra para agradecer as deputadas, porque, sem dúvidas, eu sou mãe de duas crianças e são muitos os empecilhos que as gestantes e puérperas enfrentam no mercado de trabalho, enfrentam no cotidiano da vida, que ainda não acolhe plenamente mulheres mães. Então, garantir o acesso das gestantes pleno ao concurso público depois das puérperas é fundamental para a inclusão. Então, quero agradecer a sensibilidade que possibilitou que nós avançássemos para votar consensualmente essa matéria, dizer que o relatório ficou muito bom, foi aperfeiçoado pela relatora, e que bom que estamos dando esse passo nessa casa hoje.
1: Obrigado, deputada. Em votação, aquele que for pela aprovação permaneça como se acham, aprovado. Estão prejudicadas a proposição inicial e as apensadas. Em votação, a redação final, aquele que for pela aprovação permaneça como se acham, aprovado. A matéria retorna ao Senado Federal. Projeto de Lei 4295 de 2025. Discussão em turno 1 do Projeto de Lei 4295 de 2025, que insere o parágrafo 4º do artigo 232 da Lei de número 1001, de 21 de outubro de 1969, para aumentar a pena do crime de estupro de vulnerável quando a conduta resultar lesão corporal de natureza grave, tendo parecer da Comissão de Relações Exteriores e Defesa Nacional, pela aprovação. Relator, deputado Cláudio Cajado, pendente de parecer. Para fazer a leitura do parecer, a deputada Camila Jara, o projeto pela Comissão de Constituição, Justiça e Cidadania. Concedo a palavra à deputada Érica Cocai.
5: Em pauta agora o projeto de lei 4295 de 2025, que aumenta a pena prevista no Código Penal Militar para crime sexual contra vulnerável quando houver lesão grave. O projeto é de autoria da deputada Laura Carneiro, do PSD do Rio de Janeiro.

relatora e a relatora, deputada Camila Jarra, autora deputada Laura Carneiro. Deputada Camila fez um parecer aprovando, porque aqui se trata de adequar ao Código Penal Militar as mesmas condições de punição para que estão previstas no Código Penal Civil com relação àqueles que cometeram crimes de estupro de vulneráveis, e que precisam ser devidamente punidos. Então, passo a leitura do parecer da deputada Camila, que diz: compete a este colegiado, indo direto ao voto, presidente, com a sua autorização. Compete a este colegiado manifestar sobre a constitucionalidade, juridicidade, técnica legislativa e mérito da proposição acima mencionada. Inicialmente, observa-se que a proposição se adequa aos preceitos constitucionais formais, visto que não apresenta vícios circunstanciais ou procedimentais e atende aos preceitos, os preceitos constitucionais concernentes à competência legislativa da União, às atribuições do Congresso Nacional e à legitimação da iniciativa parlamentar. No que se refere à constitucionalidade material, a proposta não afrontou qualquer premissa constitucional material, em especial princípios constitucionais sensíveis ou cláusulas pétreas. Quanto à juridicidade, a norma detém novidade: abstratividade, generalidade, imperatividade e coercibilidade. Entretanto, em razão de fato superveniente, verifica-se a existência de vício de incompatibilidade estrutural decorrente da perda de sua base normativa. Isso porque o texto proposto pela autora cria qualificadora no parágrafo 4º, que seria vinculado ao parágrafo 3º do Código, do artigo 232 do Código Penal Militar, dispositivo este que foi declarado inconstitucional pelo Supremo Tribunal Federal em controle concentrado de constitucionalidade, em julgamento realizado em 15/9/2025. Assim mantida a redação original, a inexistência do parágrafo 3º comprometeria a coerência lógica e a aplicabilidade da norma a ser criada. Neste contexto, a justificativa do projeto evidencia que a intenção da autora foi corrigir o descompasso entre o Código Penal Militar e o Código Penal no tratamento do crime de estupro de um vulnerável, especialmente nas hipóteses em que do delito resulta lesão corporal grave. A proposta buscava, sem alterar a estrutura do tipo penal militar, apenas complementar o parágrafo 3º do artigo 232 do Código Penal Militar com a criação de qualificadora no parágrafo 4º, elevando a pena para patamar equivalente ao previsto na legislação penal comum, de modo a reforçar a proteção das vítimas e assegurar maior coerência entre os sistemas. Contudo, no julgamento da ADI número 7555, o STF entendeu que a inadequação do dispositivo não se limitava à ausência de qualificadoras, mas sim à própria estrutura do parágrafo 3º do artigo 232 do Código Penal Militar, considerada materialmente incompatível com a Constituição, por estabelecer regime de proteção inferior ao previsto no Código Penal aplicado aos civis. Em razão disso, a Corte declarou a inconstitucionalidade do referido dispositivo, afastando-o integralmente do ordenamento jurídico e determinando a aplicação subsidiária da legislação penal comum nos casos de estupro de vulnerável praticado por militares. Diante desse novo cenário, a solução originalmente proposta, qual seja a criação de qualificadora, parágrafo 4 sobre o parágrafo 3º, tornou-se inviável, pois o próprio tipo penal que serviria de base à alteração foi invalidado. Por essa razão, mostra-se necessário, a fim de preservar a juridicidade do projeto, promover ajuste legislativo da matéria, não mais para complementar o dispositivo anterior, mas para reestruturar a disciplina do crime de estupro de vulnerável no Código Penal Militar. Tal reestruturação deve contemplar a revogação formal dos dispositivos declarados inconstitucionais e a instituição de novo regramento, alinhado aos parâmetros fixados pelo STF, sem prejuízo da finalidade original da autora de reforçar a tutela penal e harmonizar os regimes jurídicos. No que se refere à técnica legislativa, o texto original se encontra adequado aos preceitos constantes na Lei Complementar nº 95, de 1998, havendo apenas a necessidade de reestruturação da base normativa para que o texto seja congruente após o definido na ADI 7555. Quanto ao mérito, deve-se ressaltar que a matéria é extremamente pertinente, razão pela qual merece ser aprovada. A proposição é adequada e oportuna, pois parte

do diagnóstico correto acerca da insuficiência do tratamento conferido pelo Código Penal Militar ao crime de estupro de vulnerável, especialmente nas hipóteses qualificadas por resultados mais gravosos. A justificativa demonstra de forma consistente a existência de descompasso entre o regime penal militar e o Código Penal, com impacto direto na proteção de crianças, adolescentes e pessoas em condições de vulnerabilidade, bem como na própria credibilidade da resposta penal no âmbito militar. Esse diagnóstico foi posteriormente confirmado pelo STF ao julgamento da ADI 7555, ocasião em que se reconheceu que a disciplina então vigente no Código Penal Militar implicava proteção deficiente e tratamento mais brando no crime de estupro de vulnerável praticado por militares do que o previsto na legislação penal comum aplicável aos civis. Neste ponto, ao declarar a inconstitucionalidade do parágrafo 3º do artigo 262 do CPM, a Corte assentou a necessidade de alinhamento entre os regimes jurídicos, de modo a assegurar a resposta penal proporcional à gravidade da conduta e compatível com os valores constitucionais de proteção integral das vítimas. A decisão do Supremo, embora tenha solucionado o problema sob o ponto de vista jurisdicional, evidenciou a existência de um vácuo normativo no âmbito do direito penal militar, suprido apenas de forma subsidiária pela aplicação do Código Penal Comum. Nesse sentido, a atuação do Poder Legislativo mostra-se necessária e adequada para conferir maior segurança jurídica, previsibilidade e sistematicidade ao ordenamento, evitando a dependência exclusiva de soluções interpretativas ou integrativas na aplicação penal. Assim, ainda que o texto originalmente proposto deva ser ajustado em razão da superveniência da decisão do Supremo Tribunal Federal entre os sistemas penais comum e militar e atende à exigência constitucional de proteção eficaz contra crimes de elevada gravidade, especialmente quando praticados por militares em contexto que envolve os deveres de hierarquia e disciplina. Ainda no que diz respeito a crimes sexuais, além da necessidade de correção dessa situação de tratamento no âmbito militar e comum, por sugestão da nobre autora do projeto, deputada Laura Carneiro, verificou-se a necessidade de ajuste em ambas as legislações, no que confere a ampliação da vedação de atenuantes e redutores de prescrição para além das hipóteses de violência sexual contra a mulher. Após a alteração provida pela Lei 15.160, de julho de 2025, de autoria da deputada Laura Carneiro, não se reconhece como atenuante o fato de o agente ser menor de 21 anos de idade, na data do fato, ou maior de 70 anos, na data da sentença, quando o crime envolver violência sexual contra a mulher. Também não se aplica a redução do prazo prescricional nessas hipóteses. Tal avanço legislativo foi extremamente relevante para a proteção das vítimas. Contudo, essa alteração ainda não foram promovidas no Código Penal Militar. E, diante da gravidade dos delitos em questão, mostra-se imprescindível ampliar o alcance dessas regras, de modo a contemplar não apenas vítimas mulheres, mas também homens, crianças, adolescentes e idosos. Nesta linha, é indispensável que o sistema de justiça avance na repressão a esses delitos, garantindo penas mais rigorosas e efetivas, a fim de que deixe claro à sociedade que a violência sexual não será tolerada, seja contra quem for perpetrada, independentemente da prática ocorrer no meio militar ou civil. Por esta razão, na mesma alteração a ser promovida no Código Penal Comum, deve ser aplicada a dispositivos equivalentes previstos no Código Penal Militar, no que se refere à vedação, à atenuante ou redução de prazo prescricional, conforme proposto no substitutivo ora apresentado. Entretanto, entendemos, portanto, que as providências adotadas na proposição em exame são convenientes e oportunas, já que proporcionarão coerência ao sistema penal, proteção integral à criança e adolescente, bem como racionalidade legislativa, ao impedir que um militar que pratique estupro de vulnerável receba tratamento penal mais benéfico que o mesmo fato praticado por um civil e de que, em quaisquer casos, não haja atenuantes ou diminuição de prazo prescricional em decorrência de idade para crimes dessa natureza. Concluindo o voto, diz a deputada Camila, ante o exposto no âmbito da Comissão de Constituição e Justiça e Cidadania, somos pela constitucionalidade, juridicidade, adequada técnica legislativa e no mérito,
pela aprovação do projeto de lei 4295/2025 na forma dos

substitutivo anexo. É o que diz a relatora Camila Jarra. O substitutivo, ele, em verdade, equivale às condições do Código Penal comum ao Código Penal Militar e, ao mesmo tempo, ele retira as condições atenuantes para estabelecer mais rigor na pena. E diz o substitutivo. O Congresso Nacional decreta, artigo 1º, esta lei altera o Decreto-Lei 10.01, de 21 de outubro de 69, Código Penal Militar, e o Decreto número 2848, de 7 de dezembro de 1940, Código Penal, para instituir o crime de estupro de vulnerável no âmbito militar, estabelecendo suas hipóteses de incidência e qualificadoras, em harmonia com o regime jurídico previsto no Código Penal, e estabelecer vedações à aplicação de circunstâncias atenuantes e à redução do prazo prescricional quando o crime envolver violência sexual. Artigo 2º. O Decreto-Lei 10.01, de 21 de outubro de 1969, Código Penal Militar, passa a vigorar acrescido do seguinte artigo 232-A, estupro de vulnerável. Artigo 232-A, ter conjunção carnal ou praticar ato libidinoso com menor de 14 anos. Pena, reclusão de 10 a 18 anos. Parágrafo 1º. Incorre na mesma pena quem pratica as ações descritas no caput com alguém que, por enfermidade ou deficiência mental, não tem o necessário discernimento para a prática do ato ou que, por qualquer outra causa, não pode oferecer resistência. Parágrafo 2º. Se da conduta resulta lesão corporal de natureza grave, pena, reclusão de 12 a 24 anos. Parágrafo 3º, se da conduta resulta morte, reclusão, pena, reclusão de 20 a 40 anos. Parágrafo 4º, é absoluta a presunção de vulnerabilidade da vítima, sendo inadmissível sua relativização. De sua experiência sexual, do fato de ela ter mantido relações sexuais anteriores ao crime ou da ocorrência de gravidez resultante da prática do crime. Artigo 3º. O inciso 1º do artigo 72, Decreto 10.01, de 21 de outubro de 69, Código Penal Militar, passa a vigorar com a seguinte redação. Artigo 72. Ser o agente menor de 21 anos ou maior de 70 anos, salvo se o crime envolver violência sexual. Artigo 4º. O artigo 129 do Decreto-Lei 10.01, de 21 de outubro de 69, Código Penal Militar, passa a vigorar com a seguinte redação. Artigo 129. São reduzidos de metade os prazos das prescrições quando o criminoso era, ao tempo do crime, menor de 20 anos ou maior de 70, salvo se o crime envolver violência sexual. Artigo 5º do inciso 1º do artigo 65 do Decreto 2848, de 7 de dezembro de 1940, Código Penal, passa a vigorar com a seguinte redação. Artigo 65. Ser o agente menor de 21 anos, na data do fato, ou maior de 70 anos, na data da sentença, salvo se o crime envolver...

0: ou seja, a recrudescimento penal no Código Militar. E, para além disso, ele exclui...
1: Essa que você está ouvindo é a deputada Érica Cocai, do PT do Distrito Federal. Ela está lendo o relatório apresentado, redigido pela deputada Camila Jara, do PT do Mato Grosso do Sul, a esse projeto de lei que aumenta a pena de estupro de vulnerável em caso de lesão grave, inclui essa punição no Código Penal Militar. Você que nos acompanha pela Rádio Câmara, segue acompanhando esta sessão deliberativa da Câmara dos Deputados, que está na fase da ordem do dia. E por conta da transmissão desta sessão plenária, hoje a Rádio Câmara vai apresentar a Voz do Brasil logo mais às 9 horas da noite.
0: O fato de ser militar, estar submetido ao Código Penal Militar, não pode representar atenuantes ou representar que nós não tenhamos as mesmas penas do Código Penal comum. Era isso, presidente, que diz o relatório.
2: Obrigado, deputada. Passa essa discussão. Vai falar a favor, deputado Kim Kataguiri, deputado Bibo Nunes, deputado Reginaldo Lopes, deputada Adriana Ventura, deputado Chico Alencar, deputada Célia Chacriabá, deputada Maria do Rosário, deputado Hildo Rocha, deputado Luiz Carlos Raul, deputada Érica Cocai, deputado Joyce Sola, ao contrário, deputado Cabo Gilberto Silva.
3: Senhor presidente, eu quero alertar o parlamento que o Código Penal Militar, ele é da década de 60. Precisa, senhor presidente, ser atualizado o quanto antes. Inclusive, senhor presidente, a Suprema Corte rasgou as funções do STM, que é o Superior Tribunal Militar. Por isso que a gente defende aqui que não existe mais justiça militar. Para que justiça militar no Brasil? Para que justiça militar no Brasil? Era para ter uma vala específica da Justiça Federal, a Justiça Militar das Forças Armadas, e nos estados, uma vara da Justiça Estadual para tratar da Justiça Militar e crimes militares que tivesse. Simples. Porque senão vejamos, senhor presidente. Teve agora perseguição a vários generais, a vários coronéis, a vários capitães, a vários militares das Forças Armadas. Inclusive, o almirante Garnier, que é um homem honrado, general Heleno, que é um homem honrado, e vários outros, perseguidos pela ditadura da toga, foi esvaziado o STM, senhor presidente. Pouco importa, não estavam nem aí, nem para o STM, nem para o Ministério Público Militar. São fatos da nossa história recente. Então, eu me escrevi contrariamente só para lembrar a população brasileira do que estamos nos tratando aqui. A ditadura da toga invadiu todos os poderes. Rasgou o Ministério Público, artigo 129, rasgou a Justiça Federal Militar, o STM, Superior Tribunal Militar, rasgou a OAB, rasgou os Conselhos Federal de Medicina, rasgou o conselheiro dos auditores fiscais, rasgou os deputados, rasgou os senadores, rasgou a imprensa. Falta rasgar o quê, a Suprema Corte, senhor presidente? Obrigado.
2: Obrigado, deputado. Declaro encerrada a discussão. O projeto foi emendado para fazer a leitura do parecer da deputada Camila Jara, emenda de plenário pelas comissões de Relações Exteriores e de Defesa Nacional, Constituição, Justiça e Cidadania. Concedo a palavra à deputada Érica Cocai.
1: Deputada Érica Cocai retorna à tribuna agora para ler o parecer da relatora, deputada Camila Jara, do PT do Mato Grosso do Sul, às emendas apresentadas durante a discussão.
0: De reclusão de 10 a 20 anos ao crime de estupro de vulnerável praticado no âmbito militar quando da conduta resultar lesão corporal de natureza grave, e acrescenta alterações aos artigos 72, inciso 1º de 1129 do mesmo Código Penal Militar, decreto 1001 de 1969. Bem como aos artigos 61, inciso 1 e 115 do Código Penal Comum, decreto 2848 de 1940. As modificações desses quatro dispositivos têm conteúdo uniforme. Afastam sempre que o crime envolver violência sexual. A aplicação da circunstância atenuante prevista para o agente menor de 21 anos, na data do fato, ou maior de 70, na data da sentença, bem como a redução pela metade dos prazos prescricionais.

0: profissionais decorrentes dessas mesmas faixas etárias. Trata-se de ampliar para qualquer vítima de violência sexual, tanto no Código Penal quanto no Código Penal Militar, regra hoje restrita à violência sexual contra a mulher, introduzida pela Lei 1570 de 2025. Após amplo diálogo com diversos líderes partidários, consideramos que, muito embora a emenda seja oportuna e conveniente, não deve ser acolhida neste momento procedimental em razão da perda de seu objeto. No que se refere ao parágrafo 4º, artigo 232 do Código Penal Militar, a emenda presume que o referido artigo compõe o texto. Contudo, é importante frisar que, conforme demonstrado no parecer de plenário pela CCJ, em razão da declaração da inconstitucionalidade pelo Supremo Tribunal Federal, o artigo 232 foi suprimido do ordenamento jurídico, razão pela qual foi necessária a apresentação do substitutivo com as adaptações necessárias e com a criação de um tipo penal novo. Já em relação às alterações no artigo 72, inciso 1º e 129 do mesmo Código Penal Militar, bem como aos artigos 65, inciso 1 e 115 do Código Penal Comum, que compõem a emenda da autora ao seu texto original, seu objeto já foi plenamente incorporado ao substitutivo anteriormente apresentado. Ante o exposto, no âmbito da Comissão de Relações Exteriores e Defesa Nacional, somos pela rejeição da emenda de plenário número 1, já muito pela sua rejeição. Vejam que o parecer rejeitando a emenda, uma única emenda, ele tem como fulcro, tem como, enfim, objeto, está aqui sendo rejeitada a emenda, porque o conteúdo da emenda já foi incorporado no substitutivo. Então, portanto, como houve a incorporação da emenda no que diz respeito aos aspectos que aqui já foram nominados e foram lidos, houve a incorporação no substitutivo, a emenda ela perde o seu objeto e, por isso, há a rejeição, ainda que, presidente, é importante, porque o parecer à emenda de plenário da deputada Camila Jara deixa isso muito nítido, ainda que aqui tenhamos que reafirmar que é meritória a emenda, mas como ela foi incorporada ao substitutivo, nós estamos rejeitando a sua emenda, porque perde o objeto na medida em que já faz parte da proposição.
1: Obrigado, deputada. Passa-se a votação. Em votação, substitutivo oferecido pela relatora da Comissão de Constituição, Justiça e Cidadania ao Projeto de Lei 4295/2025.
2: Para orientar pelo PL.
1: Orientação de bancada. Sim, para todos?
2: Eu quero um minuto do PL, senhor presidente.
1: Um minuto, cabo Gilberto Silva.
2: Um minuto do PL e um minuto da oposição. Dois minutos, por gentileza. Senhor presidente, nós orientamos sim. E eu vou fazer aqui um alerta ao povo da Paraíba, que infelizmente a última matéria agora do Fantástico fez uma exposição do nosso estado, mais uma vez de forma negativa, por conta das organizações criminosas que invadiram a Paraíba. Eu venho denunciando isso, senhor presidente, por diversos anos, desde quando eu era deputado estadual, mas infelizmente o governador fez ouvido de mercador. E está aí a Paraíba pagando um preço altíssimo, os criminosos do Rio de Janeiro, olhando a cidade de Cabedelo por câmera, senhor presidente. Que vergonha! O governo do estado da Paraíba, infelizmente, inerte, não ouviu as nossas críticas pontuais, porque fazemos oposição ao governo do estado, e infelizmente, mais uma vez, a Paraíba é notícia nacional de forma negativa por conta das organizações criminosas que não tomou conta só da cidade de Cabedelo, e sim de toda a Paraíba. Falta de efetivo, falta de condições de trabalho, delegacias fechadas, péssimas condições de trabalho e instalações, os presídios, tudo que é relacionado à segurança pública na Paraíba é um caos, nada funciona. E, infelizmente, o governador deixou uma herança maldita ao povo paraibano, que está pagando um altíssimo preço. A matéria do Fantástico detonou o estado por conta das organizações criminosas, sobretudo o Comando Vermelho, que invadiu o estado por conta da omissão do governador.

0: governador que é aliado de primeira hora do descondenado Lula, que adora facções criminosas, inclusive falando de vítima. Infelizmente, uma triste notícia para Paraíba. Obrigado, presidente.
1: Obrigado, deputado. Em votação, aquele que pula pela aprovação permaneça como se acha. Aprovado. Estão prejudicada a proposição inicial e a emenda. Em votação, a redação final. Aquele que pula pela aprovação permaneça como se acha. Aprovado. A matéria vai ao Senado Federal. Está encerrada a ordem do dia. Retornaremos agora com o tempo de liderança do deputado general Girão. Um minuto, deputado Bongás. Enquanto o deputado general Girão se dirige à tribuna.
2: O presidente Lula hoje tem duas medidas que eu gostaria de destacar. Primeiro, está editando uma medida provisória para a famosa questão das taxas das blusinhas. Todos estão lembrados aqui. O presidente Lula está retirando, através dessa medida provisória, o imposto da importação. Medida provisória anunciada neste momento. E a segunda notícia importante do dia é todo um conjunto de medidas contra o crime organizado, para com inteligência atacar e asfixiar na origem, de onde é que sai o dinheiro para os criminosos. Cuidar para não ter tanta arma e para a gente ter os presídios não no controle dos bandidos, mas também um controle pelo ente público. Parabéns, presidente Lula.
1: Obrigado, deputado. Tempo de liderança, deputado general Girão.
3: Senhor presidente, caros colegas, senhor presidente, gostaria inicialmente de pedir que a nossa fala pudesse ter repercussão na voz do Brasil, para que o brasileiro saiba disso. Esse desgoverno que não apoia a segurança pública, que não protege as mulheres, que não protege as crianças, que protege sim os sindicatos de trabalhadores que querem sim quebrar o Brasil, aqueles que querem quebrar o Brasil, esse governo agora está nos colocando num risco de desabastecimento. 30% do diesel consumido no Brasil, ele é importado. O Brasil importou 1,5 milhão de metros cúbicos de diesel, mas a previsão desse mês de maio é de apenas 737 mil, isto é, menos da metade. A oferta já está caindo. O desabastecimento vai bater a porta. O desgoverno está perdido. Por quê? Porque ao invés de estimular a redução do consumo, ele está taxando a importação e liberando para que essa importação seja feita pelas empresas. Nenhuma medida tem foco no problema específico do desabastecimento. São medidas apenas eleitoreiras artificiais. Aí hoje, senhor presidente, nós estamos agora vendo a presidente da Petrobras com a cara de cachorro em caminhão de mudança. Aquele olhar esbugalhado dizendo que é provável que o combustível tenha aumento nos próximos dias. Até agora, o governo tentou tapar o sol com a peneira. E tapar o sol com a peneira, a gente sabe como é que o Brasil vai acabar. Nenhuma dessas medidas busca reduzir a demanda. Ao contrário, estão mantendo os preços artificialmente por meio de subvenções. As empresas são obrigadas a vender o diesel por um determinado preço e depois, sem um prazo definido, é que vão receber a subvenção. Isto é, o governo está prometendo aquilo que não pode fazer. Como fizeram essa semana, ontem, deputado Carlos Gilberto, deputado Sargento Faú, prometendo aí 11 bi para a segurança pública. Vai tirar esse dinheiro de onde? Descobriu no fundo, no fim do arco-íris, um baú cheio de tesouro? Só pode ser, porque o dinheiro, o tesouro público não tem dinheiro. O governo meteu a mão e a dívida pública já passou de 1 tri. O maior agente econômico no setor de óleo do Brasil e gás, o maior agente econômico é a Petrobras, que por decisão dela mesma parou de importar o diesel, pois se ela importar, terá que elevar o preço na bomba. O governo então está deixando o risco de deixar o país com desabastecimento. É querer fugir da realidade. O governo, em vez de enfrentar o problema, está incentivando a demanda com subvenções e colocando a conta nas empresas, empresas privadas que são obrigadas a importar o diesel para continuarem vendendo o combustível, para botarem os postos para funcionar. O governo está taxando as exportações de petróleo em 12% para pagar a despesa das subvenções. Mas ele vai ficar com esse dinheiro na mão, a gente sabe disso. Não vai. São 52 bilhões a mais que ele está arrecadando quando taxa essa exportação do petróleo. cabe lembrar, a natureza

0: desse imposto, ela é extrafiscal. Esses 52 bilhões não podem ser usados, Cabo Gilberto, para reforçar o orçamento. Isto é, se usarem, vai ser o quê? Aquele famoso lance da bicicleta. Vai ser pedalada fiscal. Eu quero ver o governo ter coragem de fazer isso, porque nós aqui vamos cobrar isso rigorosamente. Não podemos aceitar essa maquiagem que estão querendo fazer. O imposto de exportação reduz a base de cálculo dos royalties dos estados produtores de petróleo e, com isso, reduz a arrecadação. Está aí o meu Rio Grande do Norte. Atenção, moradores do Rio Grande do Norte. O governo do presidente descondenado aí está querendo acabar com o nosso estado, está querendo acabar com os municípios, reduzindo o que vocês recebem de royalties. Eu estou aqui defendendo vocês que têm uma terrinha e que o petróleo está saindo da terrinha de vocês e vocês não estão recebendo o valor correspondente que a Petrobras não está pagando. Aliás, o que o governo está fazendo é só agravar a situação. Desabastecimento significa menos alimento nas prateleiras, mais inflação e uma coisa importantíssima que está sendo esquecido por todos. Eu não vi aqui ninguém que defende do governo falar sobre isso. Ninguém do Ministério da Defesa. Alô, ministro, por favor. O senhor tem que vir aqui na Credem para poder dizer o risco de desabastecimento do óleo diesel para as nossas forças armadas. Atenção, a Marinha depende do diesel para fazer os navios desatracarem. O Exército depende do diesel para fazer as viaturas deslocarem a tropa, para fazer funcionar as caldeiras da alimentação da tropa. E a Força Aérea depende do diesel para funcionar também. Então, meus amigos, o risco do desabastecimento vai afetar rigorosamente o agro, vai afetar os caminhoneiros, vai afetar nós brasileiros por causa da inflação, por causa do desabastecimento. E com isso nós vamos ter, talvez, o presidente descondenado dizer assim: não, eu não sabia, não é culpa minha, a culpa é... Ele vai arranjar um culpado, como ele sempre faz. Ele procura um culpado e não assume a responsabilidade. Esta é a realidade que nós estamos vivenciando no nosso Brasil. Senhor presidente, o segundo tema que eu quero falar, para rapidamente para concluir, essa maquiagem desse projeto da segurança pública que o governo lançou no dia de ontem. Eu preciso que os meus colegas, eu deveria ter trazido, mas eu vou trazer amanhã. O Lula Nóquio criou uma grande fantasia, uma grande maquiagem, uma piada, dizer que tem bilhões para investir na segurança pública, que a gente sabe que ele não tem. Ele não está terminando as obras do PAC e está lançando um novo PAC. A governadora lançou a ideia de fazer um novo PAC para Parnamirim, fazendo obra de pavimentação e saneamento para a cidade. Não tem dinheiro, governadora. Assuma a responsabilidade. Deixe de ser mentirosa. O povo não merece isso. O povo do Rio Grande do Norte não merece mentira sendo propagada na imprensa pela senhora e pelo seu governo. São milhões que ela gasta com propaganda eleitoral. Sim, propaganda eleitoral, não é propaganda de governo, porcaria nenhuma. E a população parece que está olhando assim com aquela boca aberta, dizendo: ah, de onde vem esse dinheiro? Eu acho que deve vir da Paraíba. A Paraíba vai emprestar o Rio Grande do Norte? Não, porque ela é paraibana. Se a Paraíba não emprestar, ela vai voltar para a Paraíba. É bom vocês emprestarem. É bom vocês emprestarem. Obrigado, presidente.
1: Obrigado, nobre deputado.
2: Negativo, fica com ela mesmo, fica com ela para lá.
1: Tempo de liderança da deputada Bia Kicis. Enquanto a deputada se dirige à tribuna, vou dar um minuto ao deputado Faú.
3: Obrigado, senhor presidente. Eu quero aqui publicamente, neste plenário, parabenizar policiais federais de Guaíra, Naviraí, no Mato Grosso do Sul, e Maringá, que em uma ação conjunta com policiais militares da 3ª Companhia Independente de Polícia Militar, apreenderam 5.100 quilos de maconha e um fuzil em Planaltina, no Paraná. Policiais federais, em conjunto com policiais militares, tirando de circulação droga que viria para dentro do Brasil empestear as nossas crianças e os nossos adolescentes. Parabéns, policiais federais e policiais militares, por esse brilhante trabalho. Vocês me representam. Força e honra!
1: Obrigado, deputado Roberto Monteiro. Pai, um minuto.

0: Meu nobre presidente, aos colegas dessa digníssima casa, e eu quero aqui fazer o registro da minha equipe que me vieram prestigiar e conhecer, porque eles são lá do Rio de Janeiro, nosso gabinete esticado, estendido, e eu quero dizer a vocês o seguinte: vocês fazem parte da família Monteiro. Porque eu, ao longo de 30 anos, caminhando, servindo café, água, network, no cenário político, Deus, na sua infinita bondade, me permitiu estar na condição de deputado federal. Consequentemente, o meu time, eu digo para eles, tanto os daqui quanto lá do Rio, todos são deputados, todos são assessores, somos uma família, porque, lamentavelmente, eu falo da minha experiência. Tá? Os meus parlamentares, eles eram nariz em pé, peito de pombo, olhando para cima, se achando semideus, são mortais, a qualquer dia, época, hora, vão morrer, vão deixar essa casa alugada, todos nós, sem exceção, mas aquele nariz em pé, aquele achonto, bate bonito, mas verdadeiramente a alma está em frangalho. Então, eu quero finalizar, agradecer ao senhor e dizer que a minha equipe é valorosa, briosa, merece todo o respeito, porque nós somos uma família. Eu conheço casos que vai conversar com o assessor de um deputado ou de um vereador, um estadual, federal, que nem a equipe dele ele consegue conquistar ou cair na graça, muito menos do povo. Mas nesse período agora que nós vamos entrar, eles são solícitos, ri para todo mundo, é agradável. Vai até a enterro de anão, que parece que está em extensão. Mas depois que passa a eleição, esquece, só 4 anos depois. Muito obrigado, o senhor é um referencial, conheço o senhor. Vai nessa tua caminhada, que você é uma benção, nobre presidente. Muito obrigado. E a minha equipe, eu bato palma para vocês, que vocês são muito importantes.
1: Obrigado, deputado Roberto Monteiro, meu colega, meu amigo aqui nesta casa. Deputado Sola, 1 minuto, depois passarei a deputada Bia Kicis.
2: Obrigado, presidente. Quero parabenizar o presidente Lula, que hoje assinou a medida provisória que estabeleceu a isenção da taxação, que era 20% para as compras internacionais de até 50 dólares em plataformas comerciais online, ficou conhecida como taxa das blusinhas. É mais uma medida, presidente, importante para a população de menor poder aquisitivo, assim como foi imposto de renda zero para quem ganha até R$5 mil, assim como é a recuperação do valor do salário mínimo. Temos hoje o salário mínimo com o maior valor real da história, assim como é o combate ao desemprego, menor taxa de desemprego da história do nosso país. Todas as medidas que o presidente Lula tem tomado em favor da população que mais precisa. E teremos também uma importante vitória com a mudança da jornada de trabalho, com a revogação da jornada 6x1, redução de 40%.
3: O povo brasileiro. Ele está mostrando com as suas medidas, Lula está mostrando que tudo que ele fez foi em prejuízo do povo. Então agora ele precisa correr nesses últimos meses e desfazer todas as bobagens, toda a taxação, todo o caos, toda a desordem, né? E ainda anuncia o que mesmo, hein? Que agora vai combater o crime organizado. Passou esse tempo todo fomentando o crime organizado, ele, seus ministros, usando bonezinho lá, indo para a favela sem precisar de proteção. E aí, quando não tem mais jeito, porque foi apertado pelo Trump, que está, sim, disposto a colocar o Comando Vermelho, o PCC, como organizações terroristas, e que o PT pula quente aqui para impedir que isso aconteça, ele vai dar um recado a seus amigos do crime organizado. Olha só, quem se safou até a semana que vem, não é até ontem não, quem se safou até a semana que vem, se safou. Agora, quem não se safar a partir da semana que vem, não se safa mais, porque agora vai ser para valer. Gente, dando recado, qual o recadinho dele? Vocês têm aí uma semana aí para se safar, tá? Porque daqui uma semana a gente vai começar a combater e vai ser sério.

0: brasileiro. Mas eu quero dizer que saiu aqui uma pesquisa que diz que os jovens com uma certa instrução não votam no Lula nem amarrados. E esse é o problema, né? O problema, o Lula já disse o seguinte: olha, quem ganha mais de 2 salários mínimos não vota no PT. A educação, eles sempre tentam fazer o quê? Militância, doutrinação. Mas acontece que os jovens estão acordando. A juventude de hoje está diferente. A juventude, porque tem muita informação, graças às redes sociais, graças ao trabalho como do professor Olavo de Carvalho, que despertou o país, graças a um presidente como Bolsonaro, que mostrou como é que se pode governar para o povo, os jovens estão diferentes e os jovens de hoje não votam mais no Lula. É isso. Então, nós temos agora aqui o resto do ano para a gente ficar assistindo as medidas eleitoreiras e tentar combater os desmandos desse desgoverno. E aí, eu quero lembrar que o Mensalão é do Lula, o Petrolão é do Lula, o roubo do INSS é do Lula e o banco escândalo do Master é do Lula. Não adianta querer jogar no colo da direita, no colo do Bolsonaro, ministros ligados ao Lula, é o Credit Sesto lá na Bahia, é o Daniel Monteiro sendo homenageado, o advogado que tentou fazer a compra do Banco Master pelo BRB, o cara foi homenageado pelos petistas na Bahia, agora está preso. Então não adianta, todo mundo sabe, o povo brasileiro está vendo que vocês do PT não assinaram a CPMI do Banco Master e agora ficam usando a tribuna para pedir CPMI do Banco Master, CPMI nós queremos, é a oposição que não quer, como assim? Vocês pensam que eu vou enganar quem? Nós assinamos, nós entramos com o mandado de segurança, nós fomos despachar com o ministro André Mendonça, relator, tudo com o deputado Carlos Jordi, que foi quem liderou esse movimento, eu sempre junto. E vocês estão usando esse argumento, fingindo que querem essa CPMI, porque vocês não acreditam que ela vai sair do papel. Porque vocês sabem que tem muito interesse em que essa CPMI não saia do papel. E é por isso que vocês sobem na tribuna para mentir, para enganar o povo brasileiro. Mas se Deus quiser... Se Deus quiser, a verdade virá à tona. E assim como o Petrolão, o Mensalão e o roubo do INSS pertencem ao PT e o Lula, vai ficar muito claro que o escândalo do Banco Master pertence ao Lula e ao seu partido, o PT. Muito obrigado, senhor presidente.
1: Obrigado. Tempo de liderança do Missão, o deputado Kim, enquanto o deputado Kim se dirige à tribuna, o deputado Augusto Coutinho.
2: Senhor presidente, senhores, senhoras deputados, há pouco vi que o presidente Lula fez a medida provisória da taxa das blusinhas. Aqui nessa casa eu sou presidente da Frente Parlamentar de Defesa da Indústria, da indústria têxtil. E ocorre, presidente, baixar imposto a gente sempre concorda. Agora, o que a gente não concorda é que coisas que venham de fora, roupas que venham de fora, não paguem imposto e a produção nacional pague imposto. Isso não pode acontecer. Nós precisamos cuidar da indústria nacional. Nós precisamos preservar o emprego do brasileiro. E essas indústrias é que recolhem impostos aqui para o Brasil. Então, eleitoralmente, é muito comovente. Mas, na verdade, a gente precisa proteger a indústria nacional. E eu tenho um projeto para isso aqui, tramitando nessa casa. Vou acionar o presidente Hugo Mota para que a gente faça esse projeto andar.

0: programa de governo dele ou vai demitir o Sidônio para eu assumir a SECOM. Porque já é o terceiro projeto, a terceira medida que o governo toma, que é cópia de iniciativa minha. Primeiro, presidente, nessa última semana, teve meu projeto de aumento de pena de furto, roubo e receptação, que o PT votou contra no plenário aqui da Câmara, mas agora o Lula sancionou e todo dia tem propaganda dizendo o governo federal aumenta a pena contra os criminosos quando a base do governo aqui votou contra. E o projeto é meu, mas agora Lula assume como se fosse dele. Em 2020, apresentei um projeto para que você pudesse tirar a CNH sem autoescola. Aprovei a urgência no plenário. Quando foi pautado o mérito, não foi votado porque o PT foi contra, porque o PT barrou. E eu me lembro no colégio de líderes e eu me lembro no plenário. Aí depois, Lula, desesperado por popularidade, vai lá, pega o meu projeto e institui CNH sem autoescola. Agora a última é o fim da taxa das blusinhas. Tá aí há 2 anos o meu projeto que revoga a taxa das blusinhas, parado, com requerimento de urgência apresentado. PT sempre contra, poderia ter aproveitado e votado já o meu projeto e acabado com a taxa das blusinhas há 2 anos, mas decidiram fazer isso só agora. Depois que eles já arrecadaram, que eles já esfolaram as costas dos mais pobres, chega no ano de eleição, eles querem revogar, porque aí eles vencem a eleição e aprovam a taxa de novo. Ninguém aqui é bobo, ninguém aqui é menino. O PT e a base do governo votaram por unanimidade a taxa das blusinhas no plenário dessa Câmara. O Senado também, o PT e a base do governo votou por unanimidade a taxa das blusinhas. Lula sancionou a taxa das blusinhas. Geraldo Alckmin foi para a televisão dizendo que a taxa das blusinhas era muito importante para preservar empregos e a indústria nacional. Fernando Haddad foi para a televisão dizendo que era injusto, que tinha um contrabando, né, vindo de outros países, que tinha tráfico de produtos irregulares sendo importados por causa de falta de taxa das blusinhas. Né? O próprio Lula fez pronunciamentos na época da aprovação defendendo a taxa das blusinhas. Magicamente, em ano eleitoral, Lula vai, copia mais uma medida do meu mandato e institui o fim da taxa das blusinhas que ele próprio criou, que ele próprio sancionou, que o próprio PT votou no plenário desta Câmara dos Deputados. Eu desafio algum parlamentar a me desmentir, algum parlamentar da base do governo, algum parlamentar do PT vim aqui dizer que eu estou mentindo e que o PT votou contra a taxa das blusinhas, negativo. Peguem, né, as notas taquigráficas, peguem as imagens da Câmara dos Deputados, peguem as imagens no Senado da República e verão que eu fui um dos únicos deputados, dá para contar nos dedos de uma mão, os deputados que foram contra a taxa das blusinhas. Eu fui um dos únicos que fiz questão de pegar o microfone e dizer que era absolutamente contrário, de dizer que era hipocrisia por parte do governo Lula esfolar o trabalhador mais pobre numa compra de $50, mas o mais rico que tem possibilidade de sair do país, eu tenho condição de sair do país, todas vossas excelências, todas as excelências aqui têm condição de sair do país e compra $1,000 lá fora, isentos de tributação aqui. E a gente sabe que $1,000 é só no papel. A gente vai lá, compra o celular lá fora, traz como artigo de consumo pessoal, deixa o celular velho lá, traz notebook de fora, deixa o notebook velho lá, traz como artigo pessoal e soma ainda nos outros $1,000 para trazer roupa, para trazer outras coisas. Todo mundo sabe disso. Então, para o mais rico, você tem uma isenção de mais de $1,000. Para os mais pobres, você teve a instituição da taxa das blusinhas. Aí entra 2 pontos. Primeiro, o governo viu que a medida que mais pegou mal, que mais pesou contra a sua popularidade, faz não por republicanismo, não por acreditar em livre mercado, não por acreditar em diminuição de impostos. O governo faz isso por populismo, por razão eleitoreira, né? Agora, já que finalmente o PT decidiu pautar nesse plenário uma matéria de diminuição de impostos, conte com o meu voto, conte com a minha defesa. Desafio o governo, aliás, a mandar corte de gastos e corte de impostos para eu também votar e defender medida do governo nesse plenário. Infelizmente, é só o ano eleitoral que faz mágica. Em todos os outros anos, o governo gasta, taxa e taxa, a ponto da gente ver até uma fala caricata do ministro Haddad, que ele mandou um meme pronto para a gente nem precisou montar, em que ele falou que não gosta de pessoas que não pagam imposto desde criancinha. Não, e você nasceu, levou o tapinha do médico, começou a chorar, a Haddad já quer que você comece a pagar imposto. E agora vem com essa hipocrisia de querer fingir que é contra a taxa das blusinhas. Obrigado, presidente.
1: Obrigado, deputado. Tempo, os breves comunicados ao deputado Beto Preto, pelo tempo de até 3 minutos.
2: Presidente Charles Fernandes, o fato que eu gostaria de narrar. Na sexta-feira passada, tive a oportunidade de acompanhar o governador Ratinho Júnior, do Paraná, a minha cidade natal, Apucarana, onde fui prefeito, e lá, juntamente com 1.500 pessoas no auditório Gralha Azul da Universidade Estadual do Paraná, nós participamos da assinatura do decreto que cria o curso de medicina da Unespar. Um curso público, gratuito, o vestibular será realizado ainda este ano, com o início das aulas previstas para fevereiro de 2027. É um sonho acalentado há muito tempo. A nossa universidade foi criada, a junção de vários campos, há questão de 13 anos, porém, é importante frisar, a nossa faculdade já existia desde 1959. Quero aqui registrar o nome do professor doutor Daniel Gomes, diretor do campus da Unespar de Apucarana, a magnífica reitora Salete Cirino, que participou ativamente da formação deste projeto, o reitor Aldo Bona, secretário de Estado da Ciência e Tecnologia, que foi o maestro dessa concertação para que nós pudéssemos ter o curso de medicina em Apucarana, e 78 milhões de reais investidos pelo governo do estado. Apucarana, nossa terra, acalenta agora o sonho dos pioneiros que chegaram lá no início da década de 1930. Como prefeito, tive a oportunidade de trazer os cursos de engenharia civil, engenharia têxtil, engenharia elétrica, engenharia da produção, engenharia da computação para o campus da Universidade Tecnológica Federal do nosso município de Apucarana. Depois, em 2023, conseguimos, com a anuência do governador Ratinho Júnior, instalar no campus Apucarana da Unespar o curso gratuito de direito naquela universidade, e agora fechamos a tríade dos cursos com a presença do curso de medicina aprovado pelo nosso governador Ratinho Júnior. Então, agora, como deputado federal, quero aqui, de maneira especial, saudar a nossa Apucarana, o nosso Vale do Ivaí, o nosso Paraná. São 7 universidades públicas estaduais, as 7 universidades passam a contar com o curso de medicina. Muito obrigado, senhor presidente. Gostaria de pedir a que fosse incluído na Voz do Brasil este pronunciamento e também nas mídias da Câmara dos Deputados.
1: Obrigado, novo deputado. Será atendido o pedido de Vossa Excelência, nosso colega Beto Preto, colega do PSD lá do estado do Paraná, e que fez um grande trabalho lá na Secretaria de Saúde, agora voltando à Câmara dos Deputados, continuando representando muito bem o nosso PSD lá e também o seu estado aqui nesta Câmara.
2: Muito obrigado, presidente.
1: Parabéns pela palavra, Vossa Excelência. Um minuto ao deputado Pedro Zay.
3: Deputado Pedro Czai, do PT de Santa Catarina, já na tribuna. Vamos ouvi-lo.
4: Senhor presidente Charles Fernandes, senhores deputados, senhoras deputadas. Brasil contra o crime organizado. Presidente Lula lançou este programa no dia de hoje, com a presença de representações de governadores, secretários estaduais de segurança pública, as representações das forças de segurança pública dos estados, municípios e da União. Um momento histórico, porque o presidente Lula precisava do arcabouço jurídico legal que foi o PL antifacção, proposto pelo presidente Lula, não pela extrema-direita, aprovado aqui com o nosso empenho, da nossa bancada e de todos da base do governo. E agora dê os instrumentos para o presidente Lula investir imediatamente

0: afetando o consumidor pobre ou, no máximo, de classe média.
1: Pode ir embora.
0: Nesse sentido, do consumo, a medida é positiva, excelente, vai repercutir muito bem nessa perspectiva do consumo. Entretanto, é bom a gente ter sempre o olho para a indústria nacional. O mundo está internacionalizado, evidente, a sociedade do consumo ela é voraz e tudo que circula no mundo acaba sendo desejado por multidões, mas é preciso que a gente tenha sempre em conta a nossa soberania, a nossa indústria, aquela que produz também bens de igual qualidade aos da China, por exemplo, e que tem que ter preços competitivos, dinamizar esse mercado. Vamos ver quais as medidas compensatórias que o governo toma a partir de agora também. Vamos em frente. Sem privilégios, que em geral são dados às grandes empresas, aquelas concessões, aquela farra de benefícios fiscais, sem qualquer contrapartida. Não é disso que se trata. Muito obrigado, presidente.
2: Obrigado, deputado Chico Alencar. Nada mais a ver de tratar.

0: parcialmente, digamos assim, foi aprovado só o texto base, ainda falta o plenário analisar um destaque, uma tentativa de alterar esse texto base. Nós vamos então falar sobre esses três projetos, a começar justamente por esse projeto de lei que não teve a votação concluída nesta sessão aqui da Câmara dos Deputados. É o projeto de lei 488 de 2019, que impõe novas restrições a condenados por crimes de pedofilia. Esse projeto de lei é de autoria do ex-deputado Capitão Wagner, do Ceará, e foi relatado pelo deputado Kim Kataguiri, do Missão de São Paulo, que fez várias alterações, apresentou um substitutivo, uma versão do projeto original, atendendo a alguns pedidos, algumas emendas que foram apresentadas pelos partidos. Esse projeto de lei obriga condenados por crimes relacionados à pedofilia ou de conotação sexual contra menores a se submeterem à monitoração eletrônica, além de manterem-se afastados da vítima ou de ambientes públicos ou privados que contenham parques infantis. O projeto de lei, a versão desse projeto de lei apresentada pelo relator, deputado Kim Kataguiri, foi aprovada por 436 votos favoráveis e apenas 3 contrários. A nossa equipe de produção conversou com o deputado Kim Kataguiri, relator desse projeto de lei. Vamos ouvir o que ele disse.
1: A gente impede que o pedófilo tenha uma creche, tenha um parquinho, seja dono de qualquer estabelecimento frequentado ou que tenha como clientela crianças, adolescentes. Então a gente impede até que ele chegue próximo de escolas, de creches, de lugares que o juiz, colocando a tornozeleira eletrônica no pedófilo, vai fazer o monitoramento e estabelecer os locais frequentados por crianças que aquele pedófilo não vai poder se aproximar, sob pena de regredir de regime, de voltar para a cadeia. Nós construímos um texto muito abrangente, também fica o pedófilo proibido de enviar mensagem pela internet para qualquer criança, diretamente. Se ele quiser mandar uma mensagem para o Instagram para uma criança, volta para a cadeia com a denúncia feita pelos pais daquela criança. Se mandar num jogo virtual, também volta para a cadeia, regride de regime. Então a gente impõe várias medidas de restrição contra esse pedófilo, inclusive impedindo que ele trabalhe em qualquer local que seja frequentado por criança. Então é um texto mais duro possível que a gente pode impor na nossa legislação de penas restritivas de direito contra pedófilos, contra estupradores de vulneráveis de maneira geral, protegendo as nossas crianças, protegendo todos aqueles vulneráveis, né, PCDs, aqueles que sofrem com este que é

0: cumprirem pena em regime aberto ou quando deixarem o estabelecimento prisional. Como nós dissemos no início dessa transmissão, esse projeto foi aprovado, o texto base, a versão apresentada pelo relator, deputado Kim Kataguiri, mas ressalvado um destaque, uma tentativa de alterar o texto base que foi apresentada pelo Partido Novo, uma emenda aditiva que amplia, aumenta o prazo de internação dos menores infratores de 3 para 6 anos, podendo chegar a 12 anos quando o ato infracional for equiparado a crime hediondo. Mas essa emenda apresentada pelo Partido Novo e destacada para uma votação pelo plenário da Câmara dos Deputados ainda não foi votado. Ainda não foi votada. A análise desse projeto foi suspensa e será retomada oportunamente. Portanto, é isso. Esse projeto foi aprovado, o texto base dele, mas a votação ainda não foi concluída. Já o projeto de lei que garante uma segunda chamada em concursos públicos para gestantes, parturientes e puérperas, foi aprovado aqui na Câmara dos Deputados, nesta sessão plenária. Esse projeto veio do Senado Federal, é de autoria do senador Confúcio Moura, foi relatado pela deputada Júlia Zanatta, do PL de Santa Catarina, que fez várias alterações nesse projeto de lei que veio do Senado, atendendo, inclusive, a várias demandas dos partidos, tanto do governo quanto da oposição. Portanto, a versão apresentada pela deputada Júlia Zanatta, do PL de Santa Catarina, vai voltar para o Senado Federal para uma nova análise. O texto original veio do Senado, mas como a Câmara alterou, ele volta para o Senado Federal. A nossa equipe de reportagem conversou com a deputada Júlia Zanatta, autora, relatora desse projeto de lei. Vamos ouvi-la, vamos acompanhar.
1: Nós aprovamos aqui no plenário da Câmara dos Deputados, por unanimidade, um texto construído após muito diálogo, e eu tive a oportunidade de ser a relatora desse projeto e ampliar os direitos para as gestantes, porque o texto original que veio do Senado, ele previa somente para aquele período do teste de aptidão física, o TAF, e eu ampliei para todos os períodos do concurso e também incluí a questão da amamentação. Também tive o prazer de colocar a importância da proteção da gestante e da proteção e a questão da vida intrauterina, né? E a proteção da criança, do melhor interesse da criança. Então esse projeto, ele envolve todos esses aspectos e com certeza muitas mamães aí pelo Brasil vão ficar felizes, porque não vão sofrer aquela tensão de, meu Deus, a minha maternidade, mas ao mesmo tempo eu tenho um concurso público para fazer, viver aquela insegurança jurídica, porque muitas judicializavam essa questão e agora elas vão ter a segurança, porque vai estar assegurado em uma lei positivada no nosso ordenamento jurídico. Claro que agora vai para o Senado, volta para o Senado, mas tenho certeza que é um tema que não há divergências e nós vamos trabalhar, inclusive, para que esse texto seja aprovado quanto antes também lá no Senado.
0: Ouvimos a deputada Júlia Zanatta, do PL de Santa Catarina, relatora desse projeto de lei que garante segunda chamada em concursos públicos para gestantes, parturientes e puérperas. Ou seja, puérperas, aquelas mulheres que estão no período pós-parto. Se essa medida, se esse projeto, essa proposta virar lei, as novas regras valerão para todos os concursos públicos em andamento na data de publicação, inclusive aqueles cujos editais não contenham previsão expressa sobre esse assunto. A exceção será para os casos em que seja aplicável, em que seja inviável a aplicação dessas regras devido à fase em que se encontre o concurso. E lembrando também que o exercício desse direito independe da data da gravidez, seja anterior ou posterior à data de inscrição no concurso. Esse projeto de lei, como eu disse, então volta para a análise do Senado Federal com essa versão da relatora, a deputada Júlia Zanatta, aprovada pelo plenário da Câmara dos Deputados. E o terceiro projeto que foi aprovado nesta sessão da Câmara dos Deputados, esse sim foi aprovado conclusivamente aqui pela Câmara e agora segue para a análise do Senado Federal, é um projeto que aumenta a pena prevista no Código Penal Militar para crime sexual contra vulnerável quando houver lesão grave. Esse projeto de lei é de autoria da deputada Laura Carneiro, do PSD do Rio de Janeiro.

0: e foi relatado pela deputada Camila Jara, do PT do Mato Grosso do Sul. O relatório da deputada Camila Jara foi lido aqui no plenário pela deputada Érica Cocai, do PT do Distrito Federal. O projeto de lei prevê pena de reclusão de 10 a 20 anos para o crime de estupro de vulnerável cometido por militar, quando a conduta resultar em lesão corporal de natureza grave também. Essa mudança equipara a pena do Código Penal Militar ao que hoje já existe no Código Penal Brasileiro. Portanto, esse projeto de lei de número 4295 de 2025 segue para a análise do Senado Federal. Foram esses três projetos aprovados nesta sessão da Câmara dos Deputados. Para você ter mais informações a respeito de cada um deles, o que dizem os relatórios, como votaram os deputados e deputadas, enfim, toda a tramitação, a análise desses projetos e reportagens sucintas informando o que foi votado nesta sessão da Câmara dos Deputados, você pode acessar o site da Câmara, câmara.leg.br, a agência Câmara de Notícias. Agora nós vamos acompanhar uma audiência pública promovida pela Comissão de Direitos Humanos, Minorias e Igualdade Racial, que está debatendo os desafios do combate ao trabalho escravo contemporâneo no Brasil.
1: Primeiro, que eu sou liderança de movimento de trabalhadores que lutam contra isso. Segundo, que eu sou vítima do trabalho escravo por 3 vezes. Eu sei na pele o que é o trabalho escravo. Não deve esperar. Quem é escravizado é para ontem, o socorro é para ontem. Enquanto nós estamos falando aqui, eu recebi 2 pedidos de socorro de trabalhadores e pedindo, pelo amor de Deus, para tirar eles de lá. E nós estamos articulando isso. Isso é a primeira coisa. A segunda coisa é que a gente também não aprofundou, e aí acho que eu não vi ninguém na mesa tocar, sobre a questão da prevenção. Eu não sei se vocês sabem, a CONTAR sabe, se o Ministério do Trabalho, o Ministério Público, que parte dos trabalhadores resgatados do trabalho escravo no campo são agricultores familiares pobres. São gente que tem a posse da terra e que não tem investimento, não tem políticas públicas, portanto, são obrigados a deixar suas terras para ser escravizados em terra dos outros. Cadê o Estado brasileiro? A gente precisa discutir isso. O que fazer para que essas pessoas não tenham necessidade de migrar? Que a migração seja uma opção e não uma obrigação para a sobrevivência, que é o caso dos nossos companheiros no Vale do Jequitinhonha, onde tem os empreendimentos minerários, onde tem o monocultivo de eucalipto, que provoca toda a seca, toda a desgraça nas comunidades rurais e quilombolas, e força esses trabalhadores sair para buscar emprego e se tornar vítima. Como que nós podemos fazer e vamos fazer para combater essa forma de migração forçada que leva à escravização nesse país? Então, acho que é um pouco isso que a gente gostaria de trazer nesse ponto que não foi tocado. E amanhã, mais uma vez, convido os companheiros para a gente aprofundar esse debate, que acho que é muito sério.
2: Muito obrigado por sua participação. Nós estamos caminhando para o encerramento. A mesa, alguém quer usar a palavra ainda? Podemos caminhar para encerrar? Podemos? Então, eu quero agradecer muito. Inicio aqui agradecendo a Natália, agradecendo a Lívia, agradecendo o Frei Xavier, agradecendo o Leonardo, o Luciano e o Tarlen, que estão aqui à esquerda do plenário, e agradecendo também ao Eduardo, o Dai, o Marcelo e o Gabriel, que estão à minha esquerda. E agradecendo a cada um e a cada um de vocês por esse nosso encontro, por essa nossa audiência pública. Em breve, nós vamos fazer uma audiência pública para tratar da questão do direito de migrar. E aí o último companheiro falou sobre as migrações que são praticamente forçadas por conta da falta de prevenção e de atendimento ao pequeno agricultor, ao pequeno proprietário de terra, agricultor familiar, no campo, né, brasileiro. Então, nada mais havendo a tratar. Agradeço a participação de todos. Antes de encerrar, portanto, convoco as senhoras e os senhores membros dessa comissão para audiência pública para debater o crescimento dos registros de trabalho escravo no Brasil, denúncias de violações de direitos humanos em cadeias produtivas agrícolas e os impactos da investigação comercial aberta pelos Estados Unidos sobre supostas práticas de trabalho forçado, que acontecerá amanhã, dia 13 de maio, às 16 horas, neste mesmo plenário, atendendo ao requerimento número 33 de 2026, de autoria do deputado Padre João, do PT de Minas Gerais. Muito obrigado a todos. Paz e Bem está encerrado.

0: da nossa sessão.
1: Agora em Brasília, 8h17, deputado Raimondo, PT do Rio de Janeiro, encerra esta audiência pública promovida pela Comissão de Direitos Humanos, Minorias e Igualdade Racial, que discutiu os desafios do combate ao trabalho escravo contemporâneo no Brasil. Essa audiência pública fica disponível no site da Câmara dos Deputados, câmara.leg.br, e também na página da Câmara dos Deputados no YouTube. Agora em Brasília, são 8h18, Câmara dos Deputados, Transparência e Cidadania.
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4: Hoje é Dia Mundial do Enfermeiro, ou da Enfermeira, ou da Enfermagem. E lembra Florence Nightingale. Olha, seria muito pouco dizer que a enfermagem é uma atividade auxiliar à medicina, porque a enfermagem é imprescindível para o exercício da medicina. Os enfermeiros existem desde o século XII, mas claro que eles não eram enfermeiros, né, formalmente falando. Os médicos daquela época eram sacerdotes, já que as doenças eram consideradas castigos divinos. E a cura você já deve até imaginar, né? Era tentada de forma bem rudimentar, diferente de hoje. Por meio de massagens, de banhos, né?

0: uma reformadora social britânica, apesar de ter nascido em Florença. Fundadora da enfermagem, ela ganhou um destaque muito grande quando serviu como chefe e treinadora de enfermeiras na Guerra da Crimeia. Ela organizou o atendimento aos soldados feridos. E ela é responsável por ter dado à enfermagem uma reputação muito positiva e virou um ícone da cultura durante a era vitoriana. Era conhecida como a Dama da Lamparina. Ela fazia rondas usando a lamparina para auxiliar soldados feridos à noite. Ela é a criadora da profissão da enfermagem, que é uma profissão que é fundamental, né? É importante valorizar a profissão da enfermagem, que é exercida majoritariamente por mulheres, né? Por enfermeiras. Né? Existem enfermeiros, mas a gente sempre pensa em enfermeiras, né? Uma profissão bastante feminina, mulheres engajadas, que estudam muito para se tornar salvadoras de vidas. São auxiliares no exercício da medicina, né? E sem o trabalho das enfermeiras, é importante ressaltar e repetir, nada seria possível dentro da logística de um hospital. Portanto, são grandes profissionais que precisam ser sempre valorizadas, e essa profissão surgiu graças a uma mulher chamada Florence Nightingale. Olha só, ela nasceu no dia 12 de maio de 1820 e morreu no dia 13 de agosto de 1910. Olha só, ela viveu 90 anos. Olha, quando você exerce uma profissão que você gosta, quando você gosta do que faz, você tende a viver mais, né? Porque você vive com prazer, você exerce um ofício com prazer, tá? Portanto, trabalhe sempre com prazer. A música do dia volta amanhã.
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5: Agora em Brasília, 8h30, ótima noite de terça-feira, você sintonizado aqui na Rádio Câmara. Eu sou o Zé Carlos Andrade, a partir de agora te acompanho com os trabalhos técnicos de Antônio Araújo e programação musical de Marlon Ribas, que traz pra gente o melhor da MPB. Chegando, Cuide Bem do Seu Amor, pra gente começar aí com Paralamas do Sucesso.

Obrigado, maravilha. Beleza? Maravilha. Violino do céu, beleza.

0: Aí você ouviu música do Tom Jobim com Lili Tanauer e Eric Marienthal, Favela. Também ouvimos Cidade Negra de Bino Farias, da Gama, Lazão e Ras Bernardo, Falar a Verdade. Tivemos Jorge Benjor com Yves Bruxell e ainda começamos essa sequência com Paralamas do Sucesso, do Herbert Viana, Cuide Bem do Seu Amor.
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0: Agora em Brasília, 8h47, e hoje a gente comemora o aniversário da filha de João Gilberto e Miúcha. Isso mesmo. Bebel Gilberto nasceu em dia 12 de maio de 1966 em Nova York. Bebel levou a bossa nova para novas gerações com sua voz suave e moderna, não é verdade? Pois é, então a gente comemora hoje sua trajetória ao som de novas ideias. Feliz aniversário, Bebel!

amiga e querida mãe Iemanjá. Limpe os nossos corações de todas as maldades e malquerências. Que os nossos corpos, tocados por vossas águas salgadas, libertem-se, em cada onda que passa, de todos os males materiais e espirituais.

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1: Está no ar a Voz do Brasil. As notícias do governo federal que movimentaram o país no dia de hoje.
2: Olá, boa noite.
3: Boa noite para você que nos acompanha em todo o país.
2: Terça-feira, 12 de maio de 2026.
3: Vamos ao destaque do dia, mais de 11 bilhões de reais no combate ao crime organizado.
2: O governo do Brasil lança plano com foco na desarticulação financeira e operacional de facções criminosas.
3: Presidente Lula destaca a união com estados e municípios para enfrentar a violência e garantir a segurança de todos os brasileiros.
4: O território será devolvido ao povo brasileiro de cada cidade e de cada estado.
2: E ainda, o governo do Brasil zera impostos de importação sobre compras internacionais, a chamada taxas das blusinhas.
3: O imposto vale para importação de produtos de até 50 dólares, cerca de 250 reais.
2: E você vai ouvir também prevenção e controle aos incêndios florestais.
3: Novos equipamentos foram entregues para reforçar a ação no Cerrado e Pantanal.
2: Um investimento de 150 milhões de reais do Fundo Amazônia, Gabriela Noronha.
5: Os equipamentos entregues vão fortalecer a atuação em áreas de difícil acesso e reduzir o tempo de resposta aos incêndios no Cerrado e Pantanal.
3: Hoje, na